0: despercebido, não fazendo umas cagadas lá pela fazenda. E agora o patrão vem pra dar aquela leve mijadinha, mas no fim ele diz que essas coisas de paixão também já mexeram com ele e ali ele se acerta. Então é parceria com o Ricardo Berga, né, e com o Ricardo Oliveira. Eu tô muito contente de estar nessa pecada mais um ano e agradeço todo o pessoal da Band FM, essa rádio que eu tenho um carinho enorme com tantos amigos que eu tenho por lá.
1: A interpretação vai ser do Berga?
0: Ricardo Berga, isso mesmo, interpretação do Ricardo Berga.
1: Obrigado, Dudu, tudo de bom, tá? E vamos sem passar despercebido, hein?
2: É isso aí, sem passar despercebido, mandar uns abraços aqui pro pessoal que tá na audiência, meus irmãos lá, o Antônio tá na audiência, a Giovana Leonina, que tá aqui assistindo ao vivo também, a minha irmã Eliane lá de Florianópolis também, foi dar uma passeada para fugir do frio, mas pegou um ventito minuando por lá, não se escapou tanto. Mas um abraço para todos eles que estão sempre nos escutando aqui na Band FM.
1: Viu, Aldo?
3: Tá certo.
1: Aldo, tem pessoal de Curitiba também, estava conversando aqui, vieram de Curitiba para acompanhar também o festival. Claro, o pessoal tem parente aqui, mas é importante, né? Tem bastante gente de fora aqui no Recanto do Pinhão. E quero mandar um abraço lá para minha comadre, a dona Simone Moreira, e para minha comadre, a Vitória, né? Se não mandar alô, tem um puxão de orelha amanhã.
3: Tá certo, Antoninho, 94.3 Band FM. E o Vitor tá onde, Flávia? Tá lá no, na cozinha, lá? Tá lá? Estão fazendo uma boia pra nós? Estamos com fome. Não estão fazendo? Mas que barbaridade. Faz uma boia aí, rapaz.
2: A hora que o senhor chegar em casa, lhe resta o micro-ondas.
3: Estão fazendo. Muito bem. Tá certo. 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Dom Gilmar Cavalli, meu parceiro, era do ramo, cantou uma moda, é, num desses festivais aí. Aí agora dedicado tão somente pela empresa e na empresa, né? Creio que não tem mais tempo suficiente para fazer a interpretação aí. Mas quem é rei é sempre majestade.
2: É, nunca perde a majestade, justamente.
3: Tá certo.
2: Nós vamos para a sétima composição, Cláudio, que é Vida de Rio. Essa foi uma das estrofes que eu declamei lá na beira do Lajado Bonito, lá na Coxilha Rica, que vai aparecer aí no telão ao final. Intérprete Rafael Puerta, violoncelo Richere Paludo, violão e vocal Arthur Boscato, violão Benjamin Ciprian, contrabaixo elétrico Davi Toledo, acordeon Guilherme Garcia. A sétima composição é Vida de Rio. Vamos achar aqui o autor da letra de Vida de Rio.
3: Então, Guilherme, que estava meio afastado.
2: Rafael Puerta.
3: Né? Se dedicando sempre na docência da Gaita Ponto, muito forte que é. Esse menino também participou do CTG. Um abraço ao pai
2: toca demais,
3: e à mãe, gente, desse rapaz aí. Tá certo, então. A Band FM 94.3 fazendo a transmissão dessa pecada. E os convidamos, parceiro, quando for no Parque de Exposições do Conta Dinheiro, lá nós temos um espaço que é chamado de House. Casa, é isso?
2: Isso.
3: É isso, Iago Roupa. Né? E lá nós estaremos recebendo, então, visitas.
2: Casa da Band, né?
3: Na Casa da Band, visitas, autoridades, prosa, uma alimentação boa. Né? Tá certo,
2: então. E opinião da Coxilha Rica, lá do Lajado Bonito.
3: Não tenha dúvida. Lajado Bonito. É. Pois não, Aldo? Pois não, Antônio?
1: Só para complementar a música Vida de Rio, do Rafael Puerta, ele faz um retrato ali de Urubici, dos próprios rios, né, da importância do rio para o homem. E tem um dado curioso também, que é uma mescla. Os músicos, por exemplo, são de Florianópolis e uma turma de Urubici. Então, tem essa mistura de serranos com o pessoal do litoral na vida de rio.
3: Tá certo, Aninho, tô te vendo daqui então. Parabéns, parceiro, pelas intervenções aí, tá certo? Muito bem. Se tiver algum médico à disposição aí para você entrevistar, se for possível, obviamente, para ver como tá a saúde do pessoal, se a temperatura tá boa, se a hipotermia tá mal, né? Enfim, como é que...
1: Em relação à temperatura, Cláudio, o ano passado, por exemplo, a sapecada começou no dia 13 de junho, numa sexta-feira. Então nós estamos praticamente há 15 dias antes daquela data. Por isso que esse clima está bem agradável, né?
3: Tá certo, aí Domaldo Camargo recitando aí, ó. Isso. Tá aí, Domaldo. Parabéns, Domaldo, pra nossa alegria junto conosco aqui, né? É. Onde é que tá o João Otávio aí? Onde é que tá o João Otávio?
2: O João Otávio tá ali, ó. A namoradinha tá abraçadinha.
3: Aquele mais, chapéu, né? Preto lá?
2: Não, o chapéu marrom aqui,
3: ó. Ah, o marrom ali, ó.
2: Esse aí.
3: Tá certo, abraço. Ó. Um abraço, João Otávio. Vamos lá, então. Qual é a... É a sexta? Sétima?
2: Sétima composição.
3: Sétima composição, então. É, Vida de Rio.

0: aí, Eldinho, uma obra
1: impressionante,
0: introspectiva,
1: afinação,
0: né?
1: É. Impressionante a afinação do Rafaelzinho, né? O Rafael Puerta, né? Para mim, na minha opinião, até o momento, melhor arranjo, um arranjo muito bonito para a letra, com várias nuances, assim, mas bem música deles mesmo, né?
0: É, observa-se que eles valorizam a terra deles, Urubici, né?
1: Sim, bem Rafael Puerta, bem Arthur Boscato. Urubici que é recheado de... Para mim, Urubici, o slogan de Urubici deveria ser aonde os rios caem. Porque o que tem de cachoeira e rio ali, em Urubici, é magnífico. Eles, oriundos dali, achei uma música muito bonita.
0: Aldo, é a força da natureza, ar, água, fogo, não é? Isso, água é vida. Veja,
1: e
0: é
1: vida,
0: uma curiosidade. É curiosidade. Você sabe que o rio Pelotas e o Canoas nascem no Parque Nacional de São Joaquim, que não pertence a São Joaquim, pertence a Urubici, pertence a Bom Jardim da Serra, Campo dos Padres, e Grão-Pará, né? E veja como é natureza, veja como Deus existe, parceiro, independente de religião. Ele está a 60 quilômetros em linha reta, mais ou menos, creio eu, até o Atlântico. Sim. Ele vem para o lado do oeste, banha todos os municípios do Rio Grande do Sul, da parte Planalto, né, e Santa Catarina, se unem lá em Celso Ramos, os afluentes, o Lava Tudo e o Caveira, se unem no Canoas e no Pelotas e formam o Rio Uruguai, banhando Argentina, Brasil, passando por São Tomé, indo desaguar no Atlântico lá pelo Uruguai, lá pelo Plata, pela Bacia do Plata.
1: Pela Bacia do Plata.
0: Veja só, né?
1: Incrível, e é isso que retrata a vida de rio, né? Cruzo fronteiras, mapas e pontes, desço serra, rasgo os montes, vivo em movimento, nunca me canso, às vezes profundo, por vezes remanso. Não, é muito bonita a letra e a interpretação, espetacular.
0: Isso deve ser dom, não adianta, tem que ser dom, né? Eu não me atrevo a escrever um troço desse aí.
1: Não, e nem cantar do jeito que ele cantou, a afinação que ele cantou ali.
0: Tá, então,
1: pra mim, é a minha preferida da noite até agora. Muito
0: segundo
1: bonito,
0: o nosso comentarista Aldo Camargo, tá na finaleira.
1: Eu acredito nessa letra e no arranjo dela, né?
0: É verdade. Tá aí, então, esta foi a sétima composição. Quando são 9 horas e quantos minutos? Tô sem celular aqui, senhores. 9:21, 14 minutos, parceiro. É, a Band FM com a transmissão da Sapecada da Canção Nativa na sua fase regional. 12 graus é a temperatura.
1: Não tem recuado a temperatura, né?
0: Não tem recuado.
1: Bacana,
0: não
1: tem porque recuado. E tem se mantido e tá uma temperatura gostosa, tá um friozinho gostoso.
0: Isso. Pois não, Antônio.
2: Uma curiosidade, antes dessa música Vida de Rio, houve um intervalo um pouco mais longo até chegar essa música, né, Vida de Rio. Eu falei com o Mário Arruda, que é o coordenador do festival, e ele me disse que, coincidentemente, aquele atraso foi porque 3 jurados foram ao banheiro ao mesmo tempo. É uma coisa assim, meio inusitada. Entendi. Mas acontece, né?
1: Entendi. Mas quando a natureza chama, não tem nada.
0: As necessidades fisiológicas são Guilherme, tão importantes, inclusive. Ah, tá, pois não, Toninho.
2: Guilherme Garcia, ele que se apresentou ainda há pouco, né, com o Rafael Puerta, tocando a gaita. É cromática, botoneira? Boa noite, falando para a Band.
3: Boa noite, tudo bem? É cromática e botoneira, você acertou as duas vezes. Essa aqui é uma gaita de botão, cromática, né? Uma gaita ponto de voz trocada, mas de 3 carreiras, tem todas as notas.
2: Agora, Guilherme, pelo ritmo da música, há alguma dificuldade para acompanhar?

0: Como é que é essa mistura, né, desses músicos serranos com o pessoal do litoral?
1: É muito proveitosa, né? É muito legal. Para vocês saberem, né? A gente ensaiou pela primeira vez hoje de tarde, na hora de passar o som. Eu não tinha ensaiado ainda com eles, porque eu sou de Lages, eu moro aqui. E o Rafinha mora em Urubici e os outros meninos moram em Floripa, né? Então eles se reuniram para ensaiar lá em Florianópolis e eu ensaiei minha parte sozinho aqui. E hoje de tarde nós reunimos, ensaiamos a música. Acho que nós tocamos umas 3-4 vezes a música antes de subir no palco e fazer aqui para vocês.
0: Valeu, obrigado, boa noite.
2: Ô Toninho e Aldo e senhores ouvintes, eu questionei, e isso é um problema muito sério quando os jurados, tem mulheres inclusive aqui,
3: sim,
2: precisam ir no banheiro. Eu, as necessidades fisiológicas estão me chamando para ir, e é um problema muito sério para você enfrentar o banheiro,
3: claro,
2: a fila. E eu, numa reunião, falei para a secretária de turismo, Ana Vieira, que proporcionasse a nós o mictório.
3: É, aqui embaixo do
2: aqui
3: próprio...
2: próximo, é, para evitar isso aí. Não me ouviram. Fizeram ouvido
3: de
2: mercador. E tá aí o problema, não é? Eu mesmo agora, nesse instante, aqui vai um grito de protesto. Eu gostaria que nas próximas edições da festa, a nossa voz ressonasse e a secretária Ana atendesse o nosso pedido. Ah, põe um banheiro aqui pertinho, aqui assim. Ou uma cortina, Pombas. Põe uma cortina que o pessoal vai aqui, né?
3: No fundo das gachadas é a nona composição, intérprete Ricardo Berga, violão e vocal Marlos Pereira, violão de aço Ricardo Oliveira, violão Patrick Antunes, guitarrão e vocal Arthur Costa de Almeida, contrabaixo Daniel Silva e acordeon Gabriel Maculã. A chamarra no fundo das grotas, de letra de Arthur Costa de Almeida.
2: E os teus campos já estão gachados.
3: Já estão gachando.
2: Implica dizer, senhores, que o pasto está amadurecendo e está amarelando, fica maduro, não é? Ou seja, é a jada que abateu o pasto.

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0: Olha aqui, que bela interpretação do Ricardo Berga. Que bonito ver essa letra do Sushi, né, do Arthur Costa de Almeida, que conta um pouco da sua família, da história da sua família, lá na Estância Velha, ali em Curitibanos. Tem o Fofo também, que é de lá da Estância Velha. Então, que bonito, que arranjo magnífico, né? Que letra bem, bem contada, uma história muito bem contada do fundo das gateadas, que era com certeza um invernada que ficava no fundo. E o Sushi, muito bem, contou essa história para nós aqui da sua família, lá da Estância Velha de Curitibanos. Um abraço, Aldo, a todos de lá.
1: Pois Toninho? Não, Toninho?
2: É, aproveitar que o Rafael Puerta, lá de Urubici, mora em Florianópolis, interpretou a música anterior a essa, Vida de Rio. Boa noite, falando para a Band, né? Faça uma avaliação para nós, tudo bom?
3: Boa noite, um prazer enorme estar aqui nessa festa maravilhosa, nesse festival que é o maior da música gaúcha nativista aí da América Latina. É uma honra estar aqui cantando e trazendo minha composição, minha arte. E Vida de Rio é um tema que aborda, faz uma analogia entre a vida e o rio, né? Somos rios que caminham, estamos em movimento, então eu fiz essa relação de que a gente tá, é como um rio, né? É fluido, tudo flui, em momentos de calmaria, momentos de cheias, então, e também essa relação da gente estar em movimento, né? Tá de passagem, cruzar fronteiras, a música nos permite isso também, de cruzar rincões como o rio, fazer amizade, levar a nossa cultura, né, a nossa essência. Então essa música aborda essa temática, assim, essa relação entre a vida e o rio.
2: Bom, muito obrigado, boa noite. Rafael Puerta, que interpretou a música Vida de Rio.
1: Tá certo, Toninho. E com relação, então, a essa moda fundo de... Aliás, o fundo das gateadas, senhores ouvintes, ele está conversando aí com o avô dele, não é? Lembrando, sim, do avô, das tropas, do banhado, da eguada, não é? E ele traz requintes de detalhes. Por exemplo, Aldinho, gogote empedrado. É, primeira coisa que você vê, empedrado. Se o animal está gordo, o que você faz? Põe a
0: mão,
1: né? Mão nas crinas ali, sim, né? Quer dizer, grossa, rijo, sinal de gordo. Ele lembra da corticeira que dá em banhados, beira, sim, de rio, né? É rica em flor, não é? Enfim, é um indicativo de... A barba de velho, você sabe, sim, que é um indicativo de não poluição,
0: sim, de
1: ar puro,
0: limpa,
1: não é? Isso. O líquen, aquele líquen verde, a barba, sim, de velho, quando você encontra ali, a priori...
0: Natureza pura, né?
1: É natureza pura, não tem poluição.
0: E é bacana ver ele falando pro avô, né? Linda tropilha, seu Faustino, lhe diria se pudesse.
1: Ah, pois é. Tá aí, ó, valorizando o avô, né? Sim. Eu, por exemplo, tenho uma saudade muito grande do meu avô, viu? Muito, muito. Sim. Espero que o meu neto um dia se lembre de mim com essa intensidade de carinho e respeito, né? Espero. Né? Tá aí então a nona composição que sobe ao palco.
0: Milonga de Sangue para Ernesto Canosi.
1: Essa moda, senhores ouvintes, é um trabalho de pesquisa. Uma história de 1902 aqui na nossa terra de Rages, e inclusive tem no cemitério Cruz das Almas, lá tem o jazigo, sim, dos irmãos Canosi, que não eram irmão, não é?
0: Não é.
1: Isso, e que recebem, Aldo, muitas orações em função de ser almas benditas, seres...
0: E aqui, antes da Ponte do Caveiras, pela estrada BR-2 antiga, estrada velha, como a gente chama também, à direita ali também tem um local, né, de homenagem.
1: Tá certo, o gurizito lá recitando.
0: É bonito ver.
1: Quem é esse guri?
0: Agora, como é que é o nome dele? Não me recordo agora.
1: Mas é campeiro, não tenha dúvida.
0: Campeiro.
1: Aí, então,
0: David Toledo interpretando, violão sete cordas Matheus Colossi, violão Benjamin Ciprian e contrabaixo acústico Pablo Lazarte. A letra é de Bruno Fortecamp de Sá.
1: É uma canção?
0: É uma milonga.
1: Ah, é uma milonga triste. Tá aí, então.
0: Vamos ver, normalmente, muito interpretativa, né?
1: O grandão lá é o Carrão, é isso?
0: Isso.
1: Tá aí, então, Aldo Camargo.
0: Contrabaixo acústico.
1: Contrabaixo acústico. Interessante que na tela eles retratam momentos onde a letra combina com a imagem, sim, né?

0: traição.
1: Aí, Aldinho, uma música fúnebre, não é?
2: Fúnebre, bela interpretação.
1: É. Né? E um detalhe, o intérprete de preto inteiro, sim, inclusive lenço preto. Lenço chapéu, preto. Bota o papel. Chapéu, bota e lenço preto, isso. Preto, preto.
2: Bombacha preta também.
1: Aldo.
2: Bacana a interpretação dele, uma letra forte, conta um pouco do que historicamente sabemos, né, dessa fatídica situação de morte, né? Que levou à lenda dos irmãos Canose, que não são irmãos, como você bem disse. Mas eu gostei da interpretação, gostei da limpeza da música ao, sim, palco. Interessante.
1: É, Aldo, há controvérsia, sabe? Ernesto Canose aí, um caixeiro viajante, Olinto Pinto Centeno, seu auxiliar, culpados Tomás e Domingos Brocato, sim, não é? É? Fugiram eles da Sicília, os dois irmãos lá, que não são irmãos, moraram em Buenos, isso, Aires, foram para o Rio Grande do Sul, era representante comercial de uma empresa de tecidos e armarinhos, mas há controvérsia nessa história e nessa letra. E eu justifico. Sara Nunes, certo? Ela, sim, fez um trabalho de dissertação no seu doutorado na Universidade Federal do caso Canose, né? Sim. E ela publicou, ela teve acesso, inclusive, ao processo, e ela determinou e concluiu de que possivelmente foi feita uma injustiça muito grande com os irmãos, olha, Tomás aí, e Domingos Brocato. E eu convido a população serrana lajana para conversar com a Sara Nunes, através da leitura, e então ter, quem sabe, um outro parâmetro, uma outra visão, sim, com relação a esse crime histórico de 1902 aqui na nossa região. Vale ressaltar que nós já tínhamos advogado na época, era, sim, o João Ratti e o senhor...
2: Essa história não é bem contada, hein?
1: Não é bem contada, não é bem contada. É porque ele, inclusive, tinha dinheiro no bolso e uns dizem que o dinheiro sumiu. Enfim, os senhores vão, inclusive, no Museu Tiago de Castro. A Carla está à disposição, que cuida do museu. E os senhores terão, acesso ao processo... obviamente já prescreveu, não é? Mas tem grandes provas e probabilidade de ele ser cometido por uma injustiça muito grande. Aí.
2: Olha aí.
1: João Ratti, o pai do João Ratti, que tinha sua livraria, e o Serafim Muniz de Moura eram os advogados, era o bacharel, sim, na época, não é? Em 1902.
2: Isso são histórias, e toda história tem suas frentes, né? E seus lados sombrios, né, que não são bem contados.
1: Enfim. A história é contada pelo vencedor, né? Aí vale ressaltar,
2: Aldinho. Quem ficou vivo, né?
1: Isso. Vale ressaltar que o Antônio Augusto Fagundes, o Nico Fagundes, escreveu a tragédia do Caveiras.
2: Que espetáculo, né? Campeão dessa pecada.
1: Isso foi, se não me falei, maior, terceiro ou quarto, o Neto interpretou, não é? Então já tem algo nesse sentido.
2: Quarta essa pecada canção e foi campeã, com a interpretação magnífica do Fagundes.
1: Muito bem.
2: Nós queria aproveitar e mandar um abraço pro Anderson Clayton aí, pro Jorge também Geleski, que está na audiência nos ouvindo. E vamos então para a nossa décima composição. Essa é uma composição que eu também tive a oportunidade de declamar a estrofe e aparecerá no telão logo mais. É a Coxilha Rica, Canto e Memória. Voz de Beto Ventura, voz inigualável de Beto Ventura.
1: Ó, o Beto tá aí. Aham, o Beto é o Mano Lima lajano, né?
2: As homens,
1: é o campeiro, é o campeirão, né?
2: Beto é um querido. Violão solo, Andrei Sassi, Adilson Palma Arruda. Violão base e vocal, Leandro Cachoeira. Guitarrão e vocal, Daniel Silva. Contrabaixo, Rodrigo Melegari. Esta composição, Coxilha Rica, Canto e Memória, é uma composição de...
1: Muito bem, muito bem. Letra. Antoninho, se tu tiver alguma informação daí, alguma entrevista, pode mandar, meu parceiro.
2: Letra de Maurício Codebella, Rui Alcântara de Lis.
3: O Davi está dando a entrevista ali. Deve ser algum protocolo, né, que eles passam primeiro ali.
1: É bem provável.
3: Alguns canais de TV e depois a gente consegue eles aqui. Mas só para reforçar, Cláudio, que tu falasses anteriormente, a questão dos banheiros. Este ano não tem banheiro químico aqui na praça, hein? Ano passado tinha. Esse ano não tem nenhum. Então só existe aquele banheiro ali do Café Central.
2: Olha aí.
3: Doutor, hein?
1: Que eu estive agora mesmo ali, e o povo sapateando na frente do vaso ali, viu?
3: Pois é, então vai que peste aquilo ali, né? Fica complicado mesmo.
2: Complica mesmo. Era interessante essa ideia do Cláudio de fazer, até embaixo mesmo, da própria estrutura que está aqui.
1: Quem duvida que esse povo que aqui está não tem urina frouxa? E quem tem urina frouxa sabe que é pesada a peleia.
2: Não pode botar o pé no frio, no chão gelado, senão tá ferrado.
1: Verdade, meu barulho.
2: Bonita, pode falar.
1: Pois não. Conclua.
2: Não, só para completar que é uma música muito bonita, mas... muito bem arranjada, mas ainda as minhas preferidas ainda é Fundo das Gateadas e Vida de Rio. Acho que são as músicas que mais tiveram posição e imposição em palco até agora.
1: Muito bem, vale ressaltar que os jurados da Sapecada é o Gilberto Bergman, Evair Soares Gomes, o homem do Poncho Miliqueiro, o Mauro Moraes, a Zete Galdéria, René Delfonso Senem dos Santos, Joca Martins e Luiz Pedro M. Zamban. Joca Martins perdeu mais ou menos 30 quilos, né?
2: Pois é, deu uma... acho que seguiu no caminho do Marcelo Oliveira também ali e deu uma emagrecida boa, tá mais fininho o homem. A Jada foi forte pra lá.
1: Outro que foi a óbito foi o Ricardo Martins também.
2: Ricardo Martins, grande musicista, foi a óbito também nesse mesmo, uma perda. Uma pena. Já esteve nessa pecada também, sempre participando. Uma perda grande. Tá certo. Novo, guri novo.
1: Muito bem. Tá certo, Band FM 94.3, nossa pecada da canção nativa, levando a arte e a cultura por diante, meu parceiro. Porque quem não canta a sua história, as suas músicas, por certo, fica na beira da estrada. 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Neste momento, o pessoal servindo uma paçoca de pinhão.
2: Tá boa.
1: Tá boa?
2: Especial, tio Dom.
1: Tá recheado ou não?
2: Recheadinha, muito boa.
1: Tá aí. Nós vamos para a...
2: 10ª composição, Coxilha Rica, Canto e Memória.
1: A décima
2: composição.
1: A décima. Pessoal levantaram aqui, o pessoal subiram pra cima, será que tem preferência?
2: Com o anúncio da gurizada, né, do Beto, do Andrei, do Adilson, aí chama o público, né?
1: Ah, o Adilson Palma, um abraço, Adilson Palma, pessoa do bem, meu parceiro e amigo. Tá aí o Aldo, ó, mais um Aldo. Olha aí, ó. Olha aí, que tal?
0: Enfrentam altaneiros o vento.
1: Tá aí.
4: Senhoras e senhores,
1: vamos lá.
4: Coxilha rica, canto e memória.
1: A
4: interpretação de
1: no palco Beto para os senhores. Ventura.

0: Tá aí, Aldinho.
1: Olha o recado
0: da. Cocheiro ou arrevinha? Defina coxilha pra nós, Aldinho, pro nosso ouvinte entender.
1: Coxilha pra nós são campos abertos, né? Com águas, com pedras, ondulações. Pequenas ondulações, algumas chapadas, algumas baixadas, alguns morros, pedras
0: é
1: aparecendo.
0: Verdade. É verdade que o que o verão dá, o inverno tira o
1: inverno
0: na coxilha?
1: Tira. Na é coxilha verdade? É, na coxilha é.
0: Se não tiver
1: se
0: o pasto.
1: Se você não se preparar pro inverno, a graxa que junta na picanha
0: no verão,
1: ela...
0: O inverno consome.
1: O inverno consome e consome com bastante vigor, né?
0: Energia.
1: E o recado dado no final, né? Viva a coxilha do campo nativo, né?
0: Capim mimoso.
1: É, do campo nativo. Infelizmente a gente tem visto aí uma retirada desse capim nativo através, nada contra, mas através de reflorestamentos que estão... Né, a torto e a direito para todos os cantos, e isso nos tira um pouco da paisagem, né, dessa coxilha que a gente conhece e tampa um pouco da nossa história junto também, mas faz parte da modernidade. Gostei muito da música, apesar de um errinho na última estrofe ali, que ele se enrolou um pouquinho, mas continuou, não perdeu o ritmo, né?
0: Sim.
1: Repetiu estradas umas três vezes para chegar ali, né?
0: É verdade.
1: No ritmo, mas assim, muito boa a música, né? Muito boa a música, muito boa mesmo.
0: Bom, ali
1: uma letra bonita do Maurício Codebella e do Rui Alcântara de Elis, que são grandes parceiros aí de Corredor de Canto Poesia.
0: Olha aí, ó. Ali ele retrata ali a fazenda, o fazendeiro,
1: sim,
0: né? A tropa, o tropeiro, a taipa, o taipeiro. Ele retrata, inclusive, Cristiano, nas entrelinhas, Cristiano Pereira de Abreu, que em 1732...
1: Sim.
0: Passou por aqui,
1: sim.
0: De 22 a 32, ele fez essa estrada para ligar aí Viamão, no Rio Grande do Sul, onde tem a Universidade Federal de Agronomia, uma das mais velhas, né? Eu tive lá o prazer de, umas 3, 4 semanas atrás, estar por lá. E vai até São Paulo. E passaram por aqui, então.
1: Passaram,
0: né?
1: Passaram.
0: Então ele retrata isso aí, né? Retrata aí.
1: Entrando pelo Passo de Santa Vitória,
0: isso.
1: Cruzando a nossa coxilha de uma forma retilínea, né? De uma,
0: sim,
1: forma geral. E claro, a criação das taipas, existem várias situações em relação a ela. Uma delas é para guiar, obviamente, o gado num caminho para que eles não se desfizessem, mas também para que os tropeiros que levassem e as estâncias que já existiam naquela região levassem só o seu gado e não no caminho também já aproveitasse e levasse tudo que encontrasse. Então tinha disso também, né? Tem histórias que contam disso.
0: Um abigeato legalizado.
1: É, tá levando, já vai, né? Já se misturou, é nosso.
0: Orelhano, sem marca, sem sinal.
1: Sim, justamente.
0: Tranquilo.
1: Não tem todas essas...
0: E vale ressaltar, Aldinho, que aqui é um ramal, né?
1: Claro.
0: É um ramal,
1: um braço,
0: do caminho dos tropeiros, um braço, porque tem, inclusive, a parte lá do Planalto Norte do Rio Grande do Sul, que você,
1: sim,
0: atravessava a região do Oeste, e aí, inclusive, Castro, no Paraná, que é uma,
1: sim,
0: cidade tropeira, e tem lá um museu muito forte, não é? Relatando. E de Castro a Sorocaba é dois tombos,
1: sim,
0: né? É pertinho.
1: Cruzava aquela região do Guarapuava e tudo mais também, que é muito tropeira.
0: Muito bem. Daí então, essa interpretação do Beto Ventura, Coxilha Rica, Canto e Memória. Música campeira gaúcha, não é? Isso.
1: Sim, e depois a gente, não sei se o Toninho...
2: Senhoras e senhores,
1: tá lá, depois teremos o Oveiro e o Chita também, outra que eu declamei, muito Oveiro bonita também.
0: Toninho, tamo por ti aí, como é que tá, parceiro?
3: Tô esperando o Beto Ventura sair daquela interminável coletiva ali, né? uma turma de televisão ali. Mas eu quero registrar, Cláudio, a presença do Pirisca Greco.
0: Sim.
3: Eu conversei com ele à tarde e ele falou que veio exatamente para acompanhar essa pecada regional que ele admira muito.
0: Sim.
3: Ele que ano passado foi vencedor com a
0: foi
3: música Poncho Miliqueiro, né? De autoria do Evair Soares Gomes, que agora está no jurado.
0: Muito bem. E neste momento, Aldo também, mas o Aldo virou artista agora, Aldo? Neste momento, junto conosco aqui, nosso colega Ronaldo Ortiz, que veio nos presentear com alimentação de qualidade, também presente na Sapecada Canção Nativa e em todas as entrevistas, em todas as entrevistas e participação da Band FM na Festa Nacional do Pinhão aqui e lá no parque. Quais as novidades, meu parceiro, lá na casa da Band a partir de amanhã?
2: Já a partir de hoje estamos lá,
1: décima, né, primeira composição
2: de house para receber nossos turistas, nossos patrocinadores, com aquela comida sempre deliciosa preparada pela nossa querida Verinha. Então, você que não foi ainda, compareça na 36ª Festa Nacional do Pinhão.
0: Tá aí, Ronaldo Ortiz aí. Eu pensava que hoje você estava só de plantão aqui no Calçadão, então tá lá também, é? Lá tá o Iago Roupa e os demais.
2: Vim especialmente trazer a comida de vocês.
0: Ah, que tal? Muito obrigado, meu irmão. Saúde, paz, sucesso. Tá bem, Ronaldo? Muito bem. Vamos ao palco?
1: Décima
0: o Vero e a Chita.
1: Isso, voz, violão, Índio Ribeiro, violão solo, Érico Goulart, nova geração. João Gabriel Rosa, Adriano Silva Alves no recitado, guitarrão de Marlos Pereira, letra de Ramiro Morim. Ritmo, milonga, intérprete, Índio Ribeiro.

0: Tá aí o cavalo de evidência. O cavalo de evidência, bem interpretado aí, né? Uma poesia bonita.
1: Interessante colocar o Oveiro e o Chita na mesma frase ou no mesmo contexto, que o Oveiro é o preto com branco, digamos assim, né? O cavalo Oveiro com cavalo preto com as manchas brancas, e o Chita é como um rosilho com manchas brancas, por isso, mal comparando, é um sal grosso numa prancha.
0: É jogado
1: aquelas manchas brancas. A pelagem Chita é como se fosse salpicado mesmo.
0: Daí o nome sal, do tecido Chita, né?
1: Vestido de Chita, sim, também. É. Essa é a pelagem desses animais, lindo, raríssimo, né? De se ver um Chita. Nós temos um bragado lá, muito parecido, mas ainda é bragado. E o oveiro é como se fosse um bragado negro, né? O bragado,
0: isso,
1: da pelagem vermelha. Né?
0: Isso. O oveiro é do serviço.
1: É do
0: o
1: serviço.
0: O Chita é pra namorar.
1: É.
0: Aldo, nenhum animal nasceu pra viver sozinho.
1: Não.
0: Viu, você viu? Pois não?
2: O Adriano Alves está aqui, né? Participou. Adriano, só um pouquinho mais pra cá, pra gente pegar o melhor sinal. Aí o oveiro e o Chita, né? Fala pra nós aí a interpretação de vocês e essa letra importante.
3: É, boa noite, amigos da Band. Eu gostei da interpretação. Eu acho que uma música singela, muito campeira, com uma letra simples, mas de um conhecimento muito grande, porque são dois pelos de cavalo e distintos, e com analogias muito bonitas, muito bem feitas pelo tio Rama. E muito bom estar junto com o Índio, um cantor muito importante, e sempre uma alegria estar nessa pecada, podendo... Esse tipo de tema que eu queria dizer, podendo apresentar esse tipo de tema, que é simples, muito campeiro e muito bem feito. Eu acho que a gente está precisando de muito mais disso.
2: Tá bom, muito obrigado. Boa noite aí, o Adriano Alves, que interpretou também, ajudou na interpretação, o Oveiro e o Chita.
1: E é isso mesmo, o Ramiro é um conhecedor porque vive no campo também, né, secretário da Cultura da cidade de Painel aqui, vizinha nossa. E o Tio Rama conhece, tem uma facilidade de escrever nele. E é a segunda vez que ele fala da importância do cavalo na vida do homem, né? A outra moda dele também falava disso. E essa reforça, trazendo uma analogia aí em relação ao Oveiro e o Chita. O Tio Rama é magnífico, é uma letra, como o Adriano falou, simples, porém extremamente campeira, né? E extremamente fiel ao que vivemos, né, e ao que vimos, e o que o Ramiro acompanha e vive na cultura e na vida dele.
0: Você veja a importância do cavalo, homem. A importância do cavalo é quando os charruas descobriram que podiam ter a extensão das suas pernas no lombo de um cavalo.
1: É.
0: Na Revolução, várias revoluções, Napoleão Bonaparte, né?
1: E por vezes são cantados como centauros.
0: Sim, né? Dom Pedro, rapaz, empunhou a lança... era numa mula, né? Tá num cavalo, mas era numa mula, era uma cavalada. Enfim, ele não falou, e já por falando de pelo, Aldinho, o Maracara, ele era preterido nas guerras, sim, porque aparecia de longe numa noite escura.
1: Olha só.
0: E a bala vinha, ou a espada ou a lança vinha.
1: De qualquer
0: jeito. O Malacara, gente, senhores ouvintes, é aquele animal de um pelo, mas a cara é branca, não é?
1: Sim.
0: Então eram preteridos, ou seja, eram descartados em função... do alto risco de você ser alvejado de noite.
1: Na imagem até aparece.
0: Aparece.
1: Ali, aparece lá em casa, lá no nosso galpão, lá no Lajado Bonito, quando eu declamei essa do Oveiro do Chita, a gente colocou a nossa, da minha irmã, né, a rainha, que é a égua crioula da minha irmã, da Santa Querência, né, que é o afixo dela. E ela é bragada e também cara branca inteira, né, vestida. Sim. Tapada a cara de branco, mas oveira, né? Filha do Baguá da Luísa aqui, da Luísa Camargo, da nossa prima.
0: Sim.
1: E deu tapada a cara branca, né? Bem certinho, volteado branco. E ela aparece na imagem e aí traduz um pouco o que você acabou de falar.
0: Tá aí, ó. Sobressai. Tá aí na 94.3 aí, ó. Cumprimentar aí o Lunardi. Ô, Dão Lunardi, onde é que você andava, Lunardi? Um abraço, Lunardi Novak, que está aí torcendo para o Beto Ventura. Tá certo, Lunardi? Um abraço pro Afonso.
1: Foi boa a moda deles.
0: Um abraço pro Afonso e também um abraço muito grande pro Vicente. Então, Vicente, especial que dele o Piazão, Vicente. rapaz. Vicente também tem um filho fazendo medicina.
1: Olha aí,
0: é o Pedro, não é? É, lá em Rio do Sul. Muito obrigado pela audiência aí, viu, Lunardi? Um abraço pra você, pra tua esposa, pra tua filha aí, que são campeiros de fato e direito. Um abraço, parceiro. Muito bem, tá aí a 94.3 interagindo com os nossos ouvintes, trazendo sempre a boa moda para todos vocês, as modas que refletem a nossa história, que vão até o pretérito, que trazem as emoções de quem vive ou viveu no campo, enfim, lembranças e também a sensibilidade do poeta em escrever.
1: E traduz também aquilo que se vê e se vive, né, como essa nova, essa próxima, 12ª, que é para chegar no bodegão. É o bodegão, que é um bolicho de beira de estrada, né? Que ficou famoso pela música, né, do Elton Saldanha. Mas um bolicho muito singelo, de família, da tia Lena, querida tia Lena, que sempre recebe a todos naquela ocasião. E o Ranzolinho, Osmar Antônio. É, do Vale, o Osmar Ranzolin, ele teve lá no primeiro festival do Bodegão, primeira vez que teve o festival, ele foi um dos jurados e também escreveu alguns versos e tudo mais, e o Arthur Matos musicou e hoje está aí, né, em cima do palco. Então a gente também vivenciando esses locais, quem tem a sensibilidade para escrever consegue traduzir em versos aí uma coisa que a gente enxerga, e é tão bacana você ver no palco contando uma história do que você enxerga, né? Você fecha o olho e tá enxergando. Ah,
0: sem dúvida. É um livro que você põe as gravuras na tua mente, né? Mas o Arthur Matos tem uma aproximação muito forte, não é?
1: Sim.
0: Com a dona Helena. Inclusive ele fez um enlace matrimonial, entrou em núpcias lá, não é?
1: Fez lá no Bodegão, justamente. Casou recentemente lá.
0: É, e o Brandotti, o Gerson Brandotti parece que teve lá, proseou, cantou, enfim, né?
1: Sim.
0: Uma festa muito bonita. Pistolinha estava nesse casamento, foi assar um churrasco, e lá estava o Arthur, a sua esposa, então, consagrados lá no Bodegão.
1: Isso.
0: É a 12ª letra, lembrando aos ouvintes que 16 composições sobem ao palco hoje. E se você está ouvindo pelo rádio, pode continuar ouvindo pelo rádio, mas tu vai, senhores ouvintes, nas plataformas da TV BV online, não é? Vai no canal do YouTube, peça a plataforma aí da TV BV e os senhores terão.
1: Olá,
0: Dom
1: Cláudio,
0: então.
1: Olá, Dom Cláudio. Olha onde é que eu fui.
0: Olha aí, amém. Na plaqueta. Olha aí, amém.
4: É bem singela a inscrição.
0: Nosso ouvinte não tá ouvindo direito aí, mas é o Aldo que está lá no bodegão.
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0: no bodegão. Olha aí, amém. Parece que tava com pala de seda.
1: Pala de seda, cara. Tia Lena merece. Um abraço, tia Lena.
5: Arthur Matos.

0: E a Tia Lena em cima do palco, senhores. Que coisa mais linda.
1: Ei, ei, ei, ei, ei, ah, ei, ei, ei.
2: Quem é o de vermelho, Aldinho? Tem uma moça lá?
0: Erlon Joy, que tá lá na percussão. O Hanzolin com o Pala na esquerda, ali no braço. O lenço vermelho e a Tia Lena do lado dele.
2: A Tia Lena que tá lá.

0: Aí, tia Lena.
1: Que coisa linda.
0: De chapéu, uma manta estilo palo, toda de preta, muito elegante.
1: Que bacana,
0: né? Aliás, o Arthur tem essa característica e agora eu acho muito justo de revitalizar e reviver e imortalizar essas pessoas que contribuíram e contribuem com a nossa sociedade, né? É o caso dela, a professora Helena, bolicheira Helena, a chefe Helena, não é?
1: Que bacana, cara. É bacana a gente ver essas pessoas subirem ao palco para que o público, né, que não a conhece, conheça, né? Saiba de quem se trata a tia Lena, que a gente tanto fala, e do bodegão da coxilha. Então isso é muito bacana de ver ao palco, e parabéns ao Arthur por retratar, e ao Ranzolin, né? O Osmar Ranzolin.
0: Quem é o Osmar Ranzolin? Quem é ele?
1: O Osmar Ranzolin, ele é do Vale, né?
0: Ah, é do litoral.
1: É, do litoral. Ah.
0: É um amante ali da coxilha, pelo jeito.
1: Sim,
0: ali,
1: né? Um amante da coxilha, um defensor da cultura gaúcha, participa dos CTGs e tudo mais. E é um cara renomado aí. Toninho?
2: Olha, uma curiosidade, eu inclusive minha, estou aqui ao lado do Erlon Joy, que fez a percussão aqui, o pandeiro, jogador de futebol natural de Campinas e participando de um festival nativista. Como é que foi essa adaptação, Erlon? Falando para Band FM, boa noite.
3: Boa noite a todos os ouvintes da Band FM, né? Para mim é gratificante. Para mim é gratificante demais participar dessa pecada, né? É, eu que sou da origem do samba, do pagode, mas graças a Deus eu pude desempenhar bem o papel de percussionista no pandeiro com a rapaziada do bodegão.
2: Bom, nós temos aqui um rapaz natural de Campinas, interior de São Paulo, ex-jogador de futebol e agora entreverado no nativismo.
3: Ah, isso é gratificante, né? Como eu falei anteriormente, vamos dar continuidade na carreira de músico, para que logo, logo, está numa banda de time grande aí, né?
2: Tá legal, obrigado. Essa é a diversidade, né, Cláudio e Aldo, que essa pecada da serra traz para nós.
0: É, de fato, Toninho, o Pirisca também era o cara que cantava música popular brasileira, mas também rock. Hoje está dentro de uma bota e uma bombacha. Interpreta muito bem, né? É a diversidade. É diversidade. O carinho, é a letra, é a fascinação.
1: O Erlon John, como bom pagodeiro, tinha que estar no pandeiro.
0: Tá aí, mas o pandeirinho sempre na mão, né? Batendo e socando. Tá certo.
1: Eu acho que a letra retratou muito bem o que é o bodegão e o que ele representa para nós. Lá naquele fundão de coxilha.
0: E um detalhe, Aldo, como a história se repete, dantes tropeiros, cavalgadas, não é? Hoje continua, obviamente, mas hoje tem também motociclistas, tem jipeiros, e a dona Lena pronta está lá para atender os turistas. Inclusive, nós estivemos almoçando lá, levamos uma comitiva na escolinha, e telefonamos para ela, fez boia lá para 50 pessoas, cobrou o justo, não é?
1: E boia boa, né?
0: Boia de qualidade, e nos hospedamos lá, inclusive tem quartos para pernoite.
1: Ela aumentou, ela tem ali umas 10, 15 camas, ela tem tranquilamente para receber, né?
0: E
1: fogo de chão caprichado.
0: Sim, muito bonito, uma higiene total, um fogão lá, lenha funcionando, bonito. Batata doce, moranga, alimentação de primeira. E quantos homens de mais idade que nós tomaram a cerveja, tomaram a cachaça, tomaram São João da Barra lá e se foram, né? E ela tá aí forte, firme e rija aí, né?
1: É um ícone da nossa.
0: Tá aí então a tia Lena.
1: Que bom que foi cantada, né?
0: É, homenageou em vida.
1: Sim.
0: O Arthur fez uma homenagem também pro seu Antunes.
1: Sim, o Antunes.
0: Os Tauras, né?
1: Que trabalhou conosco, né? Por 5 anos. Morou conosco lá no Lajado, o Antunes. Criou os filhos dele, o Yassanã e a Nayara, se eu não me engano. Nós éramos pequenos, brincávamos juntos.
0: Tá aí.
1: E ele também retratou, né? Eu acho que é bacana isso. Já tivemos aí o Tio Bastia.
0: Tio Bastia.
1: Sendo retratado. Tio Bastia. O Tio Antunes, agora a Tia Lena. É. Acho que é importante o Patacão.
0: Sem dúvida.
1: Acho que é importante, né?
0: Faz parte. E é necessário. Aliás, a Universidade Federal de Santa Catarina, ela está com um projeto, e nós presenciamos este momento, este lançamento, de que necessariamente eles têm que resgatar a cultura oral, né?
1: Certo.
0: A tradução, a história tradicional da oralidade, ou seja, as parteiras, os benzedores, as pessoas de mais idade que têm algo para contar. Olha, você tem de plantar na lua minguante. Olha, o passo tem de ser quando a lua está maior ou menor. Enfim, nesse sentido aí. E precisa, nós precisamos fazer isso. Não é? Infelizmente, essas pessoas de mais idade estão se indo e nós estamos perdendo cultura e informação.
1: E precisamos registrar. Porque às vezes as histórias são contadas, mas elas vão se perdendo ao longo do tempo, né? E você... Há indícios aí de pessoas que... Historiadores que falam que a história se perde, você é esquecido a partir da terceira geração, mais ou menos. Você já não lembra mais do teu... Você lembra do teu avô, do teu bisavô, o trisavô, você já não lembra mais. Então, a partir da terceira geração, vai se apagando. Claro que antigamente se tinha uma outra realidade, mas não tinha a condição que nós temos hoje de ter, sei lá, 10 mil fotos no celular. A gente botava 20 fotos num pendrive, um disquete, quando começou, né? E antigamente não se tinha nada para se registrar. Eu acho que agora que a gente tem, é importante a gente fazer esse registro.
0: Sem sombra de dúvidas, você perguntar como funciona para fazer uma taipa, não é? O alicerce, as pedras maiores, como você faz a amarração, qual a pedra melhor para fazer a amarração, e por aí você vai, a benzedora.
1: A lua para se carnear um porco, para fazer banho.
0: Isso.
1: Né? A lua para entrenar um cavalo.
0: Exato. Tudo isso, isso é medicina campeira, é ciência campeira.
1: E funciona, não se engane, porque funciona.
0: Não tenha dúvida. Olha, eu sempre digo assim, Aldo, a inteligência dos nossos avós superavam. E superam as nossas. Até ele descobrir que o chá de Marcela é bom pra tripa enrolada, né? Hoje tu sabe, toma um chazinho de hortelã pras bichos, toma um chazinho de Marcela, né? Põe um melzinho, os teidor no estômago, põe um boldo, uma solinha de boldo. Rapaz, e nós precisamos, eu dou muito valor pra esse tipo de gente aí. Eu valorizo os mais velhos. Eu valorizo.
1: Isso é importantíssimo. E eles que nos trouxeram até aqui, né?
4: Senhoras e senhores, a décima terceira
1: composição é Para uma Flor. Intérprete Ricardo Oliveira, violino Israel Dutra, violão solo Fabrício Padilha, base Gabriel Luiz, contrabaixo Adilson Oliveira, acordeão Dalto Muniz, letra de Adilson Rogério de Oliveira, melodia de Adilson Rogério de Oliveira. O ritmo, uma milonga canção na interpretação de Ricardo Oliveira.
0: Pai e filho.
1: Pai e filho.
0: Pai e filho. Então, Adilson, um abraço. Então, Adilson, o homem elegante, eu acho que já está na reserva, já se aposentou, não é?
1: Sim, do Planalto.
0: Mas sendo Planalto Lajano, sempre trabalhando, sempre educando os filhos, não é? Nasceu uma neta dele. Ah, parece-me que a letra aí refere-se à neta dele. Tem uma leve impressão aí. É, fechou. Refere-se à neta. Muito bem. Mais uma vez, Dom Ari, tudo em ordem, Dom Ari? Dom Ari, nesse momento, saboreando aí uma paçoca feita pela Vera Márcia, é isso?
5: Na interpretação de Ricardo Oliveira.
0: Vamos lá, então, Ricardo Oliveira, para Uma Flor, na Band FM 94.3, com a transmissão da Sapecada da Canção, na sua 24ª edição. Sapecada da Serra Catarinense. Lembramos que sai a primeira, segunda, terceira e a mais popular, voltando no domingo, então, com disputa de igual para igual com a festival, com a sapecada geral, sapecada da canção nativa, senhores. Tá certo?

0: Obrigado.
1: Tá aí para uma flor, não se chora, Aldo, só de emoção, de tristeza, de dor, se chora muitas vezes de alegria, não é, parceiro? É o caso dessa moda aí, para uma flor. Vô,
2: que interpretação, fazendo uma letra
1: para neta.
2: Ah, que interpretação bonita, né? Uma letra bem melodiosa, enfim, né? Como a milonga, ainda mais uma milonga canção, pede, né? Mas se lavou na interpretação.
1: Flor bonita. Do campo, pequena flor, flor do campo, menina flor. Tá aí.
2: Flor Maria.
1: Flor Maria.
2: Tá aí. Marjão.
1: Pois não, Aldo.
3: Tony. Estou aqui ao lado da tia Helena.
2: Ah, né? Dá um abraço carinhoso pra ela aí, meu Deus.
3: O Aldinho Camargo tá te mandando um abraço, o Cláudio Roberto também, a equipe da Band toda. Tia Helena, homenageada hoje, né? A exemplo de outros personagens, a 75 quilômetros de distância, daqui lá no Bodegão, como é que foi estar no palco junto com o Arthur, né? E o Anzoli também.
4: Para mim foi muito gratificante poder ver esse do carinho, contar com o carinho deles, né? E eu nem esperava essa homenagem, aí quando eles me ligaram, você tem que estar ali no palco, que a gente vai cantar uma música para ti, não sei o quê. Eu fiquei assim, daí eu tava meio com medo, um pouco nervosa, né? Mas depois foi passando. Mas assim, foi muito gratificante, eu só tenho a agradecer pelo carinho deles e por estar aqui participando da Sapecada. No palco é a primeira vez, mas eu já assisti uma outras oportunidades, né? E eu me sinto muito honrada e muito feliz por participar dessa
2: 36ª
4: Sapecada, com essa homenagem.
2: Taninha, pergunte para ela se ela recebeu o regalo das linguiças de porco moura que eu deixei para ela lá no bodegão.
3: O Aldinho está perguntando se a senhora recebeu o regalo, né? As linguiças.
4: Oi, Aldinho, boa noite. Recebi. E era para mim ter ligado para ti, e no fim foi passando e eu acabei que não liguei. Mas muito, muito obrigado. E eu lamentei muito não estar em casa para te receber, para te oferecer um café, alguma coisa. Mas a gente está lá de portas abertas, a hora que você quiser aparecer, ficarei muito feliz. Um abração, meu amigo.
2: Querido,
3: abraço. Já que estamos falando de negócio aqui, né, de regalos, a senhora me falou que o bodegão começou assim. Como quem não quer nada, mas agora, em pouco tempo, agora alguns dias, mais de 200 pessoas passaram para lá para

0: Mussa.
1: Pois é, ele começou meio que do nada é que eu sempre tive um espírito assim de ajudar. Aí o pessoal ia, ficava na estrada e tudo, aí não tinha onde almoçar, onde ficar. Daí eu acabei, comecei a fazer comida assim, pro pessoal que ia para lá. E o pessoal gostaram do almoço, do tempero, sei lá o quê. E daí foram falando de um para outro e acabou que deu no que deu. Eu comecei a receber pessoas de fora, cavalgadas. Então, eu recebo muita gente, eu acho que do Brasil todo já recebi. E continuo recebendo, com a graça de Deus, né? É jipeiro, é motoqueiro, é ciclista, é a pé, é de todo o jeito aparece gente lá em casa, graças a Deus.
2: Toninho, pede para dona Helena citar aí o nome de alguns, de algumas pessoas de mais idade que já partiram desta vida e frequentavam lá o bodegão dela, o bar dela.
0: O Cláudio está perguntando se a senhora lembra, tem. Assim, na memória, algumas pessoas mais antigas que passaram por lá e infelizmente, né, já nos deixaram.
1: Ah, tem várias pessoas, tem o seu Arida Roseira, tem o seu Luiz Camargo, o seu Ercílio Branco, tem várias pessoas que nos arremete ao passado, né, porque são pessoas bem importantes, bem senhoras também, que já faleceram, que nem a Tia Loí, a gente chama Cedeira, Tia Flora, então são pessoas bem queridas que a gente traz na memória até hoje, não esquece, porque eram as pessoas muito, muito amigas mesmo.
0: Tá bom, para finalizar, a senhora vai esticar esses 75 quilômetros lá pro bodegão ou vai ficar aqui por Lages de hoje para amanhã?
1: De hoje para amanhã, eu pretendo pousar aqui com as minhas irmãs, porque é uma tirada muito grande, né? Aí já é um pouquinho tarde, daí eu acho que pretendo ficar hoje. Boa manhã,
2: mãe. Toninho, para encerrar, Toninho, para encerrar, pergunto se ela tem lá uma paleta de javali para nós assar.
0: Tem paleta de javali? A pergunta é do Cláudio Roberto.
1: Olha, ter eu não tenho, mas eu posso até conseguir, com certeza.
3: Eu arrumo pra ela, pode deixar.
2: Olha aí, ó, tá feita a janta, tá feita a janta.
1: Pra ti também, e a gente também espera vocês lá, a visita de vocês. Quem sabe já essa paleta de javali apareça.
0: Obrigado, tia Helena. Obrigado. Cláudio, com vocês.
3: É uma querida.
2: Aí, tá certo então, tia Helena, receptiva, simples, né? Querida. Eu sempre falo, mostrando a simplicidade e a beleza da nossa gente, do nosso campo,
3: e o esclarecimento,
2: do nosso
3: campo, né?
2: Esclarecimento, né? Não se aperta.
3: Não se aperta.
2: Você fala com o juiz assim, de igual para igual.
3: Igual. Aí eu estive lá gravando esse trechinho da composição que passou no início ali. E aí eu digo, não, vou levar. Eu tinha feito umas linguiças de porco moura lá no sítio. Digo, vou levar pra tia Helena. Daí uma doc, ela tinha vindo na cidade fazer rancho. Era dia de semana, né? E ela, o movimento dela é final de semana, o maior, né? Então ela tinha vindo fazer rancho. Sim. E eu não encontrei ela lá, mas que bom que ela recebeu.
2: Ó, oh, tá certo. Tá registrado. Tá registrado. Tá, ali é o Ranzolin, então?
3: É, o Ranzolin que tá aqui. Tá
2: aqui na frente de nós, aqui o Ranzolin.
3: O autor da letra, né?
2: Casa cheia, rapaz.
3: Casa cheia, muito. E que importante foi esse aumento, né?
2: Barbaridade, eu me lembro quando choveu ali, ó. E a turma não arredava o passo, mas estava molhando o pelego.
3: E até uma arquibancadazinha ali para alguém mais, que precise mais.
2: Isso.
3: Muito bacana.
2: Tá certo.
3: 14ª, tio Dom Cláudio.
2: Qual seria?
3: Poema. Intérprete Rafael Puerta, violoncelo Richelle Paludo, violão e vocal Arthur Boscato, contrabaixo Pablo Lazarte. É uma letra de Arthur Macarini Costa de Almeida. Melodia de Rafael Puerta, ritmo é milonga e a interpretação é do Rafaelzinho Puerta. É uma milonga.
2: Aí, 94.3 Band FM, a rádio do teu jeito, direto da Praça João Costa, meu irmão, na transmissão da sapecada da Canção Nativa, neste dia de sexta-feira, primeiro dia, 22h26. Dom Eduardo da Boite, 100%, meu parceiro. Vamos ver o que o Eduardo fala pra nós aqui. Isso. Tá certo. Muito bem. Olha aqui, Aldi. Rafaela Mandelli, que legal. Ah, tá aí, um abraço.
3: Não, muito bacana a recepção toda.
2: Tá certo. Band FM? Muito bem. É verdade. Tá certo, parceiro. Vamos lá, então. Se ajeitando no palco. se ajeitando. Não vi nem o violino. Será que é por causa do frio? Hã? Vamos ao palco, poema.

0: Daniel do Camargo.
1: Que melodia gostosa, né, tio?
0: Tá aí, dolente, introspectiva. É um texto literário, né? Um texto literário pode ser estruturado em linhas. O poema quer dizer isso, né? Linhas, pode ser também agrupado em estrofe. É o poeta falando consigo mesmo, né?
1: Sim, é, e é bacana de ver que o Arthur, o Sushi, né, que fez a letra, ele fala que você pode, o verso pode te levar para qualquer canto, para qualquer lado, né? E ele quase que cita como de encaixar as palavras qual fossem tuas escravas, né? Tipo, ele encaixa de uma maneira que parece que elas obedecem ele a qualquer maneira, né? Fazendo alusão a isso, para fazer o que quiser, seja o tema que vier, o verso sabe montá-lo para falar de cavalo ou de encantos de mulher. É, bonito, eu gostei muito da melodia, a voz do Rafaelzinho, eu gosto muito da voz do Rafael Puerta, acho uma voz gostosa, melodiosa de se ouvir, né?
0: Por certo, quem te inventou o poema, não é? Foi por falta de companheiro para charlar o dia inteiro.
1: É, não tinha com quem conversar, foi escrever, né? É, de fato, né? Não tinha com quem prosear, foi pro papel escrever. E a gente, por vezes, eu gosto de fazer meus versos também, né? Até mandei duas para triagem, duas músicas minhas para triagem, não, acabou não passando, mas isso é o que menos importa, né? Mas assim, às vezes a gente só consegue botar no papel, às vezes a gente não consegue falar. E é incrível como isso vem e vem de uma forma tão, tão forte, né, dentro da gente. E é isso que o poema nos traz, né? É essa facilidade de ter esse entendimento, mas mesmo assim de conseguir botar no papel o que às vezes a gente não consegue nem falar. Isso é muito, muito bacana, Dom Cláudio. Não sei se o Toninho tá com alguém na linha, Toninho.
0: Toninho, tudo em ordem por aí? Eu queria
2: chamar o Ranzolim. Eu tô aqui bem na frente desse telão aqui. Eu queria chamar o Ranzolim pra vocês, porque
1: deixa eu ver se eu consigo.
2: A família do Kiko Goulart, parece que é ele que se apresenta agora, a Chacareira do Feio, e ele canta sozinho hoje. Não é a participação do Quarteto Coração de Potro. Então assim, vamos ficar na expectativa, né? Porque é um cantor importante também, né, na Sapecada.
0: Aqui estamos aqui, Tony, com o Ranzolim. O Ranzolim, tá ouvindo, Ranzolim? Ah, melhorou? Ranzolim, tu és da onde?
3: Eu sou natural de Santa Cecília, mas moro em Freiburgo.
0: Ah, não, então é serrano, bem serrano.
3: Bem serrano.
0: Eu ia te perguntar por que razão, qual a motivação que tu teves de participar desta letra aí do Bodegal?
3: Então, há 2 anos atrás, o Arthur Matos, que é crioulo aqui de Lages, fez um festival no Bodegão da Coxilha, que o nosso repórter estava junto aqui, inclusive o Aldinho estava junto lá fazendo letras lá, e eu era jurado. Eu, o Marcelo Oliveira e o Cabo João. E a dona Helena me contou a história dela, que é uma história lindíssima. Ela foi para lá para ser professora naquela comunidade, conseguiu a construção da escola, educou centenas de crianças, lutou inclusive para ampliar o grupo escolar, e depois compraram o Bodegão da Coxilha, que já existia, e começaram a tocar. E ela acabou se tornando meio mãe, meio curandeira, meio madrinha de um monte de gente lá, e até hoje ela faz esse trabalho. Teve um órgão federal que tentou retirar eles de lá, inclusive, ela organizou um grupo de resistência, e por isso nós queríamos cantar a história dela, contar a história dela e fazer uma homenagem. Então hoje eu me sinto realizado de contar essa história do povo lajano para o povo lajano.
0: Obviamente que este órgão que lá esteve era em função dela estar invadindo o corredor, digamos assim.
3: Isso, exatamente, por essa questão, uma questão técnica, que depois foi repelida pela própria justiça.
0: Porque a terra tem de cumprir o seu valor social.
3: A sua função social, e lá são, o Aldinho tem mais condições de dizer, mas são, acredito que é quase 100 famílias que moram lá, se pegar toda a região, então é um número expressivo de pessoas. Né?
0: E você é Ranzolim aqui da região serrana?
3: O meu, todos os Ranzolim vêm do mesmo ancestral comum. O Ivan, que foi deputado aqui em Lages,
0: eu tenho a perguntar.
3: É meu primo, irmão do pai. Então todos eles...
0: O Ranzolin lá da Rádio Gaúcha de Porto Alegre.
3: Ele é irmão do Ivan e é pai da Cristina, que é
0: Cristina Ranzolin,
3: âncora da RBS, né? E todos somos primos. Nós descendemos do mesmo Ranzolin que veio para cá na imigração italiana. Se chamava Antônio Ranzolin. Por isso que todo mundo é Osmar Antônio, como é o meu caso, e assim, meu filho que é Marco Antônio. Sempre tem um Antônio na história.
0: Ficamos felizes e satisfeitos de você participando mesmo de outra cidade, embora o Festival da Serra, você participar conosco e de forma tão agradável e simpática estar aqui na Band FM 94.3, e eu convido para sintonizar todos os dias a velha 94.3.
3: Com certeza, estamos à sintonia, a Band está no nosso rádio todos os dias. Muito obrigado pela oportunidade, Aldinho, obrigado pelo decoração.
0: Abraço, aí foi então o Ranzolin que ajudou a interpretar esta moda de qualidade aí, do Arthur Matos, fazendo então a referência ao bodegão.
1: Que bacana. É isso aí, é bacana ver que pessoas, não um forasteiro na palavra pejorativa, mas uma pessoa de fora, né, nesse sentido, chegar no local, se identificar ao local, entender, né, a história e o que aconteceu ali, transformar em verso e vir aqui cantar para nós, né, que bacana, né?
0: Sem dúvida. Antoninho, onde é que você tá, Antoninho?
2: Oi, tô aqui.
0: Sempre atento,
2: lado,
0: hein?
2: Aqui,
0: o Toninho foi militar.
2: O Pirisca Greco.
0: Opa, tá aí. Cara,
2: tirando fotos aqui e gentilmente falando para nós aqui da Band FM, o vencedor ano passado com Poncho Miliqueiro. Boa noite, Pirisca.
4: Boa noite, prazer falar com você, prazer reencontrar o povo de Lages aqui, né? Ainda estamos sob o efeito aí da onda que criou o Poncho Miliqueiro, graças a Deus, uma onda de amor, de afeto, de empatia, né? Viva a nossa música nativa, estou muito feliz de voltar a Lages. Receber tanto carinho aí da imprensa e do público.
2: Tu participas amanhã com mais uma interpretação, é isso, Pirisca?
4: Sim, eu vinha convite aí do amigo Rafael Puerta e Rafael Machado, compositores do O Segundo Canto, né? Estarei junto com os guris do palco amanhã, dividindo a interpretação aí, se quarteando aí, uma integração aí com Rio Grande do Sul e Santa Catarina juntos no palco, né? Mas com certeza o mais importante é poder voltar aqui, né, e receber todo o carinho do público, saber que o nosso Poncho Miliqueiro foi uma bela escolha no passado, e a gente torce que a vencedora desse ano seja tão emblemática também.
2: Obrigado, amanhã a gente conversa mais, que eu quero falar sobre...
0: Toninho, oi? Toninho, me diz, pergunta para ele o seguinte: como é que interpreta e põe a vida, põe a alma, põe a emoção numa letra? Tem de viver primeiro, obviamente, tem de conhecer a letra, não é?
2: Como se colocar a pergunta do Cláudio Roberto, é colocar a alma, a letra, a música, a interpretação, Pirisca.
4: Sim, eu digo que eu sou um mensageiro, né? Eu sou um carteiro. Muitas vezes eu interpreto letra de outros poetas, então nem sempre o artista que está carimbado, que está rotulado, né? Eu procuro dar a melhor cara para a interpretação. Acho que foi o que aconteceu ano passado, né? Vim evoluindo até a final do festival, evoluindo na música, e demos um bom recado com simplicidade, cantando baixinho, o público comprou a briga também, acho que foi uma bela conquista. Então acho que o importante é ter versatilidade e poder entregar melhor o recado do poeta, né? Sou apenas um mensageiro entre o poeta e o público.
2: Amanhã eu quero falar contigo para tu nos contar a participação de vários instrumentos, né? Saxofone, violino, que tu tem essa diversidade, né, de instrumental, né, Pirisca?
4: É bom que o festival nos permite, né, poder fazer pesquisas, então a gente sempre encontra um argumento que possa legitimar aí a inclusão de novos instrumentos no palco aí. Além de dispor de vários instrumentistas, né, Rio Grande do Sul, Santa Catarina.
2: Combinado para amanhã. Tá bom, obrigado.
1: Vamos à 15ª composição, Toninho e Cláudio Roberto, Tia Carreira do Feio. Intérprete, quarteto, Coração de Potro, guitarreiro e voz, Kiko Goulart, Patrick Antunes, Vitor Amorim, Maicon Granja, Bombo Legueiro Vacaria e o bandoneon de Gabriel Maculã. Na interpretação de Quarteto Coração de Potro, a Chacareira do Feio.
0: Tá aí o quarteto aí.
1: Nossa, se apresentando.
0: Aí. Quarteto se apresentando, Vacaria aí, um homem maduro de 60 e poucos anos, que ainda fez um tiro de sapateio, de chula, e ele foi muito bem sucedido ainda.
1: Campeão de Vacaria.
0: Tá aí o quarteto, prata da casa aí, né, pessoal, quando houve o quarteto. Fez um show exuberante ontem, né, casa lotada. essa gurizada tem um distintivo, quer dizer, é que nem porca véia, ronca sanfona, ou melhor, a gaita, sabe que é eles, né? Isso deve ser qualidade do violão, ou por quê, Aldinho?
1: Característica do músico, né?
0: É?
1: Característica do músico, hein?

0: verdadeiro show, né? Vacaria, que participou dos Muripás.
1: Imagina o palco.
0: O Neto Fagundes ser o pai do, do...
1: Que coisa linda, tchê.
0: É, eu ia dizer, se o Neto Fagundes é o pai do Bombo Legüero, Vacaria então é o precursor, não é, parceiro?
1: Precursor, é, o avô, né?
0: É um show, é o avô, é o avô, exato. Daí não, uma letra bonita, vem buscar, sei lá, tá premiada?
1: Eu, pra mim, tá.
0: Tá premiada?
1: Eu, pra mim, tá.
0: Cacareira do bem uma, feio, né?
1: Vem buscar uma beirada.
0: Pra casar com este lindo, não pode fazer tanto esforço, só não pode ser muito magra pra não dar osso com osso. Osso. É a letra, é a cara do Kiko, né?
1: A carne é afastadinha do osso, né?
0: Pra cima, tu tá sorrindo e tá cantando, tá sendo feliz aí, né? É um ritmo bonito,
1: bacana,
0: por si só, Cacareira, primeira, segundo dito. E vou te dizer mais, parceiro, nos centros de tradições aí, nas invernadas artísticas aí, vão dançar Cacareira com essa letra.
1: Não, vão dançar com essa letra.
0: Pode ter certeza.
1: E a Cacareira tem que dizer pra ela que a quero, e se ela quer, eu também quero, nós temos dois quero-quero.
0: Quero-quero.
1: Mas olha aqui que... Que letra bacana que...
0: Esse
1: e que apresentação, que arranjo musical, né? Não, meu,
0: comentários, né?
1: E o apelo, e o apelo que o quarteto tem. À vontade, Toninho.
2: Não, eu vou aproveitar no mesmo embalo de você, falando do quarteto. E o Vacaria tá aqui do meu lado aqui, falando pra Band FM, que participou do grupo Gaitaço também. E hoje, né, até que não sou tão feio, mas animou a galera. Boa noite.
3: Boa noite, uma satisfação falar com o pessoal da Band aí. Estamos aqui mais uma vez. Graças a Deus, participo desde a primeira sapecada. Como tu lembrou do Grupo Gaitaço, nós participamos da primeira sapecada, onde ganhamos a música mais popular, com Princesa da Serra, letra de Ramiro Amorim, e o Grupo Gaitaço que interpretava. E hoje, após tantos anos, estamos aqui no palco, aqui com o quarteto, com a nova geração da música, o qual eu faço parte como produtor, e volta e meia tocamos Bombo Legüero pra essa gente.
1: Ei, Toninho, pergunte pra ele se ele tá que nem nós aí, tá representando os feios no palco.
2: Ah, o Aldo Camargo, nosso comentarista, tá perguntando se, a pergunta é dele, né? É, se tá representando os feios, né?
3: Segundo o Kiko, ele falou que foi inspirado nele, mas eu acho que ele se inspirou em mim, porque ele convidou eu, então, né? Que seja o feio, não tem problema.
2: Que seja. E o Vacaria com uma longa trajetória de música, né, Vacaria?
3: Graças a Deus, quando a gente olha para exemplo, a sapecada nossa aqui, catarinense, que quando a gente viu nascer, e naquela época era tão difícil, quando a gente não se imaginava subir ao palco ao lado de tantos músicos bons, né? E eu considero hoje a nossa sapecada da Serra Catarinense no mesmo nível da sapecada nacional, tanto é que as músicas que vão aqui batem de frente a frente com os grandes nomes da música nativista, e como tem acontecido a própria Lages, com vários talentos que estão aqui, que estão participando de diversos festivais e levando a nossa música serrana e lajana, né?
2: E é tão difícil a sapecada regional, porque é uma fase única, né? Ou passa agora ou não vai, não chega nem no segundo dia.
3: Esse formato aí é realmente, até pelo número de inscrições, né? Talvez chegue um dia, eu acredito que vai chegar, que eles vão ter que repensar e fazer em duas etapas, como é. Mas eu acho que está tudo certo e tudo bem. Os jurados que sempre vêm para selecionar os temas aí são muito competentes. Eu fiz parte o ano passado, inclusive, da comissão jogadora pela terceira vez consecutiva, se não me engano. E a gente sempre vê um crescimento e um amadurecimento cada vez mais do profissionalismo do trabalho da sapecada.
2: Obrigado, boa noite.
3: Boa noite, amigos da Band, um grande abraço e tamo junto.
0: Aí, Antônio.
1: É isso aí, bacana.
0: Aí, Vacaria, que tem grande história, Vacaria, na terra serrana, né? Trabalhou muito tempo lá no Laélio, né? Na fazenda. Sim. Do Laélio, tropeava junto com o Cascão nas cavalgadas, enfim, era de confiança, e agora por fim trabalhou na Viola de Ouro.
1: Sim.
0: E agora por fim tá na produção aí do quarteto, tá Coração de Potro aí.
1: Auxiliando, né, na organização e produção do quarteto.
0: E agora você foi, né? Você foi campo afora. Agora você foi campo afora. Rapaziada, fazem show em toda parte aí, tem talento, são bonitos no palco, gurizada comprometida. É só ter juízo e humildade. Aí vem, sucesso vem com tranquilidade aí, dá um alto.
1: Chega naturalmente, né, Dom Claudio? E eles podem ver o carinho do público que tem com eles, né? Só de eles estarem ali no palco, o público já vibra, já vem junto. Achei a Tia Carreira do Feio uma das mais, um maior apelo popular também, né, nessa noite, né? Acho que alguns shots também vieram bem, mas essa, maior apelo popular. E claro, agora vamos finalizar com essas coisas de paixão, que acho que vai ter um apelo do público, tanto pela letra quanto pela gurizada que vai subir, o Berlo, o Dude, enfim, toda a gurizada que vai subir lá, o Ricardo Oliveira, né? E por ser um shot também, talvez tenha, né, esse apelo popular maior. Mas para mim, até o momento, achei a Tia Carreira do Feio com o apelo popular da noite, né, mais efusivo, né, também pela gurizada, claro. Né?
0: Muito bem, 22 horas e 50 minutos. Daí 10 horas, 11 horas então nós precisamos encerrar as atividades.
1: Vai encerrar, né? Vai dar, né, bem certinho na tampa.
0: Quando eu digo nós, claro que é a comissão organizadora. Sim, sim. Né? Em função do horário, nós estamos numa área residencial e comercial predominante, mas é determinado por lei, não é? Se não perturbar. Pois não, quem fala?
2: Só, então, boa noite aqui pro Kiko Goulart. Até que não é tão feio, né?
4: Não, mais ou menos. Mais ou menos. Só é de família, né?
2: Não, me incluou fora da lista. Mas foi legal, né? O público aplaudiu, um apelo legal, um apelo bem popular, né?
4: Sim, sim, é uma música mais folclórica, né? Então, mais animada, vamos dizer assim. A gente gosta bastante do ritmo da Jacareira. Então, esperamos que o pessoal tenha se agradado também.
1: Então, Toninho, pergunto pra ele se na... Pra não bater osso com osso, foi o que entregou que era pra ele essa música?
2: Quando fala ali... Você bate osso com osso? Qual é o sentido, Kiko?
4: Não, é bem no sentido que vocês estão pensando mesmo. Não pode ser muito magro, senão dá osso com osso.
1: É, e daí entregou que é dele essa música.
2: Tá bom. Kiko, obrigado, boa noite, tá? Sucesso pra vocês. E segue o baile, né, Claudio?
0: É verdade. Agora o seguinte, Toninho Aldo, a definição de feio é muito relativo, porque o que é feio pra mim pode ser bonito pra você. Né? Então essa história de dizer que feio é feio não é, porque sempre tem uma tampa que vai servir numa panela. Sempre tem um chinelo velho que vai buscar um pé.
1: Vai ter um par, não. É.
0: Então a história do feio, meu parceiro Ari, é relativo.
1: É, fique tranquilo.
0: É muito relativo.
1: Tranquilo. Ari, pode ficar tranquilo que não é todo mundo que acha que é feio.
0: Tá certo, é 94.3 Band FM. Agradecemos já de antemão, porque é a última composição. Acreditamos e acrescemos aí, não é? 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Agradeço também o Iago Roupa, Vanessa, Damari. Agradeço aí o Aldinho aqui do nosso lado, o Toninho, o Flávio que vem de Florianópolis, está pilotando aí as imagens através da TV BV online via YouTube, no portal da TV BV, enfim. Muito obrigado. E claro que falta mais uma composição para subir no palco, cerrando o dia de hoje às 16. Lembrando que sobe a primeira, para domingo, sobe a primeira, a segunda, a terceira e a mais popular, cujo encargo é dos radialistas, isso, da imprensa, isso, em escolher. E aí, no domingo, na grande final, porque amanhã sobe 16 também, da Nacional, não é? E tiram também mais uma meia dúzia ali, não é? Completando 16 para domingo, encerrando então esse grande festival, esse grande evento aqui assim. E a semana inteira com festas e atrações aqui no Recanto Pinhão e obviamente no Parque de Exposições. Damos início aí os shows nacionais de grande valia com a Casa da Band lá, não é, Damarinho? É, Casa da Band lá no Parque de Exposições do Cotidiano, recebendo parceiros e amigos na nossa casa, lá no nosso espaço. Vamos lá?
1: Isso aí, Dom Cláudio, 16ª composição e última da noite, Essas Coisas de Paixão, intérprete Ricardo Berga, violão e vocal Ricardo Oliveira, violão recitado do Dudimar Afigo, violão aço e vocal Bruno Arruda, contrabaixo e vocal Arthur Almeida, acordeão Dalto Muniz, uma letra de Dudimar Afigo, melodia de Ricardo Oliveira, Ricardo Baixran, o Berga, o ritmo é o shot na interpretação de Ricardo Berga.
0: Tá aí o professor Nilson Broering de Bota fazendo um recitado aí. Vamos lá, Band FM 94.3, na última apresentação.

0: Mas Geraldo, eu acho que a paixão, por mais que brava bacana. Que seja, não te permite ficar desatento.
1: Ah, aí. Mas tem peão que se entrega, né?
0: Será que é o piano?
1: Claro, mas que moda bem ajeitada. Tá
0: até
1: aí,
0: o Moro popular, sofreu, né? Dos cascos, né? Ele usa a expressão, sentiu os cascos, quer dizer, foi na pedra, trotou demais, pedra. mancou.
1: Quase abriu toca no lombo, imagina. Bicho velho se meteu e não saiu, né?
0: Isso.
1: Mas que barbaridade.
0: Deu uma tal de tristeza, né? O carrapato, nem banhado não banhou, o carrapato foi lá e deu a babese, ó.
1: Ela morreu atolada, mas é certo que foi tristeza. É. Né? Mas que bacana, uma resposta à música Despercebido, né? De 2023.
0: Nesse caso é o patrão que diz assim, olha rapaz, eu tô sofrendo disso aí.
1: É, eu também.
0: Tudo que você passou, eu tô passando.
1: Me perdoa porque a coisa é brava. Até o rastro é feio, né? Não, muito bonita, veio bem no palco, bem interpretada, né? Ah, o Dude também. Foi muito bem na interpretação dos recitados. O Berga é um ícone em cima do palco, né?
0: O pessoal gosta dele, né?
1: É um espetáculo em cima do palco. E eu acho que tá aí a nossa mais popular da noite aí, com certeza, pelo apelo popular que a gente já imaginava que aconteceria.
0: Bom, na verdade, claro que tem que tirar a primeira, a segunda, a terceira é mais popular, mas a verdade é o seguinte, quem ganha é a cultura serrana-lajana, né? Pela qualidade da obra,
1: pelo, mas sem dúvida.
0: Pelos argumentos, pelo vocal, pela instrumentalização, pelo domínio de palco, por enfim, tantos requisitos aí que nós observamos aqui, né? Qualidades dessa piazada, gurizada, de 20, 25 anos para baixo.
1: E quem nos acompanha, vai acompanhar amanhã, vai ver que não existe mais a diferença em relação à qualidade de hoje para amanhã na classificatória. Tamanha é a qualidade dessas gurizadas aí que estão se especializando cada vez mais, se dedicando cada vez mais à cultura e trazendo letras aí autênticas, letras suas, né? Que estão batendo de frente, né? Com qualquer outra música de ícones aí que são até ídolos deles, né?
0: Por isso que eu falo que o poder público tem uma influência muito grande em relação à cultura, em relação ao ensinamento. Nesse momento estamos votando aqui para a música mais popular. Por favor, Aldo, por favor. Quero mandar um abraço aí, ó, pro meu irmão de transmissão e de rádio que está nos ouvindo, em Francisco Beltrão, professor Márcio Orides, a nossa saudação fraterna, meu irmão. Muito obrigado aí pela audiência, viu, professor Márcio? Obrigado aí pela tua presença e saiba que temos em você uma pessoa de muita qualidade, né? Uma pessoa de muito esclarecimento e ajuda muito nós aqui. Feito!
1: Egberto Dutra também, grande parceiro, está lá nos ouvindo e contribuindo sempre com as pautas.
0: O Dão Eduardo da Boide diz que javali tem lá na terra dele. Um abraço 100%, parabéns.
1: Parabéns.
0: Tu não é fraco. Adriano Poçai passando por aqui, junto com o Zóio, que dele. O Zóio, chama o Zóio aqui. O Zóio é um artista.
1: O Zóio tá ali, ó.
0: Aqui o Zóio.
1: Tá ali que é só um Zóio.
2: Eles comentam na Band, mas eles escutam sempre.
0: Somos todos guerreiros na mesma trincheira.
3: Estamos tudo entrincheirados no mesmo lado, né?
1: Somos só.
3: Não temos para outro lado, né, Claudio?
0: E o tirador?
3: Ah, o tirador velho é de fleco, né? O sistema velho antigo, né? Ah. Aberto, né? Não podemos se entregar, né?
0: Parabéns, uma paisagem muito bonita aqui, o domínio de palco, bonita coisa lá. Na próxima, põe o Zóio para recitar, que o Zóio é o cara.
1: Abre o Zóio.
0: Um abraço.
2: Me perdoe a antiética que eu falei agora, mas é...
1: Não, mas pra... somos tudo mesmo aplomado.
2: Mas não perde a piada, né, claro.
0: Se deixar, quicando, faz emocão.
2: Colaborador, mas isso aqui é uma arte que cativa.
0: Fascina. Zóio é o cara. Muito obrigado, meu parceiro. Tá aí, Ari. Tá dando sinal de band lá. Podemos encerrar. Agradecemos a preferência de todos os senhores, os convidando para permanecer no prefixo, né? O nosso canal do YouTube e nas plataformas aí da TV BV está à tua disposição para você assistir com qualidade de imagem e som. E amanhã os convidamos para, a partir das 9 horas também, na reta quase que final, trazendo então essa pecada da Canção Nativa, efetivamente, mais 16 composições participando com todos nós aqui, desfilando no palco sagrado da Sapecada Canção Nativa, agora sim, na Praça João Costa, no centro da cidade de lá.
1: É isso aí, Dom Cláudio, me despeço, boa noite a todos aí, vou largar pra coxilha, porque... Não tem problema de paixão, tem que tratar os bichos de manhã cedo.
0: Quem tem mulher bonita e vaca de cria tem de cuidar.
1: Tem que cuidar. Então tem que tratar dos bichos, que o nosso colaborador, o Juliano, foi para um rodeio, né? Dar uma laçada, que é um hobby que ele gosta muito. Eu disse, não se preocupe, eu vou e volto, vou lá, trato os bichos.
0: Muito obrigado, pra nossa querida. Muito obrigado, saúde, abraço, paz, Deus te ajude.
1: Amanhã tamo aí de novo.
0: De fé e de coração. Toninho tá lá, ó. Pois não, Toninho?
4: Agradecer a todos, né? E amanhã, se Deus quiser, tem mais. Boa noite, Cláudio, para ti, pro Ari, pro Aldo, enfim, aos ouvintes todos.
0: Um abraço pessoal da técnica, um abraço a todos vocês então e até amanhã.
5: Está no ar a Voz do Brasil. As notícias do governo federal que movimentaram o país no dia de hoje.
6: Olá, boa noite.
7: Boa noite para você que nos acompanha em todo o país.
6: Sexta-feira, 29 de maio de 2026.
7: Vamos ao destaque do dia: avanço da economia.
6: Brasil registra crescimento de 1,1% nos primeiros três meses do ano.
7: Produto Interno Bruto foi impulsionado pela agricultura e consumo das famílias. Luana Karen.
8: Em valores correntes, ou seja, sem descontar a inflação, o PIB somou 3,3 trilhões de reais.
6: Recursos para a saúde, mais 225 milhões de reais serão investidos em equipamentos para cirurgias gerais e oftalmológicas. Graziela Mendonça.
8: São equipamentos para operações como vasectomia, laqueadura e catarata. A expectativa é reduzir o tempo de espera para as cirurgias no Sistema Único de Saúde.
7: Petrobras anuncia 72 bilhões de reais em Sergipe para a fábrica de fertilizantes e exploração de óleo e gás em águas profundas.
6: Durante evento, o presidente Lula pede respeito à soberania brasileira, após Estados Unidos classificarem PCC e Comando Vermelho como grupos terroristas.
9: Não aceitamos ser tratado como um moleque. Nós não sabemos ser tratado como se fosse uma republiqueta. Não brinque com a soberania desse país, não brinque com a nossa democracia, não duvidem das coisas que nós fazemos aqui nesse país.
7: Move Brasil, já está disponível financiamento para a compra de novos caminhões e ônibus mais seguros e sustentáveis.
6: Hoje, na apresentação da Voz do Brasil, Mariana Jungmann e Luciano Seixas.
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6: O consumo das famílias e a agricultura ajudaram no crescimento do país no primeiro trimestre deste ano.
7: O IBGE divulgou hoje que o PIB, Produto Interno Bruto, aumentou 1,1% no período, com resultado positivo em três setores: agropecuária, indústria e serviços.
6: Lembrando que o PIB é o resultado de tudo que é produzido no país.
8: Na chácara de 3 hectares em Tangará da Serra, no Mato Grosso, José Francisco de Souza planta de tudo. E de tudo a terra dá. Tomate, brócolis, cebola, repolho, cebolinha, alface, couve, milho. A produção é vendida nas feiras, mercados e enviada a escolas públicas da região. Em 2025, José conseguiu financiamento do Programa Nacional de Fortalecimento da Agricultura Familiar, o PRONAF, para a construção de 3 estufas na propriedade.
10: No ano de 2025, a gente conseguiu o financiamento do PRONAF. A gente precisava aumentar a produção e conseguimos financiamento para construir 3 estufas na propriedade, onde melhorou bastante e aumentamos bastante a nossa produção.
8: Puxado pelo campo e pelo consumo das famílias, o Produto Interno Bruto do país cresceu 1,1% no primeiro trimestre de 2026, comparado ao último trimestre de 2025. O PIB é considerado o termômetro oficial da economia. Ele mede o valor de tudo o que é produzido no país durante um determinado período de tempo. E esse tudo inclui desde o pãozinho da padaria, passando por carne, carros e máquinas, até o corte de cabelo e a consulta no médico. São os bens e serviços. Para o economista e professor da ESPM, Jorge Ferreira dos Santos, o crescimento do PIB mostra a resiliência da economia brasileira.
11: Nós sabemos, do que está acontecendo no ambiente global. Você tem um ambiente de alta do petróleo, você tem uma pressão geopolítica muito grande. Apesar disso, a economia brasileira acabou performando um pouco melhor do que o esperado, puxado por esses dois grandes vetores, consumo das famílias e a produção do agro.
8: Os dados de crescimento do PIB no primeiro trimestre deste ano são ainda maiores quando comparados ao mesmo período do ano passado, uma alta de 1,8%. Em valores correntes, ou seja, sem descontar a inflação, o PIB somou 3,3 trilhões de reais. Reportagem Luana Karen.
7: Em suas redes sociais, o ministro da Fazenda, Dario Durigan, afirmou que o resultado de hoje sustenta a projeção de crescimento de 2,3% para o ano. E se confirmado, 2026 será o quarto ano consecutivo com crescimento do PIB superior a 2%.
6: Segundo o ministro, será o melhor ciclo da economia brasileira em 10 anos.
7: Hoje o presidente Lula cumpriu uma série de compromissos em Sergipe.
6: Na área da saúde foram anunciados mais de 200 milhões de reais para agilizar as cirurgias no país.
7: E entregues veículos que vão garantir atendimento a quem mora longe dos centros de atendimento.
12: Os investimentos anunciados para a saúde chegam a 225 milhões de reais. Com o recurso, serão adquiridos 150 combos de equipamentos para cirurgias gerais e oftalmológicas, permitindo a abertura de 100 novas salas cirúrgicas em todo o país. São equipamentos para operações como vasectomia, laqueadura e catarata. A expectativa é reduzir o tempo de espera para as cirurgias no Sistema Único de Saúde. Além desses equipamentos, o presidente Lula destacou outros esforços do governo para ampliar o atendimento especializado pelo país.
9: Temos 150 carretas andando por esse país para fazer todo tipo de exame que só rico fazia. Exame de qualquer tipo de câncer, o câncer de próstata, câncer de colo, sabe? Ao mesmo tempo, companheiros, nós temos 800 ambulâncias com gabinete odontológico para tratar dos dentes da pessoa nesse país.
12: Os investimentos foram anunciados durante visita do presidente Lula a Sergipe nesta sexta-feira. Primeiro, ele conferiu as instalações do Hospital do Amor de Lagarto, referência no combate ao câncer, que atende 150 municípios da região. O hospital recebeu 137 milhões de reais do Ministério da Saúde na sua implantação. E para ampliar ainda mais o atendimento em Lagarto, foi autorizada a construção de uma nova policlínica no município, com 30 milhões de reais do novo PAC. O ministro da Saúde, Alexandre Padilha, destacou a importância da nova unidade.
13: É o equipamento que vai fazer o tratamento de mais de 30 médicos especialidades, que vai ter tomografia, que vai ter ressonância, que vai ter ultrassom, com a vantagem que não vai ficar dentro do hospital. Porque às vezes dentro do hospital, quando precisa fazer uma situação de urgência, a pessoa que estava esperando é desmarcado o exame, na policlínica fica preservado e vai fazer o exame na maior velocidade possível.
12: Já na visita ao Hospital do Câncer de Sergipe, em Aracaju, o presidente Lula anunciou a entrega de um novo tomógrafo, que vai agilizar o diagnóstico e tratamento de pacientes oncológicos do estado. Também foram entregues 406 veículos no programa Agora Tem Especialistas, Caminhos da Saúde, para transporte de pacientes que precisam de atendimento fora dos seus municípios. Além de Sergipe, os estados de Pernambuco, Paraíba, Alagoas, Paraná e São Paulo vão receber os micro-ônibus e vans da iniciativa do governo do Brasil. Serão 3.300 veículos. É um investimento de mais de 1 bilhão e 400 milhões de reais. O governo federal entregou ainda unidades odontológicas móveis para municípios de Sergipe e de outros 5 estados. Reportagem Graziela Mendonça.
6: A Petrobras anunciou hoje mais de 72 bilhões de reais em investimentos no estado de Sergipe.
7: O valor será aplicado na retomada de fábrica de fertilizantes e também para exploração e produção de óleo e gás em águas profundas.
6: Hoje pela manhã, o presidente Lula visitou a fábrica, que terá capacidade para produzir 7% da demanda nacional.
14: Líder mundial na produção de alimentos, o Brasil ainda depende da importação de fertilizantes para garantir a produtividade no campo. Hoje, cerca de 80% dos insumos usados na agricultura vêm do exterior. A ureia, principal fertilizante nitrogenado utilizado em culturas como milho, café, arroz e cana-de-açúcar, é um dos produtos mais importados pelo país. Para reduzir essa dependência, o governo do Brasil e a Petrobras anunciaram investimentos bilionários para ampliar as operações da fábrica de fertilizantes nitrogenados, a Fafem, em Laranjeiras, em Sergipe. Segundo a presidente da Petrobras, Magda Chambriá, com os investimentos, a fábrica vai ampliar a produção de ureia e atender 7% da demanda nacional de fertilizantes.
15: Essa Fafem daqui vai produzir 7% da demanda de fertilizantes nitrogenados do Brasil. Mas nós fizemos a mesma coisa na Bahia. Nós estamos completando a obra da UFN3, fábrica de fertilizantes, no Mato Grosso do Sul. Fizemos a mesma coisa no Paraná. Com esses empreendimentos, nós vamos ser capazes de entregar para o Brasil cerca de 35% da demanda de fertilizantes nitrogenados.
14: A unidade voltou a operar após um período de paralisação e já retomou a produção de amônia e ureia. A reativação da fábrica é considerada estratégica para fortalecer a indústria nacional e garantir mais segurança ao agronegócio brasileiro. Além da retomada da Fafem, os investimentos incluem o projeto Sergipe Águas Profundas, voltada à exploração de petróleo e gás no litoral sergipano. Com as novas plataformas, a Petrobras deve dobrar a produção de gás natural. Somados, os projetos da Petrobras terão investimentos de 72 bilhões e meio de reais e devem gerar cerca de 28 mil empregos diretos e indiretos no estado. É mais investimentos, maior produção nacional e menos dependência externa, defendeu o presidente Lula.
9: A Petrobras não é minha, o investimento aqui não é meu, é do nosso país. E vocês, petroleiros, acreditem na importância da Petrobras. Acreditem na maravilha da Petrobras.
14: As duas plataformas, que serão instaladas em Sergipe, terão capacidade para produzir diariamente até 240 mil barris de óleo e processar 22 milhões de metros cúbicos de gás natural. De Aracaju, Sergipe, Pablo Mundim.
7: Após os Estados Unidos anunciarem que vão classificar o PCC e o Comando Vermelho como grupos terroristas, o governo brasileiro emitiu nota afirmando que o país rejeita qualquer forma de interferência externa em seus assuntos internos.
16: E que o Brasil tem travado um combate permanente contra essas organizações criminosas.
7: Hoje, lá em Sergipe, o presidente Lula pediu respeito à soberania brasileira.
16: O vice-presidente Geraldo Alckmin também se manifestou, lembrando as ações já adotadas para enfrentar o crime organizado.
7: O governo do Brasil divulgou hoje uma nota reafirmando a soberania nacional e o combate permanente a organizações criminosas no país. A manifestação ocorreu depois da decisão dos Estados Unidos de classificar o PCC, primeiro comando da capital.

0: O apoio à compra de caminhões e ônibus vai trazer vários benefícios para a economia do país.
1: A nova versão do Move Brasil é fundamental para a renovação de caminhões e ônibus no país, rumo a novos veículos cada vez mais sustentáveis e eficientes. Isso gera, ao mesmo tempo, uma grande demanda para a indústria, que passa a investir cada vez mais em ampliação de capacidade produtiva, no desenvolvimento de novos produtos, agregando cada vez mais valor no país. Isso gera renda, emprego de qualidade e fortalece a indústria brasileira.
0: As instituições financeiras que receberem os pedidos de crédito têm até o dia 28 de agosto para dar entrada no sistema do BNDES. Reportagem André de Barros Lima.
2: Mais de 110 mil atendimentos médicos e odontológicos foram realizados em comunidades ribeirinhas e isoladas da Amazônia Ocidental.
3: É a Operação Acre, realizada pela Marinha no Vale do Juruá durante 4 meses, alcançando moradores do Acre e do Amazonas.
4: Ao todo, 8.810 pessoas receberam atendimento durante a operação, que percorreu regiões de difícil acesso, onde muitas vezes o transporte fluvial é a única forma de ligação com centros urbanos e serviços públicos essenciais. Além das consultas médicas, odontológicas e exames laboratoriais, a missão distribuiu 453 mil medicamentos para garantir continuidade de tratamentos em comunidades afastadas. Também foram aplicadas vacinas e realizados atendimentos preventivos voltados à saúde da população local. Comandante do navio, capitão de corveta Marcelo Camerino da Silva de Souza, traz mais detalhes.
5: Essa comissão mostrou mais uma vez que a presença da Marinha na Amazônia vai muito além da navegação. Em muitos lugares, o navio representa o único acesso à saúde, ao atendimento médico e à esperança para milhares de famílias ribeirinhas. Cada atendimento, cada medicamento entregue, cada mamografia realizada, carregam dignidade, cuidado e presença do Estado onde muitas vezes ninguém mais consegue chegar.
4: Um dos destaques da operação foi a realização de 1.022 mamografias em parceria com a ONG Américas Amigas. A iniciativa buscou ampliar o acesso ao diagnóstico precoce do câncer de mama para mulheres que vivem em áreas remotas da Amazônia, onde exames especializados nem sempre estão disponíveis. O comandante do navio também falou sobre a importância da missão ser realizada todos os anos.
5: Manter essa missão todos os anos é fundamental porque o povo amazônico precisa saber que não está esquecido. E para nós, militares, fica a certeza de que poucas missões têm um impacto humano tão grande quanto essa Operação Acre.
4: A Operação Acre integra as ações permanentes de assistência hospitalar da Marinha na região amazônica e tem como objetivo ampliar o acesso à saúde básica e especializada para populações ribeirinhas e indígenas em localidades isoladas do país. Reportagem Gabriel Pinheiro.
2: O INSS publicou hoje portaria que regulamenta a pensão que será paga às crianças e adolescentes, filhos de mulheres vítimas de feminicídio.
3: O direito à pensão é previsto por lei e a regulamentação vai permitir o início do pagamento de um salário mínimo por mês.
2: Tem direito à pensão os menores de 18 anos, cuja renda familiar por pessoa, ou seja, o valor da renda dividido entre os membros da família, seja igual ou inferior a 1/4 do salário mínimo.
3: Além dos filhos biológicos, poderão receber o benefício em e menores de idade que estiverem sob guarda da vítima. Eles devem comprovar que eram dependentes econômicos dela.
2: Para a presidente do INSS, Ana Cristina Silveira, a pensão especial é uma forma de garantir os direitos dessas crianças e jovens até o início da vida adulta.
6: Quando a mulher é vítima desse crime, filhos ficam órfãos, famílias inteiras são destruídas e precisam reconstruir suas vidas depois da violência. Nenhuma política pública é capaz de reparar essa perda, mas o Estado tem o dever de proteger quem ficou e garantir condições mínimas de cuidado, dignidade e amparo.
3: Para solicitar a pensão, é necessário que o representante legal do menor apresente os documentos como RG e CPF, a inscrição no CAD único, além de um documento que comprove o crime de feminicídio, como inquérito policial ou denúncia do Ministério Público.
2: As famílias podem tirar dúvidas e receber apoio no processo nas unidades do INSS ou nos centros de referência de assistência social.
3: O Brasil registrou a menor taxa de desemprego para o trimestre encerrado em abril desde 2012.
2: Com o mercado de trabalho aquecido, o governo do Brasil oferece mais oportunidades de capacitação para os trabalhadores.
3: E anunciou esse mês investimentos para ampliar a oferta de cursos de qualificação profissional em todo o país.
2: Ao todo, vão participar da iniciativa 31 entidades conveniadas ao SINE, o Sistema Nacional de Emprego.
7: Serão 30 milhões de

0: reais do Fundo de Amparo ao Trabalhador para fortalecer a oferta de cursos de qualificação profissional em 14 estados e 17 municípios. Os recursos serão destinados a entidades conveniadas ao Sistema Nacional de Emprego, o SINE. O valor será dividido em duas modalidades. 15 milhões de reais serão repassados segundo os critérios do índice sociodemográfico. Esse índice leva em conta a realidade de cada estado ou município, observando os locais que mais precisam, com população maior e mais necessitada. Os outros 15 milhões serão distribuídos segundo o índice de gestão descentralizada, que observa se o ente federativo já executa ações de qualificação profissional. Bahia, Sergipe e Rio Grande do Sul estão entre os estados que vão receber mais recursos. O ministro do Trabalho e Emprego, Luiz Marinho, destacou que a ideia é apoiar locais com maior necessidade, mas também incentivar os que demonstraram capacidade de execução e entrega de cursos.
1: Nós temos muitas empresas com muitas vagas em aberto que precisa preencher, muitas vezes, adequando a qualificação, especialmente ao trabalhador e à trabalhadora, que às vezes uma dica de aperfeiçoamento, de agregar mais conhecimento, possa fazer a grande diferença na empregabilidade.
0: Segundo o Ministério do Trabalho e Emprego, o objetivo do repasse das verbas é que cada local amplie a oferta de cursos, segundo as necessidades específicas do mercado de trabalho, e com isso, mais pessoas sejam empregadas. Reportagem Márcia Fernandes.
2: O governo do Brasil lançou uma campanha nacional para incentivar a separação e a destinação adequada de resíduos sólidos.
3: Com a mensagem "O resíduo que você separa vira renda na mão de quem recebe", a campanha destaca a importância da separação do lixo dentro de casa e reforça o papel dos catadores na cadeia de reciclagem.
2: A ideia é reduzir impactos ambientais, diminuir o volume de resíduos enviados aos aterros sanitários e ampliar a geração de renda para trabalhadores do setor. Uma realização da Secretaria de Comunicação Social da Presidência da República.
3: Com produção da empresa Brasil de Comunicação.
2: Fique agora com as notícias do Poder Judiciário e do Congresso Nacional. Boa noite, bom final de semana.
3: A gente volta segunda-feira. Boa noite.
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6: Plenário do STF deve retomar a análise da chamada uberização no mês de junho.
7: Tribunal de Justiça do Amazonas cediu encontro regional da magistratura região norte.
6: STJ aplica perspectiva de gênero para julgamento sobre ingresso de droga em presídio e mantém falta grave de preso.
7: Boa noite, eu sou Marcela Luiza.
6: E eu sou Walter Lima.
7: O presidente do Supremo Tribunal Federal, ministro Edson Fachin, marcou para junho a retomada do julgamento que vai definir regras para trabalho em aplicativo.
6: Os processos tratam da existência ou não de vínculo trabalhista entre motoristas e as plataformas digitais. Marcelo Della Libera.
8: A expectativa é que a corte busque um equilíbrio entre os direitos previstos na Constituição e os novos modelos de prestação de serviços. O presidente do Supremo, ministro Edson Fachin, afirmou que a corte está pronta para analisar a questão.
9: Nós fizemos audiências públicas, instruímos o processo, ouvimos os mais diversos setores interessados, tivemos também uma interlocução, um diálogo republicano importante com o parlamento e, mais uma vez, com entidades públicas e privadas, e chegou o momento agora de apresentar uma resposta para essas questões cruciais.
8: A decisão do STF poderá orientar milhares de ações judiciais em andamento no país sobre o tema.
7: A Justiça do Amazonas é o primeiro tribunal a sediar o encontro regional da magistratura região norte.
6: O evento ocorreu nesta sexta-feira e faz parte de uma iniciativa inédita do CNJ para fortalecer o diálogo entre os tribunais brasileiros. Vitória Vitor.
10: A abertura do encontro foi conduzida pelo presidente do Supremo Tribunal Federal e do Conselho Nacional de Justiça, ministro Edson Fachin, com foco na integração entre os tribunais da região e na discussão de políticas públicas para o fortalecimento do sistema de justiça. O encontro trouxe para o centro de debate temas ligados à tecnologia, inovação e às especificidades da Amazônia.
7: Mantida falta grave a preso que pediu a companheira para levar drogas ao presídio.
6: Nesse caso, o STJ aplicou a perspectiva de gênero para responsabilizar, não apenas a mulher. Fátima Uchoa.
11: A companheira do preso foi flagrada com maconha durante revista para ingresso no presídio. Ele declarou ser usuário e tê-la pressionado para levar a droga. Até então, o entendimento predominante no STJ afastava a responsabilização do apenado por falta de provas ou por considerar o ato apenas preparatório. Agora, a sexta turma do STJ manteve a falta grave contra o apenado por considerar que a conduta dele pode configurar participação no tráfico. Segundo o relator na sexta turma, ministro Rogério Schietti Cruz, punir só a mulher e não quem a induziu ou se beneficiaria da conduta reproduz seletividade punitiva e desigualdade de gênero.
7: Terminou hoje a 10ª edição da Semana da Conciliação Trabalhista.
6: Os trabalhadores puderam, de forma mais rápida, encerrar processos na Justiça. Larissa Batista.
12: Os dados parciais da 10ª Semana da Conciliação Trabalhista mostram uma arrecadação de mais de R$1,5 bilhão. Foram realizadas mais de 82.600 audiências e cerca de 408 mil pessoas foram atendidas. Já o número de processos conciliados passou de 24 mil. A ação foi encerrada nesta sexta-feira de forma simbólica, no Tribunal Regional do Trabalho da 6ª Região, em Pernambuco.
7: Em ano eleitoral, ter acesso rápido à legislação é essencial para quem trabalha com as eleições.
6: Pensando nisso, o TSE lançou a versão digital 2026 do Código Eleitoral anotado. Estevam Furtado.
13: O material reúne leis eleitorais atualizadas, notas explicativas e decisões da Justiça Eleitoral. Está disponível gratuitamente no catálogo de publicações e na biblioteca digital do TSE. A versão em PDF traz recursos como busca rápida, sumário clicável e navegação interativa, facilitando a consulta de temas como pesquisa eleitoral, prestação de contas e inteligência artificial.
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7: Uma boa noite.
6: Bom fim de semana e até segunda-feira.
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1: Eu sou Paula Groba.
2: E eu sou Ricardo Nakaoka.
1: E estes são os destaques de hoje do Jornal do Senado, que começa agora.
2: Senadores da oposição apresentam proposta de jornada flexível em resposta à PEC sobre escala 6x1.
1: Avança projeto que amplia a validade de laudos para pessoas com deficiência.
2: Senado volta a analisar seguro rural com juros menores e mais acesso a crédito.
1: Boa noite.
2: Boa noite.
1: A proposta que reduz a jornada semanal de trabalho de 44 para 40 horas ganhou um novo capítulo no Senado. Em resposta à mudança sugerida pelo governo e já aprovada na Câmara, senadores da oposição apresentaram uma alternativa que prevê jornadas flexíveis.
2: Pelo novo texto, as jornadas seriam flexíveis, com pagamento proporcional à carga horária. Os detalhes com o repórter Alexandre Campos.
3: Pela proposta da oposição, as partes poderão decidir por uma jornada menor de 20 horas de trabalho por semana, por exemplo. O valor da hora trabalhada será proporcional ao salário mínimo nacional ou ao piso da categoria, calculado com base na jornada máxima de 44 horas. Primeiro signatário da proposta, o senador Rogério Marinho, do PL do Rio Grande do Norte, acredita que esse modelo de jornada flexível, além de não prejudicar os empresários e evitar riscos de demissão, dá ao trabalhador a liberdade de decidir como melhor utilizar o seu tempo.
4: É assim que acontece, por exemplo, nos Estados Unidos. E veja, preservando todos os direitos do trabalhador que estão contidos no artigo 7º da Constituição na sua proporcionalidade.
3: Para o senador Rogério Carvalho, do PT de Sergipe, a proposta da oposição, ao permitir uma jornada flexível, vai reduzir a renda do trabalhador.
5: 70% da população aprova a redução da jornada. E o que eles estão propondo é uma afronta a essa vontade, ou seja, é uma parte do parlamento de costas para a vontade popular.
3: A PEC que permite a flexibilização da jornada de trabalho está na Comissão de Constituição e Justiça.
1: Muitos alunos com altas habilidades acabam enfrentando desinteresse, isolamento e até abandono escolar por falta de acompanhamento adequado. Para mudar essa realidade, o Senado aprovou um projeto que cria uma política nacional voltada a estudantes com superdotação.
2: A proposta prevê identificação precoce, atendimento especializado e maior flexibilidade no ensino para garantir que esses talentos sejam desenvolvidos dentro das escolas. O texto segue agora para a sanção presidencial. Repórter Douglas Castilho.
6: O texto garante que a identificação da condição de neurodesenvolvimento seja feita de forma pedagógica através de um estudo de caso escolar. A relatora senadora professora Dorinha Seabra, do União do Tocantins, destacou que a falta de preparo das escolas tem levado à exclusão de jovens e defendeu a estruturação do sistema público para o devido acolhimento.
7: Essa é uma forma de garantir e respeitar as diferenças para que elas não se tornem barreiras para que essas crianças e jovens permaneçam nas nossas escolas.
6: A senadora Mara Gabrilli, do PSD de São Paulo, ressaltou que um dos objetivos da medida é identificar a dupla excepcionalidade, que é a coexistência entre altas habilidades e alguma outra condição associada, como uma deficiência ou transtorno.
8: Precisamos de uma política pública que enxergue esses estudantes de forma integral e evite que tantos talentos continuem invisíveis dentro das escolas.
6: O projeto permite que despesas de capital para a implementação das medidas da Política Nacional para Estudantes com Altas Habilidades ou Superdotação poderão ser contempladas com recursos públicos do PAC. O texto vai à sanção presidencial.
1: E atualmente, pessoas com deficiência precisam renovar periodicamente laudos e avaliações para ter acesso a benefícios e políticas públicas, mas essa exigência pode mudar.
2: Avançou no Senado um projeto que amplia o prazo de validade dessas avaliações e reduz a necessidade de reavaliações frequentes. Repórter Márcio Maturana.
9: Indeterminado nos casos de deficiência permanente ou irreversível. 5 anos nos casos de deficiência reversível ou progressiva. Esses prazos de validade para avaliação biopsicossocial de deficiência estão no projeto aprovado pela Comissão de Direitos Humanos, que agora segue para votação final na Comissão de Assuntos Sociais. O relator da proposta, senador Flávio Arnes, do PSB do Paraná, criticou a frequência atual de avaliações.
10: Realmente, esse acesso a uma regularidade de avaliações, isso causa um transtorno gigantesco para as pessoas e para as famílias. Temos que ser menos burocráticos.
9: O autor do projeto, senador Alan Rick, do Republicanos do Acre, também destacou a atenção às famílias.
11: Imagine só o transtorno para a família, o custo disso, inclusive emocional para a família.
9: O projeto determina também que o prazo de validade da carteira de identificação da pessoa com transtorno do espectro autista, que hoje é de 5 anos, passe a ser de 10 anos para crianças e adolescentes sem necessidade de avaliação e indeterminado para quem tem mais de 18 anos.
1: Uma proposta que altera as regras do seguro rural vai voltar à análise dos senadores. O projeto foi modificado pela Câmara dos Deputados durante a votação e, por isso, retorna ao Senado.
2: O texto prevê taxas de juros menores e prioridade em operações de crédito. Repórter Pedro Pincer.
12: A proposta da senadora Tereza Cristina, do Progressistas de Mato Grosso do Sul, prevê taxas de juros menores e prioridade em operações de crédito rural amparadas pelo seguro rural. O projeto foi aprovado pela Câmara dos Deputados com mudanças, entre elas o detalhamento das cláusulas que permitem o uso do seguro rural como garantia em empréstimos rurais. Para o relator, senador Jaime Campos, do União de Mato Grosso, o seguro rural é fundamental para que os produtores do país possam enfrentar os prejuízos cada vez mais frequentes provocados pelas mudanças climáticas no campo.
13: Já teve gente que já replantou pela terceira vez soja aqui no Mato Grosso, lá que eu vi, que plantou apostando na chuva, a chuva veio, botou o cara, vê aquele solo de 45 graus, foi embora. Foi lá, deu outra replantada. Também não aconteceu. Já está na terceira.
12: O projeto trata também do fundo destinado à cobertura suplementar dos riscos do seguro rural, conhecido como Fundo Catástrofe. Previsto desde 2010, o mecanismo não chegou a ser implementado por falta de regulamentação e de aportes contínuos de recursos.
1: E o Brasil passa a ter a primeira Universidade Federal Indígena. A nova instituição, criada por lei sancionada pela Presidência da República, tem a missão de ampliar o acesso dos povos originários ao ensino superior e de unir a produção científica aos saberes tradicionais.
2: De acordo com a lei, a universidade poderá estabelecer processos seletivos próprios, que deverão ter percentual mínimo de seleção de candidatos indígenas. A reportagem é de Lana Dias.
14: A primeira Universidade Federal Indígena do Brasil terá sede em Brasília e deve valorizar, preservar e difundir os saberes dos povos indígenas brasileiros e latino-americanos, além de promover a sustentabilidade socioambiental dos territórios. O relator da proposta, senador Eduardo Braga, do MDB do Amazonas, reforçou que a universidade contribui para o protagonismo das comunidades.
15: A criação da UNID constituirá mais um importante passo no papel de protagonismo que os povos indígenas têm exercido na formulação de políticas públicas voltada para suas realidades.
14: A universidade poderá estabelecer processos seletivos próprios, que deverão ter percentual mínimo de seleção de candidatos indígenas. Os cargos de reitor e vice-reitor deverão ser ocupados obrigatoriamente por docentes indígenas. Os primeiros serão nomeados pelo ministro da Educação, até que a UNIND tenha estatuto para organização própria. De início, a instituição atenderá 2.800 estudantes em 10 cursos de graduação.
2: Com edição de Paula Groba e trabalhos técnicos de João Lira, o Jornal do Senado fica por aqui. Acompanhe agora as notícias do Tribunal de Contas da União e da Câmara dos Deputados. Boa noite.
1: Boa noite e um bom fim de semana.
16: Minuto do TCU.
17: O Tribunal de Contas da União fiscalizou os programas de transferência de renda no país, como o Auxílio Gás, o Bolsa Família e o Benefício de Prestação Continuada. Juntas, essas três ações movimentaram mais de 270 bilhões de reais em 2024. O trabalho identificou sobreposição de benefícios, falhas na gestão e dificuldades para atender famílias em situação de vulnerabilidade. Para o ministro relator do processo no TCU, Jorge Oliveira, o principal problema é a falta de coordenação entre União, estados e municípios.
18: Os programas das três esferas de governo operam muitas vezes sem integração de dados, sem mecanismos efetivos de coordenação e sem uma visão consolidada da Política Nacional de Transferência de Renda.
17: O tribunal determinou que o governo federal adote medidas para melhorar a integração entre programas e tornar a gestão mais eficiente. Saiba mais em tcu.gov.br.
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19: Câmara dos Deputados.
20: Deputados alteram regras de internação do adolescente usuário de drogas.
21: Câmara aprova mudanças no seguro rural para cobrir prejuízos no campo.
22: Plenário repercute a aprovação da proposta que reduz a jornada de trabalho.
23: Boa noite. José Ayrton Félix Cirilo, do PT do Ceará, acredita que a redução da jornada semanal de trabalho pode beneficiar especialmente as mulheres, por causa da sobrecarga de tarefas profissionais e domésticas. Ele acrescenta que a medida representa uma conquista na valorização dos direitos trabalhistas.
24: Denise Pessoa, do PT do Rio Grande do Sul, observa que avanços tecnológicos que aumentam a produtividade permitem jornadas de trabalho menores, sem prejuízo econômico. Ela cita experiências internacionais e afirma que a redução da carga horária amplia o bem-estar, o equilíbrio social e a eficiência no trabalho.
23: Ao destacar que o fim da escala 6x1 busca corrigir desigualdades históricas nas relações de trabalho, Gervásio Maia, do PCdoB da Paraíba, defende ainda mais políticas do governo federal voltadas à valorização do trabalhador. O deputado registra também a mobilização popular em torno do tema.
24: Reginaldo Lopes, do PT de Minas Gerais, cita estudos que relacionam o aumento da produtividade com a redução da carga horária de trabalho. O parlamentar alerta para o crescimento das doenças psicológicas por causa das escalas exaustivas.
23: Carlos Aratini, do PT de São Paulo, acusa a oposição de tentar barrar o fim da jornada 6x1 ao propor emendas consideradas radicais de última hora. O congressista lembra que o Partido Liberal tentou fixar um prazo de 10 anos para a transição da proposta.
24: Alfredinho, do PT de São Paulo, critica a bancada do PL por tentar confundir a população ao propor a jornada 4x3. De acordo com o deputado, o partido sempre se posicionou contra os direitos dos trabalhadores e a redução da escala de trabalho.
23: Rogério Correia, do PT de Minas Gerais, reforça que o Partido Liberal apresentou emendas à redução da jornada de trabalho que previam 10 anos de transição e o aumento da carga horária. Segundo o deputado, historicamente o PL favorece empresários com recursos públicos.
24: Érica Cocai, do PT do Distrito Federal, celebra os índices atuais de empregos e critica o que chamou de cinismo da oposição em relação à jornada de trabalho. Ela lembra que o PL assinou emendas que previam prazo de 10 anos para implementar a nova carga horária e para atrasar o processo de mudanças.
23: Para Tarcísio Mota, do PSOL do Rio de Janeiro, a oposição tentou manipular a opinião pública, mas a pressão popular forçou uma mudança no discurso conservador diante da necessária redução da jornada de trabalho. Ele reitera que o progresso social depende de leis que protejam o trabalhador contra a exploração.
24: Por outro lado, Kim Kataguiri, do Missão de São Paulo, critica o fim da escala 6x1 e afirma que mudanças constitucionais por si só não garantem alterações práticas nas condições de trabalho. De acordo com o parlamentar, a medida pode gerar efeitos diferentes dos esperados no mercado de trabalho.
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19: Agricultura.
23: A Câmara aprovou mudanças no seguro rural com uso de recursos do orçamento para cobrir prejuízos do produtor. O repórter Antônio Vital acompanhou a votação.
26: A Câmara dos Deputados aprovou o projeto que altera a legislação sobre seguro rural, que protege os produtores contra perdas provocadas por fenômenos climáticos, pragas e quedas do preço. Entre outras medidas, a proposta torna obrigatória a previsão de recursos do orçamento e a participação do governo federal no fundo que vai cobrir os pagamentos. Além disso, torna esse orçamento imune a corte de verbas. A proposta também define que o seguro rural é isento do pagamento de tributos federais, diretos ou indiretos. A obrigação foi criticada pelo deputado Kim Kataguiri, do Missão de São Paulo.
27: A gente já tem um orçamento que é 92% de despesas obrigatórias e cria-se aqui mais uma despesa obrigatória, e aí a gente vai carimbar ainda mais despesas, por mais que haja feito acordo com o governo para que haja o limite, ainda assim nós estamos positivando, nós estamos colocando na lei que nós teremos uma despesa de caráter continuado, obrigatório.
0: O projeto estabelece que o contrato de seguro rural passa a ser uma das garantias das operações de crédito, ou seja, condiciona benefícios do crédito rural, como juros menores e prazos maiores, à contratação de seguro rural pelo produtor. A proposta dá prazo máximo de 30 dias para que o produtor receba o prêmio pelos prejuízos sofridos. Para isso, os produtores terão que fornecer dados precisos sobre o tamanho da área e a data da colheita, para que a seguradora calcule o valor do prêmio. O projeto, que já tinha sido aprovado pelo Senado, recebeu parecer favorável do relator, deputado Pedro Lupion, do Republicanos do Paraná, coordenador da Frente Parlamentar da Agropecuária. De acordo com o relator, as mudanças são necessárias para aumentar o uso do seguro rural no país, que hoje cobre menos de 3% da área total da lavoura. Segundo ele, o projeto dá mais previsibilidade e segurança jurídica para o produtor rural. No plenário, o relator foi o deputado Arnaldo Jardim, do Cidadania de São Paulo.
3: Nós temos hoje uma baixa cobertura de seguro rural. Daquilo que é a área plantada no nosso Brasil, nesse instante a cobertura de seguro é apenas de 7,8%. Portanto, a tentativa aqui é fazer com que isso se amplie, dando mais segurança, dando mais estabilidade a todos que produzem e que possam cumprir a sua missão, assim como maior segurança jurídica.
0: O texto altera ainda a gestão do fundo, criado em 2010, que serve como garantia para os riscos do seguro rural. O fundo passa a contar com a participação, com direito a voto, das seguradoras, empresas da cadeia produtiva do agronegócio e cooperativas de produção agropecuária, na proporção do número de cotas adquiridas. O texto aprovado também retira da lei que trata do fundo o limite atual de R$4 bilhões relativo à participação do governo federal como cotista. O projeto que altera a legislação sobre o seguro rural voltou para a análise do Senado. Rádio Câmara de Brasília, Antônio Vital.
4: Meio Ambiente.
24: Os parlamentares aprovaram novas punições internacionais para o vazamento de óleo no mar. O repórter José Carlos Oliveira tem mais detalhes.
5: A Câmara dos Deputados aprovou a nova redação da Convenção Internacional sobre Responsabilidade Civil por danos causados por poluição por óleo. O Tratado da Organização Marítima Internacional existe desde 1969 em resposta ao vazamento de 120 mil toneladas de petróleo no litoral de França e Inglaterra 2 anos antes. Também criou o Fundo Internacional de Compensação por Danos Decorrentes da Poluição por Petróleo. O texto foi atualizado em 1992 e no ano 2000, com algumas alterações que vêm sendo gradativamente aprovadas pelos países membros da Organização das Nações Unidas, como explica o relator deputado Nilton Tato, do PT de São Paulo.
6: Tem uma nova convenção internacional que já tem mais de 140 países signatários, e esse projeto de lei é para que o Brasil faça parte dessa nova convenção, que traz maiores responsabilidades para pessoas jurídicas e pessoas físicas que porventura sejam responsáveis de forma acidental ou de forma proposital pelo derramamento de óleo e de petróleo nos mares, aumentando inclusive a faixa de proteção do mar daquilo que está sob responsabilidade do Brasil.
5: Para mostrar a importância da medida, Nilton Tato citou o vazamento de mais de 5 mil toneladas de petróleo cru no litoral do Nordeste e do Sudeste do Brasil em 2019. Trata-se do maior desastre e crime ambiental já registrado no litoral do Brasil, ainda não inteiramente desvendado e com sérios impactos socioambientais e econômicos.
6: Quando tem esse tipo de derramamento, você tem impacto, seja para a biodiversidade, para a fauna dos mares, mas também tem consequências do ponto de vista social e econômica. Lembram quanto que prejudicou o turismo em boa parte do Nordeste, aquelas manchas? Então é um pouco isso, é de como é que a gente cria, então atualiza a legislação brasileira de acordo com normas internacionais para a gente evitar que tenha essas consequências.
5: Entre as novidades da Convenção Internacional está o aumento dos limites de indenização a ser paga pelos proprietários de navios petroleiros nos casos de acidente com poluição por derramamento de óleo. Outra mudança amplia a área considerada para a responsabilização civil dos poluidores. Antes, o limite era o de mar territorial, até 22 quilômetros da costa dos países. Agora, esse limite vai até a zona econômica exclusiva, situada até 370 quilômetros da costa. Da Rádio Câmara de Brasília, José Carlos Oliveira.
4: Transportes.
23: Os deputados aprovaram um projeto que estabelece regras de segurança para motoristas profissionais. O texto foi aprovado pelas comissões da Câmara e agora será analisado pelo Senado. A repórter é Maria Neves.
7: A Comissão de Constituição e Justiça da Câmara aprovou o projeto do deputado Reginaldo Lopes, do PT de Minas Gerais, que estabelece quais devem ser os padrões de segurança e saúde de motoristas profissionais. Pelo texto, esses trabalhadores deverão seguir exclusivamente as especificações dos fabricantes dos veículos, em conformidade com a homologação da autoridade competente. De acordo com Reginaldo Lopes, a falta de clareza nas regras sobre padrões de segurança causam dificuldades para os motoristas profissionais que, diante de diferentes interpretações, não conseguem saber qual conduta devem seguir. O relator na Comissão de Constituição e Justiça, deputado Alex Manente, do Cidadania de São Paulo, concorda com o autor. Para Manente, a atual falta de clareza nas regras gera insegurança jurídica.
8: As faltas de clareza nas regras de padrões de segurança causam dificuldade para os motoristas profissionais que, diante de diversas interpretações que surgem no tema, não conseguem saber qual a conduta e regra que devem cumprir, o que muitas das vezes acabam por prejudicar os profissionais, como também as melhores práticas para a segurança quanto para a atividade. Para garantir tanto a segurança para a atividade como também para a saúde dos motoristas, esse projeto de lei busca deixar claras regras para a atividade.
7: O relator na Comissão de Viação e Transportes, deputado Ricardo Aires, do Republicanos do Tocantins, também argumenta que a proposta contribui para a simplificação do ordenamento jurídico ao reduzir interpretações contraditórias e facilitar a atuação das autoridades. Ricardo Aires sustenta ainda que as especificações dos fabricantes são parâmetros fundamentais em padrões rigorosos de engenharia e segurança desenvolvidos e testados para garantir o desempenho adequado dos veículos e a proteção dos ocupantes. Da Rádio Câmara de Brasília, Maria Neves.
9: Justiça.
24: O plenário da Câmara aprovou regras para a internação de adolescentes, usuários ou dependentes de drogas. Vamos saber os detalhes com o repórter Antônio Vital.
26: A Câmara dos Deputados aprovou o projeto que permite a internação de adolescentes usuários de drogas em comunidades terapêuticas, instituições que acolhem dependentes químicos e muitas vezes são ligadas a igrejas. O projeto original, apresentado pelo deputado pastor Sargento Isidório, do Avante da Bahia, garantia aos pais ou responsáveis o direito de internar à força adolescentes com menos de 18 anos nesse tipo de estabelecimento. Segundo o autor da proposta, a internação é uma maneira de tirar os adolescentes do crime. Ele deu como exemplo a comunidade terapêutica que fundou no município de Candeias, na Bahia. Depois de muita discussão e críticas do PT e do PSOL no plenário, o texto final apresentado pelo relator, deputado Dr. Fernando Máximo, do PL de Rondônia, autoriza a internação voluntária, a pedido dos pais ou, na falta deles, a pedido de autoridade administrativa, desde que haja laudo médico que aponte a necessidade de internação para preservar a integridade física do adolescente. Nesses casos, a internação e a alta do adolescente devem ser comunicadas imediatamente ao Conselho Tutelar e ao Ministério Público. Hoje, o Conselho Nacional dos Direitos da Criança e do Adolescente, o CONANDA, proíbe a internação de crianças e adolescentes em comunidades terapêuticas. Resolução do CONANDA determina que esse atendimento deve ser feito pela Rede de Atenção Psicossocial do Sistema Único de Saúde, o SUS, preferencialmente nos Centros de Atenção Psicossocial Infanto-Juvenil, CAPS-I, ou nos Centros de Atenção Psicossocial Álcool e Drogas, CAPS-AD. Deputados do PSOL e do PT criticaram a possibilidade de internação em comunidades terapêuticas. Para a deputada Érica Cocai, do PT do Distrito Federal, não há comprovação de que esse tratamento seja eficaz.
10: Nós já fizemos várias inspeções em várias comunidades terapêuticas. Algumas não tinham atenção da saúde ali dentro. Apenas havia um processo de catequização. Catequização substituindo a necessidade de termos um atendimento multidisciplinar. Nós temos inúmeros relatórios que indicam que as comunidades terapêuticas, em grande medida, provocam uma série de violações de direitos.
26: O relator, deputado Dr. Fernando Máximo, explicou o acordo que permitiu a aprovação da proposta.
11: Nós fizemos algumas alterações para que haja um consenso com o governo, com a esquerda, e eles pediram para a gente tirar, por exemplo, internação compulsória. Essa internação agora vai ser voluntária o jovem adolescente querendo, ou quando os pais quiserem que ele seja internado, ou por determinação judicial, ou por algum laudo médico mostrando que aquela criança precisa ficar internada.
26: O projeto aprovado obriga que o adolescente acolhido nessas instituições frequente aulas de educação básica. A exceção é para casos de adolescentes ameaçados por facções criminosas. Também obriga que essas instituições possuam equipe técnica multiprofissional nas áreas de saúde e assistência social, além de estrutura com aspecto residencial, áreas de lazer, esportes, espaços culturais e salas de aula. O projeto que permite a internação de adolescentes, usuários ou dependentes de drogas em comunidades terapêuticas seguiu para análise do Senado. Da Rádio Câmara de Brasília, com informações de Daniela Lessa, Antônio Vital.
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2: Presidência.
9: Inteligência artificial e mudanças nas regras para microempreendedores individuais, temas em análise na Câmara, foram destacados pelo presidente da Casa, deputado Hugo Mota. A reportagem é de Luiz Gustavo Xavier.
12: O presidente da Câmara, Hugo Mota, afirmou que vai trabalhar para que a comissão especial que debate a regulamentação da inteligência artificial no país vote o texto até o dia 9 de junho e para que a proposta vá ao plenário até o final do mês de junho. Mota deu declaração no evento Brasil Tech Summit, que debateu os avanços e os desafios da economia digital. O presidente defendeu um marco regulatório que possa aliar liberdade econômica, política e de expressão com a responsabilidade de quem atua nesse meio. Segundo ele, não há mais espaço para distorcer a regulamentação digital e chamar essa responsabilização de censura.
13: Porque se fazia muito uma dicotomia que liberdade e responsabilidade não poderiam andar juntas. E hoje eu penso que todos se conscientizam que é possível sim aliar a liberdade econômica, não é? Aliar a liberdade política, a liberdade de opinião a um tipo também de responsabilização sobre quem está atuando nesse meio. É esse o papel que nós parlamentares temos que cumprir, andando numa linha muito tênue de não desequilibrar para nenhum dos lados.
12: Outra pauta que está em discussão na Câmara é o que aumenta o faturamento das MEIs. O presidente afirmou que é preciso analisar o impacto fiscal de eventuais mudanças no faturamento dos microempreendedores individuais. Segundo ele, o texto já aprovado pelo Senado está em análise pela comissão especial criada para debater o tema. Os senadores aprovaram o limite de R$130 mil anuais e a contratação de até 2 funcionários. Atualmente, para ser enquadrado como MEI, o faturamento da empresa deve ser de até R$81 mil e é permitida a contratação de apenas 1 funcionário. Para Mota, antes de votar, é preciso avaliar se as contas públicas toleram tal mudança.
14: Nós vamos entender primeiro a questão do impacto fiscal, por isso o diálogo com o governo, para que a gente possa fazer uma proposta que as contas públicas suportem. Eu digo sempre que papel em branco suporta que você escreva tudo. Nós temos que fazer o diálogo e a construção política para que aquilo que seja aprovado seja na prática efetivado e venha a se tornar, de fato, uma melhora para todas essas empresas, milhões de empresas no Brasil.
12: Em relação ao projeto de lei encaminhado pelo Executivo com urgência constitucional, que trata do detalhamento da redução da jornada de trabalho, Mota afirmou que ainda não há um cronograma para votar o texto. Ele afirmou que vai aguardar a aprovação pelo Senado da PEC 6x1. O parlamentar disse ainda que acredita que os senadores darão celeridade à proposta. Da Rádio Câmara de Brasília, Luiz Gustavo Xavier.
15: Termina agora o jornal Câmara dos Deputados, produzido pela Rádio Câmara. O programa teve trabalhos técnicos de Wellington Teles e a apresentação de Luciana Vieira e Val Monteiro. Boa noite.
9: A Voz do Brasil volta na segunda-feira. Uma boa noite para você e um bom fim de semana.
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0: FM, Alanis Morissette Offer, pra fechar o nosso Band Love. Gente, muito obrigado a todo mundo que participou conosco, que mandou mensagem, que se emocionou com a gente aqui na história, também nas mensagens, né? Eu agradeço todo mundo. Eu, Fernando César, tô indo embora. A partir de segunda-feira, o nosso querido Marcelove estará de volta aqui comandando a mesa, comandando a lojinha, comandando aqui a nave Band FM pra você, tá bom, gente? Ele está aqui!
1: Nossa, você falou uma Marcelove, cara.
0: Marcelove, você viu?
1: Ô, louco, hein?
0: Marcelove,
1: é, Band
0: rapaz.
1: Love, Marcelo. Oh, aí, Marcelão,
0: é. É o Marcelove, a voz de veludo.
1: Nossa!
0: É, o nosso gentleman da rádio. Tá pensando o quê? Porque se depender da gente.
1: Não, tamo lascado.
0: Não, se depender da gente aqui, a gente tá complicado. O Marcelo Dias precisa voltar pra aqui com o seu estilo gentleman de ser. Olha aí.
1: É, o jeito,
0: né? Seu jeito cavalheiro de ser.
1: Nossa,
0: nossa senhora.
1: Os mínimos detalhes.
0: Olha,
1: né, cara?
0: Que ele não me pagou, hein? Mas não, é porque, né, eu tô com saudade. Quando ele voltar, eu não vou mais ficar com saudades, aí eu não vou mais falar isso.
1: Tá, vamos ser sinceros, vai. Vamos ser sinceros. Já pede o Pix pra ele lá e pronto.
0: Já peço o Pix, já é verdade, Pix, tá? É verdade. Gente, ferro de passar a vapor da Filco, porque tem coisas que só a Filco faz por você. E quem vai nesse final de semana vai sair com a roupinha passada, vai sair na estica. É o nosso querido Vinícius da Silva Teles. Olha,
1: Vinícius!
0: Ô, Vinícius, valeu, hein, meu amigo? Um abraço pra você, obrigado aí pelo seu carinho, obrigado pela sua audiência, parabéns aí, tudo de bom e bom final de semana, hein? E o senhor, bom proveito aqui, viu?
1: Ah, cara, infelizmente, né, cara? Infelizmente, os caras vão ter que me aguentar agora, me aturar até 5 da manhã. Tô lascado com essa gente.
0: Divirta-se, aqui o brinquedo é teu, toma, tchau.
1: Faz o seguinte, fica um pouquinho mais, eu vou até aí.
0: Eu só vou pegar um, peraí que eu vou pegar um cafezinho lá e já volto.
1: Tá bom, espero você.
0: Com açúcar ou sem açúcar?
1: É, com açúcar, por favor.
0: Você gosta de filtro? É, com filtro? É,
1: não, pode ser do jeito que você quiser, tá? Aí eu espero você aqui e eu vou embora.
0: No coador que você quer?
1: Não? É, no coador. Não, coador de pano, tá?
0: Peraí, ele que falou, gente. Ele que falou.

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0: vocês estão, gente? Tá tudo certo por aí? Ah, mas que bom contar com a sua companhia, com a sua audiência. O Léo Júnior tá chegando por aqui, ó. Muito mais, muito prazer. Vamos juntos até as 5. Na sua rádio do seu jeito.
1: Vai começar.
0: A gente já começou e a gente já se fala por aqui, hein?

Brasil, vamos fazer esse agito. Você me ajuda? Você me ajuda a fazer esse agito na madruga aí, ó? Ai, meu Deus do céu, é muito bom, muito bom. Ó, gente, é ótimo ter vocês junto com a gente aqui na Band FM. Obrigado pela sua companhia, obrigado pela sua audiência. Ai, meu Deus do céu, viu? Faz quanto tempo que a gente não se fala assim na madruga, né? Ai, ai, ai, viu? Hoje tô com vontade de bater papo com a galera aqui, não. Hoje eu tô com vontade de bater papo com a galera. Olha, eu tive tempo pra me preparar e não me preparei. Oh, meu Deus do céu, pra preparar as coisas. Porque eu, por isso que eu já entrei com a música, né? Aí os caras aí, um chorão da vida, achando que eu ia largar o programa aqui. É demais, os caras acreditam em tudo, hein? Ó, vocês acreditam em coelhinho da Páscoa também? É? Eu falei, né, que eu vou deixar o Fefo fazendo e vou embora, né? Não, não, o dito cujo falou que eu ia embora. O cara acreditou, velho. Como que esses caras acreditam? Vocês acreditam em Papai Noel também, é isso? Ah, pelo amor de Deus, né, gente? Vocês acreditam em Papai Noel? Olha que não é dia da mentira, hein? Pois é, só pra vocês saberem que também não é dia da mentira, viu? 11999919197, gente. É o seguinte, o nosso programa já tá no ar a partir de agora. Eu já tô preparando aqui o nosso WhatsApp pra você participar junto comigo, pra gente fazer essa madrugada mais gostosa do Brasil. Você sabe que a sua participação aqui é fundamental. A sua participação é muito importante pra nós. Você vai participar, vai mandar seu bom dia pra gente, me conta aí como é que tá a sua madruga. Fica à vontade, vamos botar fogo no negócio, vamos animar esse negócio aqui, vai!

0: sim, vai. Agora sim, vamos começar esse programa aqui a partir de agora. 11 999919197 para você participar aqui do nosso Band Coruja. Para todo o Brasil, quero você mandando sua mensagem, participando aqui conosco, mandando aquela mensagem especial pra gente também. Fica à vontade. Mas agora já tá tudo certinho, viu, gente? Agora tá tudo de boa. Ai, ai, ai, viu? Graças a Deus. Nossa Senhora. Eu confesso que eu já tava preocupado aqui já, viu? O negócio não ia, aí eu fiquei assim, gente do céu, que isso? Deixa eu aproveitar e mandar um abraço lá pro meu irmão Lucas, meu brother, meu irmão, a Simone também, tô na sintonia, tô na moca, gente, ó lá, e amiga dele, sabia que eu não sei o nome, um abraço pra eles lá, vão curtir a noite na madruga aí com a gente, obrigado pela audiência de vocês, viu, Lu? Valeu, cara, tamo junto, hein? Aqui no nosso Band Coruja. Bom, o WhatsApp já tá aqui sendo liberado pra vocês participarem. E a hora que se eu soltar o WhatsApp aqui, eu tô até vendo já, né? A hora que soltar o WhatsApp aqui, vai embora. Abriu a porteira, vai embora o negócio aqui. Ai, meu pai do céu. 11 999919197 pra você participar aqui junto com a gente do nosso Band Coruja. Vai, vamos liberar esse negócio aqui, vai. Vamos ver que o povo já tá participando, mandando mensagem aqui. Vamos ver. Ó, olha a primeira participação, depois vocês ficam me xingando aí, ó.
1: Bom dia, Léo.
0: Bom dia.
1: Tudo bem, Léo?
0: Bom dia.
1: Gato, meu gostoso.
0: Sai daqui, cara.
1: Saudade de você.
0: Ah, vai dormir,
1: manda, véio, aquele nudes igual da outra vez que você mandou.
0: Que nudes, cara?
1: Manda aquele nudes de costa pra mim, bebê.
0: Você tá louco, velho?
1: Léo, meu tudão.
0: Ah, sai daqui, velho. Que é isso?
1: Felipe Alves aqui.
0: Ah, o outro. Não, esse aí é o que não tem o que fazer na madrugada, né? Não. Esse não tem o que fazer e fica enchendo o saco da gente. É complicado, viu? Rapaz do céu, como é que pode? Você não vai dormir? Vai assistir o filme do Pelé da Xuxa. Você ganha muito mais. Olha o meu povo matar participando junto com a gente por aqui. 11 999919197.
2: Bom dia. Bom dia, Léo. Bom dia, Band. Aqui a madrugada tá gelada.
0: Tá bom, né?
2: O Gabriel na voz aqui.
0: Ô, Gabrielzão! Um abraço pra você. Obrigado pela audiência de vocês aí junto com a gente. Mandando ver no nosso Band Coruja. Ai, gente do céu, vocês não tem jeito mesmo, né? O povo não tem o que fazer, velho. Ai, ai, ai, ai, ai. Vamos nessa. Manda lá sua mensagem pra gente. 11 999919197. Pra você participar aqui junto com a gente na nossa madrugada mais gostosa do Brasil. Fica à vontade. Ah, deixa eu mandar um bom dia também aqui, ó, pro Clóvis. O Clóvis já tá por aqui já mandando mensagem pra gente, né, Clóvis? Aquele abraço, hein, mano? Obrigado pela sua audiência aí. Tamo junto, cara. Vamos lá. Ah, vamos tocar essa aqui, ó.
3: Doente de amor.
0: Oh, essa aqui é legal pra caramba, velho.
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0: Mensagem.
4: Bom dia, Band Coruja. Bom dia a todos. Vamos que vamos. Tiozão de Sorocaba.
0: Aí, ó.
4: Ó, o sorvete.
0: Ó, oh, mas. Você quer vendendo sorvete esse horário, cara? Oxe, velho. Ó, o sorvete.
4: Bom Sorocaba.
0: Ó.
4: Ó, o sorvete.
0: Ó. O tiozão consegue os clientes aí na madrugada, hein, tiozão? Tem o Pedro, viu? Dá pra você achar uns clientes bons aí na madrugada, hein, cara? Né, não? Oi, Tati, bom dia!
5: Bom dia, Léo Júnior!
0: Oi, tudo bem?
5: Tá perdidinho, Léozinho?
0: Tá, hoje eu taco, tá lascado.
5: Só pode mexer nos botão do Diego, hein?
0: Tá lascado.
5: Bravo se mexer nos botão dele.
0: Eu tô mexendo
5: tá
0: no botão do Diego.
5: Por cá, bora fazer bagunça, bora resenhar.
0: Verdade.
5: Bora fofocar do povo. Manda o cara dormir. Não, pô. O cara tá na portaria, vai dormir. Já são,
0: não, mas tá
5: já são muitos serviços.
0: É.
5: Já pensou?
0: Não, mas na verdade ele tava.

0: Viu? Os caminhoneiros são tudo gente boa, tá? Dormindo às vezes, mas é tudo gente boa, né?
1: Oi, bom dia, Léo Júnior. Carlos, de Sorocaba.
0: Fala, Carlos.
1: O carro passou lá, viu?
0: O quê?
1: O carro passou lá falando que você ia estar na Band de noite aí, que era pra todo mundo ligar falando que era de Sorocaba.
0: Ah, não, não.
1: Abraço.
0: Não vem falar que é... Para com isso, cara. Para com esses negócios de Sorocaba aí que... Viu? Daqui a pouquinho os caras vão querer ficar falando aí. Não inventa, cara. Não inventa, meu. Por favor, meu. Não invente, viu? Oi, bom dia.
2: Oi, Leozinho. Boa noite. Estela de Santana de Parnaíba.
0: Oi, Estela.
2: Muito bom estar com você. Beijo de luz.
0: Namastê.
2: Obrigado.
0: Aí, Estela. Obrigado, viu? Beijão pra você, pra todo mundo aí. Tamo junto, minha amiga. Valeu pela sua audiência. Fala comigo.
3: Fala, Léo Juju. Léo Juju, boa noite, bom dia.
0: Vocês não tem o que fazer,
3: você
0: mesmo.
3: Tá, meu camarada?
0: Tudo bem, tudo jóia, cara.
3: Luiz, motor de APP de Santo André. Tô aqui em Osasco aqui agora.
0: Aí, Osasco, hein?
3: Só por Deus. Bora rodar. Até 5 da manhã.
0: Bora Léo com tudo. Bora com tudo até as 5 da manhã, fazendo aquele agito que a galera gosta, né? Bom, agora eu posso falar, eu posso ficar mais tranquilo, que eu agora já tô mais tranquilo aqui. Meu Deus do céu, gente do céu, mudou tudo aqui, as senhas, os negócios, e falar pra vocês, viu? Tocar duas músicas não foi o bastante dessa vez, né? Mas acontece essas coisas.
4: Fala, Léo, meu querido.
0: Oi.
4: Beleza? Bom dia.
0: Bom dia.
4: É, já pode começar a xingar os caminhoneiros de cor,
0: não, não, não pode não, não pode não.
4: Leandro, Sorocaba, SP.
0: Não, você não é de Sorocaba, mas nem aqui nem na China, cara. 67 é o quê? Mato Grosso, velho. É Mato Grosso, né? Acho que é isso, né? Oi.
5: Alô, Pau Mandado Júnior. É, uma pergunta. Olha.
0: Fala.
5: Tem novidade no Bando de Coruja aí. Agora tem hora do região taxista. Lá faz 4.
0: Não acredito.
5: 4 horas. Acho que é 4 horas mesmo.
0: É mesmo?
5: Diego tava. Tem agora esse quadro agora. Hora do região taxista, só pra te lembrar.
0: É mesmo, é?
5: Eu acho que ele não passou pra tu.
0: Não, não passou, não tô sabendo de nada disso. Eu sei da hora do boi. A hora do região taxista? Olha, é ele que chama os caras pra dar uns 3 tapas na cara lá, não? Agora é 4, ele aumentou pra 4 tapas na cara que chegar o pessoal do Uber, motorista de aplicativo que chega, ele dá 4 tapas na cara. Olha, ele é muito bonzinho, viu?
6: Bom dia, Léo.
0: Oi.
6: Rapaz, irmão.
0: Beleza, mano?
6: Rafael de Ribeirão Preto.
0: Fala aí.
6: Sentido Campinas.
0: Ah, é, mano?
6: Tamo junto.
0: Tamo junto, cara. Obrigado pela audiência, hein?
7: Ei,
0: mano! Ah, não. Eu não acredito. Ele voltou. Ele voltou. O Muriloco. Eu não acredito, meu. Ó.
7: Ei, Mário!
0: Olha lá.
7: Aqui quem fala é o Luigi.
0: Olha lá.
7: E aí, Leozão, beleza, mano? Pega no meu que eu pego no seu. Lá ele.
0: Lá
7: meu
0: ele, beijo. Lá oh, ele, cara. Bicho, cara. Lá ele. Bicho, meu.
7: E aí, vamos na baixaria até 5 da manhã?
0: Bora.
7: Eu tô atrás de você. Ó. Eu tô cafungando no seu cangote, ó.
0: Sai daqui, cara.
7: Ai.
0: Nossa, cara, eu senti um arrepio agora aqui, velho. Eu senti um arrepio agora aqui, velho. Eu, hein? Sai pra lá, sai pra lá, jacaré. Oi, hein? Oi.
8: Bom dia, Léo.
0: Bom dia.
8: Bande de Coruja. Tamo por cá, hein? Rio das Pedras é o palco.
0: É o palco do momento.
8: Do Palito Doce. Manda um abraço aí pros bois da DG Agro. Tamo junto, camba.
0: Valeu.
8: Vamos que vamos, até as 5 aí. Ligadinho na Band.
0: Tamo junto, cara.
8: Falou, um abraço.
0: Aquele abraço. Bonitinho.
9: Ai, meu Deus do céu.
0: 11 99 99 1 9 1 9 7 pra você participar do nosso Bande Coruja. Nosso programa já começou com aquele agito que o povo gosta, hein?
10: Minha prima tá criando um bicho, o bicho é cabeludo.
0: Oi!
11: Fala, Léo, beleza?
0: Beleza!
11: Aqui a gente tá aqui, ó, eu, João e Amel, Zona Leste tá em Paulista.
0: Que legal,
11: o
0: hein?
11: O Cine tá em Paulista.
0: Uh-huh.
11: Um abraço pra todo mundo, vem aqui assistir um filminho aqui com nós, tá?
0: Uh-huh.
11: E você, Léo, é cortesia, pipoca e refrigerante,
0: oh,
11: tá bom,
0: cara.
11: Na faixa.
0: Aí
11: vai
0: sim.
11: Corinthians, tamo junto, um abraço,
0: louco,
11: fim
0: véio.
11: De São Paulo.
0: Caramba, velho, ó, obrigado pelo convite, eu vou mesmo, cara. Pipoquinha e tudo uma, caramba, hein? Ó, ó, lá vem. Olha quem tá aqui, Sérgio do Pão. Sérgio, tem que ser ele, né?
12: Bom dia,
0: tem...
12: Léo, é Sérgio do Pão, padeiro. Manda um abraço pro Mário, por favor.
0: Ah, cara, eu vou nem responder você, viu? Eu não vou nem responder você depois dessa, cara. Nem vou nem responder, meu.
13: Bom dia, Léo Júnior.

0: ligados aqui na Band FM, a gente agradece o carinho de vocês. Vou colocando o áudio da galera aqui, hein? Mas hoje vocês estão bem assim, a galera tá animada que eu tô percebendo hoje aqui, hein?
1: Bom dia, Léo, bom dia. Coloco na panelinha aí, fiz o pix aí já.
0: Que panelinha aqui, cara?
1: O Juninho de Sorocaba.
0: Ah, vai.
1: Tá aqui na perimetral, aqui procurando um travequinho, né? Difícil.
0: Ai, ele tá procurando um traveco lá pra... Se tiver alguém na região aí, por favor, acione o Juninho, né? Ele tá procurando de um traveco aí, tá? Por favor. Olha o outro, cara. Meu, caramba, velho. O cara, ele grava a música que eu coloco na abertura, hein?
2: Que esse baitola aí do Mato Grosso do Sul tá falando de caminhoneiro aí. Esse bichona aí. Por que ele não fala na frente de um caminhoneiro de verdade?
0: Dá uns 5 tapas na cara dele. Ó, Davi, dá uns 5 tapas na cara dele, por favor, cara.
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0: Fala comigo aí!
4: Boa noite, boa noite. Bom dia, bom dia, bom dia, Léo.
0: Bom dia, bom dia, bom dia, bom dia, Brasil.
4: Ô, Léo, ruim é isso. Sem sono e sem chibio. Então tem que me contentar com você. Boa noite.
0: Bom dia. Tá lascado hoje, meu? O que sobrou pra você foi o banho de coruja. Você tá lascado, velho.
5: Bom dia.
0: Aqui é Romeu de Bauru,
5: aqui, ó.
0: Bauru! Olha, Bauru!
5: Passando aqui por essa tuba, sentido Jales.
0: Ai, ai, ai, cara.
5: Só curtindo o Band Coruja.
0: É. Tá bom então, cara. Um abraço. Esses caras não tem o que fazer, né?
4: Bom dia. Cadê o narcisista que tá aí, a brincadeira no rádio aí, antes de ontem?
0: Só quer te pegar. Ó, hoje estamos fazendo as vezes aí do meu amigo Diegão. O Diegão tá descansando hoje, tá, merece uma folga o Diegão também, né, gente? Não, o Diegão merece uma folga, pelo menos, né? Então por aqui, vai, quem mais tá por aqui no Band de Coruja?
6: Bom dia, Léo Dias, Léo Nins. Sei lá, mas se parece irmão do Tadeu.
0: Eu com o Tadeu?
6: Sim, hein?
0: Eu, hein, cara?
6: Foi o Tadeu. Tadeu que indicou, né? Fala a verdade.
0: Não, cara, o Tadeu. Ó, velho, se for parecer o Tadeu, pra mim tá ótimo também, cara. Vou louco, velho. Tadeu, poxa vida. Você quer ferrar comigo também já, né, cara? Quer ferrar comigo já, né, velho?
7: Oi. Bom dia, Léo Júnior. Tô aqui trabalhando com o Trocando Certo, Sorocaba. Mas... 6:10, 5 horas da manhã, mas derrotei 6.
0: Sorocaba, hein?
7: Ouvindo aí vocês, Léo Júnior. Thiago Sorocaba.
0: Beleza, Tiagão.
7: Bom trabalho pra você aí, Deus abençoe.
0: Um abraço, cara. Você é motorista de ônibus ou alguma coisa assim? Vendo pela foto dele aqui. Um abraço, obrigado pela audiência aí. 11 999 919197 pra você participar aqui junto com a gente no nosso Band Coruja.
8: Cara, não me venda essa sua.
9: Bom dia, Léo. Bom dia. Faz aqui.
8: Meu Zé, amanhã.
9: E Fernando Prestes aqui, puxando palito doce.
0: E aí, Fernando, beleza?
9: Você gostou do cara lá falando lá, hein?
0: Cara, peraí, velho. Peraí, cara. Peraí, eu não gostei nada que ele falou. Só pra vocês saberem, eu não gostei nada do que ele falou. Deus o livre, tô fora,
10: velho. Bora pra cima, meu querido.
0: Bora!
10: Tô aqui sintonizado na Band FM, viu?
0: Aí, ó.
10: Diretamente de Cuiabá.
0: Ó!
10: Bora!
0: Que legal!
10: Manda um alô pros caminhoneiros aí.
0: Valeu, cara. Um abraço pra você, pessoal de Cuiabá, Mato Grosso. Ligado na Band FM. Gente do céu, quanta gente mandando mensagem, mandando ver aqui no nosso WhatsApp. 11 999 919197. Vamos nessa! Essa galera.

0: Vai, fala comigo, Tati.
1: Olha, é teu, né? De bom dia. É. Palco do momento.
0: Se já foi.
1: Se quiser saber a localização do povo,
0: é.
1: A gente olha no GPS. Porra, vamos aí. Caça um assunto aí. Vamos falar mal de alguém, de alguma pessoa.
0: A Tati tá louca pra caçar assunto hoje, hein? Pelo que eu tô percebendo aqui, né? A Tati, ela tá doida pra caçar assunto, gente. Não, você vê como é que é o negócio. Ela tá doida pra caçar assunto. Não é possível, não é possível uma coisa dessa. Oi, bom dia.
2: Bom dia, Léo. Vamos que vamos até as 5.

0: diga nada. Vou ficar aqui, tá?
1: Tá
0: te
1: bom.
0: Ouvindo, né? Já que não tem coisa melhor pra fazer.
1: Não tem coisa melhor pra fazer.
0: Eu sou sincera, né?
1: Não, Leo? Claro,
0: mas,
1: imagina.
0: Se você quiser fazer outra coisa.
1: Não, obrigado.
0: Aqui, tá?
1: Agradeço
0: imenso.
1: Não, agradeço. Agradeço imenso. Muito obrigado, viu? Agradeço imensamente. Sou um cara muito bem casado e eu agradeço imensamente, viu? Ó, Mel aqui, ó, Mel! Fala, Mel! A Mel tá no outro país, né? É, Léo. Como é que é? Léo Mundo te ouve. Cadê a Mel? Cadê o áudio? A Mel mandou áudio aqui pra gente? Deixa eu ver aqui. Ah, ela mandou bom dia aqui. Beleza, Mel. Um abraço, viu, Mel? Obrigado pela audiência aí. Tá curtindo a Band FM com a gente. Aqui, ó. O que o cara mandou aqui? Olá! Olá! Nossa, o cara pintou a rua. Ó, legal, hein? Ó, colocou a taça, pintou a rua dele literalmente, cara. Parabéns, hein, pra você, hein? Aí, ó, tá vendo só? Gostei.
2: Ô, Léo, bom dia. Aqui é o Luiz, de Guaxupé.
1: Fala, Luiz. Gerais,
2: vigilante.
1: Ô, cara.
2: Tô ligado aí até às 5. Aí a rua nossa, né, pintou.
1: Eu vi
2: ontem,
1: aqui.
2: Hein? Também ficou bom.
1: Que legal, gostei, viu? Parabéns, legal. Ah, isso é bacana, né? Na época de Copa do Mundo e tal, né?
3: Bom dia, ô Léo Áquila. Meu amigo Calanguinho comprou o álbum, disse que vai fechar o álbum com R$1.500. Ele tá sonhando, meu Léo Áquila.
1: Cara, ele tá louco, velho. Vai gastar 500. Ah, não, meu cara. R$1.500 pra fechar o álbum da Copa. Mas tem que ser muito louco mesmo, hein?
4: Eu comprei, Léo.
1: Você comprou?
4: Pra minha filha, mas tá com ela, mano. Tô no trabalho agora. Só que tá muito caro, mano.
1: Tá
4: só
1: caro,
4: hoje.
1: Véio. É.
4: 10 pacotinhos, 70 pila, velho.
1: Você é louco, mano?
4: Ah, tá foda.
1: 10 pacotinhos. Ó, o cara mandou uma foto aqui da cola. 10 pacotinhos, 70 pila. Você tá doido, velho? Não, você tá maluco, velho. Não dá, né? Você tem coragem de comprar? Olha lá, o cara comprou mesmo, mandou a foto. Ele tá em Corumbá, Mato Grosso do Sul. Vocês têm coragem desse negócio aí de comprar a figurinha da Copa? Olha lá, outro aqui já mandou também, ó. Caraca, velho. Olha lá, outro gastou R$65. Imagina, velho. Eu vou lá comprar um cachorro quente lá. Eu vou gastar esses R$65 bem gasto, isso sim, velho.
5: Um marmanjo barbado fica colando figurinha, papel. Esse é fora de serviço. Fica colocando retrato de macho.
1: É, claro.
5: Joga carne. R$7.000 pra completar.
1: Ah, viu? Viu? Fosse naquela época, comprava a flota Playboy, então, que era mais fácil. Não é verdade? Ah, velho. A Tati falou que é R$7 cada pacote. Pô, meu, cada pacote. Você for. Ah, não dá, cara. Eu não compraria, mas nem R$7 eu gastaria, viu? Só pra vocês saberem.
6: O cara gasta mais de R$1.500 pra fazer álbum de figurinha de Copa.
1: É.
6: O cara tem que ser desocupado, né?
1: É.
6: Gastar dinheiro à toa assim.
1: Ficar vendo macho lá. Ficar vendo macho o tempo inteiro lá. Henrique! Tá louco? Ó, gente, ó, vamos fazer o seguinte, vou fazer um intervalo rapidinho. Eu volto já. Aguenta aí, peraí.
7: Tem que voltar já, mas se você não gostar, não tem com quem reclamar, porque o nosso chefe tá dormindo. R$1.000.

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0: Ele tá com um problema lá na panturrilha, alguma coisa assim. E aí, será que ele vai jogar pra... ou vai ficar caindo lá? Ah, convocaram ele, né? Acho que se não convocasse, eu acho que não... sei lá, o povo ia entrar em colapso, o povo ia reclamar, né? Pô, coloca o Neymar. Mas e aí, será que ele joga, gente? É, ele tá cuidando lá, mas tá lesionado, aquela coisa toda. Vamos ver, né? Vamos ver.
1: Ô, bom dia, Léo. Fernando aqui de Penápolis, São Paulo.
0: Fala.
1: Rapaz, eu vou ter que discordar do camarada aí, ó. Ele perguntou se podia já xingar os caminhoneiros de corno aí, ó. Xingar não, cara. Vou xingar os caras. Não é xingar, é falar a verdade, pô. Não é xingar, é falar a verdade. Os caras é tudo corno mesmo.
0: Para de xingar os caras, você, cara. Ô, oh, que
2: bom
0: isso,
2: dia, bom dia, Léo Júnior, Zanoli por cá. Ô, Léo Júnior.
0: Oi.
2: Bande Coruja, tamo ligado aí, positivo. Manda um alô pro Marquinhos Peixoca aí, pro Zanoli, positivo.
0: Positivo, um abraço pra você. Ó, vamos fazer o seguinte. Vamos ligar pro Ancelotti lá pra convocar o Fenomenal. Pronto, o Fenomenal e o Região Taxista pra ser convocados pra seleção brasileira. O que vocês acham? Ó, o Fenomenal e o Região Taxista. Vamos montar uma seleção agora? Ó, Fenomenal, Região Taxista, vem do lixo. Não, é só figuras pra jogar na Copa do Mundo. O que vocês acham? O Região Taxista, ele vai ser o cara que vai dar 4 tapas na cara lá dos caras no campo. Vocês estão comigo nessa aí pra montar essa seleção ou não?
3: Bom dia, Léo Acre.
0: Bom dia.
3: Assistir jogo de seleção, comprar álbum de figurinha, que graça tem. Nem jogo da seleção feminina do Brasil não tem graça de assistir, porque são todas umas candangas. Ou mulherada feia da seleção brasileira.
0: Para de xingar a mulherada.
3: Agora você pega aquela seleção europeia lá, cada loira, maravilhosa. É. Coisa mais linda do mundo. Agora pega a seleção brasileira, só candanga.
0: Para com isso, ok?
3: Bom dia, Léo Acre.
0: Que isso, cara? Ó, tão, já estão querendo colocar o Ivan Neres no gol. Ivan Neres vai no gol. Quem vai de centroavante aí? Quem se habilita em centroavante? Centroavante, vai. Vamos colocar aí os caras pra jogar na seleção brasileira.
4: Bom dia, Léo. Até que colocar o Neymar pra jogar, entendeu? E sem o Neymar, não pode. Enquanto eu tava...
0: Não, o outro aqui deve estar dormindo, velho. Tá no 15º sono esse aqui já. Ó, vamos colocar o Muriloco de atacante. Muriloco, vai. Muriloco é o atacante do time, da seleção. Beleza? Ah, daqui, ó. Ah, não vou colocar... Não, para, velho. Essas coisas aí, velho. Oi, bom dia.
5: Meus amigos, Robinho, Dani Alves e goleiro Bruno, qual foi o crime deles, mano? Amar demais?
0: Ai, ai, ai. 11999919197.
6: Neymar nem começou a trabalhar, já meteu atestado, velho. Liso.
0: Verdade, cara. Meu, o cara foi convocado, ele nem jogou, já tá com atestado já. Cara, ele já tá com atestado. Tipo assim, ó. Não tô legal, viu? Já vim pro trabalho com atestado e tudo. Não, já é demais pra cabeça, né? O cara já meteu um atestado no Ancelotti. Ó, tô com a panturrilha zoada, meu.
7: Blá, blá, blá, blá, blá, blá.
0: Pelo amor de Deus. Cara, você perde tempo na vida pra mandar um áudio desse no ar, cara.
8: Bom dia, meu parceiro. Porque a Xandão, motorista de APP.
0: Fala, Xandão.
8: Esses caras aí que xingam motorista de APP é que já levaram um chifrão tão grande. Tão grande. É. Que não dá pra andar normal. Eles têm que andar com o chifre arrastando no chão. Por isso eles têm raiva de motorista de APP. Já que eles não dão conta, nós dá conta.
0: Aí, ó, tá vendo? Eles dá conta. Um abraço, meu amigo, obrigado. Ó, bom dia, meu irmão Léo Júnior. R$7.000 pra completar o álbum da Copa. E não é possível que tenha... que tenha gente sem cérebro, né? Gastar 7 pau, você completar o álbum da Copa do Mundo, cara. Ah, não dá, né? Ó, vamos colocar o véio do lixo de centroavante? Tô montando minha seleção aqui, ó. Véio do lixo é o centroavante da parada.

0: Olha a seleção aí, escalou Davi.
1: Ah, o Davi, ponta verdade. Direita, o da, o, ponta direita. Lixo, boa.
0: Centroavante.
1: É.
0: E lateral esquerdo. É, Léo Fenomenal.
1: Ah, o Fenomenal.
0: Léo Fenomenal. E,
1: é.
0: O técnico Muriloco.
1: Verdade.
0: Fechou.
1: Não, mas, não, eu vou mudar. Eu vou colocar o Muriloco de técnico. Pronto. Ele já gosta de falar? Ó, oh, faltou agora o Sérgio do Pão. O Sérgio do Pão, deixa eu ver. Ele vai ser meia campo. Olha o Sérgio do Pão.
2: Feijão taxista vai levar é bola, é goleiro. Não agarra uma, só gol, só leva gol.
1: Ah, mas o Ivan Neres que é o goleiro, cara. O Ivan Neres que é o goleiro, poxa vida. Entendeu? Vamos ver aqui mais um, ó. 99919197 pra você participar aqui junto com a gente. Oi.
3: Bom dia, Léo Júnior. E aí, jovem, tudo bem?
1: Mas, cara, o cara tem uma foto de mulher no WhatsApp, velho. Não, o cara tem uma foto de mulher, velho. Eu achei que era mulher, cara. Olha lá.
3: Que é o Manuel de Paraná, Rondônia.
1: É o Manuel.
3: Curtindo o Bando de Coruja.
1: Mas o quê? De noite, ô Manuel? Pelo seu WhatsApp, de noite é Manuela? E Didi Emanuel, é isso?
3: Cheguei agora de uma reunião de trabalho.
1: Ah.
3: Enquanto pegava o rango, tô aqui ainda.
1: Ah.
3: Ouvindo você. Um abraço a você, muito sucesso.
1: Obrigado.
3: Parabéns,
1: cara,
3: pelo programa. Você é um cara incrível. E quando você vem aqui nas sextas-feiras, realmente dá aquele show no programa.
1: Ô, cara, obrigado, viu? Obrigadão aí pela sua audiência. Tamo junto sempre. Ó, aqui, ó. É, deixa eu ver aqui. O Tatu Caipira, a Alessandro e Maicon, Ale Fenomenal. Ah, tá. Entendi, Tati.
4: Ô, Léo, presta atenção.
1: Vai.
4: Eu acho que a Tânia quis dizer que ela só aguenta você porque ela bebe.
1: É claro.
4: Ela sem beber não te aguenta no banho, não.
1: Pois é.
4: Eu acho que foi isso que ela quis te dizer.
1: É, e isso que eu entendi também. Então, ela só dá sorte, né, que do azar, eu acho, né? De quando ela toma uma, ela me encontra no ar aqui. Então, é bem isso, Tati. Eu também achei a mesma coisa, viu, Tati? Oi.
5: Coloca o Davi de zagueiro de calcinha vermelho.
1: Ah.
5: Os caras vão ficar doidos.
1: Não, mas se você quiser, podemos colocar o Davi, deixa eu ver, pras meninas que fica lá do lado do fica dançando antes de começar o jogo lá. Pronto, aí fica legal. Não, aí fica bacana o negócio. Aí, beleza. Oi.
6: Bom dia, Léo Júnior. Esmeraldo, motorista carreteiro.
1: Oi, Esmeraldo.
6: Primeira vez participando do programa,
1: cara,
6: aí.
1: Seja bem-vindo, mano.
6: Tô sempre na coruja aí, Pose. Um abraço à rapaziada aí do Tapetão Preto aí. Toda essa galera aí que tá junto, misturada aí, sintonizada aí. Pose.
1: Valeu, cara.
6: Um abraço e tchau, obrigado.
1: Um abraço pra você, obrigado pela audiência. É galera boa aqui, viu?
7: Fala, Léo, beleza? Aqui quem fala é Thiago Camargo de Porto Feliz, hein?
1: Porto Feliz.
7: É isso aí, tamo junto, hein?
1: Ô, Thiagão.
7: Lá vem, dominou, tocou a bola, toca a bola, Murilo, louco, dominou, tocou pro velho do lixo. Velho do lixo, tocou pro Diego, canela fina, bateu pro gol.
1: Canela fina!
7: Gol!
1: Faltou o Diegão também. Faltou o Diegão no time, hein? Verdade. E eu ali também. Faltou eu ali também. Ah, oi.
8: Aí sim, é o professor Muriloco aí também. Ó, vou fazer minha escalaçãozinha então. Ó, com o time titular. Vamos lá rapidamente. E quem ficar de fora, por favor, não fique triste, não fique magoado. Mande seu nome aqui, seu talento. Ixi, meu. É, vamos lá.
1: Vai,
8: no goleiro, gol, Ivan Neres pra pegar todas as bolas. Na defesa tem que ser dois caras agressivos. Vamos lá. Eu quero colocar o Nunes Carreteiro e o.
1: Dois caras agressivos. Que isso, mano?
8: O Região Taxista pra dar tapa na cara dos adversários.
1: Claro,
8: lateral,
1: claro.
8: Extrema esquerda, Pedro Quadrinho, né? Esquerda. E de direita, Edinaldo Plácido. Aí no meio de campo, eu vou jogar no 4-3-3. É, como volante aí vai ser o velho do lixo. O velho do lixo vai ficar como volante, entendeu? E volante do caminhão do lixo, entendeu?
1: Boa.
8: E os dois meio campo lá,
1: boa,
8: o camisa 8, camisa 10, vai ser Davi Louco e Ale Fenomenal. E aí, né, três do ataque, ponta esquerda, ponta direita e centroavante. noite, eu preciso de nomes, vamos lá. Preciso de candidatos, o candidato rápido, o candidato de pitis.
1: Cara do céu.
8: Ah, vamos lá, agora completando. Aí.
1: Segunda
8: parte, centroavante vai ser o baiano segurança. Baiano, porque é baiano. Ele não vai correr, vai ficar lá só esperando a bola. Ponta esquerda, John Tatu. E ponta direita. O que vai ser nosso Messi esquizofrênico? Quem? Vai ser você, Léo. Você, ponta direita.
1: Ó, legal, jogo na ponta direita, boa. Ó, a escalação do Muriloco tem tudo pra dar certo, viu? Ó, o vem do lixo volante, tá certinho. Já combina com o vem do lixo essa daí já. Boa, viu, ô Muriloco? Boa, gostei.
9: Fala, Léo, beleza? Paulo, motorista de aplicativo de Ribeirão.
1: Fala, Paulão.
9: Na hora que vocês falaram do álbum aí, é com ironia ou tava falando a sério? 7K, 7 mil? Pra completar o álbum?
1: É,
9: tudo bem que tá caro, mas acho que foi com ironia, né? Que não tá isso tudo, não. Se for 7 mil, pode saltar fora do barco.
1: Pode ir embora, né, velho? Pode ir embora, né? Porque só sacanagem, né? Seria um roubo, né? Totalmente, né?
10: Oi. Eu não vi o começo da escalação aí.
1: Ah.
10: Mas eu vou colocar o Ivan Neres aí pra ficar catando as bolas.
1: Tá bom, tá certo.
10: Debaixo do pau aí das traves.
1: É isso mesmo, pronto. Ele vai ficar pegando as bolas lá, o Ivan Neres, tá bom? Olha lá, velho do lixo assim, já tá escalado.
11: Muriloco, você vai ser o técnico lazarento. Um abraço pra você, parceiro, tamo junto. Essa madrugada tem que ser resenha doida. Um abraço pra vocês aí. Sai, cachorro!
1: Ó, bom dia, aqui é o Guedes e Santos. Caminhoneiro, fala, Guedes, beleza aí, mano?
12: Bom dia, Léo. Certinho?
1: Beleza?
12: Aqui é o Guedes falando de Santos. Um abração aí pra todo mundo aí.
1: Galera de Santos, curtindo o nosso Mano de Coruja, um abraço, obrigado. Bom dia, Léo, ótimo final de semana, amigão, grande Nelsinho corintiano. Olha aí, Nelsinho corintiano, vamos escalar o Nelsinho também. Nós temos que agora colocar os reservas, né? Tem também, tá faltando mais alguém aí ou não? Ó, já tá, tem que colocar os reservas agora também, tá? Nelsinho corintiano é um dos reservas, eu já coloquei o primeiro reserva na parada aqui já.
13: Bom dia, Léo, somebody love por cá, Léo, no Puxo da Vinhaça, Novinha Nardini.
1: Beleza, mano?
13: Tamo ligado aí até as 5 da manhã. Positivo, irmão.
1: Pose. Um abraço pra você. Obrigado pela audiência. Vamos animar esse programa aqui, vai. Vamos animar esse programa. Cadê? Aê, meu Deus do céu. Vem!
14: Hoje eu quero um dia de sossego, eu quero paz.
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0: 11999919197 pra você participar aqui do nosso Band Coruja. Oi, fala comigo.
1: John Tatu vai ser o goleiro, porque ele vai ser...
0: Aí, é o outro ligando aqui, já atrapalhando.
1: E tudo quanto é canto. E ele vai ser o corno da rodada.
0: O corno da rodada. John Tatu, esse John Tatu não tem jeito.
2: Boa noite, querido. Programação está mil.
0: Obrigado.
2: Sônia Ballerstein, Jardim Sá.
0: Ô, Sônia, obrigado, viu, Sônia?
2: Um abraço pra família Band FM.
0: Obrigado, viu, Sônia? Gente, eu vou pedir pra vocês aqui, na boa. Gente, não ligar no WhatsApp. É sério mesmo, verdade. Porque, gente, porque aí acaba atrapalhando o amiguinho que tá no ar aqui falando. Aí o outro fica ligando. Eu vou chegar em você. Calma que eu vou chegar no C já, já. É, que é muito áudio chegando aqui. Eu lido com muito áudio. É muita coisa aqui. Aí o que acontece? Se você ligar aqui, vai... atrapalhar quem tá no ar, viu, gente? Tá bom? Beleza? A gente vai colocar na galera pra falar aqui. Oi?
3: Boa noite, só uma perguntinha pra você, meu irmãozinho.
0: Fala, Silvio.
3: Com quantos você engasga?
0: Vai se lascar você, cara, vai. Vai dormir, vai. Fala comigo! Cadê você? Oi?
4: Já chegou esses caminhoneiros aí com esse negócio de pose? Dizer que é de pose?
0: Pose?
4: Parece um bandido retardado.
0: Ah, cara, vai dormir você. Você não gosta de caminhoneiro, cara? Vai se lascar então. Ó, que é isso? Ó, bom dia, Léo. Cheguei agora. Cheguei agora do trampo, né? Vou até às 5. José Carlos de Catiguá. Beleza, José? Um abraço pra você. José, só uma coisa, cara. Você é São Paulino. Poderia ser um corintiano, velho. Pô, tem que ser São Paulino, mano. Tem que ser São Paulino, cara. Pelo amor... Não, não é possível, né, velho? Ah, pelo amor...

0: 7. A nossa escalação aqui pra seleção, essa sim é a escalação de verdade, cara. Essa nossa escalação é a escalação de verdade.
1: Registro interior de São Paulo. Fala do Ribeira.
0: Vale do Ribeira, curtindo a Band. Um abraço pra vocês, obrigado, gente, pelo carinho.
2: Bom dia, Léo. Aqui é o Cortez Carreteiro do Rio de Janeiro.
0: Fala, mano.
2: Manda um abraço aí pro patrimonial da Bimbo. E todos os vigilantes aí da Fugita. Valeu, amigão.
0: Valeu, cara.
2: Um abraço, tamo junto.
0: Nossos amigos. Bom dia, bom dia. Os nossos amigos cariocas. Curtindo a Band, FM. Um abraço pra vocês, meus amigos.
3: Ai, que barriguinha. Esse movimento.
0: É, o Lima mandou aqui, ó. Os caras ligam de propósito justamente pra atrapalhar os homens. É verdade mesmo. Os caras fazem de propósito. Só pode, né, cara?
4: Oi. Bom dia, Léo Júnior. Bom dia, Bande Coruja. Rivaíro de Capivari. Chegando aqui na Guarapira com palito doce pra descarga. Vamos que vamos. Aí carregar embora, descansar.
0: Valeu, cara, um abraço pra você. Obrigado pela sua audiência. Sempre curtindo a gente aqui no nosso Band Coruja. 11999919197 pra você participar junto com a gente na nossa madrugada mais gostosa do Brasil.
5: Bom dia, Léo Júnior.
0: E aí?
5: É o Márcio, motorista de aplicativo do Rio Grande do Sul.
0: Opa, beleza?
5: Graças a Deus, bati a meta. Graças ao House Preto.
0: Ó, graças ao House Preto. Caramba, velho. Os caras usam House Preto ainda? Eu usava antigamente, né? Na escola e tal, né? Oi.
6: Nossa. Boa noite, pessoal da Band. Aqui bom é a Daiane de São Bernardo do Campo. Olha, não entendo nada de escalação, não, viu? Ah. Só passando pra dar um beijo aí. Estou voltando de um evento e acompanhando vocês. E é bom que me desperta do sono aí, da estrada até em casa.
0: Que legal, minha amiga. Daiane, bom descanso pra você. Obrigado, tá? Obrigado pela sua audiência. Ó o Região taxista aqui. Ó, tá, tirou uma foto com o House Preto. Tem esse Região, hein? Olha lá,
7: Aí, Léo Júnior. Ó, o House Preto tá fazendo seu papel, Região taxista.
0: Olha lá. Esse Região taxista, ele não tá pra brincadeira, não, viu?
7: Aí, Léo Júnior. Ó, o House Preto tá fazendo seu papel, Região taxista.
0: Brinca com o Região pra ver, cara. É 4 tapas na cara e acabou a situação, velho. Pensa que é brincadeira, é? 4 tapas na cara ainda.
8: Que fala, Léo. Oi. Que é o motorista de aplicativo Robito.
0: Fala, Robito.
8: Então, eu quero fazer uma homenagem aí aos motoristas caminhoneiros do nosso Brasil.
0: Vai.
8: Sem eles, o Brasil não anda. E aos travecos também, né? Porque eles têm que ser felizes.
0: É, tem que dar uma ajudinha. É, tem que dar uma ajudinha, né, pros caminhoneiros, né? Ah, claro, claro. Ganha só de seu dinheiro.
9: Bom dia, Léo Júnior. Bom dia, Bande Coruja. Jarrinha carreteiro por cá, hein? Bora que bora até 5 da manhã, hein? Passando por aqui em Jundiaí, falou? Tudo de bom.
0: Um abraço. Cara, o que tem de caminhoneiro hoje não tá escrito participando. Gente do céu, hein? Olha, os caminhoneiros pegaram pra... Pegaram de jeito hoje aqui. Caraca, velho. Que coisa,
10: hein? E aí, Léo, beleza?
0: Beleza, quem que é aqui, ó? Leandro. Fala, Leandro, beleza, mano? Um abraço aí pra você, obrigado pela audiência. Boa madruga pra nós aí, cara. Ó, mais um, esse aqui é o primeiro. Eu acho que você não participou ainda, né? Vamos ver.
11: Fala, Léo, bom dia, os manitos navegantes. Motorista de aplicativo em Santa Catarina. Olha, olha só, esse negócio de House Preto aí é só pra taxista. O Uber não faz essas coisas, não, tá? É só taxista que gosta dessas paradas aí.
0: Ah, mais um aí, ó. Falou que Uber não aguenta esse negócio de House Preto, não é pra Uber. Ih, tô vendo uma tretinha aí já. Eu tô vendo uma tretinha. Eu já tô ouvindo uma tretinha.
10: E aí, Léo, beleza? Escutei o cara falando o nome dele aí, Rabito, e lembrei do meu cachorro, chamava Rabito. Ah. Que saudade. Leandro do KLB.
0: O cara não tem o que fazer na vida. Olha lá.
10: Leandro do KLB.
0: Rabito, o cara tem o nome de cachorro de Rabito, aí é demais pra cabeça, hein?
12: Bom dia, Léo. Que é o Edemar, porteiro Araçatuba, interior de São Paulo.
0: Ô, Edemar.
12: Como é que é aí que os caminhoneiros pegou você de jeito? É isso mesmo que eu ouvi?
0: Ah, você não ouviu nada, cara. Você não ouviu nada, cara. Você não ouviu, pela... Para com isso. Você não ouviu nada disso aí.
13: E aí, Léo, beleza? Que é o Everett de Santo André. Que história é essa aí que os caras estão levando pau doce? Que história é essa aí? Esse caminhoneiro que fica levando pau doce? Complicado, hein, parceiro? Você é louco.
0: Ah, os caras estão ouvindo... Viu, vocês estão ouvindo mal. Vocês estão... Sabe o que que eu... Cê... Sabe o que eu acho? Vocês estão com a mente poluída, velho. É isso, mano. Vocês estão com a mente poluída. Isso sim. Isso.
14: Ô, Léo, bom dia, bom dia. Wagner Carreteiro. Por cá.
0: Aí, mais um carreteiro.
14: Com preconceito aí com caminhoneiro, carreteiro, rapaz. O Brasil nosso tá chato pra caramba e eu acho que tudo tem a ver com política. Sem preconceito com ninguém. Abraço a todo mundo aí, ó, a todos aí que trabalham na noite, vigilante, motorista de Uber, todos que trabalham na noite aí. Vamos parar com essa chatice aí que o nosso país tá chato pra caralho. Valeu, um abraço, Léo.
0: Valeu, mano, um abraço pra você. Oi, bom dia. Oi,
15: eu tava refletindo aqui, mano. A gente não chamou nenhuma mulher, né, mano? Como a gente é otário, né? Pô, sacanagem, pleno século XXI.
0: Não, mas peraí. Nós podemos fazer essa nossa primeira seleção masculina e aí agora a gente pode fazer, montar um time feminino também, ué. Ué, a mulherada vai entrar também nessa aí, por que não?
15: Vamos colocar aí umas três mulheres, Tati Perigosa, Mara Tassini, mais uma trouxa aí. É, vamos levar as mulheres, mano. Porque senão... Quem que vai lavar e passar nos uniformes, hein? Quem que vai cozinhar para nós? Região machista!
0: Pô, os caras querem a mulher no time pra poder passar, pra poder... Que é isso, cara? Coitada delas, mas não é assim também as coisas, ô Muriloco. Que é isso, cara? 11999919197. Oi, bom dia.
16: Ó, mandado, os caminhos perto te pegou do jeito aí, não foi?
0: Pegou do jeito o quê? Ah, pra lá, é você, cara, sai pra lá.
17: Já véio. Tem a seleção das meninas, passa agora a escalação.
0: Ah, manda aí, não, se você já tem, peraí, só um minutinho.
18: Ó, deixa eu pegar uma água aqui, porque, peraí, gente, é garganta nossa, tem hora, peraí, só um minutinho.
0: Eu tive que tomar água. Peraí, aí pronto, vai, pronto. Ai, rapaz do céu. Vai, Tati, vamos ver.
17: Leva a Catrícia pra passar o banjolo na tua cara, Muriloco.
0: Ô, Tati, passa a escalação da mulherada aí, viu? Depois quero saber como é que é a escalação da mulherada.
19: Bom
0: aí.
19: Dia. Bom dia.
0: Ah, peraí, cara. Não vamos colocar esse áudio, não, velho. Ah, estraga o programa aí, velho. Oi, bom dia.
20: Bom dia, Léo Júnior. Bom dia, galera do
0: Bom dia.
20: Coruja. Aquele abraço aí. Abraço do Manuel. Motorista de enfrentamento aí, madrugada, Ribeirão Preto, show. Aquele abraço aí, galera. Tamo junto.
0: Tamo junto, cara. Obrigado pela sua audiência, viu? Pela paciência, na verdade. Pra aguentar a gente aqui até as 5 da manhã.
21: E aí, Léo, beleza? Se eu escutar algum caminhoneiro falando pose e mandando localização, eu vou dar dois tapas na cara, viu? Região taxista.
0: Vai direto dois tapas na cara. Olha, vocês estão muito violentos, viu? Eu acho que vocês estão muito violentos,
22: ô,
0: assim.
22: Ô, Léo. Oi. Esse dia aí, tava ouvindo aí, ó, com o Diego aí, ó. Rapaz, pensa numa enrascada que eu entrei, Léo.
0: O que aconteceu?
22: A tal de Juliana Bond aí, Léo. Inventei de ir lá ver essa Juliana Bond, dar uma pesquisada. Moço do céu, tô lá vendo ela na TV lá. Minha mulher da janela da sala, rapaz.
0: Ih, rapaz.
22: Vendo junto comigo, você não tá entendendo não. Quase eu perco o casamento por causa dessa Juliana Bond. Você tá doido, motorista?
0: Quase você perde a vida, né? Quase você perde a vida nessa daí, né? O cara foi atrás da Juliana Bond, cara. Ai, ai, ai, vocês não tem jeito. E o Diegão levando os caras pro mau caminho, né? Não, só piorando a situação, né?
23: Olha, ô Léo, o que vocês estão querendo fazer? Montar uma seleção das candangas, da mulherada feia? Não, melhor não, né?
0: Para aí, só não mulher xinga, feia. Não, mas não xinga a mulherada de feia, cara. Peraí, não é assim as coisas, cara. Ô, meu, oi.
24: Fala, Léo, bom dia, Bando Coruja.
0: Bom dia.
24: É, taxista, dorme sentado, mutante carreteiro por cá, pô, Zio. Passando aqui pro Colômbia, aí no sentido Pós-de-Caldas, cidade. Um abraço pra todo mundo, bom dia.
0: Ó, a tréplica do Muriloco, vai.
1: Ô, Tati, a Catrícia não tem manjolo. Se quiser fregar a artificial na minha cara, eu aceito. Pablo Spire, aqui na Jovem Pan. Opa, bora, filho. Ei, Tati, vamos? Vamos passar o uniforme, Tati.
0: Não, o cara erra o nome da rádio, cara. Pô, o cara me fala Jovem Pan, cara. Peraí, mano. Murilo, onde você tá, cara? Onde você tá, cara? Não é possível, mano. Oi.
2: Ô, Leozinho Brand, bom dia. Como é que você tá?
0: Tudo beleza? Certo?
2: Bom dia a todos.
0: Fala, Rafa. Aí.
2: Viu? Fala pra esse travequinho aí, emburrado aí, que não sei o quê, ele vai dar tapa na cara de motorista, de caminhoneiro. Vem cá fazer uma massagem aqui nos meus guibos aqui, nos meus ex. Vem cá, falou que vai dar tapa, vem cá pra você fazer massagem.
0: Ó, tô sentindo o ar de briga. Briga, briga, briga, briga, briga, briga.
2: Vem fazer massagem nos meus ex aqui, você vai ser mais feliz. Travequinho emburrado, travequinho deve ter largado o namorado, né? O namorado dele deve ter arrumado uma morena bem bonitona mesmo pra viver a vida e deixou ele de lado aí.
0: Eu tô falando, sem esse povo. Cara, todo programa que o Bando de Coruja que eu aprendi tem que arrumar uma briga no programa. Se não arrumar uma treta, não tem graça, né?
24: Ô, Léo, o cara falou aí que quase perdeu o casamento aí, que foi ver a não sei o que Band aí.
0: Juliana Bond, é.
24: Esse dia eles falando aí de levar amiga, trazer amiga, eu falei pra minha mulher. Ela não tinha vontade de trazer uma amiga dela pra nós, rapaz do céu.
0: Ah, você se lascou.
24: Eu ficou 15 dias sem falar comigo. Apanhei, você tá doido. Por abuso.
0: Caraca, velho, ficou 15 dias sem falar com você. Que isso? Tá de brincadeira, não? Oi.
3: Bom dia. Pessoal, não fica ligando. Primeiro ele atende as panelinhas, depois ele atende os outros. Tá?
0: Não. Não tô atendendo panelinha coisa nenhuma aqui, cara. Já falei pra vocês que não tem panelinha? Oxê, oi.
4: Olha, Júnior, mas vai dizer que você não dá uma olhada numas mulheres por fora também?
0: Não, para, cara.
4: Intervalo seu aí, esses banheiros da Band deve ficar tudo sujo, azulejo.
0: Para com isso, cara. Não inventa, cara. Não inventa, mano. Para de falar essas coisas aí, cara. Eu não olho nada, não, velho. Tá louco, velho? Oi. Oi, bom dia.
3: Escala a Mara aí, que ela tá acostumada a levar bola direto. É, põe a Mara aí de quatro aí, ó. A segura todas as bolas.
0: Então, mas a Mara, ela já tá na escalada já, na seleção feminina já. Ela já tá escalada já, já tá já. Olha lá.
19: A mulher tem que lavar roupa, passar roupa, fazer comida, varrer casa, região, marxista.
0: Olha o outro aqui, os caras usam o nome do região agora, região taxista. Ai, meu pai do céu, vocês não tem o que fazer, não, esses ouvintes aqui não tem o que fazer da vida, velho. Só pode, não tem o que fazer. Aê. Não é possível, gente, meu Deus do céu.

0: Isso. Oi, fala comigo, bom dia.
1: Bom dia, Léo Júnior. Wellington de Cajamar.
0: Fala, Wellington.
1: São Paulo. Motorista carreteiro com muito orgulho.
0: Oi, cara, beleza?
1: Um abraço aí, inclusive um abraço aí pra todos os motoristas aí. Os também motoristas de aplicativo. Também vai o nosso abraço aí, que todo mundo tá na correria. Só que vai um recadinho aí pros anticaminhoneiros. E quando eles estiver limpando o fiofó deles, pra eles lembrar que foi o caminhoneiro também que levou. Inclusive, o absorvente da mamãe. O absorvente da irmã. Um abraço a todos aí. Que tenham um bom dia. Que Deus abençoe a todos aí. Puxa.

0: 99919197 pra você participar com o nosso Band Coruja pra todo o Brasil. Deixa eu ver aqui, é o Elber. Fala, é isso? Elber, fala, Elber.
1: Fala, Léo, bom dia.
0: Bom dia.
1: Esse corno aí que tá falando que vai dar trabalho na casa de motorista aí.
0: É um região, cara, o região.
1: Tá com dor de cotovelo, viu?
0: Ah.
1: Com certeza, algum chofé carregou a patroa dele na boleia, viu? Vou falar o que é, pronto, falei. Negócio que aí vai cortar.
0: Ai. Gente do céu, ó, e a Mel também, ela tá escalada pra seleção também ou não? Ô, Mel?
2: Oi. Aí eu gostei da escalação aí, da seleção aí do...
0: Puta, cadê a Mel? Não é essa... Não, eu coloquei o áudio errado. Cadê a Mel, hein? Cadê a Mel? Ela tá... Daqui a pouco ela manda o áudio pra gente aqui.
3: Engata na massa.
0: É, não viu... Eu não ouvi o áudio da Mel hoje aqui ainda. Vamos ver. Fala comigo, bom dia.
4: Certeza, se levar o Ivaneiro de goleiro, vai ser expulso no mesmo dia com bola e salivada.
0: Bolada na cara.
4: Ele tem o costume de agarrar a bola com a boca. Região homofóbica.
0: Região homofóbica. Ai. Meu Deus do céu, esse bobinho tá demais hoje, hein? Tá demais, olha aí.
5: Bom dia, Léo. Aqui é o Cristóvão do Sul de Minas.
0: Ô, Cristóvão.
5: Ouvindo pelo aplicativo 90.3.
0: Legal, cara.
5: Aqui do Sul de Minas. Saindo de Poços de Caldas, indo em direção a Carmo do Rio Claro.
0: Olha.
5: No Barriga de Aço, Suco da Mimosa. Bom dia pra todo mundo aí, Deus abençoe a todos. Ótimo trabalho pra todo mundo
0: Sul
5: aí.
0: Sul de Minas Gerais, curtindo a Band FM. Um abraço, meus amigos da Band, meus amigos aí do Sul de Minas. Ligado com a gente. Muita gente, não, gente? Muita participação que eu vou te contar uma coisa, hein? Ai, viu? 11 999919197 pra você participar junto com a gente na nossa madruguinha. Oi!
6: Ah, eu não lavo e nem passo, sinto muito, só cozinho. E ó, cozinho bem, tá?
0: Ah lá, tá bem. A Mara Tassini falou que vai cozinhar. Pronto. Vai cozinhar pros caras na hora do jogo aí. Nós já temos alguém pra fazer um almoço, a janta lá também. Pronto. Mais um aqui, vai.
7: Ô, Muriloco. Cadê Muriloco aí? Muriloco, bora começar agora a hora do região. Vamos embora. Ensinar a palma da do Júnior aí, como é. Vamos embora.
0: Ô, gente, me ensina como é que é esse negócio do região. Eu sei que 4:30 é a hora do boi. É de lei. É a hora do boi, eu sei que é de lei. Então, pronto. Oi.
8: Ô, Léo, eu vou acompanhar vocês até na hora que o celular der sinal e até chegar lá. É a previsão pra chegar lá 5:30 da manhã, hein?
0: É, cara.
8: Positiva.
0: Um abraço pra você, viu? Ele cola, ao invés de colocar o nome dele no WhatsApp, ele coloca, não sou robô. Ai. Não, oi?
9: Fala pra Mara que eu vou levar a mandioca pra me ver se ela cozinha bem.
0: Tá bom. Um abraço pra você. Obrigado pela audiência. Você não mandou mensagem pra mim ainda? Tô te esperando aqui, você. Vai, 11 999919197. Pra você participar aqui do nosso Band Coruja. Hoje nós estamos falando de seleção, os caras que foram escalados. Nós já temos a nossa seleção, muito melhor que essa seleção do Ancelotti. Muito, mil vezes melhor essa nossa seleção aqui do Band Coruja. Muito melhor.
10: Bom dia, Léo. Vou contar pra vocês que ele não vai falar pra ninguém esse região aí.
0: Ah.
10: Ele colocou silicone na mulher dele e separou. Ele é recalcado. Porque agora já tem, ele separou e tem outro amaciando a carne que era dele.
0: Ih, caramba!
10: Ele pagou R$15.000 pra ela pôr o silicone e ela saiu fora.
0: Olha, cara!
10: Ela pergunta pra ele se é mentira.
0: Olha, região do céu! Entregaram você, mano. Então você colocou silicone na mulher, a mulher foi embora. Deixou você com o preju, então.
11: Ô, Léo Júnior, boa noite, querido. Olha só. Podia fazer uma programação diferenciada na Band aí, ó.
0: Ah, lá
11: fazer
0: vem.
11: O seguinte, irmão, pegar um galpão fechado.
0: Sei.
11: 5x5. Botar dois Uber, dois caminhoneiros, dois taxistas.
0: Imagina
11: abrir. E fechar.
0: Nossa.
11: Só abrir quando parar a gritaria. Aí nós vamos ver quem é quem. Esse região taxista aí, eu queria pegar ele, mano.
0: Ó. Gente, vai dar briga nesse programa aí, cara. O região taxista tá dando o que falar. Os caras tão bravos com ele. Já quer fechar ele dentro de um galpão com os caras. Pra dar cinco tapas na... Ele vai dar cinco tapas na cara, velho. Ah, mano, eu... Você imagina, cara. pega esses caras, o região tá... Meu Deus, é gritaria pra todo lado. Olha, Júlio, eu não quero nem estar perto disso aí.
3: Esqueceu do juiz, hein?
0: Ah, o juiz, é.
3: Esqueceu do carioca. Sabe por quê, né? Sabe por quê, carioca, né? Ele rouba, né?
0: Ah, peraí, cara. Para. Oh, para, vai, cara. Peraí, meu. Não, calma aí que eles estão montando. Tá montando. Faltou o juiz. Eu ainda estou analisando. Estou em fase de analisar quem vai ser o juiz, tá? Ainda não sabemos quem vai ser o juiz ainda.
12: Aí, Léo Aquila, concordo com você, viu? Seleção brasileira vai ser campeã sim. E vai ser campeã invicta. Você vai ver, meu. Região, otimista.
0: Aí, eu falo pra vocês, meu. Eu falo pra vocês, cara. Vocês estão lascado, velho. Vocês estão tudo lascado. Tô tentando montar uma seleção pra esses caras aí, velho. Pelo amor de Deus. Que é isso, gente? Ai, ai, ai, ai, ai. Vamos nessa.

0: junto com a gente, o nosso Band Coruja pra todo o Brasil. Até as 5 da manhã, meu filho. Aqui é a maior audiência do Brasil, do país, é. Você vai lá pro nosso WhatsApp 11999919197 pra você participar aqui do nosso Bando de Coruja que tá no ar.
1: É bom.
0: Eu e você aqui pra gente fazer aquela bagunça.
2: É outra coisa, eu não gastaria meu dinheiro com essas figurinhas. Eu sou mulher, né? Não é todas as mulheres que são apaixonadas em esporte. Meu marido é super apaixonado e tal. Sim. Mas eu não gastaria. Eu gastaria com viagens e procedimentos.
0: Tá
2: procedimentos,
0: certo.
2: Eu gastaria assim, né? Chegar aos cinquentão
0: de boa,
2: meio,
0: né?
2: Que inteira.
0: Não, tá certo, a Mel tá na Bélgica, é isso, Mel? Um abraço pra você aí, viu? Obrigado pela audiência. Ela quer aproveitar, não gastar com álbum, né? O Muriloco que ama os álbuns da Copa do Mundo, ué.
3: Abandonou o programa, põe música e vai dormir.
0: Ah, cara, vai dormir você, cara. Não, fui tomar um café, né? Ué, quer dizer, agora não se pode nem tomar um café mais aqui agora. Ó, o outro já quer mandar no pro... Aqui, ó.
3: Abandonou o programa, põe música e vai dormir.
0: Ah, que é isso, cara?
3: O cara mais honesto que tem pra ser, só pode ser o Pedrão.
0: Para com... Como é que é,
3: velho? O cara mais honesto que tem pra ser, só pode ser o Pedrão, cara. Pedrão.
0: 11999919197. Ó, ele chegou aqui. Ele chegou, Davi. Ô, Davi, beleza, meu? Davi aqui, ó, não mandou áudio, não mandou mensagem. Não sei o que tá acontecendo, Davi. O Davi não tá conseguindo mandar áudio no WhatsApp, do WhatsApp dele. Eu não sei porquê. Mas tá bom, viu, Davi? Valeu pela sua participação, hein, mano? Oi.
4: É, velho, não tem boca não esse ano. De um jeito ou de outro, o Hexa vem. Se o Brasil não ganhar, vai ser a sexta Copa mesmo. Então não tem boca, o Hexa vai vir de qualquer jeito.
0: De qualquer forma, vai vir um Hexa. Essa é a verdade. Ganhando ou não ganhando, tá?
5: No gol, Catrícia. Laterais.
0: Vai.
5: Brianda e Queca.
0: Ó, gente, ó, só pra vocês saberem, essa é a nossa escalação do futebol feminino da seleção brasileira. Vai.
5: Palestrina e vovó do sexo.
0: Ah.
5: Meio de campo, Kelsey. No volante, a. A Tânia, né, que bateu lá no poste, ela mesma.
0: Sei.
5: Na zaga, Fox, no ataque, Mara Tassini e Tati Perigosa.
0: Certo.
5: E a Mel também na zaga. E o massagista vai ser o Muriloco. Sabe por quê?
0: Oh.
5: Porque ele é bonitinho, fofinho, engraçadinho.
0: Oh, meu Deus.
5: E não tem perigo de fazer massagem nas meninas.
0: Muriloco,
5: você aceita, Muriloco? Muriloco.
0: Oh, não, Muriloco, cara, ele vai ser massagista da seleção mas feminina, velho. Olha isso, cara. Ô, Muriloco. Mano do céu, hein? É uma responsabilidade agora. Vai ser massa. Olha, o Muriloco vai ser o massagista oficial da seleção feminina da nossa seleção aqui do Band Coruja. Isso se o Muriloco gostar disso. Pelo que eu tô vendo, ele não curte muito, não. Ele falou, ai, odeio, odeio.
6: Só pra eu não sei o ser, hoje a festa lá em casa, DJ mete a vez.
0: Fala comigo aí, oi.
7: Oi, olá, bom dia, Léo, bom dia a todos do Bandicoru.
0: Bom dia.
7: Opa, sempre por aqui, companhia da programação. Até as 5 da manhã, hein? Sensacional show. Muito bom de ouvir o Band Coruja. É sempre uma delícia.
0: Ai, ai. Valeu,
7: delícia.
0: José.
7: Delícia. Um abraço e tchau, tchau.
0: Tá pra lá, Deus. Ô, que isso, velho? 11999919197. Vou fazer um intervalo aqui já, hein? Oi.
8: Bom dia, Léo. Renatinho aqui, São Roque.
0: Fala, Renatinho.
8: Estamos aqui acompanhando você até as 5 da manhã, hein?
0: São Roque, cara.
8: A equipe aqui da separação aqui, os operadores de empilhadeira da Master Cargas Brasil, filial São Roque. Tamo junto, até as 5, bora.
0: É nóis, mano, até as 5 da manhã fazendo aquele agito que a gente gosta, né? Fazendo aquela bagunça, hein? Ó, cadê o Muriloco aqui, ó? Ó o Muriloco aí, fala, Muriloco.
1: Agora você falou minha língua, hein? Agora eu gostei, hein? Massagem na mulherada! Vamos lá, mulherada, fila aí, todo mundo pelado! WhatsApp! É brincadeira, Léo, é brincadeira. Eu sou um cara casado, sou um cara fiel, mas trabalho é trabalho. Massagista, tamo indo.
0: Entendi. Esse é um cara fiel, mas trabalho é trabalho. Trabalho é trabalho. Você viu o que ele falou, né? A mulher dele tá ouvindo a rádio. A hora que ele chegar em casa, ele vai dormir na casinha do cachorro, cara. Tá pensando o quê? Você tá pensando o quê, cara? É isso que eu tô falando. Homem maluco, meu povo é louco. 11 999 91 97. Oi, bom dia, bom dia.
9: Delícia.
0: Quem? O outro aqui, o Pedrão Rocha mandou uns áudios aqui, cara, comprometedores. Peraí, Pedrão.
10: É boa, é hoje e nós vamos.
0: Ah, bom dia, Léo. Só aqui de Corumbá, Mato Grosso do Sul. Só pra lembrar os motoristas de aplicativo de Corumbá, que é tudo corno. Ó, chamando os caras de os motoristas de aplicativo de Corumbá de corno, cara. Olha lá. Léo, hoje vou ver minha namorada. Hoje o marido dela vai estar lá, vai estar de zero. Entendi. Um abraço pra você aí, viu? Fala comigo, vai!
11: Bom dia, todo aí do Bando de Coruja aí, bom dia, Léo. Hoje é o dia de noção da panelinha aí, escutar seu áudio na rádio aí. Bom dia, Léo, tamo junto! Aqui, ó, por cá, Teresópolis, Rio de Janeiro. Manda um alô aí pra Teresópolis, cidade serrana do Rio de Janeiro, Léo.
0: Alô, Teresópolis!
11: Bom dia, família Band!
0: Teresópolis do Brasil! Um abraço, meus amigos de Teresópolis. Obrigado pelo carinho da audiência. Deixa eu fazer um intervalo rapidinho aqui, gente. Eu prometo que é rápido, eu volto já. Aguenta aí.

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2: Excelente madruga pra todo mundo! Como é que vocês estão por aí, belezinha? Bom demais contar com a sua audiência, com a sua companhia. Esse é o nosso Band Coruja pra todo o Brasil. Quero você comigo aqui, viu? Muito prazer, eu sou o Léo Júnior. Sua rádio do seu jeito. Já estamos por aqui te fazendo companhia até as 5 da manhã. Gente, ó, até as 5 da manhã pode chegar aqui. O programa é todo nosso. Esse programa aqui, eu vou falar pra você. É daquele jeito. Que eu sou louco, sou safado. Vamos animar essa bagaça aqui, vai. Você que tá chegando agora, seja muito bem-vindo. A Band FM, estamos no ar pra todo o Brasil, no nosso Band Coruja. Até as 5, gente. Até as 5. 4:30 da manhã tem a hora do boi. A hora do boi. Você vai entrar na hora do boi também. Aqui, ó, Léo, nem passou meu... Ó, calma, é o Mutante, tá escrito Mutante aqui, cara. Como é que é o nome do... Nossa, não tem nem nome o cara aqui no WhatsApp, velho. Vai, fala aí comigo.
3: Seleção vai ser campeã invicta? Só se for propaganda daquela garrafa térmica invicta, só se for.
2: Será, cara? Será? Tá na moda falar será agora, né?
4: O Murilo vai ser bom massagista. É, João, massagista.
2: O Muriloco vai ser massagista do Região Taxista. Olha aí, ó. Aí, Muriloco, você topa essa? Ser massagista oficial do Região Taxista. Olha que legal, essa seria bacana, hein? Hã? É, massagista oficial do cara. Essa seleção feminina tá muito tranquila. Pode colocar a Suzana Von Ristoff também. Nossa senhora. Colocar a Suzana Von Ristoff aí, ó. Vitrolinha Carreteiro, meu Deus do céu, velho. 11999919197.
5: Ah, esqueci, o Davi que vai ser o cozinheiro da seleção feminina. Ah, né, meu, Davi?
2: Meu Deus do céu, o Davi vai ser cozinheiro, meu, tô, olha, eu não quero nem comentar, eu não quero nem comentar uma coisa dessa. Só, meu, Davi, o cozinheiro oficial da seleção feminina. O que vocês acham dessa, hein?
6: Ah. Bom dia aí, macho velho. Bota meu vídeo aí, meu áudio. Tudo bom aí por aí? Um abraço aí pra todo mundo que tá ligado aí no Band Coruja. Eu gosto demais desse programa.
2: Ô, cara, valeu, Valdir. Um abraço pra você. Obrigadão pela sua audiência e pela sua paciência de estar aqui no programa também, viu? Oi.
7: Muriloco é gandula de ovo. Vai ser gandula de ovo.
2: Vai.
8: Ô, Léo Júnior, tem um rapaz aí que falou mal de carioca.
2: É.
8: Essa inteligência artificial, se IA aí de outro estado, falando mal de carioca.
2: Se IA.
8: Sabe que tá perdendo.
2: É. Ó, ó. Deu na cara essa, hein? Deu na cara essa aí, ó. Meu pai do céu, vai falar mal dos caras, vai, vai.
9: Ô, Léo, você não tá sabendo não que o Davi Calcinha Vermelha vai pra Ana Maria Braga com a receita nova aí do macarrão que ele tá fazendo aí. Nossa, comercial, velho, tá a semana toda aí, o macarrão, que nojo.
2: Que nojo.
9: Vai pra Ana Maria Braga passar a receita, Davi Calcinha Vermelha.
2: Só se for Ana Maria Brisa aqui, né? Só se for Ana Maria Brisa. Oi, bom dia.
10: Leozito.
2: E aí, meu?
10: Bom dia, meu amigo.
2: Bom dia.
10: Abraço. Bora até 5 horas da manhã. Você vai conseguir aguentar esse povo até as 5, meu querido.
2: Olha, cara. Bom dia. Eu vou ser bem sincero, eu tô tentando, cara. Eu tô tentando, viu? É muitos remedinhos, a gente vai tentando, a gente chega lá, a gente chega lá.
10: Carioca é um bicho quente, irmão, vem aqui pro Rio de Janeiro pra você ver. Fica falando mal de carioca não, hein.
2: Olha lá, fala mal de carioca pra vocês verem o que acontece aí, os caras tão bravos já. Os caras aqui ficam falando mal dos cariocas aí, ó. Eu já criei briga entre taxista e motorista de aplicativo. E agora eu tô criando briga entre carioca e paulista. Eu tô lascado, velho. Eu tô...

0: vez, não, só pode, velho. Só... Não, não é possível, cara. Ainda mora em Sorocaba, cara. Como é que pode, mano? É todo louco, que... Será que quem mora em Sorocaba é meio doido, cara? Porque eu moro em Sorocaba e eu não sou tão assim, vai. Eu não sou tão assim, né?
1: Ô, Léo, carioca é gente boa. Já fui pro Rio com caminhão, sou bem receptivo, parceiro. Só saber chegar e saber sair, maluco. Os caras são 10 também, mano. Você tem que saber entrar e sair em qualquer lugar, mas os carioca é gente boa. É o velho do lixo, sai cachorro.
0: Não, é verdade, os cariocas são tudo gente boa, viu? É verdade. Eu vou defender os caras, não vem falar mal dos cariocas, não. Tô junto com o velho do lixo nessa aí também.
2: Ele é o carudo velho, magrinho aqui de Rio Negrinho, Santa Catarina, tamo na escuta aí. Manolozão, tudo com a maneirada que tá na rodagem aí, né? E diga assim pra aqueles que gostam de falar dos camaneiros que eles vão levar uma pauada no céu da boca. Tá bom? E toca o somzão aí pra nós escutar e dedica aí pra toda essa galera que estão rodando aí. No tapete preto aí, né? Tá bom? Tudo é bom, crudinho!
0: Valeu! 9197. Ó, você vai participar junto com a gente, é às 5 da manhã no nosso Band Coruja. Batendo papo com a galera, batendo papo, viu, gente? Calma aí, peraí.
3: Bom
0: aí.
3: Dia, Leozão, radialista. Oi. Ô, meu, os cariocas fazem achar ruim. A gente fala do jeito que fala deles. Olha como que os caras falam também. Os caras são arrogantes pra caramba, pô. Os caras não têm humildade, não. Os caras se acham demais.
0: Olha lá. Peraí, gente.
3: Leozão, paulista.
0: Ó, já viu? Ó, o outro já querendo arrumar briga já, velho. Esse aqui já quer arrumar briga, mano. Vocês estão vendo, ouvindo na verdade.
4: Bom dia, Léo. Rogério aqui de São José do Rio Preto, São Paulo, Brasil. Direto aqui da Espanha, de Málaga. Quero mandar um abração, um bom dia aí pra todo mundo aí no Brasil e pra todos os imigrantes que estão aqui na Europa, aqui, ó. E vamos pegar firme aqui na pintura aqui.
0: Valeu, cara, um abraço pra vocês aí. Explosão!
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6: O carioca falou pro paulista que não sabe o que tá perdendo. Viu? Amigo, sua carteira tá no seu bolso? Cuidado, carioca pegou, hein?
0: Para com isso, que é isso, cara? Mas que coisa, mano? Não é assim aí, cara. Não é, ó, os caras, velho. Os cariocas vão ficar bravos com vocês, mano. E vai ficar, velho. E vai, viu? Isso aí vocês podem esperar, velho. Pode esperar.
7: E aí, Léo, beleza?
0: Beleza.
7: Tá? E todo carioca é safado e pilantra.
0: Olha, ah, não.
7: E olho véio. De carioca é uma bala de 12 na cabeça.
0: Olha isso, cara. Lá vem, velho. Lá vem. Oi.
8: Ô, Léo, pede pra eu tirar o ovo da boca pra falar, velho. Parece que tá engasgado com os ovos e a linguiça.
0: 11999919197, vai.
9: Vai, Léo, passa logo o Pix aí. Vou pagar a taxa da panelinha aí, Pedra da panelinha, vai.
0: Não, não, viu? Não tem panelinha esse programa aqui. Não existe panelinha, gente. Já falei pra você. Aqui os áudios vão pro ar. Todos são iguais. Todo mundo é igual a todo mundo. Todo mundo é amiguinho de todo mundo aqui. Tá tudo certo, vai.
10: É, eu não queria causar discórdia, não, mas. Acho que uma das melhores pessoas para se mexer no país são os mineiros.
0: É.
10: São pessoas receptíveis, agradáveis, educadas.
0: Sei.
10: Simples e fácil de fazer amizade.
0: Os mineiros são gente boa, é verdade.
10: Bom dia aí.
0: Ai, não.
10: Tamo por cá, Barra do Garça, Mato Grosso.
0: Não, e é verdade, cara, os mineiros são gente boa, velho. Gosta de tomar uma também, tem uns... Eu gosto também, eu já tive amizade com um mineiro. É tudo gente boa, é verdade. Pãozinho de queijo ali também do lado, né? Um pãozinho de queijo. É bom demais também um pãozinho de queijo, né? Vamos ver aqui mais um aqui, vai. Um taxista agora aqui, vai. É,
11: mas esse aí que falou da carteira aí dos carioca aí, adora pegar um travesti carioca, que eu tô sabendo, quando ele vai no Rio de Janeiro. Né, Manuel, taxista?
0: Ah, o outro já, velho. Vocês não tem coração, vai. Vocês não tem coração, gente. E aí, pra que falar mal dos caras, pô? Vamos ficar falando mal dos bichinhos aí, velho. Não fala mal, o que é isso, velho? O que é isso?
12: Ei, Léo. Oi. Bom dia.
0: Bom dia.
12: O Wesley aqui de Embu das Artes, motorista de aplicativo. Ô, Léo, você fica defendendo os caminhoneiros, porque na sua folga você fica dentro da boléia, né? Eles é comedor de viado, né?
0: Sai pra lá.
12: Você fica defendendo ele.
0: Sai pra lá você, cara. Que é você que é, cara. Sou nada disso que você tá falando aí, não, mano. Ó, olha aqui.

0: 11 999919197. Esse é o nosso WhatsApp pra você participar. O Davi tá querendo mandar um áudio faz tempo e não consegue. O Davi, deve ser o seu WhatsApp. Dá uma olhada aí, cara. Não tá conseguindo. Não aparece áudio nenhum aqui. O Davi deve estar desesperado que ele não tá conseguindo mandar áudio aqui. Deve estar doido da vida lá.
1: É, Léo Júnior, que o diga, rapaz. Tive uma namorada mineira, ei, mulher do coração bom. Oh, saudade da mineira.
0: Ah. Olha o outro já. Saudade da mineira. Ai, ai, ai. Vamos lá, vamos lá participar com a gente. Ó, eu quero ver um carioca falando aqui. Que é réplica do carioca, vai.
2: Ô, Léo.
3: Ele não tá conseguindo.
2: Gostei, gostei. Já botou duas vezes meus áudios aí pra
0: falar. Olha o outro, ele
2: e
0: para.
2: O Diego Lopes não coloca nenhum.
0: Ih.
2: Ele é um sem vergonha, aquele Diego Lopes.
0: Olha lá, já tá xingando o Diegão já aqui, os caras. Que é isso, gente? Isso é... Ah, que é isso, velho? Como é que pode ser desse jeito? Gente, eu não atendo ligação. Gente, não adianta, velho. Não adianta, não atende ligação de WhatsApp, viu? Meu Deus do céu, o que o cara tá ligando
4: bom
0: aqui?
4: Bom dia, Léo Aquila, beleza? Edinaldo, motorista, aplicativo na área.
0: Tamo fala, Edinaldo.
4: Aí até na Band Urubu, até às 5 horas da manhã. Opa, Band Coruja. E outra coisa, me coloca na panelinha, hein? E manda o Pix lá pra me enviar, hein?
0: Ai, que isso, velho. Que Pix o quê, velho? Não tem Pix nenhum aqui, não, mano.
2: O Diego deve estar roendo os dentes lá, cara. Tentando mandar áudio aí.
0: Não, o Davi deve estar louco da vida, porque ele não consegue. Eu não sei porquê, o que, que ele mexeu lá no aparelho dele. Ele, o Davi não tá conseguindo mandar áudio. Silenciaram o Davi, cara. Como é que pode, velho? Os caras silenciou o Davi, mano.
5: Eu vou dizer.
0: Aí, é o outro Laza ligando.
5: Já
0: para, meu.
5: Rio de Janeiro, eu prefiro o povo carioca do que aí de São Paulo. São Paulo é tudo corno. Junto aí com o Diego Lopes é tudo corno.
0: Aí, olha lá, lá vem um cano de Portugal agora chamar a brasileira de corno agora. Vai entender, né, viu?
6: É, meu parceiro, boa é as carioca. As carioca. Os carioca não vale porra nenhuma.
0: Para com isso, gente. Que isso, mano?
7: Bom dia, Léo Júnior. Bom dia, bom dia.
0: Ó, tem uns goianos também, né? Tem uns goianos também, vamos ver.
8: E falando em mineiro, tamo por cá, hein? Samuel aqui, mais um Uber de Uberlândia, hein? Triângulo Mineiro. Aqui a galera é de boa,
0: ah,
8: hein?
0: Tá. Uberlândia, Triângulo Mineiro. Tá curtindo a Band FM? Um abraço pra vocês. Muito obrigado pela audiência, pelo carinho. Ah, por vocês serem ouvintes assim maravilhosos. Eu vou puxar o saco dos ouvintes aqui. Puxar o saco do povo aqui. Vai.
2: Ele só fala isso porque tá longe. Se tivesse aqui perto aqui, ele ia ver. Ia dar umas pauladas na cara dele.
0: Ó, já mandou paulada na cara. Meu, vai dar briga esse programa até o final. Eu tô até vendo entre paulista e carioca. Vai dar pau, véio. Vai dar briga esse programa aqui. Vai dar treta.
9: Esse português aí fala com ovo na boca. Ele é corno igual os carioca. Carioca não vale o feijão que come.
0: Para com ele. Não xinga os carioca, coitado. Que é isso, gente do céu? Tem a modos.
2: Fala pra esse corno, esses corno. Motorista de aplicativo aí, principalmente esse que falou que você era viadinho aí.
9: É.
2: Fala com esse corno aí, que é o caminhoneiro, que traz o combustível pra ele botar 10 reais no posto. Fala com esse corno aí, que quando ele tá rodando por aí também, tem alguém lá.
0: É, tem sempre alguém, tem sempre alguém na casa dele, né? Caramba, hein? Essa foi profunda, hein? Essa foi profunda demais, hein, cara?
10: Léo, caguei minhas pizzas de 10. Já logo me passa o Pix aí e me coloca nessa panela aí também.
0: Que
10: já
0: panela?
10: Tava no contato, na verdade, né?
0: Ah, não tem panela aqui, cara.
10: Você e o Diegão, mano. Não atende ligação no telefone fixo, não escuta nossos áudios, aí tá ficando osso, hein, mano? Eu escuto o Band Coruja já tem 18 anos, mano.
0: Caraca, velho, tudo isso. Mas, cara, a gente coloca seus áudios no ar aqui. É porque tem muito áudio chegando, a gente vai pegando aqui, entendeu? Mas, ó, seu áudio já foi pro ar aqui, beleza? Ó, o Sérgio do Pão, meu amigo Sérgio
11: que
0: do Pão.
11: Que menino gosta mesmo, Léo, é de dar o redondo.
0: Ó, quer? Para.
11: O redondinho pra visita, que menino gosta de dar.
0: Ah, não,
11: detalhe,
0: cara.
11: Sérgio do Pão é mineiro, de Virgem da Lapa.
0: Pô, agora tá falando mal dos mineiros agora? nem sei mais o que falar depois dessa. Tá uma brigaiada esse programa hoje, não?
12: Bom dia, Band FM. Pessoal que tá reclamando aí tem razão. Tem panelinha sim durante
0: não,
12: a semana.
0: Não, não tem panelinha, não. Tá agora não.
12: São aí. E é que tem as panelinhas dele, aquele safado.
0: Ai, gente do céu. 11999919197. Só lembrar vocês, eu tô nessa madrugada e vou estar na próxima madruga também, tá? De sábado pra domingo eu tô por aqui também. Então vocês têm que me aguentar, me aturar aqui na próxima madrugada. Próxima madruga sou eu, hein? Só pra vocês saberem. Oi.
13: Bom dia, Léo. Léo João Gomes de Goiânia, Vigilante. Passando aí pra dar os parabéns pra rádio. E, né, pra você também aí, o Diegão, todo mundo aí, a galera toda, tá? Aprendi a ouvir vocês aqui, cara, tem muito massa ouvir, viu? De manhã cedo aí e tal, todo mundo. E curti a galera da noite aí também.
0: Pô, valeu, cara. Essa
13: é paiada doida, viu?
0: Obrigado,
13: cada
0: hein?
13: Um falando um do outro, quer comer o cu do outro, que coisa louca da porra, mas eu gosto de ouvir vocês aí.
0: Tá bom.
13: E... estamos aí, ouvindo você aí até as 5, fechou?
0: Tá bom, um abraço pra você. Obrigado pelo carinho. O outro tá reclamando aqui que eu tô colocando os mesmos áudios em... Que isso, cara? Eu atendo todo mundo, não vem com essa, não. Eu atendo todo mundo aqui, ó.
14: Bom dia, Léo, beleza? Carioca é tudo corno mesmo, mano. Ainda mais que esse sotaque. Biscoito. É mesmo, é três, escolha. É, se lascar, você tá com zoado a bexiga. Carioca e português tem algumas coisas em comum. É tudo corno, viado e preguiçoso.
0: Para com isso, de xingar os carioca, poxa.
15: Aí, Léo Dias. Beleza, o Shaolin.
0: Fala, Shaolin, fala, Shaolin.
15: Sabe o que é isso aí? O broderagem interestadual.
0: Sai fora.
15: É, rolada na cara de um, o outro com ovo na boca, o outro dando redondo. Tá feio isso aí, hein, cara? Tá deliberado demais, hein?
0: Viu? Broderagem interestadual, velho. Sensacional essa. Vai acabar na broderagem. Eu não quero nem participar desse negócio de broderagem. Deus solito, tô fora disso. Você é louco, velho. Broderagem o quê, cara? Que broderagem, mano? Olha lá.
16: E São Paulo não tem sotaque não, né?
0: Olha lá.
16: Não tem não, né? Ah, vai tomar no banho, rapaz.
0: Olha lá.
16: Vai lavar a bunda.
0: É só briga nesse programa hoje, olha lá.
17: Que esse bando de LGBT tá falando aí? Léo, coloca o pau na mesa, Léo. Ordem e progresso, mano. Vamos lá. A carioca deveria nascer preso e provando a inocência no decorrer da vida.
0: Você tá muito mal com os cariocas, ô Muriloco. Que isso, mano? Que isso, velho? Não é assim as coisas, cara. 11999919197. Mais um áudio chegando aqui, ó. Esse que não coloquei ainda, só pra vocês saberem, hein? Vai.
18: Ô, Léo, fala pra esse corno que falou mal dos mineiros aí, cara. A esposa dele adora a comida do mineiro aqui, ó.
0: Aí, ó, come quieto. Mineiro come quieto. Ó, vocês estão. Mineiro come quieto, hein?
19: Ô, caralho, hein? Cê, a hora que você fala de Minas, você fala que. Tudo é pão de queijo, coisa mais de pão de queijo, negócio é de perereca, menino.
0: Não, tá bom, tudo bem, cara, mas eu é pão de queijo também, não é? Oxi. Os caras tão bravos hoje aqui, ó.
20: O Léo, uma dica, cara. Marquinhos Padeiro do Triângulo Mineiro, faz sua panelinha, cara. A criatividade do programa vai a mil. A panelinha do Diego é 10, cara. Os caras é criativo, os caras põem o programa pra render.
0: Tá, você tá querendo dizer que o programa não tá rendendo, é isso, né? Que eu entendi, né? Ó, já vem os diretores do programa já, né? Ai, Léo, você tem que fazer isso. Léo, olha, não tá legal, tá? Eu acho que você tem que... Já começa os diretores do programa. Já começa os diretores do programa aqui, cara. Que isso, hein? Oi?
21: Ai, nonho, tira. Que pau enorme.
22: Você não sabia? O Davi é cozinheiro profissional. Vai lá nos stories dele ver o macarrão de chuca dele.
0: Que nojo! Que nojo, cara! Macarrão de chuca. Ai, ai. Quem gosta desse macarrão, Sérgio do Pão? O Sérgio do Pão gosta. Ah, ele gosta, hein? Ele gosta, velho.
1: Ô, Léo, amanhã é outro dia, amanhã você faz uma panela nova, tá?
0: Cara, já falei pra vocês que eu não faço panelinha no programa aqui. Não faço, gente. Vocês pensam que não faz.
3: Bom dia, Léo. Isso aí tá virando um CAPS.
0: Faz tempo, cara. Viu? Já é um CAPS, faz tempo esse programa aqui já. Ah, já gostei do mineiro hoje. É. Não. Já gostei de mineiro. Hoje prefiro carioca, você é louco. É mesmo? É? Olha lá, já gostou de mineiro, agora ela prefere carioca. Aí, é um ponto positivo pros cariocas aí, ó.
4: Ô, Leozão, não tô querendo dirigir nada, né, irmão? É isso aí, só tô exaltando aí, cara. A criatividade dos caras aí do Diegão é fera, viu? Mas seu programa hoje tá gostoso, cara. Tá bom, parabéns aí.
0: Ah, lá vem. Hoje, né? Hoje. Então quer dizer que os outros dias tá uma merda. É isso que eu quis dizer aqui, né? Não, né? Eu já vou direto no assunto, né? Hoje tá bom, hoje no caso, né? Nos outros dias tava uma... Nossa Senhora.
23: Bom dia, Léo. Ô, Léo, bloqueia esse trouxa aí que veio querer dar palpite aí, mandando você fazer panela. Esse cara é um trouxa, tá? Seguinte, ó. Seu programa é da hora,
0: aí,
23: cara.
0: Valeu, mano. É
23: da hora.
0: Obrigado, cara. Me defende.
23: Melhor que daquele bombado do Diego, entendeu? O Diego fica fazendo aquela porra daquela panela dele lá, entendeu? O Cleiton queima rosca pra dele.
0: Cleiton queima rosca?
23: O outro aí, o calcinha vermelha. Todos esses trouxa aí da laia dele aí, tá? Seu programa é da hora, Léo.
0: Aí, pronto, cara.
23: Você é melhor que o Diego.
0: Não, que entendeu? É isso, meu. Não vamos
23: não
0: arrumar
23: faz panela não, mano. Faz panela não, que você, senão você vai estragar.
0: Ó, não vai arrumar briga entre locutores agora também, né, meu? Agora você quer arrumar briga entre locutores agora. Ainda estamos lascados, velho. Que isso, cara? Que isso, mano? Que isso, velho? Ó, aqui, ó. Mandou uma mensagem. Prefiro pastéis. Prefiro pastéis. Sorocaba é nóis. Aí, ó. Sorocaba, minha cidade, né? É, gente. Sim, minha cidade, que eu adoro. Sorocaba. É isso mesmo. 11999919197. Oi.
24: Ô, Léo. Você tá doido? Não é que você é bicha saco do nosso caminhoneiro, não? Mudando de novo por cá, você tá doido? Os caras do aplicativo é que eles não trabalham, não. Acho que eles ficam só parados mandando áudio. Vai mandar áudio sim nos infernos? Você tá doido?
0: Vai mandar.
24: Vou mandar os carioca aí passar aí pra levar o telefone deles.
0: Vai mandar áudio pro capeta então, velho. Ah, mano, que é isso?
25: Ô, Bocó, quer dizer, Léo. Você tá meio bichão hoje. Você tá meio bichinho hoje. Pera aí, é que tá aqui na minha mulher, mano? Vai elogiar o cabelo? Ah, por quê? Nos outros dias tava ruim? Oh, mas você tá bonita hoje. Ah, então nos outros dias tava feia. Não, mas você tá gostosa, então nos outros dias eu tô uma porca. Para de ser bicha, mano.
0: Sai pra lá, cara. Vai dormir você, ô Muriloco. Vai se lascar você, então. Ah, que isso? Vamos ver aqui, mais um. Ó, isso aqui eu não coloquei no ar ainda, só pra vocês saberem, tá? Então não fala que eu coloco os mesmos áudios aqui, ó.
26: Bom dia, Léo. Leandro aqui de Poços de Caldas. Mineiro é tudo de bom. Graças a Deus.
0: Os mineiros é gente boa, os mineiros.
26: Minas Gerais é a melhor região do mundo pra se viver.
0: É, né? Aí, tá vendo só que legal? Ó, gente, deixa eu ver aqui. Manda um abraço pra Marcela de Sorocaba. Ô, Marcela, um abraço pra você, viu? Valeu pela audiência. Oi.
27: Fala, Léo Júnior. Bora ligar o fogo dessa panelinha aí, meu querido. Bota a panela pra esquentar.
0: Panelinha tá fervendo. Panelinha tá fervendo. Oi.
28: Lembra aquela vez lá que você foi lá pro Rio de Janeiro? E eu fiquei sabendo que você chegou lá no Rio e falou assim: faz favor, me vê dois pastéis. Caso demonstrar
0: dois
28: que você
0: pastéis.
28: Era lá de Sorocaba, ali do interior. Aí a mulher lá da
0: Sorocabinha
28: falou: qual sabor que o senhor quer, né? Aí você: eu quero de carne e de parmito.
0: Ah, essa Tati, viu? Essa Tati não tem jeito, hein?
29: Bom dia, Léo, Mário de Poá. Seu programa tá bem melhor do que o do Diegão.
0: Ih, lá,
29: mas
0: lá.
29: Não estraga ele não, colocando o Davi calcinha vermelha pra falar. Ele fica batendo bronha e ouvindo você.
0: Não, mas gente, o Davi, pra vocês terem uma ideia, não estamos conseguindo colocar o Davi no ar hoje. Eu não sei o que aconteceu lá no aparelho dele, porque não dá. Ele tenta mandar áudio e não vai. Acho que nem por escrito vai. Ele deve estar desesperado pra entrar no ar aqui, o Davi.
2: Bom dia, Léo. Que é o Isair de Pilar do Sul. Manda um abraço pra nós, pra galera do Bitrem, da Ouro Safra 12.
0: Ah, galera de Pilar do Sul. Um abraço pra vocês aí. É, gente. Galera de Pilar do Sul. Interior de São Paulo. Curtindo a Band FM. Obrigado pelo carinho de vocês. Boa madruga pra nós. 3 horas e 25 já. Gente, a hora passa tão rápido, não? Coisa.
2: Seu programa é o melhor, Léo. Seu programa é o melhor. Passa os áudios de todo mundo. Seu programa é o melhor.
0: Ah, os puxa-saco.
2: Pode ver hoje. Não ouvi um áudio do Cleiton, não ouvi um áudio do Caipirão. Os caras não mandam, mano. Os caras não mandam. Porque tem a semana toda. Os caras mandam só o Diego, só passa os áudios dos caras.
0: Olha lá.
2: Entendeu? Seu programa tá top, fi. É o melhor. Final de semana é o melhor.
0: Ó, tá vendo que daí vem, começa os puxa-saco do programa. E já, aí ele quer criar briga entre locutores daqui a pouco. É isso que os caras querem. Os caras tá louco pra arrumar treta, esses ouvintes hoje aqui. Deus, Olívia, tá tudo pra arrumar treta.
5: Bom dia, Léo. Tranquilo? Aqui é o Gaúcho. Parabéns aí pelo programa aí. Escuto direto aí o programa
0: dessa
5: da Band Coruja aí. Alô, é um filme forte. Vamos dar ali, pra não tomar ali.
0: Vamos, tá, vai tomar. Você vai tomar ali o quê? Você falou? Vai tomar ali. 11 99991 9197 para você participar aqui do nosso Band Coruja. Bom dia, Léo. Estamos aqui escutando. Rivera. É Rivera, no Uruguai, gente. A Dani Lopes tá no Uruguai. Rivera, um abraço, viu, Dani? É, ouvindo a Band por aí também. Que legal. Que horas são no Uruguai aí, minha amiga? Que horas são no Uruguai? Manda pra nós aqui.
6: Ô, Léo, qual panelinha tá com mais pressão? A sua é do Diegão.
0: Ah, que isso, cara? Que panelinha o quê? Ó, a Tati Perigosa disse que ela tentou ligar pro Davi e não atende. O telefone dele tá uma merda. Tá difícil. E pelo que eu conheço o Davi, ele deve estar desesperado pra falar no ar aqui. Tá bravo pra caramba. E não consegue colocar um áudio no ar. Fala, falou que é o mesmo horário, o mesmo fuso horário. São 3h28, 3h28 no Uruguai. Tá certo, minha amiga Dani. Obrigado, viu, Dani? Uma boa madrugada pra nós aí. Oi.
7: Ô, Léo.
0: Oi.
7: Ô, o Davizinho tá com dificuldade de mandar áudio aí? Ué, fala pra ele fazer uma coisa que ele é bem acostumado. Manda uma carta pro Bando de Coruja. Manda pelo correio.
0: Até chegar aqui.
7: Ô, Léo. Ô, o Davizinho tá com dificuldade de mandar áudio.
0: Não, é boa, boa. Aqui, ó, Edmilson Caipirão aqui, chegou, ó lá, vamos ver, fala Edmilson.
8: Meu bom dia, eu tô acabando de chegar agora, recolhi umas vaquinhas, tava buscando umas vacas longe aqui, só precisa de ver, mas o rádio ligado, sabe?
0: Sei.
8: De longe eu escutei alguém falando, estão falando mal do Caipirão, que ele é um vagabundo, hein? Eu, se fosse você, não põe nem um áudio dele no ar, vagabundo, paneleiro.
0: A outra aqui, 15 no... Que 15 no Pix, cara? Eu nem tô aceitando o Pix, cara. Tá louco, cara? Os caras loucaço, meu. Loucaço, os caras. 11 99991 9197.
9: Primeiro é o mesmo fuso horário.
0: Olha lá.
9: É cá e da fronteira de Brasília.
0: Tá certo, minha amiga. Um abraço pra você. Boa madrugada pra nós. E vamos juntos até as 5 da manhã.
10: Olha, e o Diegão meteu um atestado, é? O filhinho dele, petzinho, deve ter passado mal, deve ter ficado com febre. Ele levou no pet shop. E agora ele é pai de pet.
0: Ai.
10: Diegão, viu? Sei não, viu? Esses caras que moram na Baixada Sofrida.
0: É, ó, vou falar pra você. Eu vi um vídeo lá mesmo. Agora o Diegão literalmente é pai de pet agora. O Diegão é pai de pet. Eu vi um vídeo lá, cara. Ele deu de presente pra mulher dele um cachorrinho de presente. Quer dizer, ele, né? Também é o pai, né? Pai de pet agora, o Diegão. Caraca, velho. Olha isso. Verdade. Você acabou falando e eu acabei lembrando disso aí, ó.
9: Boa noite, Léo, seu gostoso.
0: Ô, que é isso? Ô, louco. Peraí, Gregório, que... eu não entendi isso aqui. Gatinhas do Love Night. É homem ou mulher isso aqui, velho? Ó, tem um casal aqui na foto do WhatsApp. Tem um casal na foto do WhatsApp aqui, ó. Vamos ver mais um, oi?
11: Opa, boa noite. Só pra saber se você coloca todos os áudios mesmo. Ah. Valeu.
0: Ah, mas... não, eu não coloco não, de jeito nenhum. Não coloco os áudios no ar, não. É cada uma que a gente ouve, viu? Eu vou te contar uma coisa. 11999919197 pra você participar aqui do nosso Band Coruja. Oi, bom dia.
12: E aí, Léo de Sorocaba, beleza? Bom dia. O Davi Bora Bora deve ter jogado bronha no celular e o celular não tá pegando.
0: Jogando bronha. Vai, deixa eu falar com o Jefferson aqui.
13: Bom dia,
0: vai.
13: Léo. Bom dia, Léo. Jefferson Caminheiro por cá. Bom dia.
0: Bom dia.
13: Não fala mal dos carioca não, hein?
0: É.
13: Os carioca são o melhor povo pra lidar. Melhor que os paulistas, hein? Paulista é tudo ladrão.
0: Olha os caras, velho, xingando.
13: Bota meu óculos.
0: O outro lingue xingando os paulistas. Falando que os caras são ladrão. Que isso? Que isso?
14: Oi, Léo.
0: Oi.
14: Bom dia.
0: Bom dia.
14: Realmente o programa tá diferente hoje. Até a voz tá diferente.
0: É.
14: A risada tá diferente.
0: Não, sempre.
14: Mas a turminha continua mesmo.
0: Não,
14: é isso que é legal.
0: Não, a turminha aqui, ô Alexandra. Alexandra, é isso? Alexandra, Alexandra. A turminha aqui é a mesma. Muda a voz, mas o povo não muda, viu? Aqui não muda nem a pau, viu? Um abraço pra vocês. Deixa eu falar com a Júlia. Fala, Júlia!
15: Léo, que brigada é essa aí de mineiro, paulista e carioca? Não
0: tudo doido.
15: Nem de briga. Eu sou mineira e eu falo. Os cariocas ganham porque são os mais saborosos.
0: Olha!
15: De papo.
0: Olha lá! Os cariocas estão ganhando ponto no programa aqui, hein? Ó, os paulistas e os mineiros estão perdendo, hein? Você viu o que a Júlia falou aqui? A Júlia, ela é mineira. Vocês estão ouvindo, né? Vocês estão ouvindo,
16: ô, Léo, quer ver um mineiro correr? Solta um queijo de morro abaixo. Ele corre até o outro dia. Vou catar o queijo. Valeu, Léo.
0: Valeu, mano. Um abraço pra você. Vai, Muriloco, vai.
25: Ai, carioca mais gostoso. Que você não provou um colombiano, né? Tá vendo o coxinho? Tá vendo o coxinho?
0: Que isso, cara? Meu Deus. Ô, gente, é que na verdade o Muriloco, ele não tomou o remedinho dele hoje, tá?
17: Boa noite, Léo. É o Paulinho aqui de Sorocaba, aqui motorista de aplicativo.
0: Ô, Paulinho, beleza, Paulinho? Um abraço, mano. Obrigado pela audiência aí, cara. Ai, gente do céu, vocês não tem o que fazer mesmo pra ficar ouvindo o programa, né, meu? Vocês não tem o que fazer.
18: Oi, Léo, seu gostoso.
0: Ai, lá vem.
18: Léo, sabe o que eu tava lembrando? Quando a gente era mais novo.
0: Que gente era mais novo,
18: nossa,
0: cara?
18: Nossa, broderagem.
0: Eu nem te
18: conheço. Que a gente ia na Strong Club.
0: Cara, eu nem te conheço, cara. Que você tem que falar essas coisas? Sai fora daqui, cara.
18: Lembra, Léozinho? Seu gostoso. Quanta pegada a gente fazia lá dentro.
0: Sai fora, cara.
18: Saudades, meu gostoso.
0: Ó, broderagem é com o Muriloco. Eu não curto esse negócio de broderagem, não. Broderagem é com o Muriloco. Ele que curte essas coisas aí. Eu não gosto dessas coisas aí, não. Eu já sou velho. Sou velho, cara.
19: Uai, so. Estranho nós ser mineiro, né? Nós é quentinho também, so.
0: Olha lá. Peraí, tô vendo um ponto positivo pros cariocas aqui hoje, hein?
20: Bom dia a todos aí, ó. Só agradecer.
0: É, mas agradecer o quê, cara? Não entendi nada que ele falou. Agradecer. Agradecer o quê?
20: Bom dia, Léo. Então, né? Já que você vai na próxima madrugada trabalhar aí também, eu queria mandar um recado pros ouvintes aí do Band Coruja, né?
0: Manda aí.
20: Já que você vai trabalhar amanhã, né? Então amanhã não precisa ficar com esse assunto de panelinha, Sorocaba, essas coisas aí.
0: Ah lá.
20: Tem 24 horas pra pensar numa coisa pra render o programa.
0: Eu falo pra você.
20: Valeu, Léo, você é o cara.
0: Aí, tá vendo? Tem diretores no programa agora. E na verdade, não sou nem eu que falo de panelinha, é os próprios ouvintes que entram nesse assunto da panelinha, não é nem eu. Você tem uma ideia? Os caras ficam colocando a culpa em mim. É eu que levo ainda. Ó. É, panela batendo, você já sabe, né? Ó, vou usar pra falar a hora. Olha a hora, ó. Olha a hora, olha a hora. Olha a hora, olha a hora, gente. Ó, 3h35, ó. Gostei dessa, gostei dessa, gostei dessa. 11999919197, fala comigo!
1: Isso aí, Léo, você tá de parabéns, Léo, por não colocar a panelinha hoje, Léo. Parabéns, Léo!
0: Ah, uns falam que eu coloco panelinha, uns falam que não, vai entender, né?
3: Salve, salve, Léo. Da hora. Ah, panela, panela é panela de pressão, mano. Uma hora estoura, tá ligado?
0: É. Yeah.
3: Que é Cretinho Motoboy no fone de ouvido aqui com vocês na madrugada, bando de coruja.
0: É nóis, mano!
3: Atirou louco!
0: Um abraço pra você aí, vai.
4: Ei, Léo, já paguei aí, tá?
0: Pagou
4: já mandei o Pix comprovante, tá no seu.
0: Pagou?
4: Tá no seu particular aí.
0: Pagou o quê, cara?
4: Bom,
0: tá bom. Para com essas coisas aí. Eu não tô cobrando nada aqui. Os caras ficam achando que é verdade, né? Ah, que é isso, mano? Vai, oi.
21: Ô, Léo, na madrugada só tem que ter maluco. Só maluco na madrugada, doidão.
0: Só retardado,
21: aqui. É o velho do lixo, sai cachorro.
3: Vamos que vamos.
0: Esse é o nosso amigo velho do lixo, sai cachorro. 3 horas 36 minutos. Esse é o nosso Bando de Coruja pra todo o Brasil. Fazendo aquele agito com aquele povo tudo maluco aqui. Até às 5 da manhã.

0: Band FM, esse é o Netinho, menina. Essa música é tão linda, né, gente? Essa música, pra você ter uma ideia, é do ano de 1994. Essa música foi lançada, né? Eu só confundi, esse é o Netinho da Bahia, né? Tem o Netinho de Paula, né? Não tem nada a ver uma coisa com a outra, mas o pessoal confunde, né? Esse é o Netinho mesmo da Bahia. Tanto que a gente não ouviu mais música do Netinho, acho que não sei se ele gravou mais músicas depois disso, né? Mas esse é um dos grandes sucessos aí do cantor Netinho. Menina, música de 94, hein? Caraca, velho. O nosso programa também é história, né? É história, o nosso programa é história. Gente.
1: Falando do Netinho, é verdade que a bilola dele é do tamanho da do Kid Bengala?
0: Ah, cara,
1: o bicho é
0: você, grande. Você tá louco pra saber também, né? Você tá muito preocupadinho, hein? Isso sim, você tá doidinho pra saber também, né não, mano?
2: Bom dia, Léo Júnior, você tá doido, motorista, que é o Marcos Miguel aí, ó.
0: Ô, Marcão.
2: Um abraço pra todos
0: Marcos
2: vocês
0: aí. Marcos Miguel, ó.
2: Do tchau, obrigado, hein? Põe o nome, meu nome na panelinha aí.
0: Valeu. Que panelinha o quê? Já falei que não é panelinha esse programa, gente. Que isso? Oi, bom dia.
3: Bom dia, Léo. Bom dia, Léo.
0: Bom dia.
3: Aqui é o Marone. Um abraço a todos os caminhoneiros aí. Um abraço pra todos. Fica com Deus aí.
0: Valeu, mano.
3: Bom final de semana pra todos.
0: Aquele abraço. É nóis.
3: Ô, seu corno, desliga isso aí que eu tô ouvindo aqui falando com o Léo.
0: Que isso, cara? O senhor tem doido, velho? Não, maluco, velho. Só maluco.

0: vucu, vucu aqui, ó.
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0: 11 99991 9197. Me quer pra você participar aqui do nosso Band Coruja. Oi, bom dia.
2: É fácil, né? Você descobrir qual netinho é. É a pizza que sai na hora certa e a pizza que passou um pouquinho do tempo, né? A nossa pecada.
0: Que isso? Eu não falei nada. Para com isso.
1: Que não demora. Me pega pro
0: É sacanagem.
2: A moça que falou aí que é mineiro, mas que gosta de carioca.
0: Ai, de mim,
2: eu sou mineiro, porém, sabor carioca. Entendi. Sabor carioca. É, eu sou flamenguista, então. Então eu tô dentro do jogo ainda.
0: Entendi. Ai, ai, ai.
1: Só quer fazer o vucu, vucu, vucu e racho fora. É o danado.
0: Ai, gente, vocês me fazem rir, viu? Ah, não é possível, gente. Não é possível.
3: Ô, Léo, padeiro dos cafres, se eu não me engano, esse netinho, ele teve um problema grave de saúde no passado.
0: Teve. Exatamente,
3: teve. Se eu não me engano, foi isso aí. Ele até parou de gravar. Depois ele fez um tratamento, tudo, passou por essa fase difícil aí.
0: É.
3: Aí depois ele voltou a gravar, mas não foi mais a mesma coisa. Se eu não me engano, foi isso aí, cara.
0: Isso, isso mesmo. É, pô, ele gravou essa música em 94 e tal, mas depois ele não gravou mais. Teve uns problemas de saúde, né? Não, é isso mesmo que você falou. É isso mesmo, meu amigo. Um abraço pra você aí.
4: Ô, Léo, o certo mesmo é fazer uma votação pra ver se vai ter uma panelinha ou não vai ter uma panelinha.
0: Não, não vai ter panelinha.
4: Hugo aqui de Votuporanga.
0: Não, não, não, não, não, não, não. Hugo, não vai ter panelinha. Já falei que não vai ter panelinha, gente do céu. Vocês gostam de panelinha, não? Vai entender, né? Vucu-vucu-vucu-vucu-vucu não demora, vai.
5: Vigiro, cemitério. Passando aqui pra dar matemático, hoje é o último dia de serviço.
0: Pô, mas peraí, o último dia o quê? Você vai
5: até
0: sair?
5: Mais, é o Júnior.
0: Ô, mas você vai sair do cemitério, cara? Você tá indo pro outro trampo?
5: Dia, Band de Coruja.
0: Ah.
5: Aqui é o Fabião.
0: Ixi, velho, será que o
5: Vigilio
0: será que o Fabião aderiu mesmo ao cemitério de verdade? Ele faz parte já do cemitério? Porque... Pela voz dele, eu não sei não, hein? Ele já é vigilante no cemitério. Eu acho que ele já se entregou pro cemitério ali, velho. É, pela voz dele... Ué, ele falou que é o último dia de trabalho? Ô, Fabião, me conta aí, cara, o que aconteceu? Saiu fora do trampo mesmo? Não aguentou? Não aguentou o trampo, cara? De ser vigia do cemitério ou não? Ô, me fala aí, cara, o que eu quero saber? É, porque, olha... Ó, um trampo desse não é pra qualquer um, hein? Só pra você saber, trampar dentro do cemitério, sozinho de madrugada, esse horário, 3 horas da manhã, é louco, velho. Ah lá, o outro lá, ele falou, tô trocando de trabalho. Quer dizer que no cemitério não tá dando certo, então. Então já pode se despedindo da galera aí. Vá lá nos... Ó, gente, obrigado por essa força. Foi muito bom trabalhar com vocês durante todos esses anos. Dá um toque aí, senão o pessoal vai ficar chateado com você aí, o pessoal dos túmulos aí, viu? Vou mandar um Murilouco e trabalhar. Ô, Fabião, vai ficar um vago aí, né? Vai ficar um vago aí, né? Vai ficar um trabalho vago, né? Então, ó, então eu vou indicar o Murilouco pra trabalhar no seu lugar aí. Pronto, o Murilouco, ele vai tomar conta do cemitério, tá? No lugar do Fabião. O Fabião tá saindo do trampo. Tá indo pra outro trabalho, outra empreitada. Então o Murilouco que vai assumir o cemitério, ele vai ser o vigilante do cemitério. O que vocês acham disso? Gostei dessa.
4: Pode mandar o Murilouco então.
0: Aí, ó. Ô, Murilouco, você é o cara pra assumir o lugar do Fabião, cara. Você é o cara. Você é o cara cotado pra isso.
6: Cala a boca, Léo. Léo, vamos lá. Ó, o chega aí. Sua mancha. Bum, bum, bum, CBB, PPP, CPPCC, é. Bum, bum, bum, bum, bum, terrorista, vagabundo. Ei, Léo, você vai voltar amanhã, mano? Você tem certeza? Você tem certeza?
0: Ó, Murilouco, não vem mudar. Você não vem mudar de assunto. Você não vem mudar de assunto, Murilouco.
6: Ô, seu Léo Bocó, seu paneleiro. Ó, já tô aqui no cemitério, já tô fazendo a ronda aqui. Rapaz, alguma tragédia aconteceu aqui, cara. Já tô cavando aqui, meu. Encontrei 218 corpos já. E contando ainda.
0: Ele já encontrou um monte de corpo. no cemitério. Mas, ó, o Muriloco é o cara pra... O que vocês acham, gente? O Muriloco trabalhar no cemitério. O que vocês acham disso? Me conta aí, vai. Eu acho que não. Ele não vai dar paz pro povo no cemitério. Ele não vai dar paz. Ele não vai dar paz.
7: No outro intervalo, tu foi tomar um cafezinho. E agora botou um montão de música pra ir cagar, né? Rio de Janeiro.
0: Que isso, cara? Pô, quer dizer que eu não posso mais levantar pra tomar um café, não? Agora eu tenho que ser obrigado a ficar falando aqui agora, 24 horas, também. Tá o outro já. Não, o cara fica prestando atenção na hora que eu tô tocando música. Que é isso, cara? Cara, vou mandar um Muriloco e aí, mano? Vou ir na sua casa aí, cara. Vou mandar um Muriloco aí na sua casa aí, ó.
2: Muriloco no cemitério é perigoso, os mortos levantando e falar assim, ó. Acho que o clima aqui começou a ficar pesado.
0: Eu acho que nem os mortos vai querer o Muriloco no cemitério. Você imagina o que que não vai dar ali? Você é louco, velho. Não, se eu estivesse lá, eu ia falar, viu? Eu não quero ficar aqui, não. Desse cara, perto desse cara aí, jamais. Jamais. Ah, esse povo fala de panelinha, você é louco. Vamos falar de... Como é que é? De chaleirinha. Ai, ai, ai. 11999919. Você tem que fazer o break. Eu tenho que fazer o break já aqui, ó.
8: Ô, Léo Dias.
0: Oi.
8: É aqui é o Piu Piu do Ceasa.
0: Piu Piu.
8: Você não colocou meus áudios ainda.
0: Aí, cara, tá aí o seu. Ah. Tá aí, cara, o seu áudio no ar aí, mano.
8: Ele é.
0: Aí é o outro já, bom meu dia. Caramba, bolas, meu.
8: Eu já mandei vários áudios. Hoje foi o primeiro áudio meu que você colocou hoje. Foi hoje, fi.
0: Aí, tá bom, aí, que bom. Pelo menos foi seu áudio no ar, né? Esse é o problema, tá bom, né? Ó, gente, eu faço o seguinte, vou fazer um break com o nosso intervalo rapidinho aqui. E daqui a pouquinho eu tô de volta. Não sai não, que eu volto já. Pera aí, gente. Pera aí, aguenta aí, aguenta aí, aguenta aí.
9: Já, a gente dá um tempo e volta já.
0: Vai, vai, vai.
9: Se você não gostar, não vem com quem reclamar, porque o nosso chefe tá dormindo.
0: Tomara que esteja dormindo mesmo, viu?
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3: E aí, turma, tamo de volta por aqui na nossa madruga mais gostosa, que é o Capes do Band Coruja. Eu tô por aqui pra te fazer companhia nessa madruga mais gostosa do Brasil. Muito prazer, eu sou o Léo Júnior. A sua rádio do seu jeito, meu filho. Vamos nessa, esse programa é...

0: deixa eu aproveitar e mandar um grande abraço, meu amigo Ed Jean. Ed Jean, um abraço pra você. Louco comunicador também do rádio, né? Voltando pra casa e não tentando não dormir, mas não tem como você dormir. Ed Jean, não tem como você dormir aqui, cara, que esse programa só tem retardado, velho. Só tem louco esse programa aqui, velho. Olha, falar que tem uma pessoa normal aqui, acho que você não. É, o único normal aqui sou eu, cara. É. O único normal aqui sou eu no programa. O resto, é tudo caps aqui. É só caps aqui, você vê? Só pra você ter uma ideia. Tudo louco, ó. Olha lá.
1: Você sabe como é.
0: E esse barulho enchendo o saco. Olha o barulho. Cara, ele só fala os. Ele só faz áudio com esse barulho, cara. Eu não entendo, velho. Olha lá.
1: O japonês chama mamãe. Mamãe aqui.
0: Meu Deus, esse negócio não para mais, cara. Deus o livre, que é isso, mano? Oi.
2: Vamos começar o programa aí, mano. Vou ter que chamar o Pedrão de volta, hein?
0: Vamos começar o programa, cara?
2: Só toca a música, pô. Por quê?
0: Pô, o programa acabou de começar, cara. Que música? Eu tava no comercial, velho. Esses caras estão tudo loucos, já que nem tá vendo, velho. Ah, que é isso, viu? Ai, ai. 11999919197 pra você participar aqui do nosso Band Coruja. Fala aí, seu.
3: Eita, Léo, notícia, mais uma notícia triste pra você aí, mano. É, cara, não sei nem se tá preparado. Senta aí.
0: Vai, eu sou
3: sento. Vai, cavando vai. Aqui, né, mano, no cemitério. Cara.
0: Ah, você tá no cemitério já? Tomou já o lugar do cara já no último dia?
3: Acabei de encontrar seu avô aqui. Só com a cabecinha na terra. Que nem o meu cuçu.
0: Cala a boca, velho. Cala a boca, você, ó. Vai. Ó, Léo, tudo bem? Manda um alô aqui pro pessoal do pronto-socorro. É a de Junqueirópolis. Pronto-socorro de Junqueirópolis. Estamos ligados na programação. Adoro vocês aqui no interior. Pessoal de Junqueirópolis. Ô, pegar. Galera do minha amiga Sara de Junqueirópolis, o pronto-socorro, tô mandando um muriloco pra vocês aí. Vocês podem dar um remedinho pra ele, alguma coisa aí? Tô mandando um muriloco aí pro pronto-socorro. Dá um remedinho pra ele dormir, sei lá, alguma coisa assim. Por favor, viu? Eu peço pra vocês imensamente mandar um muriloco aí pra deixar um pouquinho aí com vocês, tá bom? Oi, bom dia.
4: Ô, Léo. É o baiano de segurança, moço. Se desligar o despertador, ele dorme.
0: Ai, ai, ai, oi.
5: Tira uma dúvida pra nós. Se alguém termina com você, você prefere que termine por telefone ou termina na cara? Região feminista.
0: Que é isso, cara? Cala a boca, velho. Meu, esses caras não tem o que fazer. Esses caras não tem o que fazer na vida, né, meu? Não tem o que fazer, mano.
6: Corre, né? Pelos poderes de quem que é?
0: Ah lá.
6: Ele.
5: Queima rosca!

0: Esse cara é estranho.
1: É estranho mesmo, hein?
0: Ele anda rebolando.
2: Olha!
1: Rebola, rebola, rebola, rebola, rebola. E senta na bola, rebola, rebola, rebola, rebola, rebola.
2: Esse é o Murilouco aí, ó.
1: Senta na bola.
0: E gosta de desmunhecar.
2: Que é isso, gente? Vocês estão de sacanagem, né? Vocês querem lascar comigo no programa aqui. Eu acho que vocês querem lascar comigo no programa aqui.
0: Os poderes de gay que eu sou! Léo queima rosca!
2: Cala a boca, você também! Vai dormir que você ganha muito mais!
3: Aí, Léo, passou ali na Augusta, viu umas bonequinhas. Só que tinha um que tava com o Bilal de fora. Região, urologista.
2: Agora virou, todo mundo é região agora. Urologista ainda.
4: Ô, Léo, velho do lixo. Murilouco vai ressuscitar todo mundo aí. Vai fazer uma festa, mano. E aí, Murilouco? Tamo junto. Vamos aí cuidar desse cemitério aí, meu. Eu já pego o lixo aí mesmo.
2: Então, que bom. Ó, vocês estão vendo, gente. O cemitério, esse cemitério vai ser o cemitério mais agitado da região. Porque o Murilouco é o segurança de lá agora. Não é mais o Fábio, agora é o Murilouco.
5: Ô, Léo. Ah. Sabe onde que o Murilouco fez estágio?
2: Aonde?
5: No Teixeira Lima. Daí expulsaram ele do Teixeira Lima, ele foi pro Juquiri. Ah. Aqui em Sorocaba ele não tem mais lugar pra ir.
2: Hospital
5: então
2: de louco.
5: Então ele fica aí na rádio fazendo terapia.
2: Ele foi, na verdade, ele foi expulso do hospital de louco, né? Na verdade. Ai, gente do céu, não é possível.
6: Bom dia, Léo. A sua panela é a melhor, mas a sua panela de pressão, várias tretas. A panela do Canela de Sabiá é sempre os mesmos. Tchau, obrigado.
2: Ah, o cara, mano, fez uma foto, band de panela. Band de panela o quê, cara? Tá louco.
7: Ô, Léo.

0: agora. Cara, esses caras não tem o que fazer na vida, meu Deus.
1: Estou aqui na Rui Barbosa com duas bonequinhas, região taxista oficial.
0: Aí, aí, esse é o oficial, agora os caras ficam aí falando coisa, fica falando aí região, não sei o que, é o região taxista aí, esse é o oficial, gente. E ele falou que vai dar três tapas na cara de quem for lá agora. Os caras tem que ser cara do Uber pra dar três, quatro tapas na cara. Tem que ser gente de aplicativo, hein?
2: Bom dia!
0: Ah.
2: Saindo aqui da Augusta com três mulheres de tromba, que é o Região, motorista de aplicativo.
0: Olha os caras, velho.
3: Bom dia, Léo. Bom dia, Léo.
0: Ah, bom dia.
3: Terminar seu turno aí, eu vou te pegar aí de táxi, levar você pra sua casa. Enquanto você descansa, vou sai lavar, fora, passar e cozinhar pra você.
0: Sai pra lá, ó. Sai daqui.
3: Região, diarista.
0: Sai daqui, ó.
4: Tô aqui na padaria Doce Sabor, região balconista.
0: Agora ferrou a situação. Agora todo mundo é região agora. Com região, todo mundo. Ai, ai, ai.
5: Bom dia. Larguei o táxi e tô na CPTM. Região maquinista.
0: Eu tô lascado com essa gente aqui, eu tô lascado.
2: Ô Léo, tô aqui no posto empurrando a mangueira. Região frentista.
0: Tá, deixa eu tocar uma música aqui, mano. Pelo amor de Deus. Tá de sacanagem você. Vocês estão de sacanagem comigo? Só pode, cara, só pode, mano.

FM. Esse é o Arte Popular, hein? Lembra dessa música? Ah, lembra dessa? Ah, essa é linda demais. Pra relembrar aqui na Band FM, é nosso Band Coruja. Pra todo o Brasil, até 5 da manhã. Eu quero você participando junto com a gente. 11 999919197. Pode ir lá mandar sua mensagem pra gente. Sua mensagem de áudio também, tá? Fica à vontade pra você mandar sua mensagem pra nós aqui. Tô esperando você aqui.

0: momento do Rejão. Que a gente, que na verdade, que às vezes eu não ouço o Diegão. Então eu não sei o que, que às vezes ele inventa uns quadros aí. E aí eu fico perdido aqui. O pessoal fala, meu Léo, você tem que fazer o quadro. Eu sei do Hora do Boi. Mas o que é esse quadro do Rejão que eu não sei? É o que o pessoal tava falando antes do, que, de eu tocar música aqui? É isso?
1: Ô, Léo, quando os caras falam do mestre de Rejão, porque é Hora do Rejão que Diego inventou.
0: Ah, então tá bom, então vai, Hora do Rejão, então aí, pô, vamos lá, vai.
2: Bom dia, Band de Corujão, Romário falando aí, Rejão Chapecó passando aí, todo dia no core.
0: Valeu, cara, um abraço pra você aí, mano.
3: Tô descendo aqui, ó, quase chegando na frente do, da Band, Rejão. Perigoso.
0: Até a Tati. Até a Tati entrou nessa também, ela.
4: Mandou alô lá pros tratoristas, queima rosca lá, Vladimir. Tô saindo da usina agora, é Nuca. Vou buscar uma cana lá na frente do Ademir, os tratoristas queima rosca, espera aí, tô chegando.
0: Aí, ó, os tratoristas queima rosca. Aguenta um pouquinho aí, viu? Aguenta um pouquinho aí, mano. Vai lá, mais um aí, vai. Mais um queima rosca aqui, vai.
5: E aí, amigo, bom dia. Guilherme Silva, Paraná. Daquele jeito. O programa acabou de começar mesmo. Você tá certo, doido. Um abraço, mano. Aí, Caipirão, cadê você, ô maluco? Edmilson, boneco doido. Chega chegando. Que é Paraná, Guilherme Silva, hein?
0: Tá certo, mano. Um abraço pra você. Obrigado pela audiência aí. Oi, bom dia.
6: Aqui é amor louco. Eu não sou taxista. Rejão chupetista.
0: Chupetista. A Mara Tassini entrou nessa também, ela. Vai, oi.
7: Bom dia. Tô chorando de rir ouvindo a programação.
0: Ai, para de... Olha o outro corno aqui, um corno.
7: Rejão Manobrista.
0: Aí, ó, Rejão Manobrista. E um outro corno aqui fica ligando, cara. Isso é sacanagem, viu? Meu, oi.
8: Ô, Léo Aquila, é o seguinte. Ah. Edinaldo, motorista de aplicativo de novo.
0: Fala.
8: Ô, meu, manda um abraço pra minha... Pra minha amiga que mora lá em Sertãozinho, meu. A Paula Tejano.
0: Ah, vai se lascar,
8: velho. Manda um abraço pra ela. Com certeza ela tá ouvindo sua rádio aí.
0: Vai se lascar, manda aí, você. Favor. Vai, vê se eu tô na esquina ali, mano. Vai, oi.
9: Tava com duas bonequinhas. Uma me deu uma chicotada nas costas. Rejão masoquista.
0: Rejão masoquista, vai.
10: Ô, Léo Júnior, aqui é o Rejão Lixeiro.
0: Rejão do lixo. Vai.
11: Léo, daqui a pouco começa a Hora do Boi. Rejão boiolista.
0: Coitado do Rejão, não vai dormir hoje, hein, mano.
12: Acordei hoje e senti cheiro de chibeu. Rejão ginecologista.
0: Caramba, velho. Rejão ginecologista, mano. Vai, mais um aqui, mano.
13: Fala, Léo. Bom dia.
0: Boi.
13: É o Galvão aqui de Boituba.
0: Fala aqui, Galvão.
13: Estamos aqui no tapete preto, aqui levando a água da confusão pra galera.
0: Aí, ó.
13: Viu esses caras de aplicativo aí? Só queima a rosca.
0: Ah, isso é normal, né, cara?
14: Bom dia. Tô aqui tomando um chimarrão e pensando num travecão. Rejão, sulista.
15: Sulista. Bom dia, Léo.
0: Mais um, vai.
15: Aqui na Ponte da Amizade. Rejão, contrabandista.
0: Caramba, velho. Até contrabandista, os caras. Esse Rejão tá que tá, hein, mano.
16: Léo, bom dia, Léo.
0: Sim.
16: Rapaz, aqui é o Éder Coelho. Mano, queria fazer uma reclamação. Semana passada eu fui muito injustiçado aí, cara.
0: É mesmo? Por quê, cara?
16: A gente fez o karaokê aí. Nossa. Só quem participou sabe o que aconteceu.
0: O quê?
16: Pedrão meteu a mão, aquele ladrão.
0: Olha isso, cara aí. Ô, Pedrão. Pera aí, Pedrão. Poxa vida. Quem vem depois é o Pedrão? 5 da manhã, cara? Dá uma olhada na escala aqui. Pior que eu não sei quem que vem depois, cara. Oi.
17: E aí, Léo, beleza?
0: Beleza.
17: O Daí Delgado, motorista de aplicativo.
0: Fala, Daí.
17: Sorocaba.
0: Ah.
17: Tá vovô.
18: Madrugadona aqui, ó, Sorocaba tá daquele jeito, hein? As corridinhas ali, ó, aqui.
0: É, daquele jeitão, né?
18: Friozinho.
0: É, rapaz. Um abraço daí, obrigado pela audiência, hein, mano? Tamo junto, hein? Oi, bom dia, fala comigo.
19: Tá roubando, matando ou me prostituindo, mas não, tô aqui. Região tá aqui sexta. Beijo.
0: Poderia tá matando, roubando. Ai, ai, ai, ai, ai. Faltou o Região no cemitério também, né? É, faltou aqui. Oi.
20: Tô aqui com quatro bonequinhas, vou montar uma banda de rock. Região, sou o baterista.
0: Boa, essa foi boa, vai.
21: Léo, bom dia. Região, carreteiro, vou te levar pra viajar comigo.
0: Sai pra lá, cara, sai pra lá, Deus o livre, cara. Vai beijar um capeta, isso sim, velho.
22: Estamos em 2026. Mas eu já tô em 2030.
0: Nossa.
22: Região futurista.
0: Futurista. Ó, hoje é o quadro do Região. Vai se misturar, assim, vai entrar na sequência junto com a Hora do Boi, tá, gente? Só pra vocês saberem. Vai tá tudo na sequência agora aí. Tudo na sequência, hein? Olha o que o povo tá falando aqui, vai.
23: Bom dia, Léo, Tadeu de Sorocaba. Pergunta pro Muriloco aí se ainda existe o champanhe na caputera lá, na Casa de Pedra.
0: Olha!
23: Ô, saudade, hein, que eu tinha lá de lá, hein? Valeu, abraço, Tadeu de Sorocaba.
0: Tá, mas o que que rolava lá, não, mano? Me conta aí, vai. O que que rolava lá na Casa de Pedra? Casa do champanhe, bababá, mas o quê? É zona, cara? Cabaré lá, não? É cabaré ou não? Vamos ver, mais um aqui, vai.
24: E aí, Léo, bom dia.
0: Bom dia.
24: Tô aqui na Marginal, dirigindo meu caminhão. Renatão, petista.
0: Puxa, aí lascou, hein, meu. Vai,
25: bom
0: mais
25: dia,
0: um.
25: Bom dia, Léo. Região do Bitrenzeiro. Libera a canhota, que é o cara da Seropau. Região do Bitrem.
0: Região do Bitrem.
26: É, ai, ai, ai. Na verdade, o rei do Bitrem de Sorocaba, meu.
0: Vai.
27: Fala, Leozinho, bom dia. Estou aqui andando de bicicleta na Paulista, Região Ciclista.
0: Putz, cara, nessa hora na Paulista, mano, caramba, de bicicleta sozinho ainda.
28: Ô, Léo, bom dia. Expresso Funerária, São Paulo é o que liga. Vamos que vamos, no Expresso do Defunto. Região cheia de gaia.
0: Alexandre, vai, Alexandre, vai.
29: Bom dia, Léo. Aqui é o Região Taxista. Parei o serviço para fazer um almoço para nós dois. Região Pegador de Linguiça.
0: Ah, agora, ele apareceu. Agora ele apareceu.
30: Não é pira, não. Baiano vagabundo, sem vergonha, lazarento.
0: Olha.
30: Que nojo, eu tô carajé, seu infeliz.
0: Que isso, Davi? Pera aí, Davi. Vai devagar, cara, nós estamos no Região aqui, o Davi tá xingando, cara. O que aconteceu, Davi? O que voltou ao normal seu áudio aí, cara?
30: Oxi. Você, Marco, é lavagem, seu vagabundo.
0: Olha lá.
30: Você vai ver só, marca da lavagem, lazarento. Vai ser Lurício, jogar na zaga, você vê as bolas do cara na escalação.
0: E tá bravo, cara. Ele, agora ele tá respondendo todos os áudios que ele não conseguiu mandar. O Davi tá bravo, cara.
30: A Lulista, só jogar na zaga, você vê a bola dos caras na casa da
0: copa. Que isso, cara? Que isso, Davi? Ô!
31: Olha, ajude. Se morrer louco, trabalha no cemitério. É bom que ressuscita a mortalhada. Sai tudo andando, parecendo aquele filme do trailer do Michael Jackson.
0: Pior que é verdade mesmo. Depender do Muriloco, né? Tão lascado, velho.
32: Não, e esse é o único comentário que eu vou fazer. Porque a gente pratica o desapego, né? Região, minimalista. Entendeu? E quem errar, você bloqueia.
0: Tá bom.
30: Murila louca. A Murila aí vai ser a careca aí, ó. No meu campo, jogando a zaga aí, ó.
0: Agora o Davi manda áudio até umas horas agora.
33: Léo, não tô pra brincadeira, não. Ei, Região, aquele abraço do Sérgio do Pão. Tô na tua casa, seu boizão.
0: Ó, chamou pra briga, hein, meu? Chamou pra briga agora, hein?
34: Bom dia, Léo Dias. Aqui é o Danilson, sou do Predador de Pedreira. Fala, Região, pingolista.
0: Pingolista? Essa foi boa, hein?
35: Ó, Léo, tô aqui no cemitério, mando corpos. Região coverista.
0: Boa essa. Vai, mais um, vai.
1: Tchubiribiri, tchubirubirau. Aqui é outra região que pega no seu papo.
0: Oh, oh, oh, oh.
2: Fala, Léo Júnior.
0: Beleza?
2: Aqui eu gosto de político desonesto e voto somente em quem não presta. Região petista.
0: Região petista, essa foi boa. Região petista, velho. Lascou de vez, hein, meu?
3: Tô aqui mexendo com força em cima de um fio pelado. Região eletricista.
0: Ó, tá acabando o momento região já. Tá acabando o momento região. Vai começar a hora do boi na sequência. Vai começar a hora do boi. Peraí.
4: Bom dia. Começa agora. Seu quê? Começa agora. Dá bola pro seu pai de pet, não. Faz teu programa aí que tá maravilhoso. Pai de pet, comedor de batata doce. Que é o Rejão, motorista. E além de tudo, sou petista.
0: Aí, então, enfim, lascou então, cara. Aí lascou então, meu. Aí lascou, velho.
5: Léo, quero mandar um abraço pra toda a galera que tá acordado, menos os petistas. Rejão, bolsonarista.
0: 11999919196. Bom, para de ficar ligando aí, ó. Vai. Vamos ver mais um áudio aqui, vai.
6: Ô, Léo, bom dia. Aqui é o Pedro de Sorocaba também. Casa da Pedra aí, o bagulho é louco. É sexo, droga e rock and roll.
0: Olha isso. Casa, eu não tô sabendo. Cara, eu moro em Sorocaba e nem sei o que se trata disso, cara. Casa da Pedra, no Caputera, velho. Cara, eu nunca fui no Caputera, mano. Não, já foi uma vez só, vai. Ah, uma vez eu fui. Ah, faz muito tempo já. Nem sabia disso aí, cara. Oi?
7: É que ele tá brabo, Léo. Os caras chamou.
0: Para de ficar ligando, Davi. Ô, Davi, fica ligando aqui, meu. Para aí, cara.
7: Ah. Motosserra.
0: Puta, o Davi é. Olha, ele fica ligando, mano. Olha, peraí.
8: Maurusista! Entendeu ou não?
0: Olha o outro aqui. Bom, vamos começar o do boi, vai. Vamos começar o do boi, vai. Porque tá demais esse negócio aqui. É, cadê o... Peraí, peraí. Pá, tá. Agora vai, gente. Se prepare que vai começar a hora do boi.
9: Te aquieta, mangangá.
0: Vai, vai, vai.

0: corno.
1: Leodo!
0: Um chifre desse tamanho nem passa no portão.
1: Léo da Fiorino, caramba, velho!
0: E nem tá nem ligando. Finge que não sabe e nem tá nem ligando. De quem que eu tô falando?
1: Vigilantes patrimoniais.
0: De quem que eu tô falando?
1: Do Rio de Janeiro. Boa, boa, boa.
0: De quem que eu tô falando?
1: Léo Júnior, que é o quê, cara? Sai fora!
0: Fui, fui.
1: Marcos Vinícius, motorista.
0: Preta, pega esse menino que só come um
1: Tá lá. Tio Lucas de Barueri. Tio Lucas de Barueri. Ale Fenomenal.
0: Mas voltou depois.
1: Diego Lopes Chupeta.
0: Ele é boi.
1: Queca Carente. Marson trans do transporte. Marson do transporte. Locutor da Praia Grande. Diego Lopes, bochecha pra trás. Olha, os caras só xingando o Diego. Davi, vigilância sanitária. Porteiros da Globo Master.
0: Cuidado, ele pode estar do seu lado.
1: Locutor, pau mandado, cala a boca.
0: Do seu lado. Quem tem amigo corno, dá nele um abraço.
1: Motorista que atola o caminhão na Coarmo. Que isso, meu? Não tem ninguém que eu tô lendo uma coisa dessa.
0: Corno, mas é meu amigão. Ele é
1: Davi Macarrão Azedo.
0: O chifre desse tamanho nem passa no portão. Finge que não sabe.
1: Léo da Vencom.
0: Finge que não sabe e nem tá nem ligando. De que eu tô...
1: Bar do Caneco Sujo, pelo amor de Deus. Que
0: de
1: é
0: quem
1: isso?
0: Que eu tô falando? É do corno manso. De quem que eu tô falando? É do
1: Fernando César, olha lá.
0: Foi da
1: Matheus ADS. Meu Deus, você é muito corno hoje aqui, ó.

0: fala Queca
1: Safada e ele é bom.
0: Queca Trambiqueira, que é isso? Ai, meu pai do céu, vocês não tem jeito não, hein? Vocês não tem jeito, velho. Não, vocês não tem jeito. Caramba, velho, hoje... Ah, o momento do Região Taxista e a Hora do Corno foi daquele jeito, hein? Rapaz, eu fiquei quase sem voz aqui, gente. Que é isso, gente? Tá louco, velho, tá louco. Oi, bom dia.
2: É, Léo, é aquelas, né? É... Caminhoneiro só gosta de travesti, carioca só gosta de fazer arrastão, assalto. Região Taxista.
0: Ah lá. Para de xingar. Vamos falar com o original aqui, ó. Caramba, tá difícil esse WhatsApp, tem hora, hein, meu? Ó. Oi.
3: E quem ficar me imitando aí vai tomar 4 tapas na cara, 2 de cada lado. Região Taxista Oficial.
0: Aí, ó. Vocês estão vendo, hein? É dois tapas na cara dos dois lados ainda.
4: E a verdade é essa, inveja mata, esses vagabundos aí, esses sabe nem fazer nenhum macarrão, e fazer um macarrão, os vagabundos aí.
0: Ô, Davi, o Região falou que vai dar 2 tapas na sua cara, Davi. 2, cara, 2. Eu já tô arrumando treta, eu já tô arrumando confusão já no final do programa. O Região Taxista falou que vai lá, você vai dar 3 tapas na sua cara agora. Agora, se você quiser ir lá. Eu não sei, o Região que falou, não fui eu que falei, cara. Não fui eu que falei, hein. Eu não quero arrumar briga aqui de jeito nenhum, tá? E não quero nem ser fofoqueiro, viu? Tá, não querendo ser fofoqueiro, mas o Região vai dar 3 tapas na sua cara, velho. Tô falando? 11 999919197, olha lá.
4: É, Leão, já dá 3 tapas na tua cara aí, João. Davi Borusista.
0: Vai, bom dia.
5: Ô, Léo, bom dia. Tava ali na Bahia, tocando com o Lodum. Região baterista.
0: É, não falo o resto. Tá bom demais, tá bom demais. Eu já sei que você ia responder já, tá? Oi.
6: Ô, deixa eu te avisar. Na hora do boi aí, faltou o boi-chefe, o oficial, concurso.
0: Verdade!
6: O João Tatu!
0: Verdade, peraí, gente, desculpa. Faltou ele, o João Tatu! É verdade, gente. Faltou o João Tatu. Eu fiz a hora do boi e caramba, velho. Meu, a hora, o João Tatu, não veio. Desculpem. Eu esqueci o João Tatu, gente. Que é um dos principais, eu acho que é o corno principal do negócio mesmo, do centro de tudo aí. É o João Tatu. Pois é, meu.
7: Ô, Léo, sou eu aqui.
0: Ah, meu.
7: Senhor de renda pra você, Região Transformista.
0: Que isso, cara?
7: Ô, Léo, sou eu aqui, cara. Tenho uma calcinha de renda pra você. Região Transformista.
8: Agora vamos às notícias do Jornal da Globo Lixo. Aqui é o Região...
0: Para com isso! Para, vai! Oh, já tô falando de outro assunto aqui, cara. Oi, bom dia.
9: Muriloco no cemitério. Cê é louco, os defuntos vai levantar e sair correndo.
0: Imagino, cara.
9: Renatinho aqui de novo.
0: Ô, Renatinho, o Muriloco no cemitério? Você não tem noção, cara. Só vê os caras levantando lá pra sair correndo, que não tem como ficar no mesmo ambiente. Não dá, meu.
10: Região saxofonista.
0: A outra aqui, ó. Panela do cão. Que panela, gente? Já falei mil vezes pra vocês que não tem panela nenhuma, meu. Eu acabei de falar isso, cara.
11: Aqui é o Região de Minas. Região, requeijão.
0: Ai, ai, ai. É a outra aqui, ó. É o Sérgio do Pão. Todas de Aparecidinha Sorocabanos. Não, eu não sou pai de pet, não. É, eu tenho meu cachorro, é verdade. Eu sou pai de pet. Sou pai de pet mesmo. E eu não tenho vergonha de falar, sou pai de pet. O meu é pitbull, velho.
12: Não, tem uma panelinha assim, mas não é igual do Canela de Sabiá.
0: Canela de Sabiá.
12: Júnior, Tô com você.
0: Ah, valeu, mano. Um abraço pra você. Para de ficar ligando aí. Eu acabei de colocar o áudio do cara no ar, velho. Não é assim as coisas, mano. Oi, bom dia.
13: Faltou o Ale Fenomenal vim com a notícia atrasada dele.
0: É. Só faltou mesmo, verdade.
11: Não podemos esquecer dele, John Tatu.
0: Jamais.
11: Mas hoje faltou os bois principais. É. Faltou o John Tatu, o Velho do Lixo, Marcos Miguel, Locatelli.
0: É os boizão.
11: Gelson.
0: É. Já sabe a...
11: Mickey Vagabundinho.
0: Mickey Vagabundinho.
11: Não, Júnior.
0: Aí, ó, a Tati, ela já tem já a lista completa dos cornos, né? Dos boi, né? Já tem já.
14: Esse lance de pai de pet, isso não dá certo, não. Essa história do programa também não vai ser legal, não.
0: Por quê?
14: Região pessimista.
0: Região pessimista.
15: Léo.
0: Ai, meu Deus do
15: céu. Fala pra moça aí que os que faltou aí é que é da outra panelinha, Léo. É da outra panelinha.
0: Ah, tem a outra. Entendi. Essa é a outra panelinha, tá? Tudo bem.
16: Léo, avisa o próximo locutor que vai entrar aí, que eu não sei quem é.
0: É o Pedrão.
16: Eu vou dar
0: Pedrão.
16: Três tapas na cara dele. Região taxista. Bate em radialista.
0: É o Pedrão que vai entrar, hein? É o Pedrão. Vou contar pro Pedrão. Ó, o Pedrão já chegou aqui. Já ele vai falar aqui no ar comigo. Caramba, hein? Os caras tão violentos hoje, hein, meu? Tão violentos hoje, hein?
13: Fenomenal, não. Cadê você com suas notícias?
0: Verdade, né? Temos que preparar uma do Ale Fenomenal, dão as notícias pra nós aí, viu?
11: Eu não sou radialista. Região Tarcinista.
0: Aí, ó. Ó, a Mara Tarcina entrando. Vamos montar uma trend agora. Vamos ter que fazer uma trend agora. É, vai ter assim.
17: Esse Pedrão é um ladrão. Ele roubou o karaokê semana passada. Pedrão, seu idiota.
0: Ô, que é isso? Para de xingar o Pedrão. Cara, eu vou sair em defesa do Pedrão aqui. Não xinga o Pedrão, velho. Pedrão é nosso amigo, mano. Não. Eu tô saindo em defesa do Pedrão aqui, mano. Poxa vida, mano. Oi.
17: Cadê a gatinha que falou que quer cozinhar de feminina? Cozinha com prazer. Mas já, pra cozinhar só pra você, pra cozinhar especial pra você, só no quarto, tem você, bem gostoso.
0: Ah, o que vai?
17: Emocional aí, no programa aí.
0: Ah, cala a boca, velho, que cozinha pra mim o quê, velho? Sai fora, velho. Olha lá. Ah, o outro aqui, ó. Oi?
18: Aqui, região de Portugal, região Coveiro.
0: Região Coveiro.
19: Não, mas tá muito leve, tem que ser mais pesado, tipo assim. Ah, se lasca o sistema, o governo tem que cair. Região anarquista, entendeu? Ou sei lá. É, petista. Que se dane a...
0: Petista,
19: que se dane,
0: né?
19: A Constituição, região fascista.
0: Ai, meu Deus do céu, cara.
19: Não, Davi tá louco, né? Voltou a internet dele, né? Você tá louco, Davi? Você tá comendo bosta? Vira a bunda. Não, mas tá muito leve, tem que ser...
20: Ai. Ô, Léo, tô aqui na Paulista. Usando a minha bota cor-de-rosa.
0: Ui.
20: Minha calça de couro. Apertadinha para atrair as bonequinhas.
0: Que é isso?
20: Região taxista.
0: Olha.
20: Uau.
0: Olha os caras, mano. Que eu faço, mano? Que eu faço com esses caras, velho? 11 999919197 para você participar junto com a gente. Ah, ó, uma coisa eu digo pra vocês, ainda bem que tá terminando o programa, velho. Ah, não, velho, que isso. Hã? É, vou te falar uma coisa, hein. 11 999919197 pra você participar junto com a gente aqui da nossa madrugada, madrugadinha mais gostosinha do Brasil. Fala, Tati!
11: Não fala isso, que os ouvintes levam pro coração.
0: Ah, os ouvintes levam. Ah, tá, leva pior que leva.
13: Bom
0: mesmo.
13: Dia, Léo, vigarista! Região autista!
0: Que é isso, cara?
21: Uma semana de escalada, foi difícil, mas chegamos ao topo. Região. Alpinista.
0: Tô lascado. ligado com essa gente, meu. Tô lascado.
1: Salve, salve, São Léo. Tudo Lepo Lepo. Aqui quem fala é o Duque Duane. Tá? Ah. Quero mandar uma missão aqui pra Duenation 23.
0: Ai, para com isso, mano. Para.
1: Beleza? Ah. É outra coisa. Ah, lembra com aquele dia lá que eu. Aquele negócio lá que a gente. É, que eu encontrei lá você. É, daquele dia lá, lembra? É, chutei a bola, sai fora.
0: Cara, vocês entenderam alguma coisa que esse cara falou? Meu?
1: Salve, salve, São Léo. Tudo Lepo Lepo. Aqui vai. Quem fala é o Duque Duane. Tá?
0: Duque Duane, é isso?
1: Quero Duende? Mandar uma missão aqui pra Duenation. Quem tiver ouvindo isso aqui ganha 100 XP. Beleza? É outra coisa. Ah, lembra com aquele dia lá que eu. Aquele negócio lá que a gente. É, que eu encontrei lá você. É, daquele dia lá, lembra? É, chutei a bola, sai fora.
0: Vocês entenderam alguma coisa que ele falou, gente? Alguma coisa vocês conseguiram pegar? Me falem, por favor, que eu não entendi nada, cara. O que ele falou? Ele tá mais desesperado que o Muriloco, mano.
12: Tô aqui na Indianópolis fazendo um pontinho, tentando fazer um dinheiro. É já um transformista.
0: Transformista.
22: Bom dia. Vocês ficam falando besteira aí, vamos olhar a lua cheia. Hoje é lua de lambisomem. Lambisomem. E tem bastante aí, hein?
0: Lambisomem.
22: Tem bastante que olha a lua e vira lambisomem. Sérgio Carreteiro, Maringá, Paraná. Bora.
0: Essa foi boa.
22: Semana chegou, hein?
0: É verdade, oi.
23: Bom dia, Léo. Aqui fala Raquel, de Portugal. Atrasadinha, mas aí tô ouvindo vocês.
0: Beleza? Um abraço pra você, Raquel.
23: E o Região Taxista hoje tá em tudo que é lugar, hein? Misericórdia.
0: Deus o livre, viu? O povo vai dormir com o nome Região Taxista e o Davi e o Muriloco ficar ligando aqui.
24: Ô, Rogério, quero que vai sortear o carro aí, meu. Tô esperando, tô com os números aqui na mão. Sorteia o carro aí, bora.
0: Cara, você deve estar ouvindo outra rádio, só pode, meu. Não é possível. Que carro, cara.
1: Salve, sou o Duque Duane, tá? É Duque, porque eu tenho um ducado, e Duane, porque é meu nome, né? Fazer o quê? E Duenation é uma organização que eu tenho, entendeu? E eu tô mandando XP pro pessoal. Enfim, você não precisa saber, porque não é da sua conta, mano. Cuida da sua vida aí, beleza? É, chutei a bola, sai fora.
0: Mano do céu, cara. Olha, final de programa só tem louco, velho. Só maluco. Como é que pode uma coisa dessa, velho? Num lugar só sem encontrar só gente louca, velho. É só aqui, velho.
25: Fala, Léo, beleza? Lucas de Sorocaba. Ô, Léo, dá um toque no pessoal aí pra não beber ou usar drogas antes de gravar áudio. O cara mandou um áudio aí que não é pra entender bosta nenhuma.
0: Nada, velho. Não tem como. Viu? O pior é que não tem como você entender nada, cara. Porque tá feio o negócio, velho. Tá feia a situação aqui, cara.
26: Só daquele beat gostosinho.
0: Ó, vai, tchau.
26: Desenrola,
0: bate de lá.

0: 99991997. Quase terminando o nosso programa aqui, ó.
1: Mano do céu, esse Duane é doente.
0: É doente mesmo, viu? Esse Duane é doente mesmo, né? É louco, velho. Retardado mesmo, velho.
2: Léo. Ah, esse mano. Maluco aí fumou bosta de burro.
0: Viu? Esses caras aqui rasga nota de 100, mano.
3: Aí, rasgando, tá com tio. Aquele bagulho que tu me deu, rasguei. Desculpa, tá? Que eu sou um cara cabeçudo. Boneca,
0: velho. Tá feia a situação, cara. Tá feia a situação.
4: Vou soletrar o que ele falou. Você entendeu?
0: Caraca, velho. Olha, eu nem sei o que falar, mano. Eu nem sei o que falar pra esses povos aqui, pra esses caras aqui, ó. Ó, tá quase acabando. Já tem Band Bom Dia. Daqui a pouquinho.
5: Não, foi cozinhar pra menina, mano. Papai quer cozinhar pra menina. Que pouco aí que foi pra cozinhar no feminino lá. Com certeza, né, meu? Você não. Você vai ser a bota do cara lá por trás.
0: Ah, o Davi doidou, velho. Davi doidou de vez aqui, ó. Oi.
2: É interessante. 3,7 bilhões de mulher que tem no mundo. E tem tanta sujeira na rua, né? É.
0: Que isso, cara?
2: Que região que não é taxista? Eu sou apenas o Dick Vigarista.
4: Que menina, Davi, que menina. Que eu saiba, quem usa calcinha tá esperando visita na porta de trás.
0: É o Davi, então. Só pode ser o Davi, cara. É o cara que usa calcinha, que a gente já sabe. Vermelho ainda.
6: Só passei pra dizer um oi. Sente a Guarulhos.
0: Eu falo pra vocês que só tem louco nesse programa, gente. Eu falo pra vocês, tá feia a situação pro meu lado aqui.
7: Região dentista.
0: Cara, eu vou falar pra você, esse barulhinho, cara, dá um arrepio na gente esse barulhinho. Quando você vai no dentista, aquele barulhinho. Meu Deus do céu, dá até um pânico em mim, cara. Dá até um pânico na gente isso aí. Sinto
8: Guarulhos, tá mais pra Guarulhos.
0: Que isso, mano? Oi.
8: Ô, Léo, me pega vucu-vucu-vucu-vucu, vai embora. Me pega vucu-vucu-vucu-vucu, vai embora. Aqui é o Marcelo Vucu-Vucu.
0: Vai beijar o... Sinto
8: Guarulhos, tá mais pra Guarulhos.
0: Sai pra... Ó, sai daqui, cara. Chega, sai daqui, meu. Que isso?
9: Salve, salve, sou o Duque Duane de novo. Então, paizão, não. Porque você não entende o que eu falo, tá ligado?
0: Ah.
9: Que a mensagem é pra você, irmão. Primeiro você tem que pensar nisso, tá ligado? Você foi muito jão ficar insinuando aí que eu uso droga, tá ligado, tio?
0: Ah.
9: Eu tô sem usar droga já tem 10 anos, meu. E depois você fica insinuando que eu sou maluco, velho.
8: Ah. Você acha que eu sou louco, cara? Você acha que eu sou louco?
0: É.
9: Tu tem a bosta aí fora.
0: Eu imagino, mano. Ó, esse aí já é parceiro do Muriloco, já. Ô, Muriloco, você já arrumou um parceirão. Você já arrumou um parceirão aí, ó. Você já arrumou um amigão já pra você, já. Pra compartilhar essas loucuras. Você já arrumou.
10: E a bandeira, aqui é a região do combustível.
0: Região do Cambuci, Tamara, oi.
11: Esse daí com certeza é aluno do Muriloco.
0: É, aluno do Muriloco. Só retardado nesse programa hoje, gente. Olha, eu não sei como o povo perde tempo pra ouvir esse programa, eu não sei como.
12: Faz um favor pra mim, separa esse chutei a bola e sai fora, que esse encaixou no perfil certinho dos ouvintes do programa. O Diego vai aproveitar ele bastante amanhã, quando ele voltar. Amanhã não, depois de amanhã, né?
0: Não, esse aí, cara. Fala
13: pra você. Você tá achando que o Muriloco é. Que o rapaz é pupilo do Muriloco?
0: Mas
13: é nada, pô. Ele abriu o cursinho, tá vendendo cursinho online. Isso daí já é um cara que comprou o cursinho do Muriloco lá na internet. Aí.
0: Ele comprou, velho. Ele é muito louco também, ó.
8: Não é da sua conta. Você conta essa gracinha, né, Bocó? É? Cala a boca, não é da sua conta. Ouve o áudio de cima aí, seu LGBTQIA
0: menos.
8: Eu gostei, tá aprovado. Só, Leozão, você quer saber do assunto?
0: Vai.
8: Não vou saber, que nem é dessa conta.
0: Gente do céu, termina logo esse programa, pelo amor de Deus. Termina logo esse programa, gente. Olha, eu vou ter que voltar na próxima madrugada. Próxima meia-noite eu tô aqui de novo. Meu Deus do céu, gente do céu. Tá feia a situação pro meu lado, velho.
4: Léo.
14: Léo.
0: Fala, logo.
14: Léo. Léo, Léo, Léo, Léo, Léo, Léo, Léo, Léo, Léo, Léo, Léo, Léo, Léo, Léo, Léo, Léo, Léo, Léo.
0: Meu Deus do céu, cara.
14: Léo, Léo, Léo, Léo, Léo, Léo, Léo, Léo, Léo, Léo, Léo, Léo, Léo.
0: Cala a boca, mano.
14: É, João. O Léo.
0: Cala a boca, mano.
14: Não, não, não, não, não. Não podemos esquecer dele. É, João.
0: Ó, um outro ligando. Ó, um outro corno aqui ficar ligando, cara. Esses caras não tem jeito, meu. Vai dormir, cara. Já tá quase na hora de dormir já, poxa vida, meu. Ó. Oi, vai.
15: Ô, Léo, ele contou pra todo mundo aqui, Léo. Só que não é pra contar pra você, que não é da sua conta, Léo.
0: Ah, vai se lascar você também aí, cara. Pelo amor de Deus, viu, gente?
15: Eu te entendo, viu? Quando você quer... Quando você fala assim, não tô aguentando esse programa, eu quero fugir.
0: É,
15: eu também tenho medo disso aí. Pode ser contagioso, né?
0: Pode.
15: É, ficar muito tempo exposto, né?
0: É, não. E é contagioso esse negócio, esse programa aqui. Léo, Deus é livre, ó.
15: Bom dia.
0: Davi,
15: ele cheira a cola. Não é certo da cabeça esse Davi, né? Não fala coisa com coisa, bora.
0: Os caras não é certo da cabeça, o Muriloco, o Davi. Os caras não é certo da cabeça, cara. Não é possível. É tudo retardado mesmo, esses caras da madrugada. Não,
16: mas agora falando sério, Léo. Você é o cara, Léo. Que é muito, Léo. Você é louco, Léo. Você é Léo. Léo demais, Léo.
0: Vai, eu falo pra você, gente. Para de ficar ligando aí, é um outro corno do Muriloco ficar ligando. Meu amigo Pedrão, bom dia, Pedrão.
17: E aí, mano, bom dia.
0: Pedrão do céu, eu não aguento esses caras mais, cara. Eu tenho que deixar um pouquinho pra você aí.
17: Não, velho. Não, o senhor já acostume, viu? É seu.
0: Pelo amor de Deus, cara. O senhor
17: já pra mim, não.
0: Os caras já andaram, eu não quero ser fofoqueiro.
17: Eu tô saindo da francesa.
0: Mas os caras já andaram xingando você aqui já.
17: Não tem problema.
0: Porque você roubou no karaokê.
17: Eu não, jamais.
0: Não, os caras falaram aqui, velho.
17: Jamais.
0: O que aconteceu, esse negócio do karaokê aí?
17: Pô, os caras não lembram nem o que eu comi ontem, eu vou lembrar o que eu fiz no karaokê.
0: E aí,
17: não
0: sei. Cara, aí ferrou, então. Se você não lembra, então imagine eu. Ó, aqui, ó.
18: Léo, depois que você termina o programa, você vai embora pra sua casa. Você dorme, você fica acordado o dia inteiro.
0: Que louco, velho. Não entendi nada que esse cara falou.
17: Não, o cara perguntou se você vai dormir agora ou vai ficar acordado. Não. Ele trabalha a noite toda e ele vai ficar acordado. Ele vai dar um passeio no parque. Olha a pergunta que o estúpido faz. Meu Deus do céu.
0: Eu vou ficar 36 horas acordado. Pronto, só pra você saber. Vai.
18: Pedrão ladrão. Ele roubou no karaokê. Eu não vou esquecer isso nunca mais. Ixi, Pedrão ladrão.
0: Ó, você mexeu com a cabeça do cara, Pedrão.
17: O cara tá abalado psicologicamente, viu, bicho?
0: Ele abalou psicologicamente, cara. Não, tá tomando até remedinho.
17: Não, se fosse ele, procurava ajuda profissional. O cara tá abalado.
0: Você tá abalado, tá coitado, cara. Coitado, mano. Vai, mais um aqui, vai.
19: Aí, tá saindo um, tá chegando outro. Qual é o Pedrão, radialista?
0: Olha lá.
17: Valeu, mano.
0: A outra aqui, a escala 7x0. O que você achou dessa aí?
17: Escala 7x0. Tem alguns que merecem, viu?
0: Tem uns que tá merecendo.
17: Tem uns que merecem.
0: Vai, oi.
20: E aí, Léo, bora pro passeio amanhã? Bora, passeio.
0: Que passeio, cara? Eu não passei com macho, não, velho. Eu não passei com macho, não, velho. Pode esquecer disso aí, velho.
17: Que isso, cara? Eu ia te convidar pra um passeio, então tudo bem.
0: Não.
17: Era um passeio numa super casa, um restaurante caro, tudo.
0: Entendi.
17: Mas já que você não passeia, eu não vou levar mais.
0: Mas só se você for pagar. Se for pagar, beleza.
17: Eu ia pagar tudo, mas você não quis, então eu disse que não passei, fiquei chateado. Putz, agora eu não vou mais,
0: Puxa vida, cara. Foi mal aí, Pedrão.
17: Vou ficar triste.
0: Desconsidera aí, Pedrão.
17: Vou chorar amanhã toda.
0: Puxa vida, cara.
21: Ô, Léo. Pera aí, mano, presta atenção. Putz, cara, de novo notícia triste, mano.
0: Fala.
21: Ai, cara, eu tô te chorando, velho.
0: Vai chorar agora, vai chorar.
21: Acabei de encontrar sua avó no cemitério.
0: Cala a boca, meu.
21: Ai, mas como que você sabe que é ela, Murilão? Cara, foi enterrada de quatro. Ai, cara, eu tô sem criatividade, velho.
0: Ah, deixa eu ir embora, vai.
17: Tchau, gente, tchau. Valeu, Léo, bom descanso.
0: Pedrão, bom trabalho pra você, cara.
17: Vai descansar que você merece.
0: Não aguento mais esses caras, velho.
17: Falou.
0: Ó, volto meia-noite, tchau.
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1: É só chegar, 5 horas mais 1 minuto. Bom dia, bom dia, bom dia. E... que festa!

0: Esse é o Band Bom Dia chegando, são 5 horas mais 2 minutos, é sabadão. Muito bom dia pra você, seja bem-vindo, seja bem-vinda. Alô você que tá trabalhando na madrugada, alô você que tá indo trabalhar 5 da manhã, você que tá no transporte público, tá no busão, tá no trem, tá no metrô, você que tá no carro, né? Alô galera do volante também, enfim, tamo junto. Esse é o Band Bom Dia no ar, relembrando grandes momentos da semana, né? Os personagens voltam a aparecer por aqui, os personagens voltam a fazer bagunça por aqui, claro que a gente vai junto e claro que enquanto a gente relembra, a gente ouve sua mensagem, né? A gente interage junto também. 11 99991 9197 é o número do nosso WhatsApp que você participa. Olha aqui, já tem as primeiras mensagens, né? O Thiago de Humaitá, lá no Amazonas, tá ouvindo a gente. Tem também aqui o Teixeira, a Simone manda mensagem também, a Mara Tassini, o Maicon, toda essa galera, o Rafael de Recife. Tem também aqui o Jorge Teixeira. Claro, se você quiser me seguir no meu Instagram, né, agora aquela hashtag Momento Biscoiteiro, Pedro Rafael 779, não, 7779, Pedro Rafael 7779. Aí você me pergunta, Pedro, por que que o Instagram é tão difícil? Ah, velho, sei lá, cara, foi a opção que a rede me deu, entendeu? Eu não sou o tipo do cara que fica quebrando a cabeça com encheção de saco de rede social, não. Foi a opção que me deram e aí eu aceito de bom grado, viu? Tá certo? Ai, ai, beleza. Já os primeiros áudios. Vamos ouvir uns dois áudios aí, vai. Só pra pincelar o início do programa. Aí depois a gente dá sequência aqui aos personagens, vai.
1: Bom dia, muito bom dia para a galera do tanque.
0: A galera do tanque, ela tem uma pança gigante, é o tanque. Esse é o tanque que ela tem. Vamos lá, mais um áudio. Fala você, meu querido.
2: E aí, Gordex, beleza? É, nossa amizade continua, né, mano? A gente ainda é amigo. É amigo. É amigo ou não é?
0: Não. Nem conheço você, viu, cidadão Kane? Vá se lascar. Vamos lá, outro. Fala dia, você.
3: Pedro. Nada mais sintomático do que uma mulher mandando mensagem pra galera do tanque.
0: Que isso, velho? Vai te catar, mano. Bom, vamos lá, vai. 5 horas mais 4 minutos. Rafinha é o primeiro personagem da manhã.
4: Bom dia. Caramba, o Pidoncio veio hoje, Pidoncio. Pidoncio veio hoje.

0: mesmo essa sacolinha, Rafinha. Tudo isso é figurinha. Que é isso? Ah, Rafinha, você tá colecionando o álbum da Copa?
1: Ah, tio, tô colecionando igual todo mundo, né, tio? Bom dia, bom dia.
0: Bom dia, bom dia, bom dia, bom dia, bom dia, bom dia, bom dia.
1: E aí, você tem a figurinha, tio, pra trocar?
0: Então, eu queria trocar umas com você.
1: Ah, não, qual que você tem aí na mão já, não?
0: Eu tô lá em casa, eu não trouxe aqui. Mas é? eu tenho de cabeça as que eu preciso.
1: Olha.
0: Eu preciso da Argentina. Aquele de seleção, que é cromadinho, né?
1: É, tio, você tem essa aí? Especiais aqui, tio Loia.
0: Mentira.
1: Só que essa, tio, a gente tem que fazer uma negociação dentro da minha perspectiva de colecionador também. Eu não posso aqui favorecer alguém, sendo que eu não fui favorecido. Então, aí nós vamos pro empreendedorismo, que é... Eu tenho um produto, ou qual é desejado por você, então é a lei da procura e da oferta.
0: Tá bom, ó, capitalista.
1: Não, tio, eu tenho aqui. Tá aqui, a figurinha tá aqui. Você vai falar assim, poxa, Rafinha, isso é rara. Nós vamos negociar.
0: Se é rara pra mim, vale mais pra você.
1: O que eu posso fazer, tio? Por exemplo, eu tenho essa aqui, ó. Essa dourada aqui. Aí, eu vou falar pra você. Ô, tio, deixa eu ver o que você tem aí. Aí eu posso, a troco dessa, uma, pegar, por exemplo, 20 sua pra repetida.
0: É assim que você troca a figurinha.
1: Ou você fala, ah, não quero. Aí nós vamos discutir um valor.
0: Tá.

0: o que eu te falo, aí é o tete a tete.
1: Tá, tá.
0: É o poder de barganha. E eu tô lá, vamos
1: poder negociar. De barganha.
0: Vamos negociar? Vamos. Aí chama a pessoa. E tio, sempre tem alguém que quer atravessar o negócio. Isso vai ser na sua vida, tio.
1: Sempre tem um mala que quer atrasar teu lado.
0: Oi, tio.
1: Para.
0: Oi, tio, tio. Para. Aí veio uma menina. Ela tá colecionando figurinha. Aí ela chegou, oi, tudo bem, então, no shopping, a gente tava trocando.
1: Tava trocando figurinha no shopping, chegou a menininha.
0: É, aí ela falou assim, oi, tudo bem, como é seu nome? Eu falei, o Rafinha, seu. Ela falou, o meu é Valentina. Aí eu falei, nossa, que nome bonito. Aí ela falou assim, olha, eu posso ver se você tem as figurinhas que eu preciso? Eu falei, pode, né? Aí eu
1: falei, risadinha de safadinho. Olha.
0: Aí ela achou, tio, ela achou, ela precisava de 15 figurinhas, grande.
1: Tá, tá.
0: Aí ela falou assim, a gente pode negociar? Eu falei, lógico, minha pequena princesa. Falei desse jeito pra ela, tio.
1: Uhum.
0: Ela já ficou... Na hora que eu chamei ela de princesa, tio, ela ficou maluca.
1: Tá, e aí?
0: Eu tava usando um perfume novo que eu ganhei, tio.
1: Era do Cebolinha?
0: Oi?
1: Do Cebolinha você tava usando?
0: Não, da Gucci.
2: Peraí, pô.
1: Oh, era daquele Cebolinha do Chiquiti.
2: Eu ainda tô numa ronda.
1: Tá, você tava com a Gucci, tá?
0: Aí eu tô usando ela. Aí ela ficou, nossa, que perfume gostoso. Eu falei, muito obrigado, você também é muito simpática. Aí ela falou assim, olha aqui, se você precisa de alguma. Aí eu comecei a olhar. Eu tinha todas, tio.
1: Ah, mas e aí? Aí é difícil, porque acaba a conversa, né? Numa dessa aí, você perdeu a chance de conversar mais com ela? E o que você fez?
0: Aí eu falei assim, você precisa dessas aqui? Aí eu fiz o pacotinho, coloquei dentro do envelope, falei, dessas você precisa? Ela falou, é, mas eu não tenho nada pra te dar.
1: Aí você já se animou na conversa.
0: E eu louco pra trocar uma ideia, né, tio?
1: Aí eu falei, Rafinha, você é mais esperto que eu, hein?
0: Aí eu falei assim, ô Valentina, posso falar uma coisa? Pela sua beleza, pela sua simpatia e até para que nós possamos nos ver de novo, então eu vou te dar eu vou colocar um pretexto no meio da nossa conversa. Presente pra você, não precisa me dar nada em troca, e esse é o motivo que eu quero pra que a hora que você tiver umas repetidas, você me chamar pra gente poder negociar. É um pretexto pra poder te ver.
1: Você é homem que tá solteiro. Caraca, aí, você tá anotando? Você tá anotando? Quer dizer, ele já tinha todas. Ele deu a figurinha de presente.
2: É. Ele poderia ficar quieto, porque exatamente. Hoje em dia não tem essa. Ah, vou te dar a figurinha.
1: Não existe almoço grátis, né?
2: Mas você, então, você usou isso pra ter o pretexto de vê-la novamente. Cara, você foi genial.
0: Que coisa. E deu certo, tio.
1: E aí você a viu de novo?
0: Combinamos, aí fomos numa matinê. Ótimo, mas foi muito legal. Aí...
1: Tomou muito todinho, ficou muito louco.
0: Chapei. Eu caí na besteira de misturar, tio. Eu sou fraco pra bebida, né, tio? Eu mandei dois todinhos pra dentro. Aí veio um cara lá e falou, meu, fiz uma batidinha legal pra você. Aí ele misturou Nescau com Quick. Quick morango,
1: cê
0: tio.
1: Você não fez isso?
0: Eu sou alérgico a morango.
1: Meu Deus.
0: Ele mandou um quick morango, aí o bagulho bateu.
1: Aí bateu, a mina ficou sem entender tio, nada.
0: Quando eu fui ver, eu tava em cima da mesa, só de cuequinha dançando.
2: Eu já fiz isso. Eu tomei um porre de menta. Tomei um porre de menta, quando eu fui ver, tava de cueca em cima da mesa. E sabe aonde era isso? Lá na toca do gordo, no Gaivota.
1: Ai, meu Deus. Ai, minha garganta.
2: Lá no prostíbulo do Gaivota. Te juro, cara. Ao invés de ouvir as meninas, eu comecei a fazer stripper.
1: Tomou um porre de menta.
2: Lembra da menta? Cara.
0: Ai,
1: na toca do gordo.
0: Eu fiquei louco de quick, aí subi na mesa, pá, cuequinha.
1: Que
0: e eu com a cuequinha do Bob Esponja.
1: Meu Deus.
2: Meu Deus. E aí, a Valentina?
1: E a Valentina?
0: Ela ficou meio vergonha, né, tio? Foi vexame, né? Uhum. Eu tinha que me importado como um...
1: Sim.
0: Ixi, aí fiquei com vergonha. Aí ela, até hoje, não falou mais comigo.
1: Bom, mas aí foi vacilo seu, né, Rafinha?
2: Mas você foi inteligente.
1: Sim.
2: Aí você foi misturar, deu vacilo. Aí.
1: É isso. Mas voltando à parte da figurinha, tem uma rara que eu tô afim, Rafinha, não sei se você vai ter aí... Uma figurinha da sua mãe.
0: Deixa eu ver.
1: Se você
0: aqui,
1: tiver uma rara da sua mãe, aquela croma. Aquela.
0: Oh,

0: amarraram aí da tua mãe?
1: Agora você desviou a parte dela, deixa eu até porque, deixa eu te falar uma coisa pro seu louco. Ô, maluco de pedra, deixa eu falar uma coisa aí, ô. Ei, ô fumador de cachimbo de talo de mamona.
0: Não, Rafinha, mas deixa eu falar,
1: ô fumador de cachimbo feito de talo de mamona.
0: Não, eu só queria saber se tem ou não uma figurinha.
1: Não, eu tô falando, quando eu te falo, você fica quieto, entendeu? Porque o bagulho é reto, eu não vou fazer curva na conversa, seu louco. Seguinte, o bagulho da Copa não é da minha mãe. Aí você colocou minha mãe, aí o bagulho ficou louco. Beleza? Então você quer trocar esse papo errado comigo? Vamos tocar, mano. Vamos fazer um proceder diferente aí.
0: Eu só queria a figurinha.
1: Não, só nós dois.
0: Só fala se tem a figurinha ou não.
1: Vamos fazer um proceder? A gente troca esse papo reto, senão o bagulho vai ficar louco por você.
0: Não, não pega nesse celular. Não pega nesse celular. Rafinha, não faz isso, Rafinha.
1: Toninho.
0: Não, Toninho não, Toninho não. Cheio.
1: Peraí, Toninho, deixa eu falar um pouquinho. Você vai pra disciplina, hein?
0: Não, disciplina não. Do Toninho não. Fala que eu mandei um salve pro Toninho.
1: Toninho, o maluco tá te mandando um salve aqui. Perguntou como é seu nome.
0: É, Tadeu.
1: O Fabel da Band. Falou que não gosta de você.
2: Põe aquele campo.
1: Ah, eu vou passar um pano só hoje, gente.
0: Tá bom. Rafinha, um abraço pra você, viu?
1: Agora, tudo de bom. Você fala muito da minha mãe, né?
0: Aham.
1: Uhum. Eu vou mostrar pra você minha tia. Quem sabe você gosta dela. Aí eu vou arrumar ela pra você, tá bom?
0: Tá bom, cara. Cadê a foto da tua tia?
1: Aqui, ó.
0: Mostra a foto da tua tia.
1: Quero deixa ver. Eu achar aqui. Aqui, ó.
0: Porque se a beleza for de família, tô muito dentro, hein?
1: Aqui, ó.
0: Essa é tua tia?
1: É.
0: Ô, Rafinha, me apresenta.
1: Pode apresentar mesmo?
0: Claro.
1: Tá, mas
0: Quantos anos ela tem?
1: Oi?
0: Quantos anos ela tem?
1: Ela tá com 27.
0: Ah, eu sou um pouco velho pra ela, mas acho que não tem problema.
1: É?
0: É, eu tenho 42.
1: Mas você tem problema de homossexual, não?

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Esse é o Band Bom Dia no ar, são 5 horas mais 17 minutos. No ritmo do forró do Xenhenhen, que beleza. 11 99991-9197, número de WhatsApp, onde você manda brasa, são os melhores momentos da semana aqui do Band Bom Dia.

0: WhatsApp. Bom dia, Pedro. Aqui é o Johnny da Conceição de Ouros, de Minas Gerais. Conceição de Ouros, né? A cidade mineira. Tem aqui também o Pedrão Rocha mandando mensagem. Vamos lá, tem áudio chegando.
1: Diegão, aproveitando o tema do Rafinha aí sobre...
0: Diegão, obrigado. Vai embora daqui. Vai pra... Quando você aprender o nome, você volta. Vai embora daqui. Some daqui.
2: Bom dia, Pedro. Sérgio do Pão na audiência. Te amo, gordinho.
0: Obrigado, mano.
3: Ontem eu quebrei o pau com a minha irmã, que ela veio falar pra mim que a mãe ainda tá presa. Eu falei, que mãe? Ela falou, ah, Deolane. Eu falei, cara, tô desde terça-feira sem dormir direito por causa da panturrilha do menino Ney. Você quer que eu saiba de Deolane? Ah, vai se lascar.
0: Olha, tá aí a dúvida, né? Você vê a batalha do que é mais importante, né? Se a doutora Deolane que tá presa. Ah, não, fala pra sua irmã ficar tranquila, viu, bicho? Ficar pra ficar sossegada que a gente tá no Brasil. Logo, logo ela sai. No momento, a panturrilha do menino Ney é mais preocupante, viu? Não, não que eu ligue muito pra ele, né? E ele é um bichado, mas é a única esperança da seleção brasileira, né? Vai depender de quem? Do Vinícius Júnior? Ah, não, né? Vamos lá, mais um. Solta o gogó.
4: Oi, Pedro. Que bom que você veio. Eu adoro quando você vem pra mim tentar tirar você do sério. Eu gosto de ver você bravo. Mas nesse horário é complicado, que a gente não pode chamar você, tipo, pistache de bosta, né? Pavinho de presunto. Essas coisas, esse horário é meio pesado, né?
0: Obrigado. Olha, você é muito carinhoso, viu, querido?
5: E aí, Pedrão? Beleza, mano? Tamo aí mais um dia, hein?
0: Valeu, vamos lá, mais um.
6: E Pedronas, fala que aquele erro de substituição lá foi uma novelinha. Os caras deram o papel do jogador e falaram no ouvido do quarto árbitro o nome do Neymar. A substituir o Neymar, pra não dizer que ele tava com...
0: Não, beleza, cara, mas esse assunto da substituição tem uns 15 dias. Acho que você tá um pouco atrasado, viu, velho? Não. Só um pouquinho atrasado. Vamos lá, mais um, fala.
7: Ô, Pedrão, tira uma dúvida. Você vai hoje pro jogo, mano?
0: Vou.
7: Vai estar precisando dos 3 pontos, hein, mano? Vai não, hein? Fica em casa, hein, mano?
0: Tá bom, corintiano, valeu.
8: Bom dia, Pedro. Um não sabe teu nome e o outro tá apaixonado. Ê, mundão, véi.
0: Mais um, fala.
9: Fala, Pedrão. Bom dia, bom dia. Manda um salve aí pra todos nós motoristas de caminhão que tá no...
0: Eu não, cara. Só manda o salve com pagamento. Se fizer Pix, eu mando. Tô mandando salve de graça, rapaz. Ô, meu irmão. Ah, não, eu sou igual prostituta, cara. Só funciono com dinheiro. Vai te lascar. Vamos lá, mais alto chegando. O último que eu vou soltar o próximo quadro.
10: Fala, Pedrão. E aí, meu velho? Que prazer te ouvir, velho.
0: Fala, continua.
10: Está em que horário, hein? Fala pra mim aí, meu filho. Eu trabalho à noite. Você sumiu, meu filho. Fala.
0: Você me ouve nas tardes da Band FM, tá certo, meu amigo? Obrigado, valeu. 5h21, Eli Correia é o próximo personagem. Band.

0: Ça veut dire. Ça veut dire. Gente, ele entrou embaixo da mesa. Seu Eli, você tá roxo.
1: Gente!
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3: Às 5 horas e 21 minutos. 5 e 21. Muito obrigado pelo carinho da audiência. Entra no ar o programa do Eli. Gente, às 5 horas e 21 minutos, nós estamos começando este programa que leva para você muita informação, muita alegria, descontração, tudo em um só programa. Gente, eu quero dar bom dia para ele já, principalmente para você, ouvinte, que tá aí do outro lado. Obrigado pelo carinho da audiência, tá? Às 5 horas, 5 e 22, 5 e 22, deixa eu dar bom dia pra ele, nosso querido sonoplasta. Ele é o pintor, ele pinta com o meu pinto. Eu fiz uma piadinha, gente. Fiz uma piadinha sem graça. Gente, são 5 horas e 22. Bom dia, Tadeu. Bom dia.
4: Muito bom dia, seu Eli presente, professor. Estou preparado para anotar todas as aulas de hoje, tá bom?
3: Imagina.
4: Aliás, agradecer já de cara patrocinadores do programa aqui. Você tá percebendo, minha voz tá um pouco anasalada, a garganta tá um pouco...
3: Sim, tá pegando, percebi, um pouquinho. Eu percebi.
4: Mas tá bem melhor antes, porque eu fui dormir e tomei um tifo noite.
3: Olha aí, gente, esse é o testemunho do nosso querido Tadeu, que trabalha aqui comigo, gente. Tadeu, então, só explica pro ouvinte, pra ele entender o que está acontecendo. Você, uma dorzinha na garganta, é isso?
4: É, deve ser coisa de resfriado, né?
3: Tá, mas os sintomas qual é? Aquela dor...
4: Eu tento engolir, mas parece que tem alguma coisa na garganta, sabe?
3: Gente, só pra você entender, ele tenta engolir e não consegue, gente. Tem muita gente que passa por isso. É. Tem muita gente que tenta engolir e não consegue, então cospe de volta. Então, olha, gente, são 5h23.
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3: Então você tomou o xarope Tifo Noite.
4: O Tifo Noite.
3: Tá, você foi. Só explica.
4: Tive uma noite agradável, tranquila, dormi muito bem.
3: Você usou a tampinha, aquela tampinha dosadora, 10 ml,
4: sim,
3: do vidro azul.
4: É isso.
3: Que é o Tifo Noite.
4: O Tifo Noite.
3: Acordou. Qual que você tomou? Só pra ouvir.
4: Agora é o amarelo, agora te fudia, né?
3: Te fudia!
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3: Às 5 horas e 23 minutos. 5 horas e 23 minutos. Eu tenho certeza, gente, que às 5 horas e 23 minutos. Você está me ouvindo. E eu tenho certeza que você parou agora para prestar atenção no que eu vou falar. Eu sei que você tem tudo o que você precisa. Eu sei que você está no seu carro agora, no seu caminhão, no seu meio de transporte, ou em casa, ou a pé, não importa. Eu tenho certeza que você tem o que você precisa. Mas eu tô falando de bens materiais. De repente você tem seu carro, você tem sua casa, sabe? Você tem um telefone, você tem tudo que você necessita material. Agora, eu tenho certeza, eu consigo sentir que alguma coisa tá faltando. Sabe aquela inquietude? Você acorda, você levanta, você vai fazer as suas coisas, mas a cabeça não tá boa. Às vezes você olha e fala, o porquê que eu estou me sentindo assim? O porquê que eu me sinto, sabe, uma pessoa vazia por dentro? É porque você tem tudo o que você necessita material. Mas está faltando a paz espiritual. Está faltando, sabe, aquela coisa de você poder acordar sorrindo e falar obrigado. Eu estou feliz, eu estou pleno. É claro que não existe a felicidade eterna. É claro que não existe a pessoa que está feliz todos os dias. Mas, se está faltando algo em você, gente, procure alguém que possa te ajudar. Não fique, sabe, não fique procrastinando, não, eu não vou. Às vezes um profissional da medicina, um médico, psicólogo, um psiquiatra, para tirar essa inquietude, essa dor no seu peito. Você não tá achando mais graça em nada. Sabe, seu Eli, eu olho para as coisas e não acho graça. Às vezes eu não tenho vontade nem de sair de casa. Você está passando por um problema delicado da sua vida. Às vezes a sua cabeça não está boa. Então, a partir de hoje, primeiro lugar, Primeiro lugar, você que só fica vendo notícias ruins. Você que fica vendo tragédias. Você que fala coisas negativas. Você que procura ver coisas que não vai agregar em nada. Amanheça ouvindo uma oração, um mantra. Pense coisas positivas. E eu quero que você, meu ouvinte, a partir de agora, mude essa situação. E amanhã, eu quero ver no seu rosto algo que vai demonstrar para mim que tudo mudou. Eu quero ver o seu sorriso.
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3: Para!
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3: É isso.
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3: Receba aí. Abra a mão e receba. Oi, gente. Às 5h27. Gente, agradecer o novo patrocinador aí. Muito obrigado. Atenção, William, que é o CEO da empresa lá do frigorífico. Gente, linguiças em tu. Gente, atenção. Atenção, gente. Linguiça em tu. É I-N-T-U, linguiça em tu. Então, gente, tá chegando pra nós aqui, inclusive, tá, deu todo o seu pacote pra você.
4: Oh, muito obrigado,
3: Toma aqui, linguiça em tu.
4: Eu quero agradecer, linguiça em tu. Muito obrigado, linguiça em tu, pelo carinho, por ter lembrado de mim.
3: Tá certo, tá certo. Então tá aí, o novo patrocinador, linguiça em tu, vai patrocinar agora o quadro. Bom dia, Eli. Oi, Eli.
4: Daqui a pouco tem a carta, hein?
3: Hoje é a carta, gente.
4: Hoje é dia da carta.
3: Enquanto, inclusive, você pega os ouvintes, eu já vou separar a carta. A carta tá ali,
4: já sabe, né? A produção
3: eu
4: já...
3: Peraí, eu vou pegar.
4: A produção escreveu ontem à noite, tá aqui a carta.
3: É, porque a produção não tá aqui.
4: Oi, Eli. Bom dia, Eli. 11 99991 9197. Fala o teu nome, manda o teu bom dia, manda o teu oi. Vem conversar com o programa do Eli aqui na Band FM, viu? Um abraço pro Fernando, que disse que a palavra pegou, penetrou ele. Ele, essa mensagem era tudo que eu precisava para começar o meu dia com muito mais coragem.
3: Receba, meu querido, e você vai ver que tudo vai mudar. Só depende de você.
4: É isso, um abraço para você, meu querido. Tudo de bom, papai do céu abençoe sua vida, viu? Manda aqui o oi, oi, Eli, bom dia, Eli.
6: Bom dia, bom dia, bom dia, Band. Quero café, quero café.
4: Ainda não é,
6: um abraço
4: não,
6: aqui, ó. É Zeca Morgantini e a Bárbara.
4: Não é café, cara.
6: Minha esposa, estamos indo para Campinas fazer um serviço. Agora, manda um cafezinho para nós 28. Aí.
4: Presta atenção no serviço, é oi, Eli, bom dia, Eli, cara. Pelo amor de Deus, o café só no fim do programa?
7: Oh. É isso aí, gente. Pedir saúde pra Deus e coragem. O resto a gente tem que fazer. Obrigado, Emerson, pelas palavras. Obrigado, Tadeu, pela companhia diária. É o Fernando.
3: Olha que bom saber que a gente tá tocando o coração das pessoas. Com o nosso programa, com a nossa brincadeira, com o nosso humor, a gente também coloca em você.
6: Bom dia, bom dia, bom dia. Serginho tá bom da Serra. Ô, Tadeu.
4: Oi.
6: E aí? Que hora que vocês vão começar a cobrar, mano? Olha aí, ó.
4: Cobrar o quê? Cobrar o quê, cara?
3: Não sei.
4: Não entendi.
3: Tá todo mundo ficando louco.
4: É, não sei. Acho que é o delay, né? Ah, tá. Ele mandou pra mim aqui um plug com OLED. Olha aí. Um plug com luz de LED. A ideia que a gente passou essa semana. No pulo do gado, seu Eli.
3: Ah, foi?
4: É, a gente
3: desculpa.
4: Ideia, a gente tem uma ideia, acho que o senhor não estava ouvindo.
3: Eu não estava ouvindo,
4: a gente tem uma ideia de um plug com uma luz LED, né? Pra pessoa parecer um vagalume.
3: Ah, tá.
4: E aí o ouvinte mandou, falou, já existe esse produto, olha
3: já
4: aí.
3: Já existe, que bom, um abraço, que bom. Então que bom. Faça bom uso.
8: Bom dia, Eli. Foi bom dia. Ótimo te ouvir logo pela manhã.
3: Poxa vida.
8: É maravilhoso acordar assim.
4: Um beijo pra você.
3: Um beijo pra você, meu amor. Receba nosso coração.
9: Bom dia, bom dia, bom dia, bom dia, Tadeu! Bom dia, Lê!
4: Bom dia!
9: Bom dia a todos aí, Deus abençoe, Deus por cá, tá bom? Deus abençoe a nós!
4: Amém!
3: Amém, bom dia!
4: Que bom,
10: bom dia, Lê!
4: Bom dia,
10: Tadeu! Eli, suas palavras sempre penetram bem nesse horário, cara.
4: Olha aí, gente.
10: Penetrou em mim. E eu tô me sentindo muito bem agora.
4: Que bom, que
10: tem
4: bom.
10: Um ótimo dia aí pra vocês, hein?
3: Gente, olha, pra você ver que a palavra tem uma alta penetração. E só depende de você querer recebê-la.
4: É isso aí.
3: Né? Então a gente coloca. E você tem que estar apto a receber.
4: Tem que estar aberto, viu?
3: Tem que estar aberto a isso.
4: Precisa se abrir, viu, gente?
3: 5h30.
11: Eziel Novaes aqui, mais conhecido como Chacalito. Bom dia aí. Foi fundo, hein? Foi fundo!
4: Tá vendo? A palavra penetra e vai fundo.
3: A palavra, ela tem esse poder, né? Tadeu, ela tem esse poder, mas que bom, que bom, que bom, que bom!
12: Eli, bom dia, Tadeu. Bora acordar pra ir trabalhar.
3: Bora, gente.
12: Lupuxo do Pau 12. Clóvis Maron, aqui de Fátima do Sul, MS. Bom dia.
4: Alô, Fátima do Sul. Alô, Mato Grosso do Sul.
3: É, eu não entendi, eles passam açúcar no pipi, o que, que é?
4: Não, não.
13: Bom dia, Tadeu, bom dia, Eli.
3: Bom dia, querido.
13: Palavra aí pro enriquecedora, viu?
3: Poxa vida, que bom.
13: Sou o Anderson aqui de Vargem Grande. Tava numa fase muito boa aqui.
3: Olha aí, gente.
13: Por diversas vezes tentei fugir de mim, mas
3: onde
13: eu ia, eu tava. Obrigado, viu?
4: Não, você não consegue fugir de si mesmo, não
3: tem? Bonito isso. Aonde eu ia, eu estava. E eu quero que você sempre se encontre, meu querido.
4: Vamos pra carta então, seu Eli. Vamos emocionar o povo brasileiro.
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3: 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E agora, a partir de agora, gente, às 5 horas e 32 minutos, 5h32, aumente o volume do seu rádio, porque essa carta também vai mexer com você.

0: você.
1: Aqui a 5h33 é o que maldade de você.
2: Tá grande essa história, hein?
1: Estação Band FM. Ah, não, isso aqui eu peguei o Dudu.
2: Isso é de ontem, isso é de ontem.
1: A carta tá aqui, gente.
2: A carta a gente usou de rascunho, tá no verso.
1: Aqui está, gente. Oi, Eli. Espero que ao receber esta, você esteja com saúde plena e feliz. Muito obrigado. Eli, meu nome é Roberta. Meu nome é Roberta e eu tenho 52 anos e moro em Sorocaba. Atenção, Roberta de Sorocaba, a sua carta chegou, viu, minha querida? Eli, a minha história começa quando eu tinha, sabe, meus 15 anos de idade. Eu conheço Eli na escola ainda, sabe? Época da escola, eu... sabe, os coleguinhas, os amigos ali, eu com 15 anos, sabe, Eli? Eu... Danada, hein? Eu era danadinha, eu era levada da breca. Eu... Os meninos, sabe, do futebol ali da quadra, sabe aquele campeonato entre classes? Eu era conhecida como Alegria da Criançada. Alegria dos meninos. Eu era danadinha, viu? Eu era sapeca. Eu lembro, Eli, que eu na escola, por mais que eu bagunçasse, eu era uma boa aluna. Gente, 5h35, me chamavam de Betinha. Sabe, eu tive uma adolescência legal, eu brincava, eu corria, eu estudava, eu era uma boa aluna. Tudo isso me deixava feliz, tudo isso me confortava, tudo isso me tornava uma pessoa feliz. Mas tinha algo que perturbava a minha alma. O meu pai e minha mãe, eles faleceram, Eli. Eu fui adotada pela minha vizinha. Sabe, Eli, a minha vizinha, Dona Anita, ela me adota. Eu, quando meus pais morreram, O meu pai e minha mãe, eles morreram dentro de uma casa de swing ali.
2: Que morte, hein?
1: Sabe, eles se amavam. Foi igual a história de Romeu e Julieta. Eles tomaram um uísque com metanol. E a fatalidade aconteceu. Foi uma cena terrível, me contaram essa história, eu tenho a imagem até hoje que eles morreram, eles estavam fazendo 69 e morreram ali, daquele jeito, eles foram enterrados juntos, no mesmo caixão, eles não tiraram. Lembra que eu falei que a Dona Anita me adotou? Eu fui morar na casa da Dona Anita. Às 5h37, a Dona Anita, eu tinha 7 anos de idade. Sabe, se vocês estão me entendendo, a Dona Anita, ela cuida de mim, até aí tudo bem, até aí tudo ótimo, até aí tudo perfeito. Mas tinha algo diferente naquela mulher. Ela morava sozinha. Ela morava sozinha. Dá um tapa em mim.
2: Acho que ela repetiu várias vezes a frase, né?
1: Ela escreveu várias vezes, gente. Não sei se foi a mão dela. Gente, não fui eu, tá? E naquela casa, a Dona Anita sempre me avisava. Está vendo aquela porta? Nunca abra aquela porta! cresci com aquilo na cabeça. Eu cresci com aquilo na cabeça, ele... Não, nunca abra aquela porta! Só que... Sabe, ele... Só que... Todas as madrugadas... Às 2h30, eu percebia que a dona Anitta... Ela abria aquela porta.
2: Que mistério, hein?
1: Ela abria aquela porta. Eu, então, criança, sabe? Curiosa. Só que eu nunca sabia onde estava a chave. Um dia, dona Anitta saiu. Ela sai e eu fiquei em casa sozinha e me despertou a curiosidade. Eu vi onde a dona Anitta guardava a chave. Uma coisa que me deixava muito curiosa é que toda vez que a dona Anitta saía daquele lugar, ela saía com uma mala.
2: Caramba.
1: Gente, às 5h39, eu não sei se dá tempo de continuar, senão continuo o mês que vem.
2: É, pra hoje a gente tá já um pouco em cima da hora, seu Eli, mas dá tempo dela pelo menos pegar a chave.
1: Mais um minuto?
2: Mais um minuto? Mais um minuto?
1: A chave estava em minha mão. Chave no buraco da fechadura. Uma, duas voltas, mão na maçaneta. Eu tremia, gente. Eu começo a abrir a maçaneta. Sabe aquelas maçanetas antigas? Eu vou abrindo a porta emperrada. Eu vou puxando. Força, força, força. Eu abri. Um corredor escuro. Eu acendi a luz. E aquela porta me mostrou um segredo.
2: Meu Deus.
1: Lembra que eu falei que ela sempre saía com uma mala?
2: Sim, sim.
1: Ela sempre saía com uma mala e aquela mala sumia. Quando eu abri aquela porta, eu descobri o que tinha lá dentro. E por que ela saía com a mala?
2: Meu Deus do céu, o que ela fazia?
1: Era o guarda-roupa dela, pegava roupa e levava, ela vendia. Ela tinha um bazar da pechincha.
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1: 5h41. Esse foi o quadro, que maldade de você. Gente, espero que você tenha gostado. Obrigado, Tadeu, obrigado a todos.
2: Seu Eli, obrigado por emocionar a nossa manhã.
1: Que final,
2: eu não esperava por essa.
1: Ela tinha aquele guarda-roupa e ela vendia as roupas.
2: Eu ainda tô impactado com a morte dos pais dela. Morrendo numa casa de swing fazendo 69, realmente é uma morte lamentável, né?
1: Assim, 5h41.

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Aqui no Band Bom Dia, faltando 14 minutos para 6 horas da manhã. Band Bom Dia hoje especial, até às 7 da manhã, relembrando os melhores momentos da semana. Claro que

0: 0 operadora 11999919197. É o número que você manda a brasa, é o número que nós te esperamos. Vamos lá, fala.
1: Esses pagodinhos antigos dão nostalgia gostosa, né, mano? Me sinto tão apaixonado, me sinto praticamente um Type Psy, mano.
0: Obrigado, cara. Vamos lá, mais mensagem chegando, solta o gogó. Aqui não falou nada, viu? Obrigado, Mudinho. Bom dia, Pedro. Aqui é o Felipe Uber. Valeu, Felipe Uber. Tamo junto. Enfim, hoje, dia 30 de maio, é dia do quê? Só por curiosidade. Deixa eu ver. Penúltimo dia do mês, né? Tá acabando o mês. Vem o final do mês, dá o desespero da falta da grana, né? Pior que o primeiro dia útil vai ser segunda-feira. Então, pra receber, só na sexta-feira que vem, viu, mano? Ai, droga. Hoje é o dia dos bandeirantes. Dia do geólogo. E também o dia da decoração. Então, alô você decorador. Alô você decoradora, parabéns por esse dia especial, viu, mano? Vamos lá, mais lá, vai, fala.
2: Bom dia, Pedrão, que é o Paulo. Hoje é o dia dos Uber de Santo André, já nativa, cara. E dando risada aí com o Band Bom Dia e com você aí. Bom dia, bom fim de semana pra todos, irmão.
0: Valeu, mano, obrigado. Pedro, não se esqueça que quinta-feira é feriado, ou seja, vai atrasar o quinto dia útil. É o Marco de Pirituba. Ah, não, verdade. Putz, cara, tem razão, que desespero. Se bem, né, que feriado é bom pra trabalhar. Eu sempre trabalho no feriado. É bom porque você ganha em dobro. Que beleza, que beleza. Hashtag amo Doro, viu? Que demais. Vamos lá, mais um.
3: Grupo Toca do Coelho.
0: É.
3: Somente recente, aos 42 anos, eu descobri que a Mr. Dan era do Toca do Coelho. Meu Deus do céu.
0: Olha aí, o cara no seu momento nostálgico, o cara resolve fazer uma reflexão aqui, faltando 11 minutos para 6 da manhã. Pois é, Toca do Coelho que tá tocando agora, mas o que vai tocar agora é mais um personagem. Faltando 11 minutos para 6, é o Band Bom Dia trazendo o ET do Pidoncio.

0: metralhadora pra me defender.
1: Ele vai dar uma metralhada na barata.
0: Arrá! Arrá!
2: Muito bom
3: dia. Você não deu nem bom dia, cara.
2: Vinheta, deixa. Deixa, vinheta.
0: Sabe o que é engraçado? Já deu bom dia, bom dia.
2: Bom dia, bom dia, bom dia.
0: Quando eu não chego, eu não chego. Quando eu não sei, eu não sei. Quando eu chego, tipo, é pra chegar chegando. Vocês têm que decidir.
2: Tem que dar graças a Deus que ele chegou. Ainda faltam 30, 25 minutos de programa.
3: Isso é verdade. Isso é verdade.
0: Ah, então... Bom, então vamos lá. Não quer? Tudo bem, eu vou entrar na casinha
2: aqui. Não, fica aqui.
3: Não, já fica, tá aqui.
2: Você fica
3: já
2: aqui.
3: Já tá aqui, fica.
2: Exatamente.
3: Tá?
2: É... Muito
0: bem. Quente aqui, que foi?
2: Oi? Ar-condicionado, né? Você tá com um probleminha no ar-condicionado?
0: Esse tá funcionando.
2: Esse aqui tá. Aquele lá não tá funcionando tanto assim.
0: É.
2: Então tá quente aí embaixo.
3: Não é, você veio correndo.
0: Não vim correndo, é que eu tô... Sabe o que é? Posso falar essa energia.
2: Como assim?
0: Energia. Boa, energia boa. Ah. Quando você tá com energia boa, flui, o corpo esquenta.
2: Ah, isso é sinal que aqui tem energia boa.
0: Energia boa, nós estamos bem, né, Jadeu?
2: Ah, que legal.
0: A nossa energia é boa.
2: Legal, legal.
0: Pode perguntar pro ouvinte aí... O que que ele sente quando ouve a gente? Uma energia boa.
2: É isso.
0: Ele não fica pra baixo. Ai, poxa vida. Oh, meu Deus. Não. A gente tá... É... Como é que é o nome quando o cara fala malandro? Não é malandro. Eu chamo outro de...
2: Malandro.
0: E aí, mano?
2: Mano.
0: A gente tá emanando. Energia.
2: Olha que legal, hein, Pinoncio?
0: É verdade.
2: E você sente essa energia?
0: Sente, já
2: disse. Eu posso que o ouvinte também sente, né?
3: Cara. Você tem razão, cara. Você sabe que o corpo da gente é pura energia, né, meu?
2: É isso aí.
3: A gente é energia pura. Então, é o que você falou. Se a gente tá pra baixo, a energia cai, negativa.
0: Então...
2: É isso aí, Pinoncio.
0: Você entendeu?
2: Os ouvintes falando de energia aqui. Será que estão falando de energia? Deixa eu ver.
4: Bom dia, Tadeu. Bom dia, São Francisco. Bom dia, Pinoncio.
0: Bom dia,
4: Wanda FM. O que eu me sinto quando eu escuto vocês é que eu não sou o único doido dessa terra.
0: Quem
4: mais louco igual eu sou no mundo.
2: É isso. Esse é o sentimento, né?
0: É isso que é legal. Ele percebeu que ele não é o único louco.
2: Exatamente. Obrigado, Marcondes.
0: Bacana ouvir isso.
2: Obrigado.
3: Tá vendo só,
2: não, somos, não estamos sozinhos, né? E esse sentimento de pertencimento é importante, né?
0: Agora...
2: Saber que você não é o único louco.
0: Então, agora você falou uma frase. Nós não estamos sozinhos.
2: Não estamos mesmo.
0: A minha pergunta é... Vou perguntar pra você. Você me responde. Existe vida em outro planeta, Jadeu?
2: Cara, é... Na minha opinião...
0: Você, Vinheta.
3: Cara, é realmente se discutir.
2: Cara, se existe, ou parte de um princípio básico aí, se existe, não deve ser lá muito inteligente ou mais inteligente que o ser humano. Porque deve ter medo de invadir a gente, não deve ter equipamento suficiente. Porque essa altura do campeonato, meu amigo, quantos milhões de anos não tem a Terra?
0: É.
2: Por que que não invadiu ainda? Que demora é essa?
0: Você sabe que eu me pergunto isso, né? Porque se existe vida em outro planeta, o pessoal fala, ah, tem vida mais inteligente. Peraí. Aí fala, ah, eu vi um disco voador rodando.
2: Tosse longe do microfone.
3: É, põe a mão na frente, filho.
0: Aí, Jadeu, o pessoal fala, não tem um negócio lá de que vira o ET de vagina?
2: Não, Varginha, é o nome da cidade.
0: Então, não tem?
2: Tem.
0: Ah, outro, aí tem que vir o Rufo.
3: Não, Rufo é telhado, que é telha.
0: Não, como é que é? Ufo. Então, o pessoal que fala, ah, eu vi disco voador, né? Peraí, se tem, se já viram, por que que eles não vêm de vez? Por que que eles só vêm com o disquinho, dá uma parada e zoom?
2: Ah, não, porque os Estados Unidos conseguiram capturar um. Por que que os amigos não vieram resgatar?
0: Por quê?
2: Que raça desunida é essa?
0: Quem é?
3: É você que tá batendo.
2: Você que tá batendo aí.
0: Porque eu vou te falar, posso falar? No filme do ET, o extraterrestre, quem assistiu sabe. No final, a família vem.
2: No final, a família vem,
0: Jadeu.
2: A família vem buscar.
3: Isso é verdade.
2: Você tá entendendo?
0: Por quê? Ele fez contato, ele pegou um guarda-chuva, o ET é inteligente, ó, pra você ver a inteligência dele.
2: Uhum.
0: Ele pegou um guarda-chuva, um LP, um garfo, entendeu? Aí ele... E tem minha casa, não foi?
2: Igualzinho, cara.
3: Exatamente. Ele fala igualzinho você, Pinoncio.
0: Então, Jadeu.
2: Então é isso que eu questiono.
0: Sabe outra coisa que falam? Que eles já estão no meio de nós.
2: Ah.
0: Tipo assim.
2: É uma linha de raciocínio interessante, pô. Eles já chegaram.
0: Estão estudando a gente.
2: Só estão disfarçados de nós mesmos.
3: Você quer dizer, Pedonço, que de repente aqui na Band tem um ET, por exemplo?
5: Pode ser.
2: Todo dia eu dou bom dia pro ET. Eu posso trombar com um ET. Posso ver um ET no banheiro. Eu já posso ter dormido com um ET.
0: Você entendeu, Jadil?
2: É uma linha de raciocínio.
0: De repente, você pode ter tido um relacionamento com uma ETEA. E você não sabe se é ETEA ou ET.
2: Exatamente.
0: Porque eles, se eles têm poder, eles podem se transformar.
2: Sim, sim, sim.
0: O ET, se ele tem poder, ele pode, por exemplo, eu não quero ter pipi. Aí ele vira mulher. Pra quê? Pra ele descobrir como é que o homem se reproduz.
3: Meu Deus, Pidons, que
2: assunto. Pidons, mas é uma linha interessante essa.
0: Não
2: de,
0: é?
2: De que eles já chegaram.
0: Não é?
2: Porque a minha faz sentido também, porque assim, já era pra ter chegado, né? Essa altura do campeonato.
0: Agora, que é interessante falar que o universo, falam que o universo é finito. Infinito.
2: Pidons, você tá bem filosófico hoje, hein?
0: Você é infinito. Tá...
2: É infinito.
0: Então, por que que a gente ia ser tão... Que o universo, só nós temos no universo. Agora, se tem outra vida, deve estar muito... Como é que fala quando a gente não quer falar? Aquele órgão nosso.
2: Que órgão?
0: Que a gente não... Assim, quando a gente vai fazer exame de toque, como é que chama aquele? Anos-luz. Eles devem estar, já deu há muitos anos-luz.
2: O ouvinte quer colocar um pitaco aqui na conversa sobre
0: claro,
2: o ET?
0: Claro, já deu. Vamos
2: bom dia.
6: Ó, vou falar pra vocês. Bom dia, rapaziada.
2: Bom dia.
6: Bom dia, Pidão Silva, bom diretor. Dia.
0: Oi.
6: Bom dia, Emerson França.
2: Oi,
6: Jadiel.
2: Oi, bom dia.
6: Fala pra vocês que existe vida fora da Terra.
0: Aí, ó.
6: Só que todo mundo é bunda mole.
2: Aí, ó.
6: Todo mundo tem medo de todo mundo, então todo mundo fica quietinho e finge que não existe.
0: Ah.
6: Que não sabe o poder ibérico do próximo, entendeu?
0: Ah.
6: É mais fácil todo mundo ficar retraído com medo do que ter coragem de enfrentar um ao outro.
2: Faz sentido, ô Baco. Obrigado pela sua mensagem.
0: Faz sentido, aqui. Porque realmente, os etéreos, eles podem estar de lá olhando a gente e falar, vamos invadir? E se eles têm poder mais que a gente?
2: Exatamente.
0: Entendeu?
2: Um tá com medo do outro.
0: Agora outra pergunta, Jadil. É pra ficar encaficado. É pra ficar encaficado.
2: Isso aqui você está ouvindo Diários Secretos do Pidonço.
0: É. Vamos lá. Se houver uma invasão aqui na Terra dos extraterrestres, aí fica a pergunta. Você ouvinte, vocês acham que eles vão vir pra fazer amizade? Ó, nós viemos aqui, a gente quer estar em paz. A gente veio aqui, a gente quer conhecer.
2: Fazer um intercâmbio.
0: Isso.
2: Fazer um intercâmbio.
0: Ou eles vão vir aqui arrebentando tudo, pra quê? Aí cabe aquela história. Eles já pesquisaram e sabem que nosso planeta tem a energia que eles precisam. Mas, para conquistar essa energia, eles têm na cabeça o quê? Nós precisamos destruir as pessoas que estão lá, que pra eles também são ETs. Nós somos ETs pra eles.
2: Sim, sim, nós somos também.
0: Eles não sabem se a gente é do bem, então fica nessa. Aí eles... Então eles vêm em paz ou vão vir pra aniquilar o ser humano?
2: Eu acho que vem pra arrebentar com tudo, cara. Vem pra arrebentar com tudo.
0: E eles devem ter laser, né?
2: Exatamente. Então fica aí o questionamento.
3: Gente do céu, olha,
2: fica você essa
3: falar,
2: reflexão pra
3: é
2: você.
3: Pra
2: posso falar? Lá fora, eu não sei se tem vida inteligente. Agora, aqui no Band Bom Dia tem. E você acabou de ouvir.
0: No quem Band é? Bom Dia. Inteligente? Vida inteligente aqui? Quem é?
2: Como quem é? A gente, Pidoncio?
0: Ah, vá! Band Bom
7: Dia! Já, já, na Band FM, tem essa da Simone Mendes que você...

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6: Excelente sabadão pra você. Bom dia, como é que você tá? Tudo certo? Vambora, galera, firme e forte, último sábado do mês, dia 30 de maio, esse é o Band Bom Dia, melhores momentos. Trazendo o palhaço, bri, bro, bro, bro. 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
7: Senhoras e senhores, agora rapidamente vamos chamar os nossos queridos, eles que apresentam, eles que são, claro, o nosso coral Minions.

0: Não, cocaíro. Vem aí, bri, bri, bri. Bro, bro, bro.
1: Bom dia, amiguinho.
2: Bom dia, bri, bri, bri.
1: Bom dia, amiguinho.
2: Bom dia.
1: Todo mundo cantando. Peguei o seu sapato na marra e eu dei um nó. O que que eu sou?
3: Eu sou o bri, bri, bri, bro, bro, bro.
1: Eu perguntei, amiguinho, tá feliz?
2: Eu tô.
1: Então aperte o meu nariz. Fique, fique, fique, fique.
2: Estamos sem nariz hoje do palhaço.
1: Seu nariz.
2: Estamos sem o nariz do palhaço.
1: Tiraram hoje. Meu nariz.
2: Tiraram o nariz do palhaço. Palhaço, antes de mais nada, manda abraço pro José Henrique, que sentiu sua falta ontem e cobrou você hoje.
1: José Henrique é o nome dele?
2: É.
1: Ei, José Henrique, olha aqui. Eu tô seu nariz, então aperte o meu i-i. Verdade, onde enfiaram meu nariz, hein?
2: Pois é, a gente vai descobrir ao longo do dia aí, vamos encontrar seu nariz. O Bilola tá lá também.
1: Ó, oh, tá o Bilola, tá o nariz, tá o...
2: As tampinhas do Mestre Bilu, tá tudo lá.
1: Tá o locutor de rodeio.
2: O locutor de rodeio também, meu Jesus.
1: Tá todo mundo lá.
2: Gente, você
1: viu como é que é?
2: Se tiver na TV, traz pra gente, pelo amor de Deus.
1: Não, se subir, eu vou ficar bem bravo.
2: São os equipamentos do nosso profissional.
1: Sabe, mas eu acho que até pra levar tudo era ruim pra eles. Eles tiraram, colocaram em algum lugar aí.
2: Em algum lugar deve
1: estar. Tenho certeza disso.
2: Com
1: Só
2: certeza.
1: Não avisaram,
2: é
1: né?
2: Isso aí.
1: É verdade.
2: Mas tá tudo bem.
1: Não precisa também,
2: não precisa.
1: Né?
2: Palhaço, tá tudo bem com você?
1: Eu tô bem, e você, amiguinho?
2: Tô muito bem também. Animado?
1: Tô assustado.
2: Por quê?
1: Você tá assustado? Eu fui no médico ontem, amiguinho.
2: Ô, pai.
1: É verdade.
2: Exame de rotina, tá sentindo alguma coisa?
1: Ai, eu tô...

0: amiguinho!
1: Oi, oi, oi, oi, palhaço.
0: Eu saí com uma menina, né, amiguinho?
1: Mas você se protege, né? Você se protege.
0: Então, sabe o que que acontece? Não tinha na hora, né? Acontece, verdade.
1: Meu amigo, você não me pegou uma doença venérea, não é possível.
0: Sim.
1: Nossa senhora.
0: Mas sabe o que aconteceu?
1: Fala, me conta.
0: Não tinha, o que que eu fiz? Você já viu sacolinha do supermercado?
1: Já vi, já vi.
0: Eu peguei, enrolei, passei durex.
1: Aliás, esse tipo de coisa não protege. Tem que ser a camisinha mesmo.
0: Mas eu fui criativo, amiguinho. Fui criativo, porque eu enrolei com a sacolinha plástica e deixei aquele nome assim da sacolinha, Volte Sempre. Embaixo tava escrito assim, o cliente tem a preferência.
1: Entendi, entendi. O que que o médico falou que é, ô palhaço? Oi? O que que o médico falou que é?
0: Ele acha que é...
1: Os ouvintes estão pegando, estão dizendo aqui que você pegou chato. Você pegou chato.
0: O que, que é isso, amiguinho?
1: É, um bichinho, né?
0: É verdade!
1: Você é uma pulga humana.
0: Ah, pelo amor de Deus, amiguinho, não brinca.
1: Ai, que nojo, velho.
0: Eu vou ter que raspar.
1: Vai ter que raspar o parquinho?
0: É.
1: Oh, meu Deus do céu.
0: Poxa vida, vou ter que pôr grama sintética no parquinho.
1: Amiguinho! Você precisa começar a se controlar, cara. Não dá pra você pegar todo mundo que você vê pela frente, palhaço.
0: Ah, mas é que teve teste, né? Lá do circo.
1: Sei.
0: Pra novas assistentes de palco.
1: Entendi.
0: As partner.
1: Aham.
0: E aí uma menina se interessou por mim. Bonita ela, viu?
1: Bonita.
0: Linda, linda, linda, linda. Uma menina limpa, menina... Uma maravilhosa.
1: Eu tô percebendo.
0: Maravilhosa.
1: Ela chegou em você ou você chegou nela?
0: Não é, eu não posso, eu sou do circo, né? Ah,
1: profissional, né?
0: Profissional, se eu faço isso é assédio.
1: Assédio, assédio. Tem que esperar ela chegar em você.
0: Ela chegou em mim.
1: Ela chegou em você.
0: Chegou em mim, eu fui pro trailer, né? Só que eu tenho um trailer.
1: Sim.
0: Aliás, tem um trailer. Levei ela bonita, bonita, bonita, bonita, bonita. Parecia que tinha sido saído de um acidente. É verdade, é verdade. Verdade, eu até achei que ela tava usando máscara de Halloween. E não era.
1: Você se apaixonou mesmo, hein?
0: Você sabe aquele cara, o cara que tem um olho caído aqui, o Severo, parece?
1: Severó, né?
0: Severó? Eu achei estranho aquilo, é verdade, mas era ela, era ela.
1: Entendi, entendi, bonita. Entendi. E aí?
0: E ela não ouvia também, ela tinha alguns defeitos, uma bobagem também.
1: Ela era surda, palhaço? Ela era surda?
0: Não, ela tinha 5% de audição.
1: Tá, então você tinha que gritar bastante pra ela te ouvir.
0: É verdade que tava. E ela não falava também.
1: Palhaço do
0: céu. Ela não falava. Mas o que genia.
1: Tá tocando um...
0: Ah, 5:30. Sabe por que eu deixei esse aqui?
1: Por quê?
0: Caso esse? Um desperto das 5, pelo amor de Deus, desperto. Não,
1: tá lindo, pra hora do rompo você chega, né?
0: Porra, é verdade. Mas então, ela não falava, gemia, hein?
1: É mesmo?
0: Ah, menina. Não.
1: Fogosa.
0: Nossa, que... Opa, opa! Verdade, né? Isso é, foi legal, foi legal. Parecia que ela tinha saído do acidente, ela não tinha.
1: Palhaço!
0: Sabe o que
1: céu.
0: Eu percebi? Quando ela tirou a carça? Que ela não tinha perna, eram duas pernas mecânicas.
1: Palhaço do céu! Bom, você fez a alegria dela, pelo jeito, né?
0: Que coisa! Duas pernas, meio bonitas as pernas, viu? De aço inox.
1: Entendi, entendi.
0: E ela passava caol, a perna brilhava. Sabe aquele de aço inox? É, as duas pernas. Mas sabe o que é legal?
1: Fala.
0: Sabe o que foi interessante? Economiza tempo.
1: Ah, sim.
0: Porque o que ela faz? Ela desenrosqueia as pernas, não sabe abrir.
1: Peraí, pô. Peraí, palhaço.
0: Ela desenrosqueou e colocou em cima da minha pia.
1: Peraí. Deixa eu te falar. Foi uma coisa de momento ou você tem sentimento envolvido? Você já falou pra ela qual é a real? É pega e não se apega ou vai ter...
0: Eu acho que vai... Eu acho que a gente vai se ver de novo, viu, amiguinho?
1: É?
0: Eu acho. Sabe por quê?
1: Por quê?
0: Ela enroscou as pernas e deixou em cima da minha pia. Eu acho que a gente vai se ver de novo.
1: Gente, não era...
0: Eu acho que ela fez de propósito. Fala, amiguinho.
1: Não era boneca reborn, gente.
0: Não, não.
1: Era um ser humano, né?
0: É.
1: Era um ser humano.
0: Mas sabe a mulher? Eu acho que ela fez de propósito.
1: Tá. Por que
0: você fez? A gente começou a fazer e beber vinho.
1: Tá.
0: Tomamos duas garrafas. E uma eu e uma ela.
1: Tá, entendi.
0: E aí ela tirou as pernas. Colocou em cima da minha pia, da cozinha. Ela não foi embora e deixou as pernas?
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0: Eu acho que foi pretexto! Eu perguntei! Amiguinho, tá feliz?
2: Eu tô!
0: Então aperte! Aperte o que você quiser! E...

0: É porque esqueci o guarda-chuva,
1: então,
0: né?
1: Então, a pernas. Bolsa. Esqueci o batom, agora esqueci. Você sabe que não tem problema, eu emprestei pro homem da perna de pau lá. Agora ele tem aquelas bonitas, é de inox, ela brilha. De inox.

0: Bom dia. Está no ar o seu Telecurso 2000. Esse é o Telecurso aonde você aprende tudo o que você tem dúvidas. Claro, vamos tirar mais uma dúvida aqui no seu Telecurso 2000. E aí, pegue sua apostila. Abra na página 38. Isso, biologia. Vamos falar da média peniana dos coreanos. E aí, tudo pronto? Vamos lá? Ok. Vai eu ou vai você?
1: Vai lá. Pode você, eu complemento aqui com uma informação. Média peniana sul-coreana, vai lá.
0: Vamos lá. Se a sua dúvida refere-se ao comprimento médio do pênis em geral, as médias populacionais no Brasil e... Não falou da Coreia, peraí, deixa eu ver.
1: Fala, cara, Coreia do Sul. O que é que eu falo da Coreia?
0: Vai nessa.
1: Olha, estudos clínicos indicam que o comprimento médio do pênis em ereção na Coreia do Sul varia entre 12,7 e 14,1 centímetros. Essa medida está alinhada com a média global, que fica em torno de 13 centímetros. E a informação complementar que a gente tem aqui é a maior média do mundo, que é do Sudão. 17,95 centímetros contra 12 da Coreia do Sul.
0: Caramba, cara.
1: Realmente é...
0: Eu posso fazer a minha aqui?
1: Pode fazer.
0: Vamos lá. Se a sua dúvida refere-se ao comprimento médio do pênis em geral, as medidas populacionais e no Brasil variam de 13 a 15 centímetros em ereção. Caso você se refira à coroa da glande, a base dilatada da cabeça do pênis, a circunferência costuma ficar entre 11 e 12 centímetros em ereção. Comprimento ereto ou esticado, a medida global e brasileira fica próxima de 13 a 14 centímetros. Medidas entre 10 a 16 centímetros são estatisticamente consideradas normais pela Sociedade Brasileira de Urologia. Circunferência ereta. A espessura média do corpo do pênis na ereção fica em torno de 11 a 11,5 centímetros. Que coisa, hein? E aí? Você nesse momento tá medindo o seu?
1: Você, mulher, prefere a média sul-coreana, que fica ali na casa dos 14, ou encararia um Sudão com quase 18?
0: E aí, pra você, qual é a média melhor e que te agrada? Aquele pequenininho bobinho, mas que sabe fazer o serviço? Ou aquele grandão bobalhão, que às vezes nem em pé fica? Mas a escolha é sua. Bom, mais alguma dúvida ou não?
1: Acho que é essa é a dúvida sanada aí, a dúvida pra você que queria saber a média sul-coreana.
0: Então tá, na próxima aula você não pode perder, continuaremos na biologia. E aí, qual é a profundidade do canal da vagina? Na próxima aula, esse é o Telecurso 2000, é imperdível, já separe aí a sua apostila. Até a próxima.
1: Valeu, gente, tá aí.

0: FM, Sorriso Maroto, 1,65m. Olha, bem mais baixo do que eu, né? Eu, no caso, tenho 1,96m. Grande pra caramba, né? Enfim, olha você mandando mensagem no WhatsApp da Band FM. Band Bom Dia continua, viu? Lembrando que às 7 tem o Top 5 da Hora do Ronco. Enfim, muita diversão pra gente no fim de semana da Band. Olha você mandando mensagem no WhatsApp 11 99991-9197. Bom dia, Pedrão, meu pudim de leite condensado. Saudade de quando íamos comer aquele monte de pastel. É o Elton Moura de Campinas. Olha, nunca comi pastel com você, viu? Agora sobre isso você tem razão, viu, bicho? Tô tomando Monjaro, né? Agora, aquela caneta emagrecedora, nem sei se eu podia falar o nome, mas já falei, viu? Enfim, já foram 17 quilos, viu, mano? 17 quilos, olha, mano, não é porque eu tô falando que você tem que tomar também, viu? Procure um médico, pelo amor de Deus, até porque eu não sou médico, não sou absolutamente nada. Tem também aqui a Maria Clara, acabou de acordar, tá ouvindo o Band Bom Dia, obrigado, querida. O Jorge Teixeira, o Bom Dia, Pedrão, estou na sintonia, me manda um beijo, seu lindo, é o Ed de Osasco. Um beijo, vai te catar, velho. Tá de sacanagem, né? Enfim, tem áudio chegando.
1: Bom dia, Pedrão, é a Valky de Guaraçaí, adoro você.
0: Como é que é? Ela apagou o áudio! Que pena! Mas enfim, entendi o recado, obrigado, viu? Também te adoro, um beijo, minha querida.
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5: 28 para 7. Bom dia para você.

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0: do meu dedo.
1: Aí, mano! Aí, mano!
0: Caga pau, vai ficar legal. Assim, eu tô de olho na cabeça do meu dedo.
1: Ó, ó, ó.
0: Ó, agora se ligou, ó. Vamos lá, ó.
1: Vamos mudar, vamos mudar. Mudou agora, mudou.
0: Ó, ó. Vem pra cá, chacoalha. Eu fui no banheiro e acabei de mijar. Dá licença, mano.
1: Muito bom dia, mano.
0: Você gostou da xícara? Gostou da xícara? Gostei.
2: Essa sua dancinha me pega muito, viu?
0: E o bully? Conhece a do bully, não?
2: Qual é a do bully?
0: Só aqui, ó.
2: Só tem uma zinha, né?
0: A verdade é assim, o bully é assim, ó, ó, ó.
2: Em uma chaleira.
0: Na verdade, o bully é assim, né? Aqui, ó, a zinha e o biquinho. Ó o biquinho, ó o biquinho do bully, ó. Ó, vou derramar café, ó.
2: Você é besta. Ô, mano, muito bom dia. Saudade de você, viu?
0: Saudade, mano.
2: Confesso que só lembrei de você porque um ouvinte perguntou por onde anda o mano.
0: É mesmo, mano?
3: Ah, mas foi bom, sabia? Eu dei um tempo também, né, mano, de participar aqui do programa, né? Porque a gente tá trabalhando, né, mano? Não tá fácil.
2: Uhum.
3: É. Pô, tive que fechar algumas afiliadas aí do meu buffet, né?
2: Ô, meu, sinto muito, mano. Ou pra quem não sabe, faz tempo que o mano não entra aqui,
0: verdade.
2: Ele é dono de uma rede de bufês infantis, né? E temáticos.
3: Isso, isso.
2: E infelizmente você teve que fechar algumas afiliadas.
3: Ah, mano, não dá, né? Muito imposto e tal. A gente tá difícil trabalhar, né, mano?
2: Complicado. Então
3: a gente...
2: É complicado ser empresário no Brasil, né?
3: Ah, é complicado, mano, porque além dos impostos, tudo, né? Aí tá difícil de conseguir mão de obra, mano. Pô!
2: É mesmo?
3: Verdade,
2: não,
3: mano.
2: Tem ninguém pra trabalhar no seu buffet?
3: Pô, sabe aqueles jovens que cantam parabéns, que eles passam uma vergonha danada?
2: Sim.
3: Usa aqueles macacão colorido.
2: Como é que eles cantavam mesmo? É... Putz, tinha um jeito específico
3: diferente,
2: que eles cantavam,
3: não
2: né?
3: Tem?
2: Parabéns... Como é que é? Bom, esqueci.
3: É o parabéns, não tem?
2: Não... É, tem um uhul, né?
3: Tem um negócio diferente. Então, mano...
2: Não querem.
3: Tá difícil, os jovens hoje em dia, né? Ah, não, pô, quanto é? Aí a gente fala o cachê, né? Ah, não, mano, isso aí eu ganho no Instagram, mas não ganha.
2: Não ganha, não eles fica falam... mentindo, mente pra si mesmo,
3: não,
2: né?
3: Eles falam, não, isso aí, pô, eu tiro mais, mas não tira, mano.
2: Os não caras, tira, não.
3: Eles estão sonhando que um dia vão tirar. E aí, pô, tá difícil, mão de obra, inclusive, quem estiver ouvindo aí, né, os mano que estiver ouvindo, quiser participar do meu IV, e aí você vai colocar, né, mano, aqueles macacão colorido, né? Aí você vai naquele buffet que o alto-falante é ruim pra cacete.
2: Aguentar aquela molecada chata pra caramba.
3: Ô, mano, e você já viu que os meninos que cantam parabéns, eles não cantam sorrindo nada, mano, né? Tipo assim, ó.
2: É no automático, né?
3: É no automático, mano. É parabéns pra você. E vai.
2: Nessa data, é isso querida.
3: Aí, é isso aí, ó. Ô, mano, vou te falar, eu não tô conseguindo, né? Aí eu mesmo tô fazendo, né, mano?
2: Uhum.
3: Tem muitos lugares que eu mesmo faço tudo, né?
2: Aham. Uhum.
3: Eu atendo, eu sou garçom.
2: Caramba, mano.
3: Verdade, mano, eu faço a locução.
2: Que isso?
3: Eu cuido das crianças no pula-pula.
2: Um homem de mil funções.
3: Ah, mano, tem que fazer, né?
2: Que coisa.
3: Cada vez, por exemplo. Ah, mano, me ligam, né? Ai, mano, netinho, pô. Hoje o mano que fica no trem fantasma não foi. Aí, mano, aí eu vou, né?
2: Vai você ser fantasma.
3: Eu vou, pô. Sabe que no trem fantasma eu gosto, né, mano?
2: Por quê, mano?
3: Ah, mano, eu me visto da loira do banheiro.
2: Peraí. É ser empresário no Brasil não é fácil mesmo.
0: Não tá fácil.
2: Olha véio. O que você tem que se submeter.
0: Olha.
2: Você mesmo, você não tem nenhum ator contratado, nada.
3: Ah,
2: você
3: eu vai, tenho, mas não quer.
2: Os coloca cara... a peruca, né?
3: Eu me visto a loira do banheiro. Pô, aí eu... Aí teve um menino mesmo. Eu entrei de loira do banheiro, o menino fez uma piada, mano. Vou te falar. Né?
2: Não, não pode, não
3: é
2: pode.
3: Melhor eu não falar.
2: Não, melhor não, melhor não. Mas, mano, que loucura, hein? Que vida, hein, mano?
3: É verdade.
2: Então, agora... mano, fica o apelo do mano aí. Você tá desempregado aí? Tem vaga aí pra animador de buffet infantil,
3: isso,
2: né?
3: Pra meninos e meninas, né?
2: É.
3: Pelo amor de Deus.

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0: Não tem mistério, é só dizer que sim. Menina Tana, jura, jura que mama em mim.
1: Rebola banda.
0: Ai, vem cá com essa banda. Ai.
2: Ô, mano,
0: mas é de...
2: Agora vamos aproveitar que o negócio não tá bom pro seu buffet.
0: Verdade, mano.
2: Vamos fazer propaganda agora.
0: Bora.
2: Mês que vem começa a festa junina.
0: Isso, mano.
2: O que é que você preparou especialmente no buffet infantil do Mano Netinho?
0: Ah, nós vamos fazer, né, mano? Vai ter tudo. Nós vamos fazer bem temático, né?
2: Tá.
0: As bandeirinhas, tudo. Vai ter aquela fogueira que a gente faz cenográfica, tá, né, mano? Vai ter a cadeia.
2: Ai.
0: É, mano, vai ser bem legal. Vai ter a quadrilha.
2: Olha aí, legal também, então,
0: só que aí tá, mano. Nós vamos fazer um ensaio já, né, mano? Fazer legal. Eu tô sem os atores, mano.
2: Ô, meu Deus, falta gente.
0: A moça que ia fazer a noiva não foi. Aí eu fiz a noiva, né?
2: Pô, não podia ser o noivo, cara. Você não podia ser o noivo? Arrumar, sei lá, pega a cozinheira do buffet e faz a noiva.
0: Que isso? Não, até eu chamei a cozinheira, meu, mas não coube o vestido. Ela tá parecendo um... Não, na boa, eu falei pra ela, ô... Toma monjolo.
2: Não.
0: Ah, pelo amor de Deus,
2: eu,
0: gente.
2: Eu posso falar, eu não tenho credibilidade pra mim, cozinheira magra.
0: Você tem razão, cara. Ai, minha nossa.
2: Então, quer dizer...
0: Não, vai ter tudo. Tá. Eu vou ser a noiva, né? Vou entrar de véu, tudo grinalda, tudo certinho.
2: Que legal, mano.
0: Vestidão de calda, assim, bem bonito, né, mano? E eu de noiva, vai ser...
2: Tá bom. Né? Vai ter barraca do beijo também.
0: Mas assim, poucos me reconhecem, né, mano? Quando eu tô de noiva, porque eu passo batom, né?
2: Nossa! O mano se entrega mesmo, né? Tudo pelo mano. Seu buffet, né, mano?
0: Pode arroz, tudo, mano.
2: Olha que loucura.
0: É, mano. Cor da pele, né?
2: Mas e quem vai ser o noivo?
0: Oi?
2: Quem vai ser o noivo?
0: Então, aí que tá, mano. Eu peguei o manobrista, né?
2: Pegou o manobrista, ele vai ser o noivo, você é a noiva.
0: Então, só que tá me processando, né, meu? Porque é acúmulo de função.
2: Tem isso aí também, né?
0: Mas dá um cachezinho a mais pra ele, negocia, velho.
2: Exatamente.
0: Então, mas hoje os mano tá assim, mano. Qualquer coisa quer processar o patrão, mano.
2: É.
0: Agora, mano, posso te falar, tô muito feliz. Esse final de semana eu vou fazer, né? E já tivemos uma prévia, né? Eu fiz no final de semana que passou. E aí agora vai ser oficial, na semana que vem agora. Vai ter a temática do He-Man.
2: Até porque tem evidência,
0: vai,
2: né?
0: Vai lançar o filme, né?
2: Você
0: já lançou.
2: Inclusive, o ator tá aqui no Brasil.
0: Mentira.
2: Já passou.
0: Olha
2: eu
0: aí.
2: Vi hoje no Instagram ele com a camisa do Brasil.
0: Que legal, cara.
2: Inclusive, cumprimentando todo mundo. Muito simpático. Nem sei se é o ator do He-Man também. Tá? Vai ver que eu tô falando.
0: Ai, minha nossa.
2: Mas me conta, He-Man, então?
0: É.
2: Legal, hein? Legal,
0: aí eu vou fazer, aí vai ter... Aí pensa bem, mano. Nós fizemos o castelo de Grayskull.
2: Tá.
0: Bem bonito, né, mano?
2: Aquela caverona, né?
0: Caverona. Aí, pô, as crianças tudo eufóricas, né, mano? Pô, He-Man. Aí o castelo de Grayskull, aquela... Sabe a caveira?
2: Aham.
0: A boca é a porta, né, mano? Aí, eu aperto o botão, começa a sair fumaça, né, mano? A criançada tudo louca. Aí sai... Quem? He-Man, mano.
2: Ô, louco. Você.
0: Não, é isso aí. Eu peguei o motoboy.
2: Ah, tá.
0: É, o motoboy fortão, né, mano? Aí eu conversei com ele, falei, ô, Dom Cachê, ele aceitou.
2: Tá.
0: Aí ele entra, mano, aí ele entra, pá, He-Man, portão bonitão, a criança, espada, tudo, mano. Aí tem um gato guerreiro.
2: Quem
0: é o gato guerreiro?
2: Você.
0: Não, é o rapaz que cuida do jardim lá do meu...
2: Ué?
0: É.
2: Você vai ser quem, o esqueleto?
0: Não, eu venho de Xirra.
2: Olha, você não pode perder tudo isso...

0: amanhã, 5 da manhã, tem mais Band Bom Dia Especial com os melhores momentos, 2 horas de duração, essa coisa toda. Segunda-feira tem Band Bom Dia ao vivo também. Só que aqui a gente continua se divertindo. Aqui na Band FM a gente continua dando risada, porque vem aí o Top 5 da Hora do Ronco.
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3: 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As sapecadas voltam a ocupar o calçadão da Praça João Costa durante a Festa Nacional do Pinhão, mantendo no centro da cidade um dos eventos culturais mais tradicionais do sul do Brasil.
4: A sapecada da Serra Catarinense será realizada nesta sexta-feira, 29 de maio, e a sapecada da Canção Nativa neste sábado e domingo, dias 30 e 31 de maio.
3: O primeiro festival tradicionalista do Pinhão, nos dias 6 e 7 de junho, na Praça João Costa, segue com inscrições abertas. O evento é voltado aos centros de tradições gaúchas, os CTGs, e terá disputas nas categorias mirim, juvenil, adulta e veterana.
4: O festival chega para ampliar a presença do tradicionalismo na programação, com participação de grupos de diferentes regiões do país.
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11: Bom dia não, excelente, maravilhoso, espetacular sabadão, o último do mês, dia 30 de maio, tá chegando o Top 5 da Hora do Ronco. Vamos dar risada, vamos se divertir, vamos ouvir música boa. Na sua rádio do seu jeito.
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11: 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É o seguinte, são as 5 melhores participações do ouvinte Band FM que entrou no ar aqui na Hora do Ronco, deram as suas respostas de acordo com o tema. Claro que a gente relembra também as palhaçadas do Homem Vinheta, do Tadeu, do Pidoncio, do Ronco, até as 9 da manhã aqui no Top 5 da Hora do Ronco. E também eu quero saber que o que você tá fazendo. Eu quero saber qual que é a boa desse sabadão. Paralelamente, a gente vai ouvindo o seu áudio também, através do WhatsApp 0 operadora 11 99991 9197. Aí você conta o que você vai fazer, conta, tá trabalhando, tá em casa, quer contar piada, quer fazer uma graça, também faz. O espaço é todo seu, já já a gente vai te escutar, mas enquanto isso a gente medita, enquanto isso a gente vai refletir, porque vem aí o momento do ronco.
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0: Primeira aula do inglês pra vocês.
2: Professor Pidoncio Pidunga da Silva. Vamos lá, hein?
3: Gente, deixa eu avisar aqui os aluninhos nossos, todo mundo que tá ouvindo aí. Gente, já tá aberto inscrições, tá? Nova turma aí pro meu curso. Vamos se inscrever. Vamos, gente, não vamos deixar de aprender outra língua. Vamos estudar, vamos... Sabe? Ah, eu queria passear. Já tá sabendo. Ah, eu penso em sair do país. Fazer um intercâmbio.
2: Fazer quem?
3: Intercâmbio. Vai! Mas tem que aprender inglês, gente. Que é... Gente, ó... O inglês, a língua universal. Então eu tô aqui pra isso.
2: É isso aí, né, Pidoncio? God bless you.
3: Oi?
2: God bless you.
3: É remédio isso?
2: Não, é um jeito de falar saúde. É, só que em inglês. Deus abençoe.
3: Ah, tá.
2: É, muito bem. Ô, professor, vamos lá então?
3: Só avisar a criançada que o pessoal da Odonto não vai vir. Era quarta-feira agora, negócio do flúor.
2: Ah, eu ia vir só pra pegar o Tandy.
3: Não, vai, a próxima semana, dente. Não vai dar.
2: Que droga.
3: Não, bom, vai, enfim, dar, então foi um problema.
2: Semana que vem a gente
3: vem. É, um probleminha lá no negócio. É.
2: Tá cheio deles?
3: Não, na verdade estão de greve. Nunca vi aluno de greve. Você viu lá o pessoal da USP?
2: Bom, vamos lá. Ô, teacher, quem quer falar hoje com a gente é a Raimunda. Raimunda.
3: Rimindi.
2: Rimindi. A Rimindi, ela quer saber qual é o significado de advance. Advance.
3: Rimindi.
2: Rimindi. Advance.
3: Não. A palavra?
2: Advance.
3: Ok. Não, fala direito a pronúncia, pô.
2: Não é advance?
3: Advance.
2: Advance.
3: Se é um A.
2: Me ensina, professor, me ensina.
3: É um A puxando pro E, ó. Que viu? Olha a diferença, tá. Ó. Advance. Aí você falou advance, mas ó, é um E puxando, ó. É advance.
2: Advance.
3: Coloca a mão assim que ajuda. É advance.
2: Advance.
3: Isso, pronto, você viu?
2: Perfeito. Ajuda mesmo a mãozinha.
3: Então pronto. Né? Tá, mas o que é? Agora vou olhar. Pronúncia certa, vamos lá. Deixa eu mandar um beijo pra ele. Filho da mãe. Tô pra ir lá almoçar na casa dele. Eu só vou lá pra isso também. Edson França. Edson França, uma figura querida. Gay? É, mas é querida. E a gente chama ele de Ed, né? E aí ele tava
2: jogando. O apelido dele.
3: É, o apelido dele é Ed. Jogando videogame e tal, eu olhei pra ele jogando com o Will. Conhece o Wilson, não? Will! Amiguinho nosso.
2: Tá.
3: Aí ele jogou, eu tô torcendo pro Edson. Aí eu fui, vai, vai, vai. Ed, vence! Ed, vence!
2: Aff, Maria, velho. Ele deu uma volta, dessa vez ele deu uma volta longa.
3: Ele foi.
2: Ou apelou por mão.
3: Foi pra telado.
2: Advance é avançar, ô professor. Avançar.
3: Ele perdeu, sabia? A hora do ronco. O Will é melhor que ele.

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3: Aí aquele cara toca a campainha de uma residência, a mulher abre e fala: Oswaldo, canalha, sem vergonha, seu traste, há 5 anos, seu cretino, você saiu para comprar cigarro e há 5 anos que você não volta para casa. Procurei tudo quanto é hospital, procurei necrotério, você não estava. Você pensa o que nós passamos, eu e seus filhos, não tinha dinheiro para pagar a escola das crianças, não tinha, quase que nós perdemos a casa, senhor meu pai para ajudar financeiramente, eu quase morri do coração, tive quase que um infarto porque não sabia onde você estava. Ouviu, seu canalha, seu cretino? Você saiu para comprar cigarro há 5 anos e não voltou, tá? Oswaldo, onde você tá indo? Oswaldo! Vou comprar isqueiro.

0: Band FM, Matheus e Cauã e Anitta, ao vivo e a cores. E o Ronco perguntou qual que é a coisa boa de um relacionamento. O Adriano contou sobre o relacionamento dele e levou aqui a quinta posição.
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2: Alô, bom dia!
3: Bom dia, quem é?
2: Adriano, da Zona Norte.
3: Zona Norte, muito bem. E você é casado, Adriano?
2: Sou casado há 8 anos.
3: Muito bem. E
2: posso
3: vai...
2: dar bom dia pros meninos?
3: Pode, Adriano.
2: Bom dia, Tadeu!
4: Bom dia, Adriano!
2: Bom dia, mãe Vieta!
4: Ô, querido, bom dia!
2: Pidoncinho, filho da mãe!
5: Ah, ele bom aí, dia. Já. Bom dia, seu tranqueira, virado da febre do rato, como diz o...
4: Ô, pera só um minutinho, gente. Infeliz das costas
5: hoje. Bom dia, Nelson!
4: Bom dia, Nelson! Bom dia!
5: Bom dia, meus queridos, bom dia!
4: Bom dia, bom dia!
3: Ô, Adriano, qual é o nome dela?
5: Pato.
2: Nathalie.
3: Nathalie, muito bem. Qual a coisa boa do seu relacionamento com Nathalie?
2: Ó, o casamento é muito bom, muito bom. Se eu soubesse, tinha casado muito antes. A melhor parte do casamento é quando...
5: Ele tá cochichando?
2: E também quando...
4: Tá, entendi a piadinha que ele tá fazendo.
2: Isso é tudo muito bom. Agora a parte ruim é ser casado, né?
4: Você entendeu as partes boas?
5: Xinga ele falando baixinho também.
3: Agora, Adriana, por que você não se separa? Você tá tão ruim assim?
2: Não, não tá ruim. Eu te falei todas as partes boas.
4: É que você não ouviu, né,
2: Ron? Eu casado.
4: Principalmente a parte do...
3: Como é que é a parte boa?
2: A parte boa é quando...
3: Oh, que bimba estranha, hein?
6: Não! 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
4: Não é bimba.
5: Um rato, não.

0: mãe!
1: Ó mãe!
0: Ó mãe! Um cidadão.
2: Ô, Rota, meu Deus do céu, meu, 56 anos praticamente, e ainda esse negócio de ô mãe.
3: É, pois é.
2: Bom dia, malandro, bom dia, como é que vocês estão?
3: Tô bem, você, como é que você tá?
2: Tô bem, mas melhora. Não, mas é que é minha mãe é tudo pra mim, né, malandro? Eu acho que tem muita gente que hoje ainda mora com a mãe, mano.
3: A recíproca é verdadeira, pra sua mãe, acho que você ainda é o bebezão dela. Ainda é o meninão ainda.
2: Falou tudo. Você acredita que ela... Eu vou falar, você falou tudo. Minha mãe, eu tô dormindo, por exemplo... Aí eu acordo, né, mano? Acordo, procuro acordar cedo, ou 10 pra meio-dia, alguma coisa assim. Aí, você acredita que já tem mingau na mesa?
3: Mentira.
2: Ah, não,
3: você... Assim que você acorda, 10 da madrugada...
2: Mingau.
3: Já tem mingauzinho na mesa.
2: E minha mãe, às vezes... Ai, meu Deus do céu, ela pensa que eu sou criança ainda. Você acredita que ela faz aviãozinho?
3: Avião... Ah, peraí.
2: Mingau pra mim.
3: Ô, Lorota, peraí. Aí também acho que já é um pouco demais, né?
2: Você acha, mano?
3: Além de ter o mingau pronto, a sua mamãe dá na boquinha.
2: Ela pega, é mó barato, ela põe a colher assim, olha o aviãozinho, cadê o aeroporto? Aí eu, abre a boca. Mas é gostoso, mano. Ela faz aí que ela faz? Você já comeu o pão? Aquele, você corta o pão, passa uma margarina? Aí você espeta no garfo e põe na boca do fogo?
3: Sim.
2: Não é?
3: Tipo churrasquinho, né? Bom demais.
2: Você vai girando, vai dando aquela tostada no pão, fica aquelas partinhas pretas.
3: Aquele gosto de queimado.
2: E o gostinho do gás butano? Não fica o gostinho do gás do fogão? Minha mãe faz isso comigo.
3: Ela faz pra você também.
2: Agora, uma coisa que tá me incomodando é que minha mãe, às vezes, ela acha que eu sou criança, mano. Quer me dar banho, mano.
3: Então, eu ia perguntar isso... Eu ia falar, Lorota, só me faltava a tua mãe dar banho em você. Ela ainda dá banho em você.
2: Porque a mãe não tem malícia. A mãe vê você como um bebezão.
3: Sim.
2: Uma criança. E ela. Puxa vida, que vergonha. E ela entra no banheiro e tal. E eu tento me esconder, mas minha mãe vai.
3: Oh, que situação, hein, Lorota?
2: É.
3: E aí você não vai negar, porque aí vai magoar tua mãe, né?
2: É, e ela fala. E ela olha pra mim assim, né? Ela pega e começa a me enxugar com a toalha.
3: Tá.
2: E ela passa, sabe aquele talco de bebê?
3: Uhum.
2: Ela passa em mim ainda. Você acredita ou não?
3: Cara, além de dar banho, a tua mãe passa talco.
2: E passa
3: também.
2: Aquele olhinho, sabe aquele olhinho Johnson nas dobrinhas?
3: Ai, fica.
2: Fica um cheirinho de bebê?
3: Cheirinho de bebê.
2: Só que aí ela pensa que sou bebê, mano, né? Só que ela falou um negócio pra mim que eu estranhei. Falou, engraçado, Lorota, meu filhinho, você cresceu, você tá um meninão, mas o seu negocinho ainda é de bebê. Será que ela quis dizer, entendeu?
3: Não, isso aí é carinho de mãe.

0: 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Essa é pra começar o sabadão com tudo, hein, galera? Zeca Pagodinho, Eu Não Sou Mais Disso. Esse Top 5 da Hora do Ronco. Claro que você continua participando. Manda sua mensagem via WhatsApp, porque eu quero ler sua mensagem. Eu quero ouvir também. Você senta o dedo no microfone do WhatsApp e solta o gogó de ouro. Fala o que você quiser, fala o que você vai fazer, fala como é que tá a vida. Enfim, vamos trocar aquela resenha. 11 9 9991 9197. Tem aqui a Thaís Freitas mandando mensagem, já tá trabalhando. Obrigado, viu, Thaís, um beijo pra você. Tem também a Kelly Cristine. Oi, Pedro, bom dia, aqui quem fala é o Gui, tô também ouvindo a Band e acabei de acordar. Olha aí, hein, o Gui acordou, já vem com a gente na Band FM. Obrigado, meu querido, tamo junto. E tem áudio chegando também. Fala, meu velho.
1: Pedrão Meira, taxista de Floripa, trabalhando, né? Tem que trabalhar, né?
0: Tá certo.
1: Floripa, esse horário tá com...
0: Com quanto?
1: Com quanto? 16 graus, temperatura boa.
0: Certo.
1: Pedrão, excelente sábado, tamo junto, hein?
0: Você vê, né? Ele passou até a previsão do tempo, né? Passou até a temperatura. Tá aí a nossa moça do tempo de Floripa. Obrigado, viu, querido? Um abraço.

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15: São 7h27, galera. Bom dia.
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1: Barata, Joãozinho.
3: Mendigo, namorado, padre, papagaio, pastor, português,
1: religião. 7h25, ronco.
4: Obrigado.
1: Homem, vamos lá. Homem.
5: Eu vou precisar ir então, que 7h30 eu tenho não, consulta.
1: Não, era um negócio que eu tava combinando com o ronco aqui.
5: Ah, tá.
1: Desculpa.
5: Ô, já deu. O homem chegou num... Foi aqueles classificados, né? Ele tava igual você, assim, tempo, né? Sem arrumar uma namorada, nada. Aí ele colocou, procura-se uma esposa.
1: Tá.
5: Aí no dia seguinte, já deu, ele já recebeu um monte de carta. Pode ficar com a minha.
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1: É, rapaz, aí, ó.
5: Os caras ainda mandam entregar.

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0: Ai, senhora, falar com o Severino, acaba mais se ensinou. É o Severino! Entra, rapaz! Fica à vontade! Entra, rapaz!
2: Ô, macho! Era eu que tava batendo palma no portão, vocês acharam que era o pidô.
0: Ô, macho, como é que tu tá? Tô bem, e o senhor, como é que tu tá?
2: Tô bem, graças a Deus, só aparecido para ir para vocês. Como é que tu tá?
1: Como é que tava tu? Passei a noite costurando.
2: Bora, sai.
3: Que vontade de falar. Vontade.
4: Fala, comedor de jumento.
2: Uma hora eu vou falar, Cícero.
0: Uma hora a gente fala, hein?
2: Mandar um abraço pra todo o povo nordestino que tá ouvindo a gente, virado na febre do rato do Serônio Menegué. Ô, rapaz, pode falar?
0: Pode falar, seu Severino.
2: Sangue nordestino é quente. Vice, eu não tô acostumado com esse frio, não, macho.
0: Ô, rapaz, tu tá sofrendo, né, seu Severino?
2: Tô.
0: Tô vendo que você tá todo encapotado aí.
2: Ah, eu fui jogando, né? Como eu sou...
0: Cachecol.
2: Eu sou chefe da segurança, comprei esse... Como é que chama isso aqui? Sobretudo, né?
0: Sobretudo.
2: Rapaz do céu, porque não dá, não. Muito frio,
0: rapaz. Quem não tá acostumado...
2: Não tô. Tô acostumado.
0: Não venha, não, viu?
2: Tô acostumado com praia, né, macho?
0: Ah.
2: Aquele solzão. Bebendo uma água de coco, vendo as mulheres.
0: Mulherada de biquíni,
2: nossa,
0: né?
2: Senhora.
0: O senhor era muito praieiro, seu Severino?
2: Demais.
0: É?
2: É porque eu vendia minha arte na praia, né?
0: Mentira, sabia disso não?
2: Tu
0: vendia o quê?
2: E eu fazia miçanga, né?
0: Tu vendia miçanga na praia?
2: E fazia também uns enfeitinhos. Tu já visse uns rapazes, esses aí são os meninos que eles fumam um cigarrinho que fica com os olhos vermelhos?
0: Os mineirinhos? Então se chama de mineirinho.
3: É os mineirinhos, lá na vila tem os mineirinhos que fumam um cigarrinho de palha.
2: Aí, macho, você já viu os caras que você já foi na praia, os caras vendem pega folha de palmeira
0: uhum.
2: e faz uns grilos.
0: Sei.
2: Tu já visse?
0: Sei, na vida. É arte,
2: mano. E eu fazia, pegava o coco, sabe o coco?
0: Sei.
2: Tu já viu os grilos de folha de palmeira? E fica bonitinho.
0: Fica, rapaz.
2: Aquilo é pra conseguir o dinheiro, pra conseguir o cigarrinho de palha. E aí eu pegava o coco e da casca do coco, ali daquela parte mais dura, eu fazia as joias, brinco, de conchinha.
0: Mas, rapaz, eu não sabia dessa tua habilidade, não.
2: E é, pata de siri.
0: Pata de siri também.
2: Fazia minha arte, né, mano? Eu era solteiro na época, né?
0: Posso falar, vida boa, hein? Solteiro, vivendo a tua arte na praia.
2: Do céu, vendo as mulheres de biquíni.
0: Tu trocaria a vida que tu tem hoje na Capitar, trabalhando, né? Aqui no Grupo Bandeirantes, pra estar na praia vendendo tua arte. Tu trocaria?
2: Tô indo.
0: Não, peraí, não falei agora. É uma suposição.
3: Até o dia, seu Tadeu!
0: Não, não é agora, não.
5: Ei, para, segura. Tem cerveja aí?
6: Tem.
5: E tá gelada?
6: Não.

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0: Agora, Jornal do Ronco. Vamos às informações.
2: Saúde!
0: Não espirrei. Uma mulher na Suíça afirma que herdou do pai uma coleção valiosa de cartas de Pokémon.
2: Jolina Gisele disse que o pai passou anos fazendo a coleção e que agora pretende vender ao descobrir o possível valor das cartas.
0: De acordo com uma empresa de certificação do mercado de colecionáveis que avaliou parte do acervo, a coleção de Jolina pode ser a maior valiosa do mundo, a mais valiosa do mundo, tendo um valor estipulado em sabe quanto? 600 mil!
2: O alto valor é porque a coleção da mulher tem mais de 60 mil cartinhas raras. A família afirmou que já recebeu algumas propostas e considera uma venda completa do acervo de cartas Pokémon. Temos que pegar.
0: Sou um cara das 600 milhões. Ah, pá. Os comentários é de Pedro Lison.
3: Olha, que coisa incrível.
2: O que foi isso?
3: A minha coleção de camisa de Corinthians ficou em segundo lugar.
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2: Entendi isso.

0: Band FM, Jorge Mateus, os anjos cantam. E o Ronco perguntou pra você qual que é a sua coleção. Cara, eu tenho uma coleção de itens de escola de samba. Aqui não dá pra colocar muita coisa porque a casa é pequena. Mas você tem alguma coleção? A Val tem e pegou aqui a quarta posição.
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2: Bom dia, Ronquinho, meu amor.
3: Bom dia, quem é?
2: É a Val.
3: Tudo bem, Val?
2: Melhor agora, meu amor.
3: E qual é a coleção da Val?
2: Bom dia, meninos.
4: Bom dia, Val! Oi!
2: A minha coleção, Ronquinho, sabe o que era? Era foto de Daniel. Eu não podia ver uma revista ou um jornal nas bancas que eu saía comprando, recortava e grudava tudo na minha parede.
3: Olha que legal. Caramba. Você tem ideia de quantas fotos do Daniel você tem?
2: Ah, mais de 100, viu?
3: Tua parede é grande, hein?
4: É, a parede é bem grande.
3: Olha uma coisa.
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0: Band FM, Eduardo Costa, imagina eu. Esse é o Top 5 da Hora do Ronco, que continua com você também mandando sua mensagem via WhatsApp. 11 999919197, WhatsApp Band FM. Aí você pode pedir música também, pode se inscrever nas promoções da Band, pode mandar o seu áudio, pode falar o que tá acontecendo no seu dia. Bora pra resenha. Tem aqui a Sheila. Sheila tá trabalhando, ela trabalha na área da limpeza, tá limpando as ruas de São Paulo. Obrigado, viu, Sheila? Um beijo pra você, tudo de bom. Tem também o Eduardo Machado e tem áudio que chegam por aqui. Vai, fala.
1: Alô, alô, Band FM. Pedro Pompeu, como é que você tá? Tá frio? Aqui também tá. Tô na cama ouvindo você, tomando café. Não com café, apenas tomando café. Bom sábado, um abraço e vamos torcer pro Grêmio. Até a pé nós iremos, Pompeu.
0: É impressão minha ou ele tentou fazer um rap aqui? Mas enfim, o importante é tentar, né? Valeu!
2: Daqui a pouco na

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5: Bom dia, bom dia! Faltando 8 minutos para as 8 da manhã. Esse é o Top 5 da Hora do Ronco. Nosso sabadão, dia 30 de maio. Tá acabando o mês, quase meio do ano. Bora lá girar a roleta de piadas do Pidoncio? 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
7: Band FM. Vamos girar aqui a roleta de piadas. Ah,
8: mas aí você me... Aí você me...
7: Aí não. Parada, não, Joãozinho. Não,
8: aí você não. Me complica.
7: Não. Porque eu sei da sua capacidade, eu sei do que você é capaz. Sei que você é um bom humorista.
9: Português.
7: Religião.
8: Só fazendo isso pra me agradar, né?
7: E acima de tudo, eu sei que você não toma tarja preta.
8: Canibal, não vou, já contei.
7: Não, e daí? Só tem uma de canibal?
8: Não, vou contar.
7: Vai sim, senhor.
8: Vai sim. Que não vai, senhor? O quê?
7: Oxê.
8: Teimoso.
7: Teimosinho.
8: Canibal.
7: Come gente, né?
8: Ô, Jadeu. É. Ah. Eles se alimentam de pessoas.
7: Tá bom.
8: Já falei que aqui tem uma tribo, né? Qual espalhada no Brasil.
7: Qual é a tribo?
8: É uma tribo que come gente. Chama swing. Ô, Jadeu.
7: Fala, Pidoncio.
8: Canibal chegou pro... futuro sogro dele falou: ô, seu Juvenal, eu vim aqui pedir a mão da sua filha. Aí o sogro falou assim: você trouxe a aliança? Ele falou: não, o facão.

0: Band FM, Luan Santana, Olho Marrom. E a Hora do Ronco perguntou se você já teve algum sonho realizado. É, no meu caso, só sonho de padaria mesmo, viu? Daquele bem cremoso, sabor creme, né? Porque sabor chocolate não presta. Sonho tem que ser sabor creme. Chega de bobagem! Alessandra, terceira posição.
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2: Bom dia.
3: Muito bom dia.
2: Quem é?
3: Alessandra, aqui de Campinas, Campinas, interior de São Paulo.
2: Muito bem, bela Campinas. Alessandra, qual foi o seu sonho realizado?
3: Bom, primeiramente, bom dia a todos vocês.
2: Bom dia.
3: Bom dia, Tadeu.
4: Bom dia.
3: O meu maior sonho foi ter colocado a minha prótese de silicone.
4: Olha!
2: Olha só. Você não estava satisfeita com seu corpo, é isso?
3: Não.
2: Há quanto tempo faz que você fez essa prótese?
3: 10 anos atrás.
2: 10 anos. E é. Continua satisfeita?
3: Sim, muito.
4: Quantos ml estamos falando aqui?
3: 280.
5: É, meu, bacana, hein?
4: 280. Dá pra encher a mão, né?
2: Não, dá pra... o que eu ia falar? Você é casada?
3: Solteira, procura de um namorado.
4: Eita!
2: Ah, com certeza. Amigos, essa mulher é uma... pode procurar, que é uma mulher de peito.
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4: Pode confiar! Pode confiar!

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1: Oi, deixa eu, só um minutinho, Tadeu, eu vou abrir a porta. Meninos, pode entrar.
2: Entra aí, meninos, por favor. Bom dia, bom dia.
3: Opa, bom dia.
2: Bom dia, bom dia.
1: Opa, para. No Band Bom Dia já foi assim. Sexta-feira, hoje é dia de balada, e vocês... Vamos de novo, vamos entrar de novo.
2: Vamos de novo,
1: vem, entra de novo,
2: entra aí, bom dia.
1: É
2: difícil.
1: É isso, toca aí. Isso, dá um tapa no meu bumbum. Ai! Agora sim, velho.
2: Muito bem, DJ Vinheta. O que você aprontou pra gente hoje nessa sexta-feira, hein?
1: Cara, eu trouxe minha caixa aqui, aquelas caixas vermelhas que carrega cerveja, com os meus vinis.
2: É.
1: Aquela caixa de plástico.
2: DJ Raiz.
1: Lembra?
2: Isso, é.
1: Eu chegava com aquela caixa cheia de vinil. E eu preparei aqui, Tadeu, algo que realmente hoje não tem quem vai ficar parado.
2: Hoje é pra você esquentar onde tá frio e ferver onde tá calor.
1: Hoje é dia de sentir aquela coceirinha no cox. É especial.
2: Nossa, que susto.
1: Eu também tomei um susto.
2: Maria. Então vamos coçar o cox, então?
1: Vamos coçar.
4: DJ.
1: Bora.
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1: Vai começar.
2: Bora.
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3: E aí, povo, vocês estão prontos?
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5: Sim.
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5: Vamos.
3: 7, 6, 5, 4, 3, 2.

0: do alho. Alho.
1: Olha, o Vicente Souza tá em frente ao Dona Filoca.
2: Oh.
1: Diz que engoliu o restaurante inteiro.
2: Nossa, oh, não vai nem abrir hoje.
1: Não vai abrir hoje.
0: Que fominha, hein? Oca, oca, oca, engoliu a Filoca. Oca, oca, oca, engoliu a Filoca. Devolve que a gente precisa dela, hein?
1: Devolve, só precisa comer, hein?
0: Ô!
1: Band FM é sua rádio do seu jeito, balada do Vinheta, volume 9. Olha o Felipe, motorista de aplicativo, mastigando o passageiro nesse momento, hein? Não vai ganhar caixinha.
0: Não.
1: Vanessa, bom dia, Vanessa. Um abraço pra você, receba aí o mastiga do Vinheta.
0: O quê? Olha aqui, a Flavinha, sabe onde ela tá?
1: Onde?
0: Floripa, diz que tá um friozinho lá.
1: Ai, que gostoso! Ivan Benedito mastigou a mochila da filha. E agora,
0: nossa,
1: Ivan?
0: Nossa, devolve. Como é que ela vai pra escola? Devolve.
1: Devolve, devolve, devolve.
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1: Eu não tô aguentando, daqui a pouco eu vou quicar no colo do Marcelo, hein?
0: Ah, sério?
1: Aí você vai
0: sério?
1: Ver.
0: Ai,
2: que eu gosto.
0: É isso que eu quero. Elo, elo, elo, no colo do Marcelo. Elo, elo,
2: tá aqui,
1: elo, no colo do Marcelo.
0: Nesse momento. Elo, no colo do Marcelo. Que delícia.
1: Peraí.
0: Ah, que delícia.
2: Nós vamos ser tudo mandado embora.
0: Peraí. Ah, que delícia. Desculpa, cara. Nossa,
1: o Vinheta se empolgou. Ele quicou no colo do Marcelo.
0: Ai, vai dar justa causa. Deixa eu fazer uma pergunta, Marcelo. Ai, meu Deus, que vergonha.
2: Machucou?
0: Não, então, deixa eu perguntar, cara. É o seu celular?

Band FM, tá aí o Thiaguinho, me balançou. Esse é o Top 5 da Hora do Ronco, já já tem a segunda posição, tem a primeira posição também, e claro, mas em primeiro, tem você que manda mensagem aqui no WhatsApp da Band FM, 11 99991-9197, pode seguir a Band FM também nas redes sociais, @BandFM, tem também o meu Instagram, caso você resolva passar por lá, é @PedroRafael7779. Tem aqui o Josevaldo mandando mensagem, a Thalita dos Santos e a Joélia. Pedro, você é um verdadeiro bebezão. Quem mandou foi a Joélia. Obrigado, viu, querida? Eu, um homem barbado com 1,96m. Olha que delícia ser reconhecido como um bebezão. Olha, tô mal, viu, gente? Tô mal.

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3: Vem junto com a gente, galera. 8:15.
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7: Com o professor Pidoncio Pidunga da Silva. Vamos lá.
8: Já deu minha ajuda, porque estão querendo que eu use uniforme, tá? Mas é complicado porque não é a roupa da escola. Se fosse uma camiseta, eu tô mais acostumado, né, Jadeu?
9: Tá, com certeza.
8: Eles querem que eu use gravata borboleta, essas coisas, não combina comigo.
9: Mas posso falar, você ia ficar bonitinho, Pidoncio.
8: É, meu, ia ficar, você ia ficar chique.
9: Ia ficar parecendo o professor Aloprado, do Jerry Lewis. Você ia ficar igualzinho.
8: Você não pode ser um professor bacana, um professor legal, tem que ser aloprado.
9: Mas você é aloprado, velho.
8: É, ué.
9: Eu ia ficar parecendo um garçom. Mas ia ser interessante. Pensa nisso com carinho.
8: Tá. Já fez bico de garçom, sabia?
9: O que você não fez nessa vida, né,
8: Pidoncio? De tudo, viu, Jadeu?
9: Já fez de tudo,
8: eita,
9: né?
8: Eita.
9: Com você não tem talvez, né, Pidoncio?
8: Não, não tem. A gente tem que... Sabe por quê, Jadeu? A gente nunca sabe o que é a vida.
9: É.
8: Uma hora você tá aqui, uma hora você tá lá. Você pode estar lá e voltar pra aqui. E aí, o que você vai fazer da vida?
9: Além de tudo, é filósofo. Olha aí.
8: Além de tudo, tá lá, tá aqui, você tá lá, pode voltar pra aqui.
9: Vamos lá, filósofo. É, quem tá com a gente hoje é o Eduardo.
8: Já entreguei jornal.
9: Ô, meu querido.
8: Tá bom, querido.
9: Não, essa é sua vida, não.
8: Forrest Gump.
9: É, Eduardo.
8: E de Irdi.
9: E de Irdi quer saber o significado da palavra velho.
8: Já trabalha em lavanderia, sabia? De entregar roupa.
9: Tá bom.
8: Sabe quem era o dono?
9: Quem?
8: Seu Oscar, um velho chato, cara. Ele era meio cri-cri. Por que que eu fazia? Eu pegava as roupas que ele... levava pra eu levar, eu embrulhava e punha debaixo do braço. Ele ficava bravo comigo.
9: Oh, meu Deus, ah,
8: mas
9: do céu.
8: Mas você amassava a roupa, pô.
9: Isso é coisa de velho, né?
8: É de velho.
9: O professor, velho é valor em inglês. Valor.
8: Já trabalhei de ser atendente de lanchonete.
9: Porteiro de zona também, você já foi, né?
8: Não, isso aí não.
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8: Não vem com esse papo, não.
9: A hora do ronco. Nunca foi?

0: metade da hora do ronco.
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2: Olha ela aí, ó.
0: Ela anda de mobilete. Curte a Grete. Gosta de chiclete e ama fazer uma bó.
3: Linha de sabão.
0: Vocês,
3: Paulete. Ai, gente, bom dia.
2: Bom dia, linda!
3: Seus lindos, como, poderosos.
2: Como você tá, hein?
3: Ai, como é que eu tô?
2: Uhum.
3: Olha.
2: Ah, não fica em pé, não. Ah.
3: Olha.
2: Ah, Paulette, como você é bonita.
3: Olha.
2: Dá só uma rebitadinha.
3: Olha.
2: Não bate no bumbum.
4: Não bate, que aí você provoca também, né?
2: Não bate no bumbum.
3: Agora você vai me responder como é que eu tô.
2: Gostosa.
3: Ai, gente, queria ouvir.
2: Eu não tenho papas na língua, não. Gostosa.
3: Ai, obrigada. Eu tava tão carente de ouvir uma palavra tão linda.
2: É mesmo, Paulo?
3: É verdade. Não vem falar mulher que não gosta de ouvir. Ai, não, mas depende. Claro que depende, né, gente? A gente também não vai sair na rua e ficar se gritando gostosa pra gente.
2: Agora, Paulo, você falou que tá carente. A gente sabe. É, sim, uma data comercial. É, sim, não sei o que lá. Mas existe uma pressão da sociedade,
4: é verdade,
2: né?
4: Em cima
2: do Dia dos Namorados que está chegando. Você vai comemorar ele com alguém... ou fica pro ano que vem?
3: Posso falar, Tadeu? Posso falar. Eu não tô namorando, né? Tô sozinha, tô cuidando mais da minha profissão, tô cuidando mais dos meus negócios. Tô voltando aí, inclusive vou abrir uma franquia, né, gente? Das bijus da Paulette.
2: Ai, que legal!
3: Tô fazendo um novo monstruário, viu, meninas? Quem quiser... Aninha! Tô com um novo monstruário, viu? Depois vou te mostrar. Tem pingente.
2: Tá.
3: Tem tornozeleira.
2: Tá.
3: Tem gargantilha.
2: Olha.
3: Tem diarinhas. E aí a promoção é a seguinte, que eu continuo com aquela promoção, tá? Comprando uma gargantilha, uma pulseira, eu dou anel. Tá?
2: Vai de brinde.
3: Vai de brinde, tá?
2: Tá bom.
3: Então assim, e eu vou fazer franquia, né? As mulheres quiserem vender e tal. Eu não sei, não tô com tempo pra homem, sabe?
2: Na sua cabeça é trabalho.
3: Trabalho.
2: Se aparecer um cara, um sujeito querendo alguma coisa com você, um relacionamento...
3: Ah, mas assim, que sujeito, que cara, que homem nesse momento que gostaria de ficar comigo? Eu não sei.
2: Que homem não gostaria de estar com você?
4: É, Paulette, eu posso interferir aqui? Eu vou falar. Cara, o Tadeu é um partidão, o Tadeu tá solteiro, o Tadeu é um cara bem sucedido, né, um profissional de maravilhoso. Então eu acho que, Paulette, tá na hora de você dar uma oportunidade pra esse cara. Ele tá, gente, Paulette, 2 anos sem se relacionar, 2 anos sem ver uma mulher, 2 anos sem pegar na mão, se beijar uma boca, 2 anos sem...
2: Tá bom, acho que já chega, Vinheta. Acho que já... Ela já entendeu a ideia.
3: Posso falar? Depois de tudo isso que a minha Vinheta falou, você acha que eu sou louca de ficar com você? Eu tô fora.
5: Faz muito bem.
3: Ai, pelo amor de Deus, gente.

0: Band FM, Zé Neto e Cristiano, cadeira cativa. E chegamos à segunda posição do nosso Top 5, é com o Rafael. Vai, Rafa!
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2: Tudo bem?
3: Bem, bom dia, quem é?
2: Rafael de Cotia.
3: Rafael de Cotia. Conta pra gente, Rafael, o que você faz sem pensar duas vezes?
2: Olha, eu amo comer uma feijoada. Não penso duas vezes pra comer uma feijoada e tomar uma caipirinha gelada.
3: Eita! Eu também não penso duas vezes, eu já vomito.
4: Não!
3: Tá feijoada, é isso?

Band FM, Cristiano Araújo, caso indefinido. Olha você mandando mensagem aqui no WhatsApp da Band. Tem aqui o Dirceu Brito, também a Gilvânia Maria. Ela mora na zona norte de São Paulo. Tá ouvindo a Band FM, acabou de acordar. Um beijo pra você. Bom sabadão. Fala, Pedrão, tô indo trabalhar nesse sabadão. Sou motorista de aplicativo. Quem mandou foi o Kleber. Alô, Rita. Rita também trabalha na área da limpeza. Um beijo pra você. Obrigado pelo carinho. A gente continua te esperando aqui no WhatsApp 119-9991-9197. Vamos conversar, vamos bater papo.

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6: Faltando 24 para as 9, esse é o Top 5 da Hora do Ronco. Agora chegamos com o momento Vamos Rir. Vamos lá, Pidoncio, capricha. 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
7: É. Você não pode fazer falta.
9: Ué, e se o jogador me der uma rasteira por trás?
7: Não, querido, não, não é tipo isso. Estamos falando de que você, Pidoncio.
9: Eu?
7: Vai nos trazer, sem medo de errar, o momento Vamos Rir.
9: Notó. Não, notó, como é pra se você.
10: Se você.
9: Ou eu.
10: Prestar atenção.
9: Notó. O ano já tá, ó.
10: Acabou, gente. Quase metadinha já foi pro espaço, né? E a gente precisa viver.
9: Metade já foi.
7: Não, não é possível, cara.
10: Não, 42% do ano já foi.
9: E se chegar na metade, depois?
7: Ah, é só relaxar que
10: aí
7: o resto relaxa. Vai vir.
10: Se passou metade, meu filho,
7: é só esperar que o resto vai vir, não adianta.
9: Isso é verdade, mas tá passando muito rápido, né, Jadil?
10: Tá, Pidoncio.
9: Eita, nós.
10: O tempo não para.
9: E eu, Jadil, posso falar, eu nessa minha correria da vida, tá faltando tempo na minha vida, porque eu...
10: Você não faz só a Band FM, né, Pidoncio? Você tem outras coisas pra cuidar, né?
9: Tem.
10: Além da Band FM, você faz o quê?
9: Eu vou pra casa e tem. Varro o quintal. Tem essas coisinhas pra fazer, né?
10: Entendi.
9: Aí deito, vou assistir Sessão da Tarde. Ô, Jadeu.
10: Fala, Pidoncio.
9: Você sabe que tem muita gente que é fã do programa, né? Da Hora do Ronco. Fã da gente. E tinha um chinês. Ele sabe aquela pessoa que fala assim: eu não gosto de ninguém, mas se eu visse na minha frente, eu queria um autógrafo, queria dar um abraço. E esse chinês era fã do Spielberg.
10: De quem?
9: Spielberg.
10: Ah, o diretor de cinema? Olha.
9: Spielberg, fãzaço. Aí ele tava num restaurante. Quem entra no restaurante? Spielberg. Chinês falou: meu Deus, olha, o coração do chinês disparou. Aí o chinês falou: meu, que emoção, né? Spielberg levantou, veio na direção do chinês. Ele começou a tremer o chinês.
10: Eu imagino.
9: Spielberg pegou e deu um murro no olho do chinês.
10: Que é isso?
9: Pô, ó, o cara era fã, né, Jadeu? Sem de nada.
10: Do nada?
9: Poxa vida, você tá louco? Você fez isso comigo? Olha aqui meu nariz sangrando. Ele falou: vocês, japoneses, na guerra, Vocês fizeram muita coisa ruim pra nós, tá? Então eu tenho raiva dos japoneses. Ele falou, meu querido, eu sou chinês, eu não sou japonês. É. Eu sou chinês. Ah, chinês, tailandês, japonês, tudo mesma coisa.
10: Que isso?
9: Aí o Stilberg foi sentar. Sentou, ficou quietinho lá. O chinês ficou pensando, olhando pra ele. Foi lá, Jadil. Correu e deu uma voadora no Spielberg. Deu uma voadora, pegou no peito.
10: O que tá acontecendo, gente?
9: O chinês, ele manjava um pouco. Ele,
10: sim.
9: Ele tinha o tio, o tataravô dele era o Bruce Lee. Bruce Lee. Deu uma voadora no Spielberg caiu rolando. Pô, por que você fez isso? Por que que eu fiz isso? Deixa eu avisar uma coisa pra você. A minha avózinha tava no Titanic. A minha avó tava no Titanic quando você afundou o Titanic. Aí o Spielberg falou, não fui eu. Foi um iceberg. Aí ele falou iceberg, Gutenberg, Spielberg, é a mesma coisa.
10: Devolveu a moeda.
9: Devolveu, já deu.
10: Devolveu a mesma moeda.
9: Iceberg, Gutenberg.
10: Gutenberg.
8: Muito boa, mesmo.
10: Calão gostou.
9: Calão gostou, saudade do Carlão. Hora do

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2: menina.
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3: Vou falar uma coisa e vou deixar vocês embasbacados.
2: Opa, diga então.
3: Sobre ciúme.
2: Tá.
3: Ciúme é pra quem não tem confiança no próprio tato.
2: Caramba, receba essa lapada aí.
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2: Receba essa lapada aí.
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2: É isso aí, seu Pedro.

0: Band FM, Henrique Juliano, briga feia. E chegamos à primeiríssima posição. É com ela, tantas vezes, Nani. Ah, vai lá, Nani, é você.
1: Vai, da hora do ronco.
2: Bom dia.
3: Bom dia. Quem é?
2: É a Nani.
3: Tudo bem, Nani?
1: Quantas vezes, Nani?
2: Tudo bem, meninas?
1: Tudo bem.
2: Tá muito frio aí?
3: Tá frio.
2: Tá muito frio. Ronco.
3: Oi.
2: O que eu mais tenho ciúmes, que eu pesava 150 quilos, tá?
3: Você tá brincando?
2: E hoje eu tô com 75.
3: Olha, perdeu metade?
4: Perdeu uma nana.
2: Então, mas o que eu mais tenho ciúmes é da minha comida. Não pode tirar uma bala da geladeira que eu sei, Ronco. Ninguém mexe na minha comida, porque eu não como e ninguém come.
3: Mas que isso?
4: Que coisa. Mas você coloca o seu nome nas marmitas, essas coisas?
2: Eu falo, olha, isso aqui é meu e não é pra ninguém mexer.
3: Quem mora com você?
2: Eu e meu filho.
4: Ô, gente.
3: Mas você nega comida pro próprio filho, né?
2: Sim, Ronco, porque ele come tudo e eu vejo ele comer e eu não posso comer.
3: Mas você tem fome?
2: Na verdade, eu sinto vontade, porque eu fiz a bariátrica.
3: Fez, e resolveu?
2: Sim, aí agora eu tô com 75, mas eu não gosto de ver ninguém comendo na minha frente. Aí eu tenho ciúmes da minha comida.
4: Entendi.
3: E teu filho é comilão?
2: Muito.
3: Quantos quilos ele pesa?
2: 110.
3: Apenas!

0: FM, turma do pagode, deixem off, encerrando assim o nosso Top 5 da Hora do Ronco. Obrigado você pela companhia, obrigado você que manda mensagem, obrigado você que vai continuar na Band FM, vem aí amanhã show, mas antes da gente ir embora, nós temos as histórias que a vida conta.
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4: Olha, é um lugar bacana, assim, lembro, tempo de 16, 17 anos, era parque de diversões, né? É verdade. Então, o pessoal ia nessas frescurinhas aí de montanha-russa, você entendeu? Trem fantasma.
2: Vicky, você era mais radical, né?
4: Chicote. Ah, meu, chicote mexicano? Eu não.
2: Você ia aonde? Eu era radical.
4: Carrossel.
3: Ai, que medo.
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12: Oiê, bom dia! Manhã de sábado, 30 de maio de 2026, penúltimo dia do mês. Aumenta aí, vai! E a gente tá chegando pra te fazer companhia nessa manhã todinha até o meio-dia. Claro que é aqui na sua rádio do seu jeito.
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12: Bom dia pra você. Essa é a Band FM Lages 94.3, uma emissora do grupo Barriga Verde de Comunicação. Eu sou Vanessa Souza e a partir de agora tô aqui falando com você durante toda a nossa manhã de sábado. E a gente vai esquentar a nossa manhã, porque tá meio friozinho agora, né? A temperatura tá marcando aqui em Lages 12 graus. Como é que tá aí pra você? Como é que tá iniciando o seu sabadão? Tá trabalhando, tá descansando, tá faxinando a casa, acordou agora, vai tomar um cafezão bem gostoso, de repente tá tomando um chimarrão. Aí, pra você começar as suas atividades do dia. Ou já começou, já tá a mil por hora, como é que tá tudo pra você? Vai dar tudo certo, viu? Calma aí, faz com calma as coisas, coloca nas mãos de Deus que tudo vai se encaminhar. Agora eu quero sua participação, porque tem presente por aqui, tem big prêmio pra você concorrer durante toda a nossa manhã. Você quer? Então deixa eu te falar o que você pode ganhar hoje ainda.
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12: Churrascão completo. 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Agora, tem esse churrascão pra você. 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Hoje a gente vai pedir pra você mandar o emoji da caneca de chope. Pode mandar, tá valendo a partir de agora no 999430617. Mas não é só isso não, você precisa mandar junto aí o seu nome completo, de onde você fala com a gente, se é Lages, você manda o seu bairro, e se é cidades vizinhas aqui de Lages, pode ficar à vontade também pra participar, e aí manda o nome da sua cidade, fechou? Quero sua participação por aqui no 999430617. Bom dia e um ótimo final de semana pra você.
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Band, FM, a sua rádio do seu jeito. É o sábado da Band que já tá rolando, começando por aqui. Tem bastante coisa ainda até o meio-dia pra gente conversar. Muita música também. Tem presente, já tá rolando sorteio de um churrascão completo com oferecimento do Super Bastos. Pra concorrer, é só mandar o emoji premiado. É a caneca de chope. É só mandar aqui no 999430617. Um beijo pra Jussara, do bairro Popular, que tá participando. Um abraço aí pro Paulo Camargo, do bairro Sagrado. Quem também mandou mensagem é o Rodrigo Ramos, do bairro Coral. O Marcos Chemes também tá por aqui. Jonathan, do Cidade Alta. A Fela, do Petrópolis. A Terezinha, do bairro Centro. Um abraço pra todo mundo que tá acompanhando a Band. Deixa eu também mandar um salve aqui pra Viviane. Ela tá nos acompanhando lá de Painel. Valeu, Viviane. 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Tem intervalo, a gente volta rapidão.

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1: 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Bom dia e bom sabadão.
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1: 9:19, tá valendo aqui pra você um churrascão completo com um oferecimento Super Bastos. 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
10: Eu acho que você tem que mandar aquela mensagem. Mas manda o que tá no seu coração. Porque se fosse eu falaria.

0: 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Hugo e Guilherme, coração na cama. Agora 9h31, bom dia pra você. 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Tá rolando o presentão aqui na Band FM. Se você quer ganhar um churrascão, agora você tem que se atentar a essa informação aqui, ó.
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1: Band FM, agora 9:36. Bom dia.
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1: Agora o Lucas tá chegando aqui na Band FM com as primeiras informações da Agropecuária Recanto Marim. Por aí tem Chega Junto da Band até o meio-dia. 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
18: 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Vanessa, já tô de volta. 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
1: Tô de volta com você, tem mais música chegando, a gente embala o seu final de semana aqui na Band FM. Já deixa eu te lembrar, hein, que tem Festa do Pinhão rolando. 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

0: Band FM, a sua rádio do seu jeito, Coca-Cola Fernet, Chiquito e Bordoneio, é Corpo e Alma. Daqui a pouco eu tô de volta trazendo 6 músicas na sequência.
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0: Band FM, 6 para as 10. Bom dia!
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1: 9:58. Bom dia. Hoje vai rolar shows nacionais na festa do Pinhão. Tem Alok. O primeiro show da noite é com Alok, hein? A partir das 8 horas da noite você já pode chegar lá pra curtir, porque já vai ter atração rolando. Aí a gente vai ter também Lauana Prado e Alexandre Pires. É hoje. 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
1: 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Ou evento Super 6 no ar, a partir de agora com 6 músicas. Um ótimo final de semana aí pra você.
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0: Matheus e Cauã e Laona Prado, admita. Agora 10h17.
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0: Fechando a nossa Super 6 combo, hein? 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

0: Mind FM, agora 10 horas e 21 minutos.
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1: 10h27. E eu quero te falar agora que continua valendo. 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Você só participar com o emoji premiado, a caneca de chope aqui no WhatsApp da Band. 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

0: fala pra mim, vai.
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0: É, Rodrigo, dessa vez acho que ela não causou nada, hein? Será que superou?
2: Eu acho que sim.

0: 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Gustavo Lima, assunto que dói. 10h38 agora. 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
0: Hora de mandar alô pra você que tá participando. Manda um emoji premiado da caneca de chopp aqui no 999430617 pra você concorrer ao churrascão completo com oferecimento do Super Bastos. Nele vem carne de frango, carne de gado, linguiçinha, chopp ou cerveja, e o carvão vai junto também. Beijo lá pra Lari que tá participando, Jonathan Souza de Correia Pinto, um bom dia e um abração, bom final de semana pra você, Denise do Cruz de Malta. O nosso ouvinte Vilmar Ludwig do bairro Frei Rogério, o Leandro Barbosa tá ouvindo a gente na localidade 3 Árvores, valeu Leandro. Alexandre Valtric do bairro Bela Vista. Lourdes Tainá Vassem do bairro Guarujá. Abraço também pra Elisante lá do Santa Clara. Oiê, bom dia. Adelar Hassi de Correia Pinto tá curtindo a Band. Um abraço aí pra turma da Grisolo, do pátio da Clabim. Valeu pela companhia de vocês. O Marcos Chemes também tá por aqui. Bom dia, Marcos. Quem mandou mensagem? Bom dia, Band. Acabou de chegar. Mensagem do Maicon Pierre do bairro Caravaggio. A Tere falou que tá costurando, tá ali na lida e tá curtindo a Band. Quem tá aí também trabalhando no agro, galera que tá trabalhando com agricultura, bom dia pra você. Tempinho não tá colaborando muito pra trabalhar com lavoura, né? Mas daqui a pouquinho eu acho que vai sair um solzinho. Pela nossa previsão, tá mostrando um sol. Inclusive ele tá dando as caras já aqui, já tá se aparecendo aqui no meio das nuvens. Daqui a pouco ele aparece totalmente e a gente deve ter uma tarde ensolarada. Bom, a princípio a gente não vai ter tanto frio nesse final de semana. Tem um solzinho aí também no domingo, ao longo do dia. As temperaturas devem ficar assim, a máxima na casa dos 18, mínima na casa dos 9. Tanto pra hoje, sábado, quanto pra amanhã, domingo. Na segunda-feira também não vai ter muita mudança não, viu? Temperatura vai baixar um pouquinho mais na semana que vem, ali a partir de sábado. A partir de sábado, a gente vai ter aí as temperaturas ficando parecidas com as dos últimos dias nessa semana, no início da semana que vem também. E a princípio, sábado da semana que vem, que a gente tem uma queda. Mas tudo pode mudar, né? Vai que acontece antes. Vai que, né? 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Compra o teu ingresso, já me conta qual é o dia que você vai, se você vai hoje, se você vai algum outro dia da semana que vem, se você foi ontem, o que que você achou? Nós estávamos por lá, inclusive na nossa Band House, que ficou magnífica. Já começamos a nossa cobertura também, nossa transmissão. E hoje tem transmissão, a partir das 5 horas da tarde, a gente se encontra por aqui, ao vivo, a gente entra no ar aqui com você para falar sobre Festa do Pinhão, programação, sobre os horários, abertura dos portões e tudo mais. Detalhes sobre gastronomia lá dentro do parque e tudo sobre Festa do Pinhão dentro e fora do parque. A gente vai falar também sapecada, temos já classificados e tem mais novidades aí pra você, então aguarde.
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1: 10h49, agora tá valendo pra você um churrascão. Ele é completo. Carne de gado, carne de frango, linguiçinha pros aperitivos, tem carvão, tem chopp ou cerveja. Pra você fazer a festa, aquele churrascão pra chamar a galera pra fazer com a sua família, tá querendo? A gente já tá sentindo o cheiro da carne assada, né? Que delícia! Seu rádio do seu jeito pra concorrer esse churrascão, manda o emoji premiado da caneca de chopp aqui no nosso WhatsApp 99430617. Boa sorte. Resultado sai ao meio-dia.
2: Assim então.

FM, a sua rádio do seu jeito, Zé Neto e Cristiano, resumindo. Vamos mandar beijo pra galera que tá participando. A Joana Machado do Vila Maris. Oi, Joana, o que você tá fazendo? Tá trabalhando? Ou tá na sua casa faxinando, organizando tudo? Final de semana é pra isso, né? Pra descansar, mas também pra deixar a casa em ordem. Ai, que coisa boa. Eu só tô pensando aqui que eu tenho a casa inteira ainda pra limpar, roupa pra lavar, esperando que saia um sol pra secar, né? Hoje à tarde, é amanhã também, porque eu tenho coisa pra fazer. Meu Deus do céu. E que bom, né? Que bom que a gente tem uma casa pra limpar, tem roupa pra lavar, significa que a gente tem roupa pra vestir. Então não pode reclamar não, viu? A hora que você tá pensando em reclamar, que nem eu aqui, ó. Fica quieto e agradece. Quem tá participando aqui também é o Ayrton, do bairro Guarujá. Oi, Ayrton, o que você faz por aí? Trabalhando, descansando. Nicolas do Guarujá também. Charline do Guarujá. Meu Deus do céu, as mensagens tá tudo vindo do Guarujá agora. Rodrigo Coelho do Guarujá. Quem mais? Vamos ver se muda aqui o bairro. Mudou. Foi lá pra outro bairro, bem longe do Guarujá. É o bairro... deixa eu ver quem que é. A Maria. Com os filhos Maria de Fátima Ferreira. Ela disse que quer comemorar com os filhos. Quer ganhar esse churrascão pra comemorar com os filhos. Mora no bairro Promorar. Por isso que eu disse que é bem longe do Guarujá. Nossa, vida. Do Guarujá até o Promorar, vai um tempinho, né? Beijo pra você, Maria. Tá por aqui também a Rosemary. Oi, Rô. Tá ouvindo a gente no bairro Várzea. Bom final de semana pra você, pra toda a família. O Alexandre Prazeres Francisco do Coral também nos ouve por lá. O Paulo Cordeiro tá curtindo a gente no bairro Santa Clara. Um beijo pra Day Tilma na Penha. O Maicon Pierre no Caravaggio. Júlio César Araújo lá no Guarujá. Jonathan tá curtindo a gente lá em Correia Pinto. Quem mais? Mandou a sua mensagem? Manda pra cá no 999430617. A Tânia tá ouvindo a gente no Frei Rogério. A Jocely tá curtindo lá no bairro Passo Fundo. Beijo pra você, Jô. A Jô disse que tá trabalhando, só tá pelo almoço pra ir pra casa. Um beijo pra ti. E ó, quero sua participação. Valendo um churrascão completo, é só você mandar o emoji premiado, a caneca de chope. Esse é o emoji premiado que você manda aqui no nosso WhatsApp e você concorre ao churrascão completo com oferecimento dos Super Bastos, que tem 3 unidades aqui em Lages. 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
3: Band, agora 11 horas e 11 minutos.
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0: 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Léo Balbinotti, Danilo e Davi, número chato aqui na Band FM. 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
4: 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Já eu tô de volta, Vanessa. 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

Mande FM, a sua rádio do seu jeito, loira, tatuada, talagaço e rainha musical. 11h30 agora, no sábado da Band, com a Autoescola Lagiano. 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
2: Band FM, agora 11:32. Bom dia.
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2: Vamos nessa com as últimas informações. 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
1: Volta com o último bloco aqui do Sábado da Band. Daqui a pouquinho tem resultado de sorteio. Quem vai levar o churrascão? 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

0: Band FM, Luan Santana, Olho Marrom, Sábado da Band, ficando por aqui com o Home Club Dex. 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Tem resultado agora, boa sorte pra todo mundo que participou.
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0: Quem tá levando o nosso Big Prêmio? 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Agora, esse churrascão com carne de gado, carne de frango, linguiçinha, carvão, chope ou cerveja, vai pra ele. Deixa eu ver o fone final dele aqui. Vamos dar uma pesquisada aqui no fone final dele, porque ele foi o sortudo dessa vez. É ele. É ele do fone final 0666. 0666. Você aí faturou esse presentão. Quero saber se você ainda tá ligado na Band. Fone final 0666. O nome dele é Leandro Barbosa. Parabéns, Leandro! Foi você, você faturou. Localidade Três Árvores é de onde o Leandro fala com a gente. Leandro Barbosa, dá um salve aí se você ainda tá ouvindo. E comemora muito porque você, Leandro, faturou esse churrascão completo aqui na sua rádio do seu jeito. Um beijo pra você, pra todo mundo que tá ligado aí na Band. Obrigada pela companhia. Eu fico por aqui e a gente volta no finalzinho da tarde a partir das 5 horas com a transmissão da nossa cobertura da Festa Nacional do Pinhão. Por falar em festa, vem aí a festa da Band com a nossa rede. Até daqui a pouquinho, fica bem, bom almoço aí pra você. Até logo.

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21: 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Quero saber de tudo. 11 999 919 197. O que você tá fazendo aí, hein? Olha, eu, se eu estivesse em casa, ia tá preparando o meu almocinho. Delícia! Curtindo a Band FM, a comida fica mais gostosa, né? Tá trabalhando também? Tá na luta também? Bom trabalho você que tá no carro curtindo a gente. Tá indo pra onde, hein? Me conta que eu quero saber. A nossa festa tá sensacional. Vou te contar, a programação aqui não tá de brincadeira, não! E eu sei que você também não. Agora você precisa me mandar o seu áudio, aquele áudio animado de final de semana, que é pra gente curtir junto aqui. Tá combinado? Vamos começar.

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0: festa da Band. 11999919197. Me conta aí, sua linda, seu lindo. Como é que tá o seu final de semana? Vai rolar um barzinho hoje? Hã? O que vai rolar hoje por aí? Um churrasquinho gostoso? Ai, que delícia, hein? Uma jantinha especial na casa de um amigo. Sei lá, me conta aí seu rolê, vai.
1: Oi, Mi, bom dia, tudo bem? Meu nome é Glice, eu sou aqui de Santo André.
0: Oi, lindona.
1: Ouvindo a rádio, fazendo meu almoço gostoso, aproveitando meu fim de semana. Eu quero mandar um beijo já pra todo mundo que tá ouvindo a Band FM. E um beijão especial pra você, meu amor. Um beijo e um ótimo final de semana.
0: Um beijo, meu amor, obrigada.
2: Fala, Band. Oi, Mi, tudo bom?
0: Tudo bem?
2: Aqui é o Sidney do Japão. Tô trabalhando.
0: Tá longe,
2: hoje,
0: hein?
2: Pedi pra mim trabalhar. Hoje é sabadão de noite aqui. Já partindo pra madrugada.
0: Eita.
2: Como estão vocês aí? Vamos nessa aí, final de semana. Todo mundo junto. Mi, você tá comigo, hein? E eu tô com você.
0: Ah, gostei.
2: Vou ficar escutando vocês até as 8 da manhã, hein?
0: Combinado.
2: O que acontecer? Tô na escuta. Um abraço, Mi. Uhul. Sayonara.
0: Sayonara. Um beijo pra você. Ai, amei ele, gente. O Sidney, que tá no Japão, ouvindo a gente. É tão bom saber que a Band FM aproxima, né? Todo mundo através das músicas, através da alegria, através dos presentes. E é lógico, lembrando que você tá concorrendo o Big Prêmio aqui junto com a gente. Agora,

0: do pagode sobrenatural, eu nunca amei assim, que delícia. Eu concordo, maravilhoso esse sábado, né, gente? Que final de semana gostoso e que bom que é receber a sua mensagem aqui nesse clima, nessa energia, na nossa festa da Band.
1: Oi, Mi, sua linda.
0: Oi, seu
1: tamo
0: lindo.
1: Estamos aqui no trânsito, chegando em Cotia, pegar meu filhote, isso passar aí. O final de semana comigo.
0: Ah, que graça, tá vendo?
1: Mas ligadaço aqui na Band FM. Que é a melhor do Brasil, hein?
0: Uhul!
1: E eu tô igual a você, viu, Mi? Gritando lá da cozinha com a Alexa
0: não
1: lá
0: é.
1: No quarto. Então,
0: eu faço
1: vamos,
0: isso.
1: Vamos providenciar uma Alexa em cada cômodo.
0: Meu projeto.
1: Beijo, sua linda! Excelente final de semana pra todos!
0: Beijo, Divo! Excelente final de semana pra você. Dá um beijão, dá aquele abraço no filhão e curte bastante.
2: Boa tarde, festa da Band, Mi. Mas o choro errou de olho, fecha eu.
0: Olha lá.
2: Tô na tarde fazendo faxina, trabalhei de noite, amo esse programa, amo vocês.
0: Eita, mulher mexida.
2: Feliz sábado pra todos nós.
0: Um feliz sábado pra você também, é isso aí, gente. A gente trabalha de noite, a gente trabalha de dia, arruma a casa. E vamos que vamos, e com a festa da Band fica muito melhor. Eu tô esperando aqui o seu áudio. 11 999 91 997. Cadê você com seu áudio aqui? O que você tá fazendo? Ai, Missa Xereta, mas tá valendo o Big Prêmio. Vale a pena, vale a pena.
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0: Já cheguei do almoço, tô aqui, ó, na minha casa, sentada na cama, só curtindo a festa da Band. Pus água agora pra fazer um cafezinho pra mim. Beijos, excelente sabadão para todos. Tá servida de um cafezinho?
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0: escutando Festa da Band. E a Band vai comigo até as 11 da noite. Sabadão, bom final de semana.
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0: 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É o Thiaguinho Me Balançou aqui da nossa festa da Band. 11999919197. Como é que tá o seu sabadão? Quais são os planos pra esse final de semana? Ah, me conta, vai.
1: Oi, Lena. Bom dia, boa tarde. Ah, eu estou aqui em casa, Silvia do Jabaquara. Eu estou aqui em casa me preparando para ir na festa de uma amiga agora à tarde.
0: Ai, que delícia.
1: Vamos, ela vai completar 52 aninhos.
0: Verdade.
1: Vamos lá comemorar.
0: Que tudo.
1: Um grande beijo para você. Amo essa rádio. Tudo de bom. Band é tudo de bom sempre. Um beijo.
0: Ai, que festança boa. Beijo para você, menina. Boa festa, viu? Aproveita bastante lá por mim.
2: Oi, Mi. Bom dia, boa tarde. Tudo bem?
0: Tudo bem.
2: Motorista por aplicativo. Tô na rua, meu amor.
0: E aí, meu amor?
2: Tô na rua, trabalhando.
0: Obrigada pela carona.
2: E entrando nesse trânsito, daí tá a vovô e com certeza ouvindo vocês.
0: Beijo
2: no coração, no coração de cada ouvinte e hashtag fim de semana.
0: Hashtag gostei, hashtag fim de semana. Ei, é sobre isso, né?
3: Eu estou aqui na festa da Band, lavando uma louça. Ouvindo a melhor rádio, Tamires de São Paulo, Interlagos. Band, tô com vocês. 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
0: Tamires, gente do céu. Olha, agora eu fiquei empolgada com a Tamires. Lavando louça nessa animação. E a vida é sobre isso, gente. A gente tem que ser feliz na nossa vida lavando louça. A gente tem que ser feliz na nossa vida fazendo faxina. E também indo pra festa. Vocês entendem? É sobre isso. Agora, por falar em felicidade, é hora da gente dar mais um pouco de risada com esses meninos que são sensacionais, hein?

0: Ô, Jadeu!
1: Fala, Vidoncio!
0: Você sabe que em muitas regiões do nosso país tá frio, né? É uma época de frio. Outras não, algum pouquinho de calor, mas muito frio. E por que que eu tô falando isso?
1: Por que você tá falando?
0: Eu sei lá. Deu vontade de falar.
1: Não é a hora da previsão do tempo, né?
0: É, então, ó. Eu falei, pô, será que eu vou fazer a previsão? Não vou.
1: É a hora do vamos rir, Pidoncio.
0: Ixi, era melhor fazer previsão, né?
1: Não. É melhor rir.
0: Ô, Jadeu, festa.
1: Festa.
0: Festa rolando, dois amigos e tal. Festa de família, né? Toda a família reunida. Aí o cara falou assim, pô, deixa eu falar uma coisa pra você, meu. Não tô me achando, nada disso. Mas, ó, toda a mulherada aí que eu vou... Tá vendo essa mulherada aí? Já peguei todas. Peraí, claro. Menos a minha irmã e minha mãe, né? A outra falou, ó, se juntar que você pegou e que eu peguei, todas aqui não salva.
1: E que coisa, daqui a pouco tem mais. Vamos rir.
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1: Ótima tarde pra você, sabadão, e que delícia nossa festa, né? Muito prazer, eu sou a Milene e te faço companhia na minha última hora de hoje com aquele agito que a gente ama. Vem pra festa, bora curtir o final de semana assim juntinho, fica mais gostoso. Essa é a sua rádio do seu jeito, nossa festa continua. Nosso jeito.

0: Guilherme. É a Marvila Nike Shortinho e Desencana. E elas aí dando a dica, Marvila, né? Junto com a Ayla e a Amanda também, Lin. Aí pra você desencanar desse homem, né? Não é nem questão de beleza, né, gente? Se o boy não tá fazendo bem, ou a mulher também, não vamos generalizar, né? Tem que desencanar mesmo! A fila anda e a catraca gira, minha gente. 11 999919197. Você manda o seu boa tarde aqui, que a nossa festa tá no ar.
1: Oi, Milena, tudo bem? Aqui é Ana Paula, de São Bernardo do Campo.
0: Oi,
1: eu tô
0: Ana
1: aqui
0: Paula.
1: Fazendo um almoço básico pra mais tarde.
0: Básico.
1: Me preparar pra ir numa festa junina aqui na cidade vizinha.
0: Mas, gente...
1: Gente, se prepara, as festas juninas estão começando. Beijo!
0: Eu não tô acreditando que já em pleno 30 de maio... Já tem festa junina acontecendo? Meu Deus, que delícia! Credo, que delícia! E é um negócio assim, né? É junho e julho de quermesse, de pamonha, de cuscuz, de dog. Eu só penso em cumilância. Mas tem uma outra coisa que eu gosto também de festa junina, gente. Eu vou falar pra vocês o que que é. Bingo. Ai, eu sou a doida do bico. Me dá as cartelas aqui que eu vou ficar acompanhando. Eu cruzo tudo quanto é dedo. Eu já ganhei várias vezes, viu? Porque eu acredito, eu coloco na minha cabeça. Eu vou ganhar. E não é que eu ganho mesmo?
2: Bom dia, minha linda. Aqui é a Márcia. Eu falo diretamente do Paraná, na cidade de Mandaguaçu.
0: Oi, minha linda.
2: A Band é minha. É uma festa.
0: É sua mesmo.
2: Eu tô aqui em casa, limpando a casa, e ouvindo a Band pelo aplicativo, porque eu gosto de ouvir a Band.
0: Ah, linda.
2: Beijo. Um bom final de semana pra todo mundo.
0: Beijo. E você, fazendo o que de bom? Qual que é seu mood aí nesse sábado? 11 9 9 9 9 1 9 1 9 7. Eu tô esperando você.

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0: obrigada aqui na nossa festa da Band. E você, correu lá pro nosso Instagram pra conferir o nosso combate? Então vamos pro nosso Instagram, porque tá no ar o resultado do nosso combate de hoje.
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0: 1. João Gomes, vou te procurar e Love You Baby com Pablo.
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0: A música 2 é o Murilo Huff, deixa eu.
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0: É, o resultado do nosso combate foi muito, mas muito acirrado, gente. Olha só, com apenas 51% dos votos, você confere a música 1, a música vencedora. É o João Gomes com o Pablo, vou te procurar. E aí, Love You Baby foi a música vencedora do nosso combate lá no nosso Instagram, @BandFM hoje.

0: Silvana Gomes de Osasco. Eu e Amanda estamos curtindo demais aqui. Festa da Band, só toca músicas boas.
1: Uhul! 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

0: prêmio aí.
1: Maiara e Maraísa!
2: Nossa, que esse é sucesso!
1: Aí eu bebo, você bebe? Ai, meu Deus, toma cuidado, viu, gente? Olha lá, segura, hein, gente?
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1: Ah, eu que não tô me segurando agora porque eu quero entregar essa Alexa, aquela assistente virtual que você vai pedir, né? Tocar a Rádio Band e pronto, ela vai tocar o que você quiser. Tem que pedir pra tocar a gente, hein? Sabe quem vai pedir? É você, Fernando Rodrigues da Silva! Efe, parabéns! Tá levando a nossa Alexa, Fernando Rodrigues da Silva. Um beijo, seu Divo. Beijo, Diva, tô ficando por aqui. E na segunda, a gente tá de volta, tá bom?
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0: dia 30 de maio. Tá acabando o mês, 2:04. 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Eu tô na Band. 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
0: Oba lá, oba, Super 6, Super 6 da tarde deste sabadão. Hoje com garrafa térmica exclusiva da Band FM. Vamos dar também? Ah, aquele cooler que você tava querendo ganhar também exclusivo pra manter as bebidas geladinhas. Pronto, os dois de uma vez. Agora pra ganhar, você tem que votar numa dessas que eu falo a partir de agora. Número 1, Thiaguinho, Caixa Postal. Aí vem Murilo Huck, Saudade Estranha. Número 3, Ana Castela. Olha onde eu tô na Band. Número 4, Ed Brito e Samuel, Romance Rosa. Aí vem Zé Neto Cristiano, cadeira cativa. Vamos fechar com tu. Mandou pagode, Zeca Pagodinho. Pedindo a conta. Agora é com você. Não peça a conta. Ligue e vote. 11-3743-1313. Vale também pelo WhatsApp da Band FM. 2:05. Começou.
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0: Band FM da Castela, olha onde eu tô. Eu tô na Band, no seu final de semana, no seu sabadão. Sabe o que tem de presente hoje na Super 6, né? A garrafa térmica exclusiva da Band. E a gente tá dando também aquele cooler. Também é exclusivo e Band FM. Aí você vai manter suas bebidas sempre geladinhas. Vai levar os dois, de uma vez só. Pra isso tem que ligar e votar, né? 11-3743-1313. Vale também no WhatsApp. 2:13. Vamos ouvir a número 4. Ed Brito e Samuel. Romance Rosa.
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6 da Super 6 da Band FM. Hoje tem garrafa térmica e tem o cooler, ambos exclusivos da Band. Você vai levar os dois de uma vez só, garrafa térmica e cooler, exclusivo Band FM. Ligue e vota, tá em tempo, votação tá aberta, 11-3743-1313, vale também pelo WhatsApp da Band. Uma mulher na Suíça afirma que herdou do pai, né, uma coleção valiosa de cartas Pokémon. Jolina Gisele diz que o pai passou anos fazendo essa coleção e que agora pretende vender, até porque ela descobriu o valor alto disso tudo. Presta atenção, aumenta aí o volume. De acordo com uma empresa de certificação do mercado de colecionáveis, que avaliou parte do acervo, a coleção de Jolina pode ser a maior e mais valiosa do mundo, tendo um valor estipulado em mais de... Quem ainda mais? Quanto você acha que vale a coleção da mulher? 600 milhões de reais. O alto valor é porque a coleção tem mais de 60 mil cartas raras. A família afirmou que já recebeu algumas propostas e considera uma venda completa do acervo de cartas Pokémon, até para faturar os 600 milhões de reais. Gente, não é Pokémon, é porque é caro. É caro pra caramba.

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1: Tá todo mundo querendo, hein? A garrafa térmica também, né? Tá mudando a estação, né? O tempo. Tá todo mundo querendo uma garrafa térmica novinha. E mais um cooler exclusivo da Band FM. Os dois de uma vez só para Daiane da Silva Luna. Aê, Daiane! Sortuda! Levou tudo. Todos os presentes aqui da Super 6. Parabéns. Super 6 ficou assim. Terceira mais votada por vocês, Ana Castela. Segunda do Tiaguinho. Campeã da Super 6 da Band FM. Nós vamos tocar de novo quem?
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0: Band FM, Bruno Diegues e Sorriso Maroto. Clique, dois minutinhos para as três.
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0: Num clique chegou o Big Prêmio dessa tarde de sábado e hoje a Band FM vai te dar uma máquina de cortar cabelo. Olha, você vai cortar nessa máquina novinha, vai deixar em dia o corte do seu cabelo, vai ficar tudo de bom, tudo de Band e tá valendo a partir de agora. Você pode ligar aqui, 11-3743-1313. Esse resultado desse Big Prêmio vai sair lá às 7 horas da noite, então tem tempo. Não tem desculpa. Participe, boa sorte pra você. Já, já vai começar o Hora Cheia.

0: Oi.
1: Fechando aqui o Vamos Rir, a gente vai sair pra lanchar.
0: Tá.
1: Quero saber o que...
0: Ah, vamos agora, vamos.
1: Não,
0: agora,
1: não, agora, não.
0: Bora.
1: Fechando o Vamos Rir.
0: Ah, tá.
1: O que você quer comer?
0: Pô, Jadeu, hoje seria bom o quê? Deixa eu ver. Não quero exagerar também, né?
1: Tá, não pode exagerar.
0: Até pra quê? Eu não posso exagerar muito com a minha barriga.
1: Até porque eu que vou pagar a conta
0: você
1: também.
0: Você vai pagar, tá? Então eu tô pensando, a gente podia ir naquele restaurante japonês.
1: Tá.
0: Que tem lagosta, tem também camarão, tem também ostra, tudo isso e muito mais. Tem yakisoba.
1: Vai sair muito caro, Pidoncio.
0: Você escolhe vai pagar?
1: Uma coisa só.
0: Hã?
1: Uma coisa só.
0: Uma coisa só?
1: É.
0: Aquele fungui.
1: Tá bom, então tá. Então vai ser o fungui.
0: Tá bom?
1: Tá bom. Então vamos rir,
0: então vai. Vambora.
1: Não, vamos rir primeiro.
0: Ô, Jadeu. O cara chegou pro amigo dele e falou, meu, sabe que a minha religião é muito importante pra mim, né? Minha religião é muito importante. Eu com a minha religião, eu não transei com a minha esposa antes do casamento. Falando pro amigo, né? O cara é mesmo. Aí o cara que falou que não transou com a esposa antes do casamento, falou, e você? Falou, cara, eu não sei. Como é que é o nome da sua esposa?
1: Vai que, né?
0: Vai saber, né?

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0: 4 minutos, boa tarde. 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
0: Começa o nosso Hora Cheia, tocando música direto nessa próxima hora aqui. Então lembrar que tem Big Prêmio, né, que tá valendo. É a máquina de cortar cabelo. Você tem uma, vai ganhar da Band FM. É tudo de bom, é tudo de Band. Você quer, você pode mandar áudio no WhatsApp. 11 999919197. Fala que você quer ganhar essa máquina de cortar cabelo. Participa do nosso Hora Cheia, que vai começar com... Panda, eu te seguro. Boa tarde pra você, bom sábado.

0: Agora 3h29, que som, hein? Boa tarde pra você.
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0: Boa sorte.
1: A máquina de cortar cabelo da Bande FM, me sorteia, Bande.

0: Alexandre Avião com Henrique Juliano. Não é o lugar, é a pessoa. É a Band FM. 2 minutinhos saltando para as 4 horas da tarde. Acabou a hora cheia. Mas o da Play vai começar. E o que que a gente vai tocar? Não sei. Eu espero você para mandar seu áudio aqui no WhatsApp e pedir sua música. Pode cantar, fica à vontade. Vem aí o da Play da Band FM.
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0: Play tá entrando no ar no seu sabadão agora, a partir de agora, para as próximas 2 horas, é você quem manda na programação. Como? Você manda um áudio no WhatsApp, pedindo a sua música, cantando a sua música, falando seu nome, contando o que você tá fazendo, da onde você tá falando. Enfim, fique à vontade. 11 99991-9197. Vamos começar com quem? Alô, Regina!
1: Boa tarde, Band FM, tudo bem?
0: Tudo bem?
1: Meu nome é Regina.
2: E Luísa Ouriz.
1: Estamos aqui dividindo e dar o café. Toca pra gente.
0: Toco.
1: Olho marrom do Luan Lindo Santana.
0: Toco.
1: Toca pra gente. Toco. Aí que a gente tá dividindo e ligar. Tamo aqui. Agora eu vou descer, vou comer uma torta de frango catupiry que a gente fez. Vamos tomar um cafezinho, mas estamos de ouvidinho ligado.
0: Muito bem.
1: Dá o play. Boa tarde a todos.
2: Beijo.
0: Beijo pra você, pra Luísa também. Obrigado, Regina. Vamos de volta, Santana, o olho marrom.

0: entender.
1: Band FM, Júnior e Rafaela. Cantam muito, né? Medo, o nome dessa música. Da Play que tá no ar, 4h18. Tá tudo bem no seu domingo? Tá tudo de bom? Tudo de Band? Então tá bom. A gente espera sua mensagem aqui pra pedir música no Da Play. Você que nem o Irã.
2: Boa tarde, Marcelo Café, Irã Duarte de São Mateus.
1: Fala, Irã.
2: Toca pra mim, Tanque de Gelo com Leonardo.
1: Opa.
2: Valeu, tô indo trabalhar.
1: E

Sorte, nem de graça, é o da Play, o da Play, assim como todos os programas da Band, é de graça. 4h28, participe, peça a sua música. No próximo bloco vai rolar essa aqui, ó. Quem será que pediu, hein? Já

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0: play, continue, Márcia.
1: Mande, me dá play numa música da Simone Mendes pra mim.
0: Qual?
1: Erro Gostoso. Opa. Sou Márcia Catani de Sorocaba. Beijos.
0: Um beijo pra você, Márcia. Um beijo pra turma de Sorocaba que ouve a Band FM. Vai, Simone!
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0: FM, Diego e Vitor Hugo no da Play. Beijinho, a cura, 4h42. Mande áudio no nosso WhatsApp pedindo a sua música, 11 99991-9197. Eu não entendi o nome dele. Eu vou colocar no ar. Vamos ver se vocês entendem. Acho que eu tô ficando surdo. Vamos ouvir.
1: Boa tarde, galera da Band FM. Aqui é o Diosco Grajaú. Passando para desejar a todos um ótimo final de semana abençoado. Gostaria de ouvir a música Fim do Mundo, do Gustavo Mioto.
0: Bora.
1: Escreve aí no sorteio do Big Prêmio, hein? Abraços a todos e tchau, obrigado.
0: Um abraço para você. Acho que é Gelson, né? Ouvindo aqui no fone de ouvido, ele pediu Fim do Mundo. O Big Prêmio nessa tarde, só para lembrar aqui, a máquina de cortar cabelo. Tá valendo com o resultado saindo logo mais às 7 horas da noite. Dá tempo. Fim do Mundo, com o Gustavo Mioto para você.

0: FM, Fred e Fabrício. Te amar é meu talento aqui no Da Play, agora 4h49. A nossa ouvinte Márcia pediu música. Já entrou uma Márcia hoje, essa é outra Márcia, vamos ouvir.
1: Oi, Café, dá play pra mim na música Minha Herança de Ana Castela. Beijo, sou Márcia de Parelheiros.
0: Márcia de Parelheiros, obrigado, Marcinha. Um beijo pra você, vamos de Ana Castela, Minha Herança.

Fome, Sorriso, Marote, Ferrugem, é lá. Aqui no nosso Da Play, um minutinho faltando para 5 horas da tarde, tem Da Play pela frente, você vai participar? Então tá bom. Quanto tempo faz que você não dá uma boa risada? Hã?

0: Jadeu.
1: Pois não, Pidoncio?
0: Eu tava lá na minha vila, sabe como eu moro na vila, né, Jadeu?
1: Aham. Uhum.
0: Já você precisa aparecer lá, eu vou te passar um endereço.
1: Cara, eu fui uma vez só lá no Boteco do Zeleto, posso falar? Comidinha boa lá, hein?
0: Não é boa?
1: Muito legal, comida de boteco raiz mesmo.
0: Raiz,
1: né?
0: Raiz. E essa semana, deixa eu ver, esse final de semana agora, vai ter fígado cebolado. Tá, vai ter fígado cebolado. Torresminho hidráulico, aquele que escorre o óleo no canto da boca.
1: Que delícia!
0: E ele fez uma salsichinha no vinagre.
1: Ó, aguei.
0: Não é? Aquela que você, só de abrir o vidro já sai água na boca.
1: Isso com a meiota, gente. Nossa senhora.
0: Quem é que vai comer salsicha com meia?
1: Não, não. É cachaça.
0: Ah, tá. Cachaça.
1: Aí, vai.
0: Ô, Jadeu. Meu amigo, o Zezinho Anão, o Zequinha Anão, ele foi na farmácia. Ele é meio impaciente, né? Ele foi na farmácia, Zequinha Anão chegou lá e falou: meu, me vê uma aspirina. Aí o farmacêutico falou: você quer que embrulhe? Ele falou: não, dá que eu vou rolando ela no chão.
1: Ô, ignorante!
0: Os pneus espertos.

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0: Boa tarde pra todo mundo! Sabadão e sim, nós estamos ao vivo! Que nós vamos fazer o esquenta da Festa do Pinhão por aqui. Ó, em Vanessa Souza, nós não somos lá Ana Prado e nem a Loki. Mas a gente arrasa.
2: Boa tarde. Bom final de tarde pra você, Iago, pra todo mundo que tá nos acompanhando nesse momento. Aqui nos 94.13 é mais uma edição da nossa cobertura. Tá aí iniciando, a gente já começou ontem, né? E daqui a gente vai até assim, às 7 horas da noite, trazendo muitas informações pra você sobre Festa do Pinhão. A gente fala de gastronomia, a gente fala da cultura, a gente fala dos vestidos, da realeza que a gente comentou ontem, muito lindo. É muita coisa, né, que envolve Festa do Pinhão, economia e muito mais. 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
2: 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E vamos começar então, Iago Ropa?
0: Vamos começar?
2: A gente começa falando da programação de hoje. Hoje a gente tem no palco, a partir das 8 horas, no palco principal, Arena do Pinhão. Lembrando que hoje você compra o seu ingresso lá no site festadopinhão.com ou na bilheteria. Lineup de hoje, parque abriu às 11 horas da manhã, inclusive Iago já esteve por lá dando um giro, né?
0: Sim,
2: já foi lá, já comeu, já entrevistou gente.
0: Eita,
2: uma galera por
0: legal
2: lá, né? E como é que tava a movimentação?
0: Você
2: foi
0: Vanessa,
2: que horas?
0: Tava sensacional. Eu cheguei lá, era meio-dia.
2: Ah, você foi pra almoçar mesmo?
0: Eu fui pra almoçar, inclusive um pastel de paçoca do Frogs.
2: Frogs é maravilhoso, né? Bom demais. Um beijo pra Fran. Ó, então os portões abrem hoje às 8 da noite, diferente de ontem, que era mais cedo, né? Ontem era 5, então a princípio aqui os portões às 8 da noite. E inicia então o palco principal às 8 horas da noite também. Tem previsão, primeiro show do Alok, o show de drones, às 9 horas da noite. Iago, aí depois Lauana Prado e depois por último Alexandre Pires. Essa a princípio é a sequência desta noite. E então você que não comprou seu ingresso, tá convidado aí, compra o ingresso lá no site festadopinhão.com. Tem também a Arena da Tradição, né? Que já a gente vai passar pra você quais são as atrações. No backstage de hoje tem Trio Rock, Leander Sá e DJ Gisando.
0: Que beleza, hein? Baita programação pra esse sabadão. Já pensou, gente, lá na Prada? Loki.
2: É demais a programação.
0: Alexandre Pires. Pô, todos os caminhos nos levam pra Festa do Pinhão. Compre o seu ingresso. Ah, deixa eu avisar aqui que pra comprar ingresso, gente, o Mercado Público opera no sábado das 9 da manhã às 5, tá? Ou seja, o Mercado Público já não vende ingresso depois das 5. Então você pode comprar lá no guichê, no Parque de Exposições. Beleza? Combinado? Então tá aí a dica pra você comprar o seu ingresso. E segue! Lembrando que segue com setores, né? Tem setor Arena, o setor VIP sem copo cheio, aí tem o setor backstage, open food, tem o setor backstage sem open food, on stage. Pô, demais, né, Vanessa?
2: Isso mesmo, Iago. E a gente já reforça novamente, como a gente vai falar todos os dias aqui na nossa transmissão, a questão do trânsito, né? É, que ali, no entorno ali do parque, tem as alterações, tem os desvios, os bloqueios, então, como sempre é feito, e tá tudo muito bem sinalizado, as pessoas que estão a caminho da festa, ou que ainda vão, né, lá pra festa hoje à noite, fiquem atentas pra gente garantir uma melhor fluidez no tráfego ali, e também a gente lembra que as principais alterações, elas são ali na Avenida Luiz de Camões, próximo ao CAV, próximo ao Parque de Exposições Conta Dinheiro, a gente tem uma parte ali da pista que vai ficar só com uma pista, né? Então tem que ficar atento a isso, quem vai pra sua casa, depois de repente pra festa também, pra...

0: por trás. Vamos utilizar esse termo que é mais fácil. E aí você só vai conseguir voltar para a via, voltando para a via original, mas aí sim para a esquerda, que é onde você vai lá sentido Correia Pinto, digamos assim. Você entendeu? Então realmente ali, meus amigos, prestem atenção, porque realmente a situação ali do trânsito tá bem diferente, tá? Então fique atento, tem sinalização e relaxa, porque é normal essa mudança no trânsito, tá? E essa mudança, ela é essencial para justamente ter um controle ali, para que tudo flua de uma forma tranquila, né? Até porque é muito carro circulando por ali.
1: É muita gente, tem que ter paciência e muita atenção. Iago, hoje a gente também tem a continuidade aí da sapecada, né? A gente já teve aí a 24ª sapecada da Serra Catarinense, mais uma vez celebrando a força da música nativista. A gente já teve aí as músicas premiadas, revelando grandes composições e emocionando o público. E as músicas premiadas foram, então, em primeiro lugar, quem levou foi a música Fundo das Gateadas. O segundo lugar foi para Chacareira do Feio. Terceiro lugar para O Oveiro e a Chita. A música mais popular foi Essas Coisas de Paixão. Essa premiação, Iago, ela também destacou talentos que brilharam no palco, como Ricardo Berga. Ele foi escolhido como melhor intérprete. Gabriel Maculan recebeu o prêmio de melhor instrumentista. O Arthur Costa de Almeida conquistou o prêmio de melhor letra com Fundo das Gateadas. E Rafael Puerta venceu na categoria melhor melodia com poema. E hoje continua, né? Continua segundo dia de sapecada, mais seleções, avaliações. Daqui a pouquinho, a partir das 7 horas da noite, tem transmissão. A gente encerra a nossa aqui e já entrega para Cláudio Roberto, junto com seus convidados, lá no centro, no Calçadão, Recanto do Pinhão. Continua então hoje, segundo dia de sapecada.
0: Pô, que coisa linda, inclusive Cláudio Roberto e toda a equipe, numa baita transmissão ontem, meus amigos. Foi uma cobertura lindíssima, coisa assim espetacular. E hoje, claro, nós temos essa continuidade aqui na transmissão dos 94.3. Vanessa, agora, temos que lembrar que ontem foi um sucesso, né?
1: Foi um espetáculo.
0: Gente, o que foi aquilo ontem?
1: Aproximadamente 20 mil pessoas.
0: 20 mil pessoas. Então, a primeira noite de programação da Festa do Pinhão no Parque de Exposições foi marcada aí por um grande público, música, gastronomia, histórias emocionantes. E, gente, vamos falar sério, 20 mil pessoas no parque, que coisa linda.
1: Muita gente.
0: E pra acompanhar aí essas atrações que marcaram mesmo, né? Imagina, Corpo e Alma e Brilha, e eles cantaram junto, Vanessa, Corpo e Alma e Brilha Som.
1: Eu vi, foi muito legal, né?
0: Muito bom! Teve também a abertura oficial que ocorreu ali na tradicional bênção na igrejinha. Também, pô, os visitantes circulando. Hoje também, Vanessa, falando nesse público, eu não tinha ido ainda no Chopinhão, porque o Chopinhão agora ele ficou no pavilhão.
1: É, ele mudou de lugar,
0: ele,
1: né?
0: Ele mudou de lugar. Então hoje fui lá conhecer. Muito
1: comprou
0: legal.
1: Muita coisa?
0: Comprei e fundi.
1: Já é algo, não. Já é algo.
0: A aula de ano
1: gosta, tem tempo mesmo. Ainda, até dia 7 dá pra comprar bastante coisa.
0: Dá pra comprar bastante coisa. Não, mas tinha de
1: tem,
0: tudo.
1: Não, tem várias empresas legais que estão lá dentro da festa. E diferentes, né? O bacana é isso. É, Iago, ainda falando sobre ontem, a Arena do Pinhão, né? Na Arena do Pinhão, quem abriu a programação ontem foi a banda Brilha Som. E aí depois, então, veio a banda Corpo e Alma. Teve um momento que eles subiram lá naquele... Uhum. Como é que é o nome daquele... É tipo um andaime,
0: é,
1: lá,
0: é tipo,
1: né?
0: Um andaime, tipo um elevador, assim, né?
1: O
0: que
1: Wagner da banda Corpo e Alma tava tremendo. Dá pra ver nos vídeos a apreensão dele. Imagina só. E do nada, o Ricardo da AMI. Vamos lá.
0: Vamos pro elevador.
1: Vamos subir lá no negócio. E aí levou lá. Mas foi bem legal, assim. Uma coisa bem dinâmica, né? Diferente do que a gente é acostumado a ver.
0: Pô, que bacana.
1: E assim, não tava tão frio, né?
0: Tava
1: agradável. É, a princípio hoje vai estar bem parecido com ontem. Não vai fazer aquele friozão. Talvez na semana que vem a gente tenha um pouco, né, uma queda nas temperaturas, mas acredito que não vai ter, assim, negativas as temperaturas, porque tem muita gente vindo pra cá esperando muito frio, né? Eu vi algumas pessoas até vindo da nossa capital, falando que, nossa, eu vim pra cá esperando frio, trouxe um monte de casaco, mas não tá tão frio assim. depende muito, né? O ano passado acho também não foi tão frio, mas agora tá mais friozinho do que ano passado. E a galera espera pelo frio, né? Eles,
0: pelo frio.
1: Quando falam em Serra Catarinense, é frio que eles lembram.
0: E o bom, Valência, é que tava agradável, bem, na verdade.
1: Sim,
0: né?
1: Tava bem bom, assim. Tinha que ir com casaco, né? Não dava pra ir, não dá pra ir que nem tu tá agora, né? Com uma blusinha de manga curta.
0: Gente, eu tô com blusa de manga curta aqui. Eita!
1: E eu tô com uma blusa de lã, duas blusas de lã e a jaqueta da rádio, que é bem grossa.
0: Gente, que loucura!
1: Tá dando um contraste bem grande entre

0: conseguir. Iago com uma blusa de manga curta e com colete. E eu com três casacos de meu
1: senhor. Gente, a Vanessa tá clima de festa e eu parece que dancei um bailão, tô chegando agora. É uma coisa de louco.
0: Eu acho que tu foi dançar bailão hoje à tarde, não sei.
1: Ô, Vanessa, sabe quem que ficou feliz da vida com esses números? Um público de mais de 20 mil pessoas?
0: Quem?
1: Ela, a prefeita Carmen Zanotto. Tive o prazer de bater um papo com ela hoje no comecinho da tarde,
0: que
1: inclusive.
0: Legal.
1: Ela tá feliz da vida pelo público, né? E com parabéns certeza. A ela e toda a equipe, que querendo ou não, é uma festa diferente, né, Vanessa?
0: O envolvimento da prefeitura é o envolvimento da produtora que realiza a festa em conjunto, né? Porque não tem como só a produtora realizar a festa. A prefeitura tá sempre junto, né? Então, vamos ouvir um pouquinho aí do que você conversou com ela?
1: Mais uma vez, parabéns à prefeita Carmen Zanotto aí, pela festa do Pinhão, pela organização e tudo mais.
2: Obrigada. Isso é fruto de um trabalho coletivo, né? A equipe da prefeitura do município, com as nossas entidades, a Uniplac, que é a nossa Universidade do Planalto Catarinense, a nossa CIL, o CDL, então a Associação Comercial Industrial, a nosso comércio aqui presente através do nosso clube de diretores lojistas e o Festival de Sabores, que esse espaço está preparado não só para as noites. Quero lembrar que você pode vir aqui para o parque estará aberto sábados e domingos, as pessoas podem escolher esse ambiente aqui para virem almoçar com uma boa música, como está acontecendo lá dentro, e uma gastronomia da Serra Catarinense.
1: Agora, Carmen, que avanço a decoração do parque, né? Que acerto, porque traz uma sensação, sabe, de experiência, uma experiência turística.
2: É uma experiência porque nós temos três ambientes, né? Nossa festa, nós estamos no nono dia aqui no parque, abriu na noite de ontem, então na última sexta-feira, aqui é o espaço dos shows nacionais, do encontro das pessoas sentarem, estarem nos veículos de comunicação, mas também em todos os ambientes que foram cuidadosamente preparados para acolher a todos, e a decoração faz parte disso também.
1: Carmen, parabéns mais uma vez, realmente encantador tudo que se possa imaginar, inclusive o que eu quero destacar aqui também, nossos colegas da imprensa, a imprensa marcando presença, né, prefeito? Isso é espetáculo.
2: Exatamente, né? Acompanhando os shows nacionais, acompanhando o dia a dia da nossa festa, e essa também é a nossa missão, né? De resgatar e manter cada vez mais forte, mais robusta a nossa cultura, a nossa tradição, a nossa música, a nossa gastronomia e divulgar o nosso turismo.
1: Prefeita Carmen Zanotto na Band FM, agora 5h22, e claro que feliz a vida, né? Por toda a repercussão da festa do Pinhão. Seguinte, Vanessa, pode ir lá receber o nosso convidado, que eu toco daqui, até porque eu tenho break pra fazer. Então
0: tá,
1: fique
0: bom.
1: À vontade.
0: Daqui a pouquinho volto, viu?
1: Tá eu e a Vanessa aqui no estúdio recebendo os convidados, claro. Bem, a repercussão desse público de 20 mil pessoas, meus amigos, vou falar, tá? E esse movimento também foi intenso, sabe onde? No Festival Sabores da Serra, um dos espaços mais procurados pelos visitantes, um local que reúne 14 restaurantes com pratos elaborados a partir de ingredientes típicos da região. Além, claro, das cervejarias artesanais, vinhos de altitude e produtos serranos. E entre os turistas que aproveitaram a noite, estava o arquiteto Afonso Zimmermann, de 32 anos, que lembrador de Concórdia. O que a gente recebeu de uma galera aqui do Oeste, negócio impressionante. Ele visita a festa do Pinhão e sacou essa receptividade, né? Que só encontra em Lages. E ele tá feliz da vida. Bem, teve também, gente, um grande encontro. Também da melhor idade. Melhor idade marcando presença no parque de exposições. Família de modo em geral também marcando presença no parque de exposições. Meus amigos, foi uma noite espetacular. Primeira noite, né? Primeira noite. Inclusive, eu estive lá conversando com a Ana Vieira. Ela que é secretária de turismo. E falando aí sobre esse momento especial de festa do Pinhão na primeira noite. Estamos com a Ana Vieira, nossa secretária de turismo, feliz da vida com a repercussão que a festa tá trazendo. E o bacana é saber que a festa vem com esse espírito, né? Todo decorado. Você sabe o que me lembra? Claro, não vamos fazer um comparativo, né, secretária? Até porque eles têm a deles, nós temos a nossa. Mas tá um perfil Oktoberfest, assim, né? Pela decoração, a gente tá respirando, vivendo festa do Pinhão de um jeito totalmente diferente.
3: Mas essa é a base da transformação, a comparação. A gente precisa fazer, ver o que o outro está fazendo de melhor e superar o outro. Então, isso que a gente está fazendo aqui veio de muito esforço, de muita pesquisa, de muita gente opinando, trazendo novidades, vamos fazer isso, vamos fazer aquilo. É lógico que nós não queremos aqui fazer uma Oktoberfest, mas a gente quer fazer um evento de padrão, com limpeza, com segurança, que as pessoas saiam transformadas de fato, que seja uma experiência espetacular. E a gente vai conseguir isso, está conseguindo isso, né? Então, eu vejo que a qualidade da festa subiu muito, nós subimos muito a régua, a gente brinca com a prefeita, com o Samuel, presidente da CCO, a gente subiu muito a régua e é isso que a gente precisa fazer, entregar o que tem de melhor em gastronomia, melhor em música, melhor em dança, para as pessoas terem as melhores experiências.
1: Sensacional. Agora, Sabores da Serra, secretário, eu tô me sentindo assim, sabe aqueles hotel de luxo que você entra assim, se sente o patrão? Mais ou menos isso. Que lindo que ficou, gente. Que dedicação das instituições também.
3: É isso aí, abraçando. E a gente saiu de uma gastronomia não tão interessante e subimos de fato o padrão, e é essa experiência que a gente tem que entregar com a gastronomia. As pessoas viajam, 30% das pessoas que viajam têm o objetivo de experimentar uma gastronomia local, e a gente está entregando aí com as nossas IGs, nossos produtos de indicação geográfica no pavilhão, vinhos de altitude, queijos serranos, produtores da serra estão ali. Então é isso, né? É isso que a gente quer fazer, trazer muitas experiências e trazer, de fato, aquilo que nos fortalece, que é a nossa identidade cultural.
1: Ana Vieira, nossa secretária de turismo, aqui na Band FM.
0: Isso aí, Iago Ropa, ó, daqui a pouquinho a gente vai conversar com o pessoal da Rota 77, o Erlon já tá comigo aqui no estúdio, junto com o Iago também, a gente vai falar um pouquinho sobre a história, sobre o aniversário que vem aí, já estão completando um ano aqui em Lages, então fica ligado aí na Band que a gente volta já.
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1: Está no ar, somos todos Lages. Acompanhe os destaques. As sapecadas voltam a ocupar o calçadão da Praça João Costa durante a Festa Nacional do Pinhão, mantendo no centro da cidade um dos eventos culturais mais tradicionais do sul do Brasil.
2: A sapecada da Serra Catarinense será realizada nesta sexta-feira, 29 de maio, e a sapecada da Canção Nativa neste sábado e domingo, dias 30 e 31 de maio.
1: O primeiro festival tradicionalista do Pinhão, nos dias 6 e 7 de junho, na Praça João Costa, segue com inscrições abertas. O evento é voltado aos Centros de Tradições Gaúchas, os CTGs, e terá disputas nas categorias Mirim, Juvenil, Adulta e Veterana.
2: O festival chega para ampliar a presença do tradicionalismo na programação, com participação de grupos de diferentes regiões do país.
1: A Prefeitura de Lages segue investindo na saúde pública, com aplicação de aproximadamente 3,7 milhões. Em reformas e ampliações de 5 unidades de saúde.
2: A prefeita Carmen Zanotto assinou ordem de serviço para ampliação e reforma da unidade de saúde do bairro Conta Dinheiro, com investimentos de mais de 600 mil reais.
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6: Estamos de volta em clima de cobertura da festa do Pinhão. Um sabadão, meus amigos. É só a rádio do seu jeito e agora vamos falar do...
7: Tem sempre um rotinha perto de você.
8: Oh, a música foi... que não sai da nossa cabeça.
6: Esse é o jingle do ano, tá? Esse é o jingle do ano. O melhor merchan, porque pega na cabeça da gente.
8: Pega.
6: Aí, por isso que o jingle é maravilhoso, né? É aquela história de mindset, né? A primeira coisa que você lembra é preciso de um carro.
7: Tem sempre um rotinha perto de...
8: É estratégia, né? E agora a gente vai conversar com o Erlon, que é responsável pela Rota 77, aplicativo de mobilidade urbana aqui em Lages, na nossa região também, que tem corridas a partir de R$ 8, que agora tem grandes novidades também. De vez em quando tem cupom, hoje tem, daqui a pouco ele vai falar já desse cupom.
6: Adoro.
8: Né? A gente gosta de um desconto. E Erlon, estão a 1.000 por hora aí na festa do Pinhão também, conta pra gente como é que tá esse momento aí pra vocês. Boa tarde.
9: Boa tarde. Boa tarde, Vanessa, boa tarde, Iago, a todos os ouvintes. Essa é a nossa primeira festa do Pinhão aqui na cidade, o Rota. Uhum. Inclusive, nesse mês estamos completando um ano aqui na cidade.
8: Opa!
9: No aniversário do Rota 77, no dia 17. Então, quem é passageiro e ainda não baixou o aplicativo, baixa o aplicativo. Segue nós no Instagram, Rota77Lages, porque vai ter novidade. Não. Opa. Vamos revelar aqui. Eu sempre deixo pra Vanessa anunciar no Instagram e na rádio.
8: Sim, ó, mas
9: anuncia
8: a gente...
9: surpresa.
8: A gente vai fazer uma ação especial, então, de aniversário.
9: Vamos, né? Já estamos preparando algo especial. Então segue a página, baixa o aplicativo, fica de olho e começa a utilizar. Hoje mesmo tá tendo um cupom de 20% de desconto.
6: 20%?
9: Então você que tá indo pra festa do Pinhão e vai chamar um carro de aplicativo, chama no Rota 77, vai ter 20% de desconto ali para você.
8: E o legal é que, Iago, quando a gente abre o aplicativo, já aparece o cupom, né? Ele notifica mesmo sem você abrir o aplicativo, né? Se tiver ativas as notificações. E se você abrir o aplicativo Rota 77, já vai estar lá, né? Você tem um cupom para utilizar, que nem lá aparece para mim. Aí é só aplicar antes de pedir a corrida, Erlon, que daí, quando for pedir a corrida, já aplica o desconto, né?
9: Isso, aparece ali na página inicial, aplica o cupom e já vai gerar o desconto. Na hora de chamar a corrida, já vai aparecer o preço que você tem que pagar pro motorista.
8: Já com desconto, né?
9: Isso.
8: E aí, tem as formas de pagamento ali que você pode selecionar dentro do aplicativo mesmo?
9: Isso, tem o saldo da carteira, o Pix, o dinheiro. Mas lembrando, o cupom é válido só para forma de pagamento em dinheiro ou Pix. Então, você que utiliza o cartão APP... ele não aplica o cupom.
8: Uhum.
9: Muita gente já cadastra o cartão ali.
8: O crédito, né?
9: Isso. Que também é uma opção fácil e prática também para.
8: É,
9: às vezes a gente já quer deixar o cartão ali cadastrado, daí desconta a corrida na hora do final, no final da corrida, né? Porque.
8: Sim.
9: Ah, tô com pouca bateria, tô sem internet. Rápido. Fica mais prático. E até o saldo da carteira, né? Tem muito passageiro aí, a Veranice, uma das nossas passageiras aí que. Mora lá no Ferrovia, um abraço. Ela sempre deixa um saldo na carteira para descontar no final da corrida e não se incomodar.
8: É, dá para fazer o Pix para lá, né? É tipo uma conta, né?
9: Isso.
8: Ô, Erlon, e a gente tem agora também uma mudança ali, também uma novidade, que é a parte ali do Indique Ganhe. Como é que tá funcionando agora?
9: Exatamente. Vamos dizer, eu, passageiro, vou indicar a Vanessa como passageira. Eu tenho um código para ela usar. Quando ela completar 10 corridas... Eu ganho R$20 para usar em corridas.
8: Boa!
9: Então, se eu indicar 5 pessoas, ganho R$100 para usar em corrida.
6: Gente, assim, eu vou indicar uma galera aí, hein? Porque eu rodo bastante. Agora eu cansei de dirigir. Sério, eu cansei de dirigir. Eu não quero mais.
8: Tem que chamar a Rota 77.
6: Então. É mais fácil, cara. É uma facilidade. Entendeu? Pede no aplicativo e já tá ali na tua casa. Cara, é outro nível, entendeu?
8: É, então convidou amigos, são quantos mesmo? 10?
9: 10 corridas, ganha R$20.
8: A cada amigo que você convidar, ele completou 10 corridas, tu ganha 20 na carteira?
9: Isso. Boa. Pra usar corridas. Pra quem usa bastante aí,
6: é uma boa.
9: Bora indicar os amigos. Ah,
8: então. E a gente também tem as categorias, Erlon, fala um pouquinho pra gente das categorias.
9: A gente tem a categoria PromoX, que é a mais utilizada hoje em dia. Tem o prêmio.
8: É popular, né, a PromoX.
9: Isso. Tem o pet, para quem quer levar o seu cachorro, gato, no veterinário, pet shop. Uhum. Mas vai lembrar que é bom levar na caixinha de transporte o seu pet.
8: Sim.
9: Então, assim, é um carro de aplicativo. Então, tem gente que às vezes quer levar um pastor alemão. Não cabe.
6: Aí complica.
8: Aí não fala.
9: E tem o delivery e compras, que é uma... É para facilitar o passageiro, o motorista também. Tem passageiro que já chama no compras ali, porque ele tá levando um carrinho cheio de compra. Sim. Então é para facilitar a vida do motorista e do passageiro. Tu não vai precisar ficar perguntando, você leva compras? Você leva carrinho? Não, ali no compras os motoristas já sabem. E aí vai ser
8: que compras. Essa é a finalidade, né?
9: Chamando a categoria compras.
8: Bacana. E também, e o legal é que não é muito diferente o preço, né? Das categorias. Ele tem ali uma diferença, mas não é muito diferente, né? Não vai alterar muito o valor ali, né?
9: Isso. É sempre... ele tem esse reajuste de preço ali já, porque é um serviço a mais.
8: Sim, é um plus,
9: então,
8: né?
9: A gente tem que valorizar o motorista também. Uhum. Então, o passageiro, ele quer um carro, mas ele quer um atendimento de qualidade.
8: Sim.
9: Tanto que a gente está mudando agora da porcentagem para mensalidade. Para facilitar a vida do motorista.
8: Uhum.
9: Porque a gente vê muitas plataformas aí que cobram 20, 25% de taxa por corrida.
8: Sim.
9: Eu fiz um cálculo assim por base uma vez, eu... Dava 2.600 de taxa por mês.
6: Nossa!
9: Então, 2.600 faz diferença no nosso bolso.
8: E faz a gente... até porque o motorista ele tem manutenção do carro, né? Eu não sei como é que funciona, se é por conta, enfim, né? Mas tem toda essa parte, né? Gasta pneu, tem que fazer manutenção.
9: Seguro. Então, o motorista está aí 24 horas na rua correndo perigo. E agora a gente está mudando para mensalidade. Você é motorista que... quer conhecer o Rota 77, entra em contato com a gente no Instagram, a gente explica bem certinho. O valor da mensalidade é de R$50.
8: Só 50?
9: Independente se tu faturar R$500, R$2.000 no mês, R$3.000, tu sabe que o teu custo na plataforma é de R$50.
8: Ou seja, ele fez uma corrida da Band até no Parque de Exposições e deu... R$30 hoje, vamos colocar, né, um exemplo aqui. Esses R$30 já vai pro motorista direto, não desconta nada.
9: Sobra dele. 100% pro motorista.
8: 100%. Eu achei muito legal isso.
6: Nossa, muito legal.
9: É uma forma
8: sério,
9: de
8: tá valorizando muito.
6: Os... Estimula, né?
8: Eu acho que nenhum outro aplicativo faz isso.
9: Não. Aqui na cidade a gente está sendo
8: taxas,
9: pioneiro,
8: né?
9: Nessa parte.
8: Aqui top. Mais.
9: Então é uma novidade para todo mundo. Rota 77 é uma novidade para todos os clientes também, para todos os motoristas. Mas vale lembrar também que a Rota 77 já está aí no mercado há 5 anos. Nasceu lá no Mato Grosso, hoje já está presente em 5 estados, mais de 150 cidades. Agora está aqui em Lages também. E a gente vai melhorar cada vez mais.
8: Vamos crescer. Expandindo.
9: Vamos.
6: Que joia. Ó, inclusive, eu acabei de fazer o meu cadastro aqui, ó. E já tá aparecendo lá, ó.
8: O cupom?
6: Oba! Você tem um cupom de... Acabei de fazer aqui ao vivo.
8: Viu?
6: Gente,
8: já aparece.
6: Ó, um minuto pra fazer. Então faz o seguinte.
8: É bem rapidinho, né?
6: Baixa aí, Rota 77. Vai de Rota 77.
8: Tem um negócio bem legal também, que na hora que você termina uma corrida, você avalia ali o motorista, né, das estrelas ali, e tem a opção de você favoritar o motorista. Exatamente. Eu achei bem interessante, porque você gostou, né? Ah, foi legal, atendeu bem, dirigiu bem. Vou dar 5 estrelas, mas já vou favoritar, porque como é que funciona isso, Erlon? Se eu favoritei, se ele estiver perto, vai dar preferência para aquele motorista? Como é que é?
9: Ali dentro da plataforma, daí tem na opção ponta, ali vai aparecer motorista favorito. A gente tem passageiro aí que já favoritou mais de 30 motoristas.
8: Ah, sim, é porque tudo são, a maioria são bons, né?
9: Então, você vai ali, motorista favorito, e tu vai falar, eu quero chamar o Ado. Eu quero chamar o Rafael, quero chamar o Maico. Então você vai clicar em cima desses motoristas e tu vai chamar o destino.
8: É,
9: vale
8: assim.
9: Lembrar, vamos, pra não criar um atrito entre o motorista e o passageiro.
8: Sim.
9: O motorista, ele não sabe que é teu motorista favorito.
8: Ah, é? Não vai uma notificação.
9: Isso. Então vamos dizer o seguinte, eu tô aqui pedindo uma corrida, pedindo pro motorista favorito, mas ele tá bem longe. Ou ele não tá disponível, já vai aparecer na tela. Então ele vai, se o motorista não estiver trabalhando, já vai aparecer indisponível. E se ele acabar recusando, é porque ele tá muito longe pra te atender.
8: Sim.
9: E é o que a gente não quer, que você fique muito tempo esperando.
8: Daí manda pra outro, no caso?
9: Isso.
8: Procura outros motoristas por perto. Que bacana.
6: Mas muito legal, ó. Que sacada, né?
8: Eu já tirei,
6: né,
8: uma dúvida, porque eu não sabia que era assim.
6: Não, e muito legal, porque em outras plataformas não tem isso, não.
8: Oi,
6: é o
8: Iago.
6: Que tiver.
8: Iago, Erlon, eu acho que eu já favoritei todos que eu mandei. Primeiro foi o Erlon, né? Não, Erlon, eu acho que você foi o primeiro, o segundo, o terceiro. Aí toda a vida que eu chamava, o Erlon tava por perto. Opa! Aí eu favoritei ali, depois já tive, né, com outros motoristas ali também, favoritei, porque tudo deu certo, né?
9: Isso. É o que a gente sempre preza na qualidade do atendimento, porque a gente ouve muitas histórias aí nas corridas que a gente não quer que aconteça. Então a gente está sempre trabalhando para valorizar o motorista, para priorizar o passageiro, para que tenha uma comunhão entre os dois ali, uma relação excelente.
8: Forte, né? Ô, Erlon, mais uma dúvida aqui, não sei se tu consegue me responder, mas é com relação... Outros aplicativos a gente sabe que na hora ali de selecionar o motorista, né? Ah, por exemplo, o Joãozinho é motorista e quer ser motorista da Rota 77. Ele tem um carro, ano tal, nananana. Tem requisitos de modelo de carro, essas questões? Porque pode ser que o nosso ouvinte esteja ouvindo, ele seja motorista de outros aplicativos e queira, né, estar com vocês na Rota 77. Ou não é motorista, quer fazer um extra, né? Tem algum critério para ser motorista da Rota 77?
9: O único critério é o carro ter 4 portas.
8: e quatro pneus.
9: Não, e que o carro esteja em bom estado, né?
8: Sim.
9: Bem conservado. A gente... Que nem a gente quer um atendimento de qualidade.
8: Sim.
9: Então, eu já vi muito carro 2005 em bom estado e já vi carro 2015 em péssimo estado. Então, a gente pede um carro em bom estado, 4 portas.
8: Sim.
9: Independente, o passageiro, ele quer chegar no destino e ele quer um atendimento bom.
8: Sim, segurança, né?
9: Isso, é o que a gente pede.
6: E agora ajuda muito numa renda extra, né? Eu, por exemplo, já tô pensando em virar motorista.
8: Na Rota 77, que daí não tem taxa, né?
6: Eu tenho minhas manhãs de boa, que eu não trabalho. A Vanessa que trabalha aqui, daí eu fico ouvindo ela no Rota 77. E aí, à noite também tô de boa. Isso aí dá uma grana extra.
8: E
6: cara,
8: o Iago que gosta de conversar. Só que daí, o Iago, você tem que se conter, porque tem passageiro que não gosta de conversar. Não tem isso, Erlon? Tem, né?
9: A gente não, mas eu pergunto na hora do bom dia, boa tarde, boa noite.
6: Eu já chego lá, bom dia!
9: Dependendo do bom dia, a gente já puxa papo e já fica sabendo de tudo.
8: É, você vai muito do humor da pessoa.
9: E nem o nosso amigo Lucas ali, eu virei psicólogo do
8: Não, o Lucas, nosso colega aqui do trabalho, ele conta tudo.
6: Não, o Jacques tem história.
8: Daqui a pouco você vai ter que adotar ele como filho, levar pra casa? É a Francine que lute aqui, ó, a esposa. Olha aí, já trouxe até um café, Lucas é pensado.
6: É um querido, não é?
8: Iago, o que você podia fazer? Virar motorista da Rota 77,
6: claro,
8: nas horas que você não trabalha aqui. e colocar um karaokê. Olha aí.
6: Ai, seria. Oh, tu viu que viralizou
8: o esse negócio do karaokê.
6: O motorista de aplicativo que a galera canta o karaokê no carro. Cara,
8: será que o pessoal ia aceitar aqui? Será que ia ter uma aceitação legal?
4: Novidade, é bom fazer um teste. A gente já viu aí o cachorro dentro do carro, né? Tem motorista que leva o cachorrinho dentro do carro.
8: É verdade.
6: Muito legal.
8: É uma ideia, né? A pessoa tá triste, vamos cantar pra alegrar.
6: Quem canta seus males espanta.
8: E combinaria com o Iago.
6: Pô, estamos recebendo o Erlon. Erlon, né?
8: Erlon.
6: Eita, Erlon. Nosso querido do Rota 77, inclusive. Ei, vamos ser motorista do Rota 77?
8: Vamos.
6: Ó, eu já vou me inscrever aqui. Eu não sei se meu carro anda bem. Meu carro é 12, 13.
8: Tem quatro portas?
6: Mas tem quatro portas. Aí tá andando.
9: Os antecedentes criminais, como que tá?
8: Você tocou no assunto delicado.
6: Aí agora complicou. Agora. Não, tô brincando.
8: Não vai revelar a identidade original do Iago, por favor, né?
6: E perigo. Outra coisa é que eu também agora fico pensando. Ah. Tá, aí entra na plataforma, a pessoa recebe tudo por lá. Tipo uma carteira digital.
4: É, o pagamento app, ele entra na carteira.
6: Legal.
4: Aí tem lá o dinheiro e saldo e o Pix mais saldo, né? Que ou ela vai debitar 100% do valor da corrida no saldo, ou parcialmente, porque vamos dizer, numa corrida R$10. Às vezes tu tem R$5 no saldo, aí vai ficar faltando 5. Tu tem que acertar aí 5 pro motorista. Quando tu estiver terminando do teu saldo da carteira, fica de olho.
8: Eita.
6: Oh, muito legal. Então, faz o seguinte, pra você que tá ouvindo o Band FM, gente, eu fiz aqui em um minuto, tá?
8: É,
6: a Vanessa
8: rápido.
6: Conversando aqui, ó. E, gente, aplicativo super fácil, super prático.
8: Iago, não te interrompendo aqui, mas já te interrompendo, a gente também tem a possibilidade de agendar corridas.
6: Agendar.
8: Tem isso também, né? Tipo, ah, eu quero ir em tal lugar. Vou
6: tal
8: na festa. Vamos dar o exemplo da festa do Pinhão, né? Que é isso que a gente tá fazendo agora, falando. É, eu quero ir na festa do Pinhão hoje às 8 horas da noite, que é o horário que abre o
6: portões. Ah, eu achei aqui, que legal.
8: Uhum. Você consegue agendar e deixar agendado. A hora que você agenda ali, como é que funciona, Erlon?
4: A corrida ela vai disparar 5 minutos antes do agendamento pra começar a buscar um motorista. É, pra poder te atender no horário.
8: Pra dar o tempo,
6: gente,
8: né?
6: Gente, que legal, adorei.
8: E tem um tempo de espera? Por exemplo, eu chamei a corrida e, deu 5 minutos, não apareceu, vai ser falado ali, vai ter uma notificação, não vai?
4: Tu chamou, como assim, tu chamou e não apareceu?
8: Isso, vamos colocar aqui que foi madrugada. Madrugada, que geralmente é um horário que não tem tantos, né? É um horário mais difícil de encontrar. Não apareceu no aplicativo, ele vai notificar alguma coisa ali pra mim? Está demorando muito pra encontrar um turista,
4: notifica.
8: Alguma coisa assim?
4: Notifica.
8: Tá.
4: A gente tá trabalhando pra isso não acontecer, a gente quer...
8: Pra ter sempre um rodinha perto de você.
6: É, porque até acontece, né? Por conta da alta demanda, por exemplo, tem horário de pico. 8 da manhã, 9 da manhã... É, quais são os picos? Eu acho que é 8 da manhã, meio-dia e 6 da tarde, né?
4: 7 e meia às 8 da manhã e às 5 e 7 da tarde. É os horários principais de pico aqui na nossa cidade.
8: Mais movimento.
4: E o Emerson, proprietário do Rota aqui, acabou de mandar uma mensagem aqui pra nós.
8: Que o Emerson disse?
4: 77 Cell, que é o nome linkado junto com a Rota 77, em breve vai estar chegando aqui também. Isso é um plano de internet focado pro motorista.
6: Que legal!
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8: Quanto?
4: R$19,90 por mês, 20 GB. Já para auxiliar o motorista também nessa jornada, que a gente consome muito internet.
8: Sim.
4: Mas você, passageiro, também vai ser muito bem-vindo a utilizar o 77 Cell.
6: Gente, que bacana!
8: Mas daí o passageiro vai conseguir usar também?
4: Consegue usar também, o passageiro,
8: estando dentro do carro, da rota ou não?
4: É um plano.
8: Todo 77, mundo que quiser pode
4: usar. Aí o Rota 77 ali, tu não vai consumir os dados, mas você também vai poder usar fora do carro para ligações, navegar na internet. É um plano.
6: Gente,
4: linkado junto com a Rota 77.
8: Uhum.
4: E o ideal do 77 Cell é, vamos dizer assim, na madrugada acabou os dados móveis, acabou o plano ali, tu esgotou os 20 GB. Mas para você chamar um rotinha, não vai ser preciso.
8: Não vai consumir o...
4: Não vai te prejudicar. prejudicar.
8: Você vai conseguir.
4: No final da festa ali, esgotou o plano, postando story no Instagram, tu ainda vai poder chamar o Hotinho pra ir pra
8: que
4: casa.
8: Que baita estratégia, né?
6: Gente, que legal. Não, ó, muito bom. Tudo muito bem bolado. Mas,
8: Marlon, gente, a gente vai falar mais sobre isso, sobre esse 77 Cell.
4: Isso.
8: Depois eu quero saber se é chip, como é que é, porque eu me interessei.
4: Passaram todas as informações.
8: Assim, ó, é o Emerson que mandou?
4: Isso.
8: O Emerson, por que que você não veio aqui na rádio, Emerson? Tinha que vir aqui pra falar, ao vivo.
4: O Emerson, o Francisco, a Paty, a Aline vão ir lá na Band House, hein?
8: Ah, eles vão? Vão quando?
4: Hoje?
8: Ah, é hoje? Ah, então tá bom. A gente vai se encontrar lá, viu? Emerson, Francisco, a Paty e... Aline.
4: Olha, um abraço aí pra vocês. Aqui que vai fazer o lançamento junto com a Band, hein?
8: Muito bom, já gostei.
6: E é
8: muito legal, porque é um plano a partir de...
4: R$19,90.
8: Imagina, 20 gigas. É baita.
6: É sucesso bastante adesão. Absoluto, imagina, R$19,90. Então, ó, a galera aí, tá ouvindo o Band FM? 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Já chama o motor. E meu amigo, tem sempre um hotinha perto de você. Muito bom. Não, ó, cara, facilidade, porque hoje na vida, não é, Erlon? Acertei agora, Vanessa?
8: Eu também errava o nome do Erlon. Como é que eu falava? Erlon?
4: Isso.
8: Eu falei por um tempo, Erlon.
6: O Erlon, e a facilidade mesmo, cara, entendeu? Eu acho que pro dia a dia é uma facilidade, entende? Porque hoje, cara, eu acho que a sacada não... O carro... primeiro, que é uma questão de trânsito, né? Você tem que ter paciência. Segundo, também é essa história de consumo mesmo, é combustível, é pneu, é. Enfim, é muito mais fácil você chamar o cara e você curtir. Ou ir pro trabalho, ou ir pra festa. Pra festa é melhor ainda, cara. Não tem rosco, não tem risco, não tem.
4: Pode ficar muito mais barato você ir de rota, porque você quer ir pra festa, tu quer beber. Se tu ir de carro.
6: Não, é o esquenta.
4: Aí depois tu bebe, acontece um acidente, Deus o livre. Mas então não é. É prudência tu utilizar o aplicativo. Então tu vai curtir à vontade a festa, tu vai sair tranquilo. Só tem vantagem.
8: Com responsabilidade, né? É prudência, como o Erlon falou, e também é comodidade pra você ir no mercado, pra você levar suas compras, pra você passear com seu pet. São vários momentos, né? Que você pode chamar a Rota 77.
6: E a facilidade, eu sempre falo também, às vezes acontece alguns eventos, por exemplo, em alguns locais privados, por exemplo, que só de estacionamento, amigo, você paga quarentão, cinquentão.
8: Já foi o valor que pagou a corrida.
6: Cinquentão é uma janta lá nos Sabores da Serra, meu amigo. Entendeu?
4: Interrompendo um pouquinho, mas a gente quer dar um presente para os passageiros também agora.
6: Opa!
8: É só presente, né?
4: Depois, manda mensagem lá pro Emerson pra ele não me dar conta, né?
8: Que perigo!
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4: A gente vai divulgar mais.
8: Tá bom, então.
4: Mas é quarta-feira agora.
6: Quarta-feira.
4: Preparando.
8: E eu usei um cupom de 30%, foi terça dessa semana, né? Foi, né?
4: Isso.
8: E eu usei lá da minha casa, que eu moro lá no Copacabana, né? E vim até na rádio, acho que deu uns R$6 de desconto.
6: Caramba! Tá bom?
8: Ajuda.
6: Que sucesso, eu moro no Coral. Eu acho que vou começar a vir todo dia. Muito mais fácil.
4: Uma dúvida desse desconto, assim... O motorista, ele tá recebendo o valor 100%. Esse 30% de desconto que você tá ganhando, a gente tá completando o saldo da carteira. Então, não pense que o motorista tá ganhando
8: a menos. Vai perder,
4: ele,
8: né?
4: Tá ganhando o valor integral da corrida.
6: Que legal, cara.
8: Isso seria um incentivo da rota, né?
4: É um presente pro passageiro, vai ter uma recompensa pros motoristas também, que nem... O fato da mensalidade é excelente. A gente está sempre trabalhando ao lado do motorista em desconto, com combustível também. E deixar um abraço para todos os motoristas, né? A gente tem que valorizar o serviço, claro, dessa galera que tá aí o dia inteiro levando a gente para cima e para baixo com segurança, com conforto. Como o Iago disse, enfrentando esse trânsito que muitas vezes dá dor de cabeça.
6: Ah, eu gosto muito porque tem também o bate-papo, né? Cara, é só benefício.
8: São histórias,
6: só benefício,
8: né? Histórias.
4: Tem passageiro assim que tu termina a corrida e fica conversando. O Iago vai ser uma.
6: Não, eu vai ser um
4: 10 minutos depois finalizou a corrida e ainda tá conversando.
8: Ô, Iago, você vai ter que pagar mais, daí, Iago?
6: Pago extra.
8: Ô, Erlon, pra gente finalizar aqui o nosso papo, uma outra dúvida que surgiu aqui, eu me lembro que você fez esses tempos uma corrida, mas me confirma se é possível fazer para outras cidades, corridas mais distantes, por exemplo, a pessoa quer ir de Lages para, vamos colocar aqui uma cidade perto, Correia Pinto,
6: minha tem terra.
4: Mas também, faz semana também. Passada saiu corrida para o Tacílio, saiu para o Cerrito, quer ir para Floripa, quer ir para Vacaria, pode chamar para qualquer cidade, quer ir para São Paulo, levamos também.
8: Eva também, oxi!
7: Que junho!
8: Isso é muito bom, porque outros aplicativos não fazem, né? É. E aí eles fazem mais distâncias curtas, né?
4: Sim.
8: E trabalha assim, a Rota 77 então faz distâncias mais longas.
4: Faz essas viagens, pra onde você quiser ir, o seu destino é a nossa alegria.
8: Olha aí, a gente tem que mudar o slogan agora. O seu destino é a nossa alegria. Ué, Erlon, a gente esqueceu de falar alguma coisa, tem mais alguma informação pra passar pros nossos ouvintes?
4: Se tiver, a gente pede pra vocês falar depois.
8: Tá bom, fechou. 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
6: Ó, e já vai cantando Luan Santana no Rota 77.
8: Eu, você, o Mariela. Daí coloca.
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8: Sei, não é do Luan Santana.
6: Claro que é do Luan Santana, que é isso?
8: É.
6: Ah, tem o Meteoro da Paixão. Te dei, Wilson,
8: meu
6: te
8: Deus.
6: Dei,
8: Thiago, vamos pro break, por favor.
6: Ó, eu quero dar um abraço aqui também na Francine. Ela tá aqui junto com Erlon. E aí, essa galera aqui nos estúdios, a gente adora a visita, né, Vanessa?
8: Vem uma vez, poxa vida. É aconchegante, né?
6: Ô, Vanessa, vamos dar uma passadinha lá no parque, conferir como é que tá a movimentação. Erlon, Francine, obrigado mais uma vez.
8: Vem, um abraço, Erlon, a todos. Obrigada, Erlon, obrigada, Francine. Obrigada também o Emerson, né? E o...
4: Francisco,
8: pela parceria aí, estão todos os dias com a gente no nosso Manhã Show.
7: Tem sempre um rotinha perto de você.
6: Ô, Ronaldo, o que você conta aí, meu querido?
10: E a Band FM vira festa, chegando agora aqui no Parque de Exposições do Conta Dinheiro, 36ª Festa Nacional do Pinhão. Movimentação do trânsito ainda é bem tranquila, né? Como o Iago já passou anteriormente algumas modificações em torno da Avenida Luiz de Camões, mas pode vir tranquilo, pode vir com calma e chega cedo, né? Você chega cedo, temos shows então a partir já das 20 horas e não deixe o seu carro na rua. Procure um estacionamento de sua preferência, né? Os valores, pelo que a gente observa aqui, em média de R$50, né? Você deixa o seu carro aí com toda a comodidade, tranquilidade, né? O pessoal da Diretran também trabalhando por aqui, além da Polícia Militar. Daqui a pouquinho eu vou trazer informações aí com o responsável pelo Diretran. Vem pro parque, vem pra 36ª Festa Nacional do Pinhão. Daqui a pouco eu trago mais informações pra você. 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
6: Vai, Ronaldo!
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0: 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Vanessa Souza.
1: Iago Ropa, a gente volta falando agora de dentro do Parque de Exposições Conta Dinheiro. Deixa eu lembrar, galera, que nós temos a nossa Band House. Neste momento, a nossa transmissão está acontecendo aqui no Number One, que é no nosso estúdio lá, nosso estúdio onde a gente sempre faz a programação durante a semana também. E a partir de quarta-feira da semana que vem, nós estaremos por lá.
0: Aí,
1: no Parque de Exposições, ao vivo, trazendo as informações de lá em outros horários também, que a gente vai avisar previamente aqui pra você. E lá no Parque de Exposições, quem está trazendo as informações agora é o Ronaldo Ortiz. E de onde que ele vai falar nesse momento, Iago?
0: Inclusive, ele mandou aqui pra gente que ele tá lá no Tira BBQ.
1: No Tutis?
0: Ele escreveu Tutis. Gente, perdão. Eu li errado.
1: Novo nome, Tiras. Podia ser, né? É o Tutis BBQ, um sabor serrano, com um tempero texano, uma delícia. Inclusive, depois você pode acompanhar os vídeos lá no nosso Instagram, que o pessoal do nosso marketing vai fazer os vídeos mostrando lá os pratos principais. E agora a gente vai pra lá, então, no Tutis BBQ, falar com o Ronaldo Ortiz, trazendo as informações. Fala aí, Ronaldo.
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1: Valeu, Ronaldo Ortiz.
0: Valeu, Ronaldo.
1: 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Depois vai rolar aqueles vídeos lá no pessoal da gastronomia. E nesse momento a gente vai falar de sapecada, porque daqui a pouquinho tem a continuação da transmissão aqui pela Band FM, vários veículos da imprensa transmitindo essa sapecada. Inclusive tem transmissão ao vivo, onde você pode ver, além de ouvir, lá no portal TVBV Online, que é a nossa irmã, né, lá de Florianópolis, que está aqui em Lages também fazendo essa transmissão. Iago, agora a gente vai falar que foi divulgada a ordem da apresentação do palco das 16 composições que disputam, então, a classificatória para a grande final da 32ª Sapecada da Canção Nativa, e é hoje, sabadão. E a gente vai falar, então, essas 16 composições. Iago, se você quiser começar, fique à vontade.
0: Ó, então vem aí, Mudança de Tempo.
1: Tem também Chamamé, que foi Luz.
0: Sacramento.
1: Milonga Candombê, Rapador.
0: Milonga Sexta-feira.
1: Valsa A Melodia.
0: Milonga Lágrima de Gaterreiro.
1: Tem também Rasguido. Quadras que vestem poncho.
0: Milonga, segundo canto, cerco.
1: E a gente tem também Milonga, Estância de Nosotros.
0: A Vaneira, a Marlene e a Irene.
1: Milonga, meu verso, pilcha de campo.
0: O Chamamé, com as rédeas na mão.
1: Chamamé, assovio.
0: E o Milonga, Três Léguas de Solidão, tem mais.
1: E tem, pra fechar isso, Iago, fechamos com essa, Polca Juntando Égua.
0: Que beleza,
1: hein? Legal é os nomes, né?
0: Os nomes que eu achei legal.
1: Os nomes que a gente nunca tinha visto.
0: Muito legal.
1: Diferente do nosso cotidiano, né, Iago, pra falar assim. Às vezes a gente até falou sobre isso, sobre significados,
0: porque,
1: né?
0: Porque, Vanessa, quando a gente ouve aqui, por exemplo, Milonga Sacramento, a gente lembra ali o sacramento, né? A gente lembra da igreja católica, sim, o sacramento e tal. Aí quando fala aqui, por exemplo, a melodia, uma valsa melodia, deve ser algo relacionado ao encanto da melodia, ou algo parecido.
1: Pode ser.
0: Agora, a lágrima de guitarreiro, eu confesso que isso aqui, o que seria um guitarreiro, né? No verbo gaúcho aqui, um Cláudio Roberto ia salvar nossa parada.
1: Vamos deixar anotadinho pra depois a gente perguntar pra ele. Lágrima de guitarreiro. Mas cada música aqui é uma história, né? É incrível. Muito ontem legal. Eu tava ouvindo um pouquinho, quando eu fui lá com o Lucas e com a Lari, eles estavam fazendo captação de conteúdo, né? E eu fiquei lá um pouquinho também assistindo as apresentações, as primeiras apresentações da Sapecada. E é muito legal, assim, a emoção que o pessoal canta as músicas,
0: é,
1: né?
0: É emocionante. É. E o legal também são as histórias, né? Porque as músicas, elas contam um enredo que chega numa história. Então você fica ali contemplando tudo aquilo que tá
1: você
0: rolando ali.
1: Você se prende no negócio.
0: Você se prende.
1: Eu tava lá olhando pra a Cris, que foi a primeira... Se eu não me engano, foi a Cris Chardozino.
0: Teve uma belíssima apresentação.
1: É, a primeira apresentação dela, acho que foi. E a primeira do dia, né, no caso. E aí eu fiquei lá olhando ela cantando, ela canta super bem, né? E aí, a música que ela cantava, assim, eu comecei a viajar na música. Eu comecei a imaginar, assim, ah... Agora eu não me lembro exatamente o contexto, né? Mas eu fiquei parada lá olhando. Daqui a pouco, quando eu me peguei, eu parada lá um tempão, sabe? Na música, assim, viajei mesmo. Iago, a gente vai daqui a pouquinho, então, trazer Sapecada, mais uma noite de cobertura. Mas agora é hora de a gente voltar pro parque, pode ser? Vamos conversar de novo com o Ronaldo Ortiz?
0: Claro, o Ronaldo trazendo informação pra gente. Lembrando que o Ronaldo tá lá no Parque de Exposições. E ele traz todas as novidades pra gente, direto lá do parque. Ou seja, ele tá trazendo tudo que rola lá mesmo, todas as informações do parque. Nós estamos no Number One, é bom sempre lembrar, né, Vanessa? Mas nós vamos estar lá na quarta-feira ao vivo, aí sim nós vamos lá direto do Parque de Exposições.
1: Exatamente.
0: Vamos lembrar que a gente tá aqui com três momentos, né? Eu e Vanessa Souza no Number One, aqui no estúdio. Nós temos Cláudio Roberto, que entra daqui a pouquinho ao vivo, lá da Sapecada, no centro de Lages, no Recanto. E aí nós temos o nosso time que tá lá fazendo a recepção no Band House, que é lá no Parque de Exposições.
1: Então, tá bem distribuído o negócio.
0: Nós aqui estamos mesmo, ó, bombando em todos os setores.
1: Exatamente. Vamos lembrar também que junto com o Cláudio tem o Ari Oliveira, né, que tá lá na técnica.
0: Aí,
1: e os convidados, tem o Aldinho que tá por lá também, e os demais convidados. E toda a galera que tá envolvida nisso, né, o Lucas Jacques, que tá fazendo também a cobertura nos stories. Tá aí por trás dos bastidores. Lariane Rodrigues, lá no nosso Instagram, que tá mandando muitas informações e tá arrasando. A menina é fera demais. E assim, todo mundo envolvido, né? É uma festa do pinhão que a gente sente, assim, a energia da galera. Agora a gente volta, então, lá pro Parque de Exposições pra falar direto da Júlia Lanches, Porções e Açaí.
0: E aí, Ronaldo?
2: Trazendo informações para você aqui direto do pavilhão Sabores da Serra, na 36ª Festa Nacional do Pinhão, para falar de Júlia Lanches. Bateu aquela fome, vem para cá, dá uma passadinha aqui, que tem muita coisa deliciosa aqui, não é mesmo, Nathaniel? Boa tarde.
4: Boa tarde, tudo bem? Rádio 94.3. 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

0: Bem, agora 6h15, vamos falar com ele, que esteve lá com a gente, Lucas Jacques. Só pra galera entender, o Lucas, ele é o cara que trabalha aqui no administrativo, manja de todos os setores.
1: Que mais dá problema.
2: Que mais dá problema.
0: E aqui a gente
2: qualquer
0: tem um protocolo.
2: Qualquer coisa que acontecer é culpa do Lucas.
0: Qualquer problema, o nosso protocolo é culpa do Lucas.
2: Chama
0: Lucas.
2: O Lucas que ele resolve.
0: Parabéns. Pô, que sucesso, hein?
1: Bastante. Band House. Gente. Band House ficou lindo, inclusive, nossa, nosso chefe falando ontem pra nós, né, o seu Aguilson, como ficou bonito e deu um trabalho correr atrás de logo, correr atrás de projeto, mas assim, o Nani arrasou, né, o Nani Comunicação Visual. E a gente é muito grato, né? O pessoal tá bem entrosado. E foi um sucesso ontem, Corpo e Alma, 20 mil pessoas, né, Vanessa?
2: Sim,
0: que sucesso.
1: Cara, o público lajeando compareceu, Serra Catarinense em peso aí, né? Eles arrastam multidões e hoje tem muito mais, né? A gente colocou uns trechos lá de Brilhação, trechos de Corpo e Alma. E foi assim incrível, a gente teve lá, sentiu a galera curtindo mesmo, uma festa tranquila, sem confusão, que tinha muito, né? Anteriormente, antigamente tinha muito. E o pessoal bem envolvido aí, e a gente trazendo tudo. É o que rola dentro do Festival dos Sabores ali com os nossos patrocinadores e também a movimentação do Parque de Exposições, né, a expectativa, hoje já vai ter uma trend, nós vamos estar fazendo lá com a Lariane, de looks e tudo mais, valendo premiação, então assim, fica ligado, 94.3, né, daqui a pouco encerra aqui a nossa transmissão, vamos passar a pecada e continuamos no Instagram ali, tem movimentação a todo momento ali, hoje tem entrevista exclusivaça com Lauana Prado, Alexandre Pires não confirmou ainda, mas
2: muito bom.
1: A pouco a gente confirma e a Loki também, então... Lari vai
2: primeiro show é com a Loki, né?
1: Isso, primeiro show com a Loki às 9 em ponto. Estão falando aí que ele tem outro compromisso. Mas eu acredito que atrasa um pouquinho, sempre atrasa, né?
2: Sim.
1: 21h30 ele entra no palco.
2: Então, a partir das 8 horas da noite já vai rolar. É, provavelmente o DJ, né? Que faz ali o...
1: eles fazem um esquenta.
0: Certo, esquenta. Ô, Vanessa, é bom lembrar. Atenção, ouvinte, Band FM. Atenção. Chegue cedo, gente. Porque senão você chega lá em cima. Vai... ó, tem a história dos drones, a apresentação que é muito legal. Você vai perder.
1: O que é importante
0: você não chegue lá 11 da noite, você vai perder.
1: Também a HAMI confirmou também Ziba.
0: Ziba.
2: Ah, é?
1: É uma surpresa que eles. Acabei
2: o Ziba
1: de ver
2: não, é, não é parente do Alok?
1: É parente do Alok, mas eles têm algumas músicas assim juntos.
0: O Ziba vai estar lá.
1: São muito bons.
2: Ele já veio, juntos, né? O Ziba já veio numa edição. Ele veio faz acho que uns 5 anos o Ziba veio. Eu vou capturar aqui na internet.
1: Busquei.
2: Ziba na festa do Pinhão. Eu acho que ele veio lá em 2019, Iago. Que a gente tava.
0: Mas
2: eu
0: acho que ele veio mesmo.
2: É, a gente tava trabalhando também em outra emissora. Bom. Mas acredito que sim, até porque eu fui pesquisar se ele era parente do Alok. Acho que ele é primo, alguma coisa assim.
1: É, alguma coisa assim.
2: Mas as músicas dele juntos são muito boas. Ah,
1: muito música junto, assim.
0: O Ziba é meu vizinho ali, ó. O tio Ziba. Tô brincando, claro.
2: Tio Ziba.
0: Ô, Vanessa, enquanto você busca informação do Ziba, que eu acredito que ele já teve aí também, mas é uma surpresa, porque então só vem o Alok.
2: Ele veio aqui, ó. Já encontrei aqui, ele veio em 2019 mesmo. Ai, minha memória tá boa.
0: Olha, gente, você tá aqui, tá.
1: Memória de elefante, hein?
2: Não é nem a B12 que fez. Qual que é da memória? B6, eu acho,
0: não
2: né?
0: Sei. B12.
2: Também, né? Também.
0: Bom, falando em parque de exposições, eu fui lá conversar com a Tenente Coronel Heloísa, do Corpo de Bombeiros. Bem importante isso, inclusive, Vanessa. Você sabe que o Corpo de Bombeiros, as pessoas às vezes têm aquele conflito, né? Acho que o Corpo de Bombeiros é uma questão de saúde, por exemplo. Ah, passou mal, vai pro Corpo de Bombeiros. Mas o Corpo de Bombeiros tem um papel fundamental contra incêndios e sinistros.
2: Sim.
0: Então, vou falar um pouquinho mais, inclusive, Tenente Coronel Heloísa, bem-vinda à Band FM.
3: Olá, ouvintes da Band. Então, o Corpo de Bombeiros Militar de Santa Catarina está presente aqui no Parque de Exposições, na 36ª Festa Nacional do Pinhão. Aqui no Parque de Exposições, nós temos uma viatura ASO, que é a nossa ambulância, e um caminhão ABTR, que é o nosso caminhão de combate a incêndio. Então, quem está aqui prestigiando a festa, curtindo a festa, se precisar de algum apoio do Corpo de Bombeiros, a nossa casinha aqui é bem sinalizada, as nossas viaturas estão aqui também no parque, pode chegar aqui que nós vamos fazer e prestar o atendimento necessário.
0: E, Coronel, existe também essa questão, né, que vocês lidam principalmente com a prevenção de incêndio. Esse é o principal ponto. Porque existe também aquela situação que às vezes a galera acaba imaginando que seja questões de saúde, mas tem essa questão da prevenção, que é um fogo mesmo. Qualquer imprevisto tá aqui a corporação.
3: Isso, muito importante. Então, o nosso trabalho aqui com relação à prevenção já começou há tempos atrás, com as equipes organizadoras, com as empresas, com a prefeitura, CDL, a CIL, que estão presentes aqui no parque. Então, nós realizamos todas as vistorias para que o parque estivesse liberado, posso usar essa palavra, para realizar a festa. Então, não só antes...

0: antes, numa vistoria prévia, mas diariamente, nós com as guarnições de serviço que estão aqui, realizamos vistorias nos locais para ver se eles estão cumprindo as normas do Corpo de Bombeiros.
1: E são várias regras, inclusive, né, Coronel? Eu estava verificando agora há pouco no pavilhão, e o pavilhão ali, por exemplo, tem tecidos sobre a cobertura. Então, tudo isso tem que ter uma prevenção, um regramento gigantesco.
0: Isso, então, esses tecidos que tem ali no pavilhão gastronômico, né? Eles são anti-chama, né? São tecidos especiais, não é qualquer tipo de decoração que pode se utilizar. Então, quem faz esse tipo de festa, que são as empresas que decoram, eles sabem das nossas regras e como eles têm que se portar e fazer para que todos tenham uma festa segura.
1: E o bacana é que vocês estão logo aqui, né? Bem do ladinho da entrada. Qualquer. E aqui, só para o ouvinte entender, aonde o público entra, tem essa área toda que vocês têm acesso, ou seja, acesso a todos os cantos do parque, uma facilidade. Até na logística tem que pensar, né, Coronel?
0: Sim, nós estamos aqui bem na entrada, porque caso a gente precisa fazer uma saída ou também uma entrada de viatura, a gente tem que ter esse espaço próximo da gente, livre de pessoas, de qualquer obstáculo, para que a gente possa prestar o atendimento da melhor forma.
1: Tá aí a nossa Tenente Coronel, trazendo informação pra gente, direto do Corpo de Bombeiros, também marcando presença na festa do Pinhão, o que nos traz muita segurança, né, gente? Porque é tão bom, né, a gente ter essa galera que cuida e zela pra qualquer tipo de sinistro. 999-430-617, galera, também pode dizer onde é que tá, o que tá fazendo, como é que tá aí o seu sábado. Nós estamos aqui em cobertura ao vivaço no estúdio.
2: A gente quer mandar beijo e saber de onde você tá ouvindo a rádio, então conta, manda mensagem, gente, viu? Porque logo mais, a partir das 9 horas da noite, vai subir ao palco ele, Alok, com seu show de drones, Iago Ropa.
1: Pô, que legal, gente.
2: Imagina escutar essa música e um show de drones. Que tal? Aquelas luzes. Ah, gente, é só fechar o olho e curtir.
1: Vamos lá.
2: Só curtir. Essa eu acho que é uma das últimas.
1: Essa aqui é a última.
2: Diving to Me?
1: É,
2: não.
1: Isso aí.
2: Foi a que você colocou no history ontem, Lucas. Liga aí o mic do...
3: Estamos atualizados, né?
2: Aham. Diving to Me. Ah.
3: Terminal é o melhor.
1: Inclusive tem o
3: Terminal.
1: O Terminal ficou conhecido.
2: Aquela Feel,
1: né?
2: Catch Your Terminal. É dos assovios, né?
1: Cadê o Terminal aqui, gente?
2: O Lucas vai fazer a parte dos assovios hoje, né?
1: Deixa eu ver se deixa eu ver se eu sei escrever Terminal aqui.
2: É H-E-A-R.
1: Não, mas eu acho que sim. Deixa eu ver.
2: Eu acho que sim. Nossa, sim.
1: A gente apareceu Acon, o Acon aqui, pelo amor de Deus. Bem,
2: não é Acon, não.
1: Bem, mas é um showzaço, né?
2: É um showzaço. E assim, vai ter um espetáculo de luzes. Eu nunca vi, eu vi só pelos vídeos.
3: Será que
2: mas eu vou estar lá?
3: A referência que eles estão publicando, assim, divulgando, é o que vai acontecer ali. Eu vi uma imagem da Marília Mendonça. É uns pássaros.
1: É, vai ter umas homenagens.
3: É bem isso, né?
2: É, essa parte eu não vi. Que da hora.
3: Eles divulgando assim, show de
2: drones. É meio vibe Tomorrowland, né? Aquele evento musical que acontece.
3: Meio BC, assim, né?
2: É bem diferente. Aí, só porque é Loki, né?
1: Pô, e ele é um fera,
2: tem,
1: né, gente?
2: Tem muita música do Loki, meu Deus.
1: Ele é um fera,
2: céu.
1: É um fera.
2: Não, meu assim, Spotify tá cheio.
3: É, aquelas músicas assim que você escuta, cara, a tristeza vai embora.
2: Te dá energia, te dá
3: ânimo,
2: não te dá?
3: Te dá, assim, uma alegria de manhã cedo quando eu tô cansado.
2: Veio o Borocochô.
3: Não quero trabalhar, não quero ver a Vanessa nem o Iago, assim, só me incomodam. Eu coloco a Loki, fico de boa.
2: A gente é uns queridos.
1: Mas não fica sem, né?
2: Não
1: fica sem.
3: Fico sem. Os nossos locutores, nossos
2: pupilos. Não, quando a gente não vê, ele já tá com saudade.
1: Você tá vendo como é que é a coisa, né?
2: É o amor de colegas.
3: É isso aí.
2: Que nem diz a minha mãe, o amor de mula. Ó, e hoje à noite vai subir ao palco também ela, que tá gravidinha, que tá quase, eu acho, né,
1: gente,
2: Lucas?
1: Tá quase já, tá com barrigão. Não,
3: 7 meses ou 6.
2: Você que é o cara que sabe da fofoca, Lucas.
3: 7 meses, eu acho, tá quase parindo.
2: Meu Deus! Tá quase... É, se fosse uns 8, podia ser aqui, né?
3: Como diria minha avó, quase despejando.
2: Se fosse uns 8 meses, pode ser.
3: Mas
2: que
3: assim,
2: a gente,
3: me
2: né?
3: preocupa, tá? Porque ela que vem agasalhada, porque ela tá achando... Tu vê os shows que ela faz
2: não
3: assim,
2: tá tão
3: com
2: frio.
3: A barriga pra fora, cara, eu fico pensando na criança.
2: A criança não tá passando frio, não, Lucas.
3: Não, mas é bem aleatório, bem do nada.
2: O Lucas fica pensando na criança. Não, mas ela vai vir bem agasalhada.
3: E o frio de Lages, né?
2: É, não, o frio de Lages assusta, né? Mas não tá tão frio, pelo menos o pessoal tá comentando que não tá, né?
3: É, não, o pessoal tá
2: só
3: comentando que
2: só que quando a gente
3: tá
2: entra no parque, parece que a gente fica com mais frio, né?
3: É, e a festa do Pinhão tem disso, né? Eu não sei, eu tenho essa teoria que... pode estar tranquilo, assim, tá quente, vem a festa do Pinhão. Pois dá frio, menos um. Cara, eu senti muito em São Joaquim, lá na festa da maçã, tá? Tava doído.
2: Aí lá é mais frio do que aqui.
3: Tava
2: ainda,
3: doído,
2: né?
3: Assim, foi muito.
1: Lá é mais alto, né?
3: Foi muito do nada, assim. Tava 3 graus,
2: bem faceta. Venta muito também pra lá, né?
3: 3 graus, pra ver, menos um. Eu digo, meu Deus, falei pra Lari, meu Deus, vamos congelar aqui, os dedos doendo e não consegui filmar mais nada.
2: E essa, o frio é gostoso por isso, né? Que você não sente mais teu corpo. Você só consegue enxergar e falar e malimar, né? Porque o nariz
3: que se agasalhem, né? Porque estão pensando nos looks. Eu vi muito chapéu nas redes sociais.
1: Muito legal.
3: As lojas bombando, comércio.
2: E hoje tem Laona Prado. Cada look que nós vamos ver, vocês vão fazer um negócio pensado nisso lá no Instagram,
3: exatamente,
2: né?
3: Exatamente, lá no Instagram vai ser algo voltado nisso, assim.
2: Eu posso ir com o meu look lá, Ana Prado, então?
3: Pode, pode.
2: Posso colocar meu chapéu?
3: Pode colocar aquele vestido que tu falou ontem.
2: Ai, meu Deus, tá bom, aquele lá. Bem lindo. Com cinto bem baila, Ana Prado.
3: Olha, vai ser...
2: O chapelão não, porque eu não tenho.
1: Vai ser uma...
3: A dinâmica vai começar por Vanessa Souza.
2: Nossa, vida.
3: Vai ser a primeira do vídeo.
2: Acho que eu não vou mais, não.
1: Claro que vai.
2: Acho que eu vou me esconder.
1: Agora ele é um sucesso também, né? Alexandre Pires. Pô, o cara... Um sucesso, né? Nossa, essa aqui é muito romântica, aí, Agorroba. Vamos colocar um...
2: Coloque uma mais
1: negócio.
2: Animada.
1: Vamos colocar um negócio aqui
2: mais... Gente, falando
1: mais
2: em ânimo aqui, em Alok.
3: Pra cima, riba aí.
1: Porque ele é um cara apaixonado também, né?
2: Não tem que lembrar. É uma bem animadinha aí do Alexandre Pires. Essa
1: tem a boteco-terapia. Tem a boteco-terapia também.
3: Cheio de manias, mas é...
2: Não, essa não é dele. Essa não é dele.
1: Eu gosto do Pode Chorar também.
3: Pode chorar, mas eu não gostando de
2: ser. Essa é legal.
1: Essa aqui é boa, essa aqui é boa. A barraqueira. Bem, ele tá chegando aí, né? Vanessa Souza. Tá chegando aí e mais. Você sabe que ele é um grande empreendedor, né, Vanessa? Inclusive, ele lançou recentemente de um condomínio aqui em São Joaquim.
2: Ah, é?
1: Junto com o Rick e o Renner. Tava Rick e Renner, ele.
2: Nossa!
1: Baita de empreendimento São Joaquim. Ele tava aqui.
2: Tem um potencial de investimento bem alto.
1: E alto padrão, tá, meus amigos? Ali o negócio é diferenciado. Mas ele é um querido, super atencioso.
3: Lagiando quase, tava aí esses dias.
1: Ele tava aqui esses dias.
2: Ele já veio várias vezes na festa do Pinhão, né? Acho que teve uma edição que ele veio, ele fez um... Era um projeto com... Não era o Leonardo? Era... Ele, não, Baile do Nego Velho? Ele não tava?
1: Tava.
2: Acho que tava, né, Iago? Acho que foi em 2019 também.
3: Uma coreografia com os bailarinos.
2: Isso! Eu acho que ele tava.
3: As camisas rosa, eu lembro.
2: É.
3: Com colete preto, alguma coisa assim.
2: Sim, Baile do Nego Velho. Se eu não me engano, ele tava. Ele tinha mais pessoas, mais cantores junto, né? Foi em 2023, pelo que eu achei aqui nos registros. Mas ele é super animado, né?
1: Super.
2: O cara, ele bota pra quebrar mesmo.
1: Não, o cara é diferenciado, é um show diferenciado. Vanessa, vamos dar mais um rolê agora lá no parque. Vamos lá pro Frogs.
2: Bora lá, bora.
1: E aí, Ronaldo?
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1: Isso aí, é. Grande Fran, né? Ó, inclusive eu fui lá provar um pastel de paçoca de pinhão, Vanessa, maravilhoso, tá?
2: É muito bom, né? Quarta-feira da semana que vem eu estou ansiosa, porque a gente vai receber salgados lá na nossa casa.
1: Uau.
2: A Fran vai mandar pra gente os salgadinhos e a gente vai experimentar, não, vai comer juntos, né, Iago Ropa, o pastel de paçoca
1: pastel
2: também.
1: Pastel de paçoca.
2: Esse eu não provei ainda.
1: Não provou?
2: De paçoca, não. Comi esses dias o de carne... Queijo ovo, meu Deus do céu. Acabou o pastel, eu queria mais.
1: É muito bom. Vanessa, vamos no break, voltamos já?
2: Vamos, daqui pode a ser? Pouquinho a gente tá de volta. E você, nosso ouvinte, vai participando. Manda mensagem, porque daqui a pouco vai ter alô especial pra você. Inclusive, já deixa eu mandar um salve pra galera que tá nos ouvindo aí na nossa região da Serra Catarinense. Todos os municípios vizinhos que nos ouvem, você que nos ouve também aqui em Lages, valeu pela sua companhia. Daqui a pouquinho, a partir das 8 horas da noite, tem os portões da arena sendo abertos, porque o parque já tá aberto. Você pode pode chegar já, já pode se alimentar, já pode ir lá nos estandes, no Chopinhão, na parte gastronômica, na Arena da Tradição, pode chegar, viu? 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Parque é aberto, a entrada é grátis, mas pra curtir os shows nacionais na Arena do Pinhão, você compra seu ingresso lá no site, fechou? Então daqui a pouquinho a gente volta com aquele alô especial pra você.
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1: Voltamos em clima de cobertura na festa do Pinhão. Vamos juntos? Nós vamos até as 7 já já, até essa pecada. A sua rádio do seu jeito. Vamos lá pro parque, Vanessa Souza.
2: Iago Roupa, hora de a gente voltar trazendo informações bem importantes sobre a identificação das crianças. Até porque é uma dúvida bem corriqueira. E ontem, quando eu tava chegando no parque junto com o Lucas e com a Lari, eu ouvi uma mãe chegando com uma criança e perguntando: ah, como é que funciona aqui? Como é que tá? Então, é uma informação que a gente precisa compartilhar mais aí com os nossos ouvintes. Então, o Ronaldo Ortiz foi até o espaço ali da Secretaria de Assistência Social, que está fazendo a identificação das crianças ali dentro do parque, e ele vai trazer as informações agora bem detalhadas pra gente.
1: E aí, Ronaldo, conta pra gente.
3: A Band FM vira a festa, 36ª Festa Nacional do Pinhão. Tá vindo pra festa, tá trazendo seu filho, sua filha, sobrinho ou sobrinha. Informação importante, chegando no parque aqui, identifica pra criança ficar segura. Conversa agora com a Ana Paula, que dá mais detalhes aí pra nós aí. Boa noite.
4: Boa noite, Ronaldo. Boa noite, Band. É isso mesmo, né? A gente tá aqui enquanto Secretaria de Assistência Social, identificando e cadastrando todas as crianças de até 10 anos de idade. Então, lembrando que toda criança de até 10 anos de idade precisa estar com um responsável e ambos precisam ter documento de identificação digital ou em meio físico, tá? Infelizmente, não será permitido o acesso de criança até 10 anos sem um documento, tá? De 11 a 15 anos, também precisa estar com um responsável, mas já não é necessário a identificação desse adolescente. E a partir dos 16 anos, o adolescente já pode estar desacompanhado no parque.
3: Muito bem, obrigado pelas informações. Band FM, a sua rádio do seu jeito.
1: Saia Ronaldo Ortiz, trazendo informação. Vanessa, vamos lembrar que o show hoje é cedo. Cedinho.
2: Exatamente,
1: Thiago. Não vai chegar 11 da noite lá, não.
2: 8 horas da noite já inicia o palco principal. Os portões ali da arena abrem às 8 horas também. O parque já tá aberto desde as 11 horas da manhã, então a galera já pode ir curtir, almoçar. Até o Iago foi lá também. E a gente tem um line-up aqui hoje, a previsão do show do Alok de ser às 9 horas da noite. Então, pra quem tá pensando, ah, vai ser às 10, não vai, tá? Não vai, porque a previsão é antes. Então, o Alok é a primeira atração da noite. E o diferencial desse ano, o Alok, ele vem com o seu show de drones, que vai ser assim magnífico, né? A gente vê pelos vídeos ali, tá lindo demais. A gente tem depois do Alok, tem previsão, Lucas? Não sei se tu tem a previsão ali, mais ou menos o horário. Lauana Prado, acho que umas 10h30.
1: É por aí,
2: né? 10h30, 11h.
5: Que a gente está se baseando, só para o ouvinte entender, a gente está se baseando pelo horário que eles vão nos atender.
2: Da coletiva
5: de imprensa ali para a gente entrevistar eles. Então,
2: é um horário aproximado.
5: Um horário aproximado. E eles estão seguindo, é uma coisa que o Ricardo falou até no dia lá do lançamento, Ricardo Áviles falou que é algo que eles vão seguir, que é os horários.
2: E ontem foi bem à risca, assim.
5: Foi.
2: Teve atrasos, né? Eles foi bem tranquilo, foi cedo.
1: E
2: né?
1: O Áviles, ele é bem pontual, assim. Ele, a hora que ele coloca o horário lá, meu amigo, é
2: aquilo e deu, né? A gente tem também a Laona Prado e o Alexandre Pires, que tem previsão aí de ser ali por volta da uma, né, Lucas? Uma hora
5: isso,
2: da manhã.
5: Isso, mais ou menos uma hora.
2: É. Talvez antes, uma hora e meia de show, mais ou menos, Iago?
1: É, por aí, é a média.
2: Normal ali, né? E daqui a pouquinho a gente vai falar pra você também da Arena da Tradição. Agora falo pra você do line-up do backstage. Hoje no backstage tem Trio Rock, Leander Sá e DJ Gisandro. A gente vai pegar agora aqui as atrações da Arena da Tradição. 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
1: Pô, e é bailão, tá?
5: Hoje, dia 30, deixa eu só confirmar pra não passar a informação incorreta aqui.
2: Dia 30.
5: Dia 30 temos Grupo Rodeio.
2: Opa!
5: Novos Garotos.
1: Gente, que cara, beleza!
2: Grupo Rodeio,
5: Grupo
2: Novos Garotos.
5: Garotos. Achei que tinha mais aqui, mas não.
2: E é dos outros dias, eu acho, né?
5: É dos outros
2: Amanhã
5: dias.
2: Não tem, né?
5: Amanhã tem. Dia 31 tem. Vai ter Cheguri, Rota Musical. Bacana. Dia 1º, Chiquito e Bordoneio.
2: Capaz.
5: Como é que fala? Bordonei, tá certo. Olha só.
1: Bom, hein? Galera, tá dada a dica, né? Vamos fazer o seguinte, vamos conversar com a realeza. Eu estive com a realeza hoje, senhoras e senhores. Coisa linda, inclusive. Ô, Maju, pô, que sucesso, Festa do Pinhão, né?
6: Sim, foi um... importante para nós de poder representar Lages, a nossa terra, a nossa Festa Nacional do Pinhão em nível nacional. Foi uma primeira vez disso acontecendo, então algo inédito e que nos trouxe um grande orgulho de sermos a realeza que está representando isso também. Porque para nós, poder carregar o nome de toda a cidade e ser essa, a face também da nossa festa, é motivo de muita alegria. Nós temos visto no rosto das pessoas também a alegria de poderem viver isso conosco, porque cada um se sentiu representado também.
1: Pô, a gente fica feliz demais. Eu já comecei falando de imprensa, porque vocês devem receber as mesmas perguntas, não é? Então vamos falar de bastidor agora. Ô Malu, pô, que missão, né? Eu tava conversando com o Fabiano há pouco, ele disse que a roupa, por exemplo, que vocês estão vestindo hoje é um crochê, e esse crochê pesa 16 quilos. Gente, como é que é isso?
7: Olha, exatamente. Na verdade, quem carrega os 16 quilos é a nossa rainha Maria Júlia. Eu e a princesa Emily carregamos 10 quilos. Mas esse vestido, ele carrega muita tradição, muita cultura. Não tinha como ele pesar menos, né? Ele é um vestido todo feito de crochê. O crochê, ele é um material que acaba pesando um pouco mais. Ele foi um vestido totalmente pintado à mão, tingindo com casca de araucária. Então, isso acaba realmente trazendo um significado diferente e um peso diferente pra ele também. Mas, em controvérsia, ele é muito quentinho. A gente não passa frio de forma alguma. Então, assim, tudo tem os seus prós e contras, né? Mas, assim, ele é um vestido totalmente carregado de muita tradição e cultura, muita história. Então, pra nós é uma grande gratidão realmente carregar ele. Então, assim, o peso acaba não se tornando realmente um problema. Acaba se tornando realmente uma gratidão por estar representando, carregando esse traje, esse vestido tão maravilhoso.
1: É uma missão real mesmo, Emily.
8: É uma missão, tá? Mas como a Malu trouxe, a gente não leva isso como uma coisa ruim, nós levamos isso como uma gratidão. Porque desde quando ganhamos o concurso, desde quando fizemos toda a parte de imprensa, de divulgação, nós queremos estar aqui. E estar justamente aqui no parque, lá no Recanto, para nós é motivo de muito orgulho, de muita emoção, de estar carregando o nome da 36ª edição.
1: Essa é a nossa realeza, senhoras e senhores, aqui na Band FM, a sua rádio do seu jeito.
2: Valeu, Iago Ropa. O Iago, então, entrevistou a nossa realeza hoje à tarde, esteve lá no parque. E agora a gente volta também a falar com o Ronaldo Ortiz, direto de mais um box gastronômico que tem lá no Festival Sabores da Serra, que inclusive tá muito bonito, tá tudo muito bem estruturado, pensado para você ter uma experiência gastronômica diferente. 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É algo bem exótico, né, e diferente aqui para quem vem para nossa região. Então a gente vai para mais um box lá do Festival Sabores da Serra. Vamos pro Espetinhos Curitiba, é isso, Iago? Bora lá!
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1: Muito legal.
2: Iago, vamos falar rapidamente aqui, reforçando sobre os documentos que são obrigatórios para as crianças, adolescentes e pais e responsáveis que vão, né, com crianças e adolescentes para a Festa do Pinhão, para acessar o Parque de Exposições Conta Dinheiro na Festa do Pinhão. O acesso será liberado mediante apresentação de documentos pessoais na entrada do parque, e tem normas ali que seguem o ECA, o Estatuto Estatuto da Criança e do Adolescente e uma portaria da Vara da Infância e Juventude aqui de Lages. Então, para ter acesso, e agora, e ouvintes, para ter acesso ao parque de exposições, é obrigatória a apresentação de documentos oficiais com fotos para crianças, adolescentes e pais, responsáveis, né? Pode ser o pai ou tio, a tia, enfim, o vô, a avó que vai lá e vai com a criança ou adolescente. A Prefeitura de Lages, por meio da Secretaria de Assistência Social, já vem informando a população sobre as regras de acesso e também a permanência de crianças e adolescentes. E essas normas, então, elas seguem o Estatuto da Criança e do Adolescente, ECA, e a Portaria número 02/2026 da Vara da Infância e Juventude da Comarca aqui de Lages. Durante todos os dias da festa, as crianças, elas serão identificadas na entrada do parque. Então, chegando lá na entrada, faz a identificação, uma medida que visa reforçar a segurança, até para não se perder, né, dos pais. É uma segurança aí para os menores e vai facilitar também a atuação das equipes de proteção e de segurança dentro do parque. Ah, se perdeu, como é que vai encontrar, né? Tá lá a identificação. Conforme esse regramento estabelecido pela portaria, é proibida a permanência de crianças e adolescentes de 0 a 15 anos desacompanhados dos pais ou representantes legais. Então, até 15 anos, viu? É proibida a venda, fornecimento gratuito ou entrega de bebidas alcoólicas, cigarros ou qualquer produto que possa causar dependência às crianças e adolescentes de 0 a 17 anos, conforme prevê o artigo 243 do ECA. E a gente ainda fala das crianças que são menores, né? Até 10 anos, 0 a 10 anos, obrigatória a aplicação da pulseira, que o Ronaldo já trouxe as informações ali com a Ana, da Secretaria de Assistência Social. É obrigatória, então, a aplicação da pulseira de identificação na entrada do parque. Isso já é de praxe, tem que chegar lá e já ver o local para fazer a colocação dessa pulseira para crianças de 0 a 10 anos. E somente podem ingressar e permanecer no parque com contagiante até meia-noite e meia, acompanhados dos responsáveis. Devem estar acompanhadas os responsáveis legais. Devem portar o documento físico, digital, oficial com a foto do menor e também do responsável. Essas são algumas regras aí que a gente deve trazer. Os adolescentes de 16 a 18 anos incompletos podem ingressar e permanecer no parque desacompanhados, mas devem, né, portar ali o documento físico oficial com foto. E a gente garante maior segurança, né, com essas informações, Iago.
1: Pô, que importante essas informações da idade. Muito importante.
2: Tem muitas dúvidas sobre isso, né?
1: Vanessa, fazer o seguinte, só deixa eu mandar um abraço aqui pra ela que mandou um recadinho pra gente. Iago, Vanessa, estou aqui, ó, direto do Heliporto da Mercearia, curtindo vocês.
2: Olha só.
1: O que seria Heliporto? É onde que...
2: Ah, Heliporto? Faz o helicóptero. Heliponto, não é?
1: É o Heliponto.
2: Da onde? Qual cidade?
1: Eu quero pois saber. É, ela não disse aqui, ela disse assim, só boa noite, estou aqui, direto no Heliporto da Mercearia, ouvindo Band FM.
2: Que poxa, chique.
1: Adorei. Ó, depois,
2: nas alturas.
1: Depois nós queremos um passeio de helicóptero, hein?
2: Na faixa.
1: E agora, Vanessa? Tô na correria aqui, levando a galera e a Band FM pra festa do peão, Giovanni do Barco.
2: Opa, oi Giovanni, lá do Copacabana, sempre nos ouve, querido, né? Querido. Abraço aí a todos os motoristas de aplicativo, é. Giovanni trabalha como motorista, inclusive já fez algumas corridas pra mim. E ele tava ouvindo a Band, e ele nem sabia que era da Band.
1: Ô Vanessa, vamos voltar pro parque?
2: Vamos lá,
1: e o aí, negócio Ronaldo?
2: O esquenta tá rolando por lá já.
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1: Isso aí! Ronaldo trazendo informação pra gente do Parque de Exposições. Vanessa, vamos encerrando, porque vem aí sapecada.
2: Tá chegando mais uma noite de seleções e avaliações. E Cláudio Roberto, Ari Oliveira na técnica e demais convidados daqui a pouco vão entrar ao vivo com a gente. Então a gente agradece você pela companhia e te convida pra mais tarde lá pro Parque de Exposições. A partir das 8 já tem atração no palco principal. Alok, Lauana Prado e Alexandre Pires hoje na Festa do Pinhão. 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
1: Bem, fechou mais um grande dia de cobertura. Vanessa, obrigado mais uma vez pela parceria. Lucas, Jacques.
5: Valeu, valeu.
2: Valeu, Iago Ropa. Agradecer também aos demais colaboradores aqui da Band FM, aos vendedores, a toda a nossa equipe, equipe do marketing, todo mundo que está envolvido com Festa Nacional do Pinhão, o pessoal que está lá na nossa Band House, parte da coordenação, nossa diretoria. Um beijo para todo mundo, uma ótima noite. Bora curtir mais uma noite de Festa do Pinhão.
1: Bora, boa noite, meus caros. Ó, vem aí essa pecada. Espera aí.

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9: A sapecada da Serra Catarinense será realizada nesta sexta-feira, 29 de maio, e a sapecada da Canção Nativa neste sábado e domingo, dias 30 e 31 de maio.
8: O primeiro festival tradicionalista do Pinhão, nos dias 6 e 7 de junho, na Praça João Costa, segue com inscrições abertas. O evento é voltado aos centros de tradições gaúchas, os CTGs, e terá disputas nas categorias mirim, juvenil, adulta e veterana.
9: O festival chega para ampliar a presença do tradicionalismo na programação, com participação de grupos de diferentes regiões do país.
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0: Mais uma grande noite de Sapecada, senhoras e senhores. Vamos conversar com ele. Cláudio Roberto, dos preparativos para mais um espetáculo de Sapecada. Cláudio Roberto, boa noite.
2: Boa noite, Iago Roupa, meu querido. Muito obrigado pela parceria aí. Parabéns para vocês na cobertura da Festa Nacional do Pinhão, na 32ª Sapecada da Canção Nativa, na 24ª Sapecada da Serra. Sucesso! Iniciamos ontem cantando a nossa aldeia, porque quem não canta a sua aldeia, como vai cantar a aldeia dos outros, né? Ontem foi a fase do nosso estado, os autores, os compositores, as melodias, os intérpretes, o gaiteiro, violeiro, guitarreiro, e hoje, obviamente, nós vamos para nível de subcontinente apresentando a 32ª Sapecada Canção Nativa. E graças a vocês aí no estúdio nos dão suporte, nós iniciamos o nosso trabalho, saudar o Ari, saudar o Flávio, e os senhores ouvintes já sabem, podem acessar a TVBV online, aí via YouTube, vão ter as imagens de muita qualidade e o nosso áudio aí, e nós os convidamos para assim proceder. E já de imediato, Iago, não sei se é em definitivo aqui, mas nós estamos falando com a força pública do estado de Santa Catarina, através do nosso repórter Toninho Manda Brasa, Toninho.
3: Ok, Cláudio, muito boa noite para ti, boa noite para o Ari, para o Iago, a turma toda da retaguarda e aos ouvintes, especialmente ouvindo a Band FM nesta segunda noite de Sapecada da Canção Nativa, agora essa fase nacional onde vem os 12 do Rio Grande, né? Uma competição assim muito importante, a responsabilidade é muito grande, mas eu estou aqui ao lado do Sargento Amauri, vai falar aqui para a Band FM, Sargento. A princípio tudo tranquilo aqui, a segurança, como é que está o ambiente aqui? Falando para a Rádio Bandeirantes, para a Rádio Band FM, né? Muito boa noite.
4: Boa noite, primeiramente um abraço a todos os telespectadores da Band, e é um prazer a gente falar desse grande evento da Festa do Pinhão, que a qual traz muitas pessoas de fora, pessoas que vêm prestigiar, né, a nossa região serrana aqui. Em relação ao trabalho nosso de segurança, é um trabalho já que vem já estendido há de anos, desde o início da primeira festa, né? O nosso foco é a segurança do pessoal que vem aqui, dos seus familiares, prestigiar esse evento. A princípio, desde o mês que começou essa festa, não houve nenhum problema em termos de um problema mais, uma ocorrência de grande vulto, uma ocorrência pequena que seja, mas está tudo bem conduzido desde o começo. Nós estamos em 18 a 20 policiais aqui no recanto, e mais viaturas por fora da região aqui, estendendo apoio caso precise, e tudo tranquilo, e se Deus quiser ainda vai acabar tudo bem até o final da festa.
3: Vocês têm o apoio aqui também da segurança privada. Até que ponto, Sargento Amauri, a segurança privada ajuda a polícia militar?
4: Não, sim, temos parceria também com o pessoal da segurança privada aí, tem policiamento civil também, a gente trabalha em equipe também, caso precise, sempre um auxiliando o outro se precisar. As três seguranças, polícia civil, nós aqui, polícia investigativa, tudo em foco, 24 horas no evento.
3: Sargento, muito obrigado pela entrevista, obrigado,
2: Toninho, por
3: ter vindo até aqui.
2: Pois Toninho, não, oi? Manda um abraço pro Sargento Amauri, que se você olhar bem certinho, ele parece o Darcy Lopes dos Filhos do Rio Grande. Uhum. Então, um baita do compositor, renomado, e é um artista da casa. Então, o Sargento Amauri, leve o abraço e o respeito da Band FM, de todos nós, ao teu pai aí, que foi integrante, foi sócio-diretor dos Filhos do Rio Grande. Um abraço, meu parceiro.
3: O Cláudio Roberto está fazendo a referência ao Darcy, né? Ao Darcy Lopes, né? Que um dos grandes líderes musicais dos Filhos do Rio Grande, né? E daí?
4: É, até foi uma surpresa para mim, exatamente, meu pai Darcy Lopes, que foi um dos fundadores dos Filhos do Rio Grande.
3: Olha, eu não sabia, Cláudio, então é um prazer.
2: É só olhar para ele, uhum. Viu? Diga para ele que filho de onça nasce pintada, não é? E ele é muito parecido com o pai dele.
3: Diz o Cláudio que filho de onça nasce pintado, né? E tu é uma aparência assim, eu notei, mas não imaginava que eu estaria conversando agora com o filho, né, do grande Darcy.
4: É, pra gente é um, você diz, é uma satisfação, né? É, e tenho a honra também de ter um pai que fez um grande trabalho por este município, né? Levou o nome pro Brasil inteiro. E hoje, por motivos de saúde, já faz 20 anos que ele parou com a música. Mas o legado dele ele deixou, mas ele continua com o dom que Deus deu para ele, que é o dom dele fazer letras de músicas.
3: Tá, agora me diga uma coisa, Sargento Mauri. É, o senhor seguiu já, desde de jovem, já na Polícia Militar, não caiu para essa veia artística, para essa veia musical?
4: Eu trabalhei 8 anos como músico antes de entrar na PM.
2: Tá aí, ó, tem a veia.
4: Aí chegou um tempo que eu pensei comigo, não, quero uma coisa mais segura para mim, não é bem isso que eu quero, mas foi um trabalho... Graças a Deus, foi um bom trabalho que eu trabalhei 8 anos ao lado do meu pai. É, a gente fez uma boa parceria, conheci novos horizontes. É uma experiência de vida, é um aprendizado. Mas agradeço muito a ele que eu sou hoje e os anos que eu trabalhei com ele vai ficar sempre guardado comigo.
3: Ah, aquele tempo certo. Ali do Agostinho Sá, do Carlos, né? O Darcy, aquela turma mais antiga, né, dos filhos do Rio Grande. Pegou esse tempo, sargento?
4: Sim, eu trabalhei na época ali com o Agostinho, o Carlos. O único que eu não peguei, que era dos bem antigos no começo, foi o Uvio Campina. Mas os demais eu trabalhei junto com eles. Peguei esse período.
3: Tá bom, vou deixar o sargento trabalhar. Muito obrigado por vir aqui. E que interessante, hein, Cláudio? É, a gente convidou o sargento para vir aqui e acabou virando musical.
2: Nada acontece por acaso, né?
3: Né? Uma entrevista fazendo um trocadilho extremamente segura.
2: Segura.
3: Tá obrigado.
2: Certo. Toninho!
4: Não, eu que agradeço o trabalho de vocês também e a contribuição que vem trazer para buscar a gente, para passar para o pessoal, né? Sobre o evento que está acontecendo aqui. E essa lembrança aqui. Que me fizeram uma surpresa aqui também que em relação a meu pai, Darcy Lopes.
2: Tá certo. Muito bem, obrigado. Sargento Mauri, um abraço. Toninho, aí do teu lado tem um senhor aí com vinho. Pergunta da onde que ele veio, dá a impressão que é de fora, né?
3: Pois não, Cláudio. Eu estou aqui mesmo.
2: Tá? Olha aí, ó. Ele está degustando vinho. Vinho com água, esse homem é um exímio conhecedor do vinho, não é, Tchê? Pelo jeito...
3: Uhum, e a gente vê bastante gente. Amigo, a gente está no ar agora na Band FM com o nosso amigo Cláudio Roberto, enfim. E ele fez uma referência. Estás tomando um vinho com água, né? Água mineral. Esse ritual. Fala um pouco para nós aí, boa noite.
5: Boa noite, amigo. Tudo certo? Viemos lá de Santana do Livramento, da fronteira com o Uruguai. A minha esposa aí, conheci a minha esposa, Lagiana. Casei com a Lagiana e hoje estamos aí prestigiando a festa aí. Muito importante estar aqui, um festival maravilhoso, né? A cidade de lá está de parabéns. E o ritual do vinho é esse, né? Tomar um vinhozinho e uma aguinha para dar uma equilibrada, né?
3: Ah, tu é a sua esposa de Lages. Me diz, bom, teu nome primeiro, desculpa, eu esqueci de perguntar.
5: Gustavo Rodrigues.
3: Pode chegar um pouquinho mais aqui, fazendo favor? Boa noite, o seu nome como é que é?
6: Boa noite, Maria.
3: De qual região aqui de Lages você é aqui?
6: Bela Vista. Meu pai e a família toda do Cerrito, e aí vieram pra cá e a família toda do Bela Vista.
3: Como é que foi esse encontro, né? Fala pra nós aí, momento... é um momento de, né, de namoro agora aqui, né? Contar histórias.
6: Esse encontro, na verdade, foi no litoral. A gente foi, né, acabamos se encontrando lá, moramos lá, e aí se conhecemos, uma das paixões foi o tradicionalismo. É, ele sempre cultivou muito a tradição, eu também, sou de dancei no CTG, invernada, tudo. Sempre gostei e foi uma coisa que nos uniu, assim, que nos identificou, né? E hoje somos casados, temos um filho. Hoje atualmente estou morando no litoral daí.
5: Moramos na cidade de Palhoça.
3: Ah, moro em Palhoça. Bom, em Santana do Livramento, Cláudio, o Evair Soares Gomes é de lá, que é jurado. O Leonel Gomes também, né? E outros tantos, né? O Juliano Gomes, o Adair de Freitas também parece que é de lá.
5: Isso, exatamente. Então, os nossos conterrâneos aí. E um dos motivos, principalmente, que a gente sobe a serra para rever os amigos, para dar um abraço em cada um deles e torcer. A torcida é grande para essas composições aí.
3: Que legal. Muito obrigado para vocês. Tá? Obrigado pela entrevista. Boa festa, boa sapecada e bom retorno para vocês também.
2: Muito bem, Toninho. Toninho, eu aqui de cima estamos visualizando muitas pessoas de idade. Acham um senhor aí bem campeiro aí, um senhor, eu vi aí um senhor com lenço vermelho, maragato aí, tchê. E vamos tentar entrevistar uma pessoa de mais idade, porque, atenção, senhores, nós temos aqui do Mamanda o Caducando no bom exemplo da palavra, ou seja, pessoas bem jovens, crianças inclusive, e até os demais idade, os senhores aí com a idade avançada, eu diria assim, mais turdilho, enfim. É, o festival é a magia da arte e da cultura, é a valorização da nossa cidade como um todo, que obviamente tem uma vocação para o campo, para a lavoura, para a criação de gado, não é? Hoje despontando muito gados de qualidade, reprodutores da mais alta qualidade, enfim, está aí então Lages fazendo parte desse cenário gaúcho pampiano aí. Né? E sempre lembrando, valorizando sempre a nossa cultura, a nossa aldeia, porque quem não canta a sua raiz não sabe para onde vai, não tenha dúvidas disso. Quero saudar e cumprimentar já de início aí, doutor Márcio Orides, que está lá em Toledo, Paraná, mandando mensagem para nós e ouvindo a nossa transmissão através da TV BV Online, via YouTube e, obviamente, aqui pelo rádio, né? Claro que no YouTube os senhores terão a imagem de muita qualidade e a nossa voz. Muito bem. Ontem, Iago Ropa, turma do estúdio e os senhores ouvintes, nós concluímos a 24ª Sapecada da Serra Catarinense, onde as letras e compositores necessariamente têm de ser do nosso estado, e o primeiro lugar ficou para a composição Fundo das Gateadas, autor da letra Arthur Costa de Almeida, autor da música Gabriel Maculão, A Chamarra, interpretada pelo Ricardo Berga. Ficou por primeiro lugar. Segundo lugar, a composição Chacareira do Feio, autor da letra e música Kiko Goulart, o ritmo Uma Chacareira, na voz do quarteto Coração de Potro. O terceiro lugar ficou com a composição O Oveiro e a Chita, autor da letra Ramiro Amorim, da música João Gabriel Rosa, interpretada pelo Índio Ribeiro, de fato, pelo Índio Ribeiro. A mais popular, que a responsabilidade dos radialistas, é da imprensa, foi Essas Coisas de Paixão, uma letra do Dude Marafigo, música do Ricardo Bezen, que é o Berga, um shot, não é? Bem compassado, na voz do Ricardo Berga. E nós tivemos o melhor intérprete, o Ricardo Berga, tivemos aí o título da composição, Fundo das Gateadas, o melhor instrumentista, o Gabriel Maculã, o melhor letra, Arthur Costa de Almeida, o título da composição é Fundo das Gateadas, a melhor melodia da composição foi o poema, autor da música Rafael Puerta, na voz do Rafael Puerta, o próprio. O melhor arranjo foi Poema, do Arthur Machado e também do Rafael Puerta. Melhor conjunto vocal, Fundo das Gateadas, na interpretação do Berga. O melhor tema campeiro foi a composição Oveiro e a Chita, né? E o melhor tema sobre a região serrana foi de autoria do Arthur Matos, para chegar lá no Bodegão, falando do Bodegão, um estabelecimento comercial de muito tempo na velha e legendária Coxilha Rica. Tá certo? Nós estamos direto neste dia 30 de maio da Praça João Costa. Hoje vai desfilar então 16 composições da sapecada da canção nativa. Dessas 16, nós vamos tirar, ou seja, os senhores jurados vão tirar 12, que vai voltar amanhã junto com essas 4 de ontem, não é? Zera tudo. 12 mais 4, 16, vai ser a grande final, e aí Lages inserida neste contexto. Temperatura boa aqui para nós, 13 graus e 6 décimos neste momento. Dom Toninho, onde é que você está, Dom Toninho? Tá por aí, meu parceiro? E por aqui você vai, né? Santana do Livramento presente na Festa Nacional do Pinhão. Asqueta. Dobre chapa? Dobre chapa?
7: Oi,
2: dobre
7: Claudio.
2: Chapa? Tá aí. Um abraço, meu parceiro. Seja bem-vindo. Seja bem-vindo. Pois não, Toninho?
7: Eu tô aqui bem em frente ao palco, aqui abaixo da cortina, ou na frente da cortina, né? E aqui tem um espaço dezenas de cadeiras, onde as pessoas que, né, por um motivo ou outro não podem ficar de pé, elas ficam aqui sentadas, acomodadas, muitas pessoas com o livro aqui das canções, das músicas, e pessoas assim de mais idade. E eu quero aproveitar aqui, antes que essa menina me dê uma cadeirada aqui na cabeça. Amigo, boa noite. É a segunda noite que está vindo aqui. Ontem esteve.
8: Estive ontem, sim. Segunda noite.
7: O que está de ontem? O que é a avaliação que faz das músicas de ontem e a expectativa para hoje?
8: Esse ano estava um pouquinho mais fraca do que os outros anos, né? Mas tinha umas músicas boas ainda. A expectativa para hoje é grande, né? Porque já viu, né? Nacional, vem gente de todos os lados, os feras estão hoje aí, né? Com certeza.
7: E o senhor, como é que é o seu nome?
9: Joel da Silva.
7: Seu Joel? E daí, seu Joel? Veio ontem também, e para hoje vem a turma do Rio Grande também, uma competição maior, uma competição mais acirrada.
9: Eu vim ontem, já vim na quinta-feira, porque eu moro lá em Itapiranga, lá 600 quilômetros daqui até lá. Mas eu sempre acompanho a...

0: o Bergman é um cara que já foi no CTG, cantou lá, e a gente sabe que ele é muito bom, e que nem ontem, por uma alegria nossa, ele foi campeão da Sapecada, né?
1: Por falar em Itapiranga, e eu gostaria de falar também, é que as pessoas aqui estão pilchadas de lenço, fala, e o senhor está a caráter, né? Conta para nós a pilcha que o senhor está usando hoje.
0: Ah, isso é uma honra a gente conseguir. Eu sou gaúcho, natural de Palmitinho, Rio Grande do Sul, e a gente sempre cultivou desde pequeno, andando de a cavalo, participando do CTG. Os meus filhos são todos, inclusive o meu filho Diego da Silva, ele é da patronagem do MTG aqui. Então a gente sempre acompanhou o CTG em tudo que é parte, e principalmente em esses festivais, assim, a gente gosta muito de participar.
1: Tá bom, muito obrigado pela sua colaboração histórica e cultural aqui na Band FM.
2: Muito bem,
0: valeu,
2: Toninho.
0: Muito obrigado, obrigado por essa entrevista aí, que é muito bom. Eu acho que a gente está aqui, a gente está cultivando uma coisa que todo mundo, que os gaúchos gostam. Então, é por isso que a gente participa, e a gente vem de longe para participar. E já é o segundo ano que nós já temos, os últimos dois anos viemos aqui também.
2: Toninho, vale ressaltar que gaúcho é aquele que vive em paz e harmonia com o meio ambiente, não é necessariamente o que vive no Rio Grande do Sul. Aquele Sim. que vive no Rio Grande do Sul não sabe tirar um leite, não sabe pialar, não sabe andar de a cavalo, é rio-grandense, não é? Isso, então gaúcho é o estado de espírito. Nesse momento nós estamos com meu parceiro Hélio Furlan, um homem que faz parte das artes cênicas aqui da Semana Santa, ali no Morro da Cruz. Ontem eu levei alguns turistas no morro ali, mostrei e fiz uma referência sobre este evento maior da cidade de Lages e do sul do Brasil, não é? Que está tomando uma proporção enorme, positiva, religiosa, e o Hélio é o responsável e também gosta do tradicionalismo, do nativismo, da boa moda serrana, que valoriza o nosso chão, a nossa aldeia. Tio Hélio, bom estar contigo, saúde e paz, você que é um líder religioso, eu diria espiritual, que tal, né? Isso, né? Porque nós somos compostos de matéria, mas também de espírito. Então o ser humano precisa e deve ser iluminado. Que bom você estar junto com nós, buenas?
3: Buenas, claro.
2: Antes disso, me diga qual é o pó de arroz que tu usa que nunca envelhece, cara?
3: É butiá.
2: Butiá, o butiá e o bugio que lá nem, do tio Frora.
3: Que nem butiá.
2: Que nem butiá.
3: Se sair da cachaça, apodrece.
2: Apodrece.
3: Claudinho, meu querido amigo, aos ouvintes da Band, nós temos três dimensões, né? A espiritual, a material e a psicológica, digamos assim. Para se ter saúde, obrigatoriamente tem que estar nesses três níveis, né? Se você tiver saúde física, mas o teu psicológico estiver abalado, danou. Se tá bom de saúde física, bom de saúde psicológica, mas o teu espiritual estiver lascado, tá lascado mesmo, né? Alegria poder estar na festa do peão do teu lado, aqui nos microfones da Band. Eu sei do teu trabalho no nativismo, sei do teu trabalho na cultura e valorizo muito e quero te parabenizar por tudo que tu faz. Eu gosto também. Gosto bastante do nativismo, gosto do tradicionalismo, gosto do gauchismo. Esse gauchismo que você falou há pouco aí, não é? Essa coisa de convívio com a natureza. Você falou direitinho a coisa aí, não é? Não é só o status de, tem que ter a vivência. E o gauchismo, obrigatoriamente, tem que estar com a raiz no rural. Não tem escapatória, né? Os CTGs, os Centros de Tradição Gaúcha, eles vêm com esse propósito, claro, tem todo o folclore aí é conservar, não é? Mas o gauchismo é evolução também, mas e precisa obrigatoriamente estar enraizado no rural. Você falava há pouco ali do Morro da Cruz, e eu costumo dizer que a Semana Santa em Lages é um evento de 10 dias e é o segundo maior evento de Lages em proporção de público. Obviamente a festa do pinhão, que envolve hoje nesse novo formato, envolvendo muito mais ainda a população lagiana, porque antes estava meio festival, não é, de música

0: nacional, e agora, graças a Deus e a gestão aí, estão devolvendo a festa do Pinhão para Lages. Isso é importante. Então ela é, obviamente, maior evento e com mais dias. E a Semana Santa, por ser 10 dias também, evidente que tem uma conotação, um caráter cultural diferente do que é a festa do Pinhão, mas está projetando Lages para outros rincões aí do nosso país, inclusive você citava o sul inteiro, e é verdade, né? Porque nós temos, como a Serra Catarinense tem diferencial de belezas naturais, de atrativos naturais, Lages tem uma característica que ninguém tem, que é o Morro da Cruz. E isso não foi feito para isso. Ele se consolidou ao longo de quase 100 anos, onde os fiéis na Sexta-feira Santa iam subir o morro para rezar e para acolher a Marcela. Nós aproveitamos esse fluxo. Frei Silvério já trazia isso lá na década de 70, depois na década de 80, 90, até sua morte. E nós aproveitamos isso, não é? A prefeitura, nós construímos na época com o prefeito Décio as escadarias, no ano 2000. E desde então, do ano 2000 para cá, então são 26 anos de caminhada, sempre a Semana Santa tem aumentado a sua produção artístico-cultural e, obviamente, sobretudo, religiosa.
1: Hélio, o que mais me chama a atenção e das pessoas com quem eu estava lá no morro assistindo e trocando ideias, obviamente junto com a minha família, é a sensibilidade dos atores que interpretavam e ponhavam fé. Eu acho que ali baixa toda energia, espiritualidade divina, e ali aqueles rapazes, aquelas moças que interpretam a cena, aquela cena, o texto bíblico, não tenha dúvida que vive a emoção mesmo com garra, com força, com energia, sensibiliza. E eu tive um depoimento de um cidadão que ele se dizia ateu e saiu de lá chorando, dizendo que ia mudar de filosofia.
0: Ah, que coisa linda ouvir isso, Cláudio. Maravilhoso mesmo, porque a Bíblia, ela revela que o monte, a montanha, é o lugar da teofania, é o lugar da revelação do Senhor. Está no Monte Sinai, está no Monte Calvário, está no Monte Tabor, então vários montes aonde Deus se manifestou. O próprio Jesus foi para o Monte Tabor para se transfigurar, ele foi para o Monte das Oliveiras para sentir toda a dor, né, humana, ele foi para o Monte Calvário para o seu sacrifício, e nós temos o Morro da Cruz. Então é um lugar de teofania, de revelação do Senhor, é verdade, subir para rezar. E as piazadas, né, gurizada do Tabor, quando fazem a interpretação do Evangelho, da cena bíblica, e essa é a ideia, né, é representar a cena bíblica, não como uma peça de teatro. E aí essa emoção, ela vem disso, é de celebrar, é de transmitir o que está na Bíblia, o que está na palavra, de forma lúdica, mas rezando junto, sem a pretensão de fazer uma peça de teatro com atores profissionais. É tudo gente que está rezando ali e dando o seu melhor. Por isso, de certo,
1: a energia.
0: É a energia.
1: Tá certo. E hoje, comentando essa pecada com a nossa co-irmã Rádio Princesa.
0: Tamo aí, né?
1: Gurizada nova, hoje chumbo pesado, arte e a cultura fervente e pulsante aqui, através das vozes desses atores aí, e esses compositores e intérpretes de muita qualidade.
0: Sapecada, ela é patrimônio, não é? Não só declarado agora pela Câmara de Vereadores, mas é um patrimônio arraigado já no nosso linguajar e na produção cultural do nosso município e, por consequente, de toda a região e agora estadual, né? A Sapecada como referência de festival nativista, por que não dizer de todo o sul do Brasil e, quiçá, dizer o melhor festival de todos que tem nesse gênero e talvez em outros gêneros. E o bicho vem pegando. Então, quem vem para cá, 800 e poucas músicas foram escritas para peneirar algumas. Então, é a Copa do Mundo,
1: é,
0: né?
1: É a Copa do Mundo.
0: O vestibular da federal, acho que para medicina é menos um pouco.
1: Não tenha dúvida. Tá certo. Hélio, muito obrigado, obrigado pela parceria, muito obrigado por prosear com os ouvintes da 94.3. Todo mundo te conhece, eu tenho certeza disso, não é? Todo mundo sabe do teu conhecimento, da tua dedicação, da tua força pelo povo serrano, inclusive pelas causas sociais, sempre defendendo os que mais necessitam, não é? Levando então sempre a fé por evidência aí. Você que é professor, você que é um homem aqui da terra, você que é um homem político, você que é uma pessoa que se preocupa com toda a comunidade serrana aí de uma maneira ou outra, participa inclusive nos evangelhos aí, na missa, é parceiro da Igreja do Navio há muito tempo, coordena a turma de Tabor, pelo menos coordenava, enfim, muito obrigado pela parceria aí, é uma honra para nós ter você falando nos microfones da 94.3 da Band FM neste dia de festa aí.
0: Meu abraço a ti e toda a equipe da Band, desejando sucesso sempre nessa maravilhosa rádio que leva cultura, leva informação, leva entretenimento. E obrigado pelas palavras, meu querido. E tu sabe que você e sua família moram no meu coração e assim vamos continuar. E a todos os ouvintes, o nosso abraço, nosso desejo de uma boa festa. Venham para a festa porque vale a pena. Venha para Sapecada, ainda dá tempo, hoje e amanhã. E ligadinho, mantenham-se ligadinho na Band porque a transmissão dessa equipe aqui é de tirar o chapéu.
1: Obrigado, meu parceiro. Saúde e paz. Vida longa. Tá aí, Dom Hélio Furlan. Muitas pessoas tirando foto aí aqui na frente. Olha só, ó. Casal bonito ali tirando um retrato aí. E por certo vai levar pra posteridade. Um abraço, Hélio. Dão um Toninho. Tá na lida? Aldo Camargo degustando um pastel? É? Toninho, bom dia. Pra não dizer boa noite.
2: Opa, eu tô aqui, Cláudio, na à esquerda de vocês aí, né, no lado do palco. Antes de uma informação que ontem a gente debateu, Cláudio, a respeito dos banheiros químicos, peço permissão para mandar um alô lá pro meu amigo, o Paulo Ventura, que está lá no rancho Ventura, ouvindo a gente, e hoje me deixou um vidro de mel lá no meu banco de madeira que fica numa varanda na frente de casa. Mandar um abraço também aqui para o Ricardo Alves, lá no Jardim Celina, para o professor Volni, para o Pereirinha, que está aqui do meu lado, veio pessoalmente hoje, para o Jean, para o Fábio, toda a turma que
1: o
2: está aqui.
1: O Pereirinha é do Martendal?
2: A professora Simone, a comadre Vitória, a menininha Atena, minha filhada, enfim, para todo mundo. Mas, Cláudio, eu falei com a prefeita hoje à tarde, e ela me disse o seguinte a respeito dos banheiros químicos. Uns 20 metros para baixo da agência de Correios, tem uma carreta ali com 6 banheiros masculinos e 6 banheiros femininos, com duas pessoas cuidando ali, com toda a higiene, com o espelho, enfim. Mas foi uma forma que a prefeitura achou, né, para não deixar as pessoas, né, passando tanta necessidade assim. Se bem que é um pouquinho longe daqui, mas era por uma questão de ética, né, muita gente aqui, aqueles banheiros aqui na frente. Foi o que a prefeita falou para nós. Mas existem os banheiros químicos na rua Coronel Córdova, um pouco abaixo do Correio. Essa é a informação que nós temos, né, para o ouvinte da Band que está em casa e vem para cá também.
1: Tá certo, meu irmão Toninho. Dom Aldo Camargo veio da fazenda hoje, lidou pelo certo que lidou de manhã cedo até ali pelas 5 da tarde, foi lá na sanga, tomou um ar, porque não tá frio, 13 graus a temperatura, não, tá. Dá para molhar os pés na sanga, não é? E passou um extrato, era um extrato do nosso tempo, tinha a brilhantina, você lembra?
3: Cheguei catingando tradição.
1: Tá certo, lá tá ele, ó, fogo de chão, enfim. Quantas composições sobe ao palco hoje, meu parceiro?
3: 16 composições sobem ao palco e juntam-se 12 com as 4 de ontem, né? E fazem então a grande final amanhã. É uma grande satisfação. E ontem, pelo que a gente comentava e observou em palco, mais ou menos foi aquilo que, né, que demonstrou nos jurados, né? Acho que o Fundo das Gateadas foi realmente a música que mais se destacou, né? O Berga, excepcional intérprete, né? Aí o segundo lugar com a Tia Carreira do Feio, que foi muito limpa, muito boa, muito, né, até com um tom engraçado em alguns momentos, mas muito, muito bacana. E o Oveiro e o Chita também, que saiu limpa, saiu bonita. É tão bom ver o Índio Ribeiro, né, interpretando e fazendo, né? É um espetáculo, né? Ver a nossa cultura sendo difundida dessa forma, né? Um boa noite a todos, é sempre bom estar por aqui, né, transmitindo junto com a Band FM 94.3. Como é que tu diz, a velha?
1: A velha 94.3,
3: isso. É, hoje um dia de lida boa, fizemos diagnóstico de gestação lá nos irmãos lá da Fazenda do Cipó. Boa, acima de 80% de prenheza, então uma coisa boa, né? Aí lidamos o dia inteiro, umas 4 horas tratei os bichos e me larguei pra cá.
1: Tá certo, muito bem. Então nós vamos aqui pro palco, vamos pegar aí a abertura, porque nós estamos transmitindo aí pelo canal da TV BV Online. Vamos pegar então o início da abertura.
4: Senhores, boa noite! Boa noite, Sheina Marcon.
5: Boa noite, Caco Martins. Boa noite a todos. Sejam bem-vindos aqui no calçadão da Praça João Costa, no Recanto do Pinhão, Aracipaim.
4: Estamos aqui para a nossa noite de eliminatória da 32ª Sapecada da Canção da Ativa, a nossa Sapecada. Depois de ontem, uma noite maravilhosa, né, Sheina Marcon? Foi algo realmente impressionante o que vivemos na nossa Sapecada da Serra Catarinense. Não será diferente no dia de hoje, assim também como já alimentamos toda a expectativa para a grande final amanhã domingo, e queremos contar com a presença de cada um dos senhores, de cada uma das senhoras também junto conosco. Festival que nasce forte, do pontapé inicial com Jaime e Caetano Brau, o Quero Quero, a Grelha Azul e tantas vozes do sul que eternizaram o campeiro, pois o que é feito com zelo, como é feita a sapecada, transforma a canção gravada no esteio do cancioneiro.
5: Festival que viu o tempo trazer mais corpo à sua imagem, milonga que deu coragem para o canto da Catarina, bota na água essa madrinha, o tropeiro assim cantava, pois fossem das velhas casas a tragédia do Caveiras, cada qual a sua maneira fez a serra ganhar asas.
4: E já no novo milênio desenhou silêncio e luz, essência que se traduz nos encontros com a milonga, a história que se fez longa, herdada do contestado, porque assim apaisanado pelas carreiras de campo, o gaúcho viu que seu canto vai muito além de um estado.
5: Sapecada, voz de terra, contigo me vou de tiro, é aí que eu me refiro com as histórias de laços, a amplitude dos teus traços é romance para quem aprende, um certo galpão se estende, de pedra guardou a essência, milonga canta a querência e Lages mostra o que entende.
4: Que esse legado perdure até o fim dos meus dias. Por essas noites tão frias, venho ouvir o primeiro canto. Cantigas que dizem tanto, desde a infância do Ramão, acalentam o coração do cantor para sua menina. E manhã, de rodeio finda, depois do último tirão.
5: Cantou-se marca crioula, a canção mais delicada, do silêncio à camperiada até o último pedaço. Esta homenagem que faço para perdurar no amanhã, às 5:30 da manhã, quando me acordo disperso, revisitando no verso cada música campeã.
4: E deixo aqui essa homenagem a 32 anos de história. E a mesma estrada de glória traz também simplicidade. Como um rancho de adobe, sabe quando seu verso se embarra. E assim, pego a guitarra e o meu poncho miliqueiro pra contar pro mundo inteiro do valor da sapecada.
5: Saudamos todos a 32ª Sapecada da Canção Nativa, de Lages para o mundo.
4: Senhoras e senhores, apresentamos neste momento a comissão julgadora responsável por destacar as composições classificadas nesta noite.
5: Edilberto Bergamo, de São Gabriel, acordeonista, cantor, compositor, produtor musical e professor. Sua música já atravessou fronteiras, chegando à Argentina, Uruguai, Paraguai e Europa.
4: O grande Evair Soares Gomes, poeta, compositor, natural de Santana do Livramento, assíduo no cenário nativista do Rio Grande do Sul, possui um CD gravado intitulado Sensitivo.
5: Joca Martins. Com 39 anos de estrada, o cantor Joca Martins é considerado um dos maiores nomes da música gaúcha.
4: Esse jovem talento chamado Luiz Pedro Zamban, nascido em Lages, com orgulho em ser lajano. Luiz Pedro é escritor e compositor. Participa de festivais com obras próprias desde o ano de 2021, onde na última edição foi campeão da Serra Catarinense, da nossa Sapecada da Serra, com a música Coxilha Pobre.
5: Mauro Moraes é cantor e compositor de Uruguaiana, com 19 CDs e um DVD lançados. É um dos grandes nomes da música regional gaúcha, com forte atuação como compositor e produtor.
4: O nosso papai fresco da noite, o querido René Delfonso, ele é professor, músico e domador. Licenciado em música pela Universidade Estadual de Santa Catarina, atua como instrumentista em festivais e apresentações por toda a região sul do Brasil.
5: Zete Galdéria nasceu e se criou na Coxilha Rica, no Passo de Santa Vitória. Aprendeu desde criança a gostar de música. Suas maiores referências foram sua tia Marta de Paula e a cantora vacariana Olívia Osório. Gaúcha lagiana, apaixonada pela cultura gaúcha.
4: Que responsabilidade desses jurados com tanta coisa boa que vai subir ao palco.
5: A mesa julgadora composta, então, desta forma daremos início à 32ª edição da Sapecada da Canção Nativa.
4: Senhoras e senhores, nós seguiremos a seguinte ordem de apresentação nesta noite. A primeira composição que sobe ao palco se chama Mudança de Tempo.
5: A segunda composição, Que Foi Luz.
4: A terceira, Sacramento.
5: Quarta composição a subir no palco, Rapador.
4: A quinta, Sexta-feira.
5: A sexta composição, A Melodia.
4: A sétima, Lágrima de Guitarreiro.
5: Oitava, Quadras que Vestem Poncho.
4: A nona, Segundo Canto, O Cerco.
5: A décima, Estância de Nós Outros.
4: A décima primeira, A Marlene e a Irene.
5: Décima segunda, Meu Verso Pilcha de Campo.
4: A décima terceira, Com as Rédeas na Mão.
5: Décima quarta, Assovio.
4: A décima quinta, Três Léguas de Solidão.
5: E a décima sexta, Juntando Égua.
4: Simbora, meu povo.
5: A primeira composição desta noite é o rasguido intitulado Mudança de Tempo. Tem letra e música de Rogério Andrade Vijagrã. Nos violões, Jonas Cândido, Michael Paiva e André Teixeira. Na gaita, Diego Machado. No contrabaixo, Matheus Alves.
4: Antes dela, vamos aos telões.
6: Muito bem, 94.3 Band FM, são 7 horas e 37 minutos. Feita a apresentação dos jurados, dado o início, então, nós iniciaremos a Sapecada Canção Nativa na nossa transmissão direto da Praça João Costa. A Sapecada da Serra foi ontem e essa então a 32ª Sapecada da Canção Nativa. É 16 composições indo ao ar. Das 16, nós tiramos 12 e amanhã essas 12 somam com as 4 de ontem, formando então a grande final no dia de domingo. E aí teremos também a primeira, segunda, terceira e a mais popular, zerando tudo. Iniciando amanhã, então, a grande jornada deste Festival Nativista aí. Vamos lá, então, Mudança de Tempo, na voz do André Teixeira, aqui na Band FM 94.3. E por aqui nós vamos tropeando, parceiro, levando a arte, levando a cultura. Abre-se as colunas, abre-se as cortinas. E aí está o André Teixeira, Aldinho, com o violão em riste.
3: Tampa,
6: violão,
3: né,
6: em riste. E o Vijagrã?
3: Não lá dito, né?
6: Chapéu tapeado de beijar Santo Impacto.

0: ¿Qué tal, parceiro?
1: Que moda, tio.
0: Que tal?
2: Legal.
0: Chumbo pesado.
1: Pesadíssimo
0: pra
1: iniciar.
0: Enfrentou uma tempestade, mesmo de repente, camperiando, cantando.
1: Ah, né, a gente sai às vezes cedo no campo e era uma lida distante, como ele fala na música, lida de cura. Lida de cura é curar terneiro bichado, vaca bichada, enfim. E outras afazeres, banhar, às vezes você tem que ir longe. E sai com o sol quente e não leva capa, né? Não leva nada. E aí você topa com uma tormenta, né?
0: Você depara.
1: Uma tormenta, que a gente diz, uma tormenta.
0: Deu uma tormenta.
1: E aí não tem o que fazer. E aí o que o campeiro faz? Vira os pelegos, né? Pra
0: isso.
1: Ficar ao lado do...
0: O carnal pra cima.
1: Do carnal pra cima. Aí aperta...
0: Pega um abrigo.
1: Aperta bem a cincha, pega um abrigo onde tem, se der, né? Embaixo de algum local, né? É, de preferência não ficar em pinheiros escampados, em função dos raios. E aí, meu amigo, e aí é rezar. E aí, por certo, a benzedura deu certo.
0: Não tenha dúvida que não... no meio desses campeiros tinha um que dizia. Em nome do Pai, do Filho e do Espírito Santo.
1: Espírito Santo,
0: pegava,
1: amém.
0: Cortava e lá na casa, apoiava-se uma cruz de sal na soleira da janela, e a mulher véia também fazia essa oração.
1: E a oração era a Santa Bárbara, né? Que é a santa que nos protege dos raios, né?
0: Como eles são da região da fronteira, muito embora o Jean Grande viveu aqui em Lages muito tempo, e tem uma familiaridade grande com o povo serrano, e o povo lajano tem um respeito grande por ele, não é? Eles lá têm alguns temas, algumas palavras diferenciadas, por exemplo, pastoral, não é? Que é o pasto, pastiçal, que é o nosso pasto aqui, não é? Enfim, tá aí o Vijagrã aí, que no primeiro momento lidava com couro.
1: E parador também é uma palavra que eles usam,
0: que é o nosso rodeio,
1: né?
0: Que é o nosso rodeio. Enfim, era uma pessoa que lidava com tento e corda, e de repente ele viu que tinha voz, homem.
1: Me surpreendi dele cantando até.
0: Não, ele tem um CD muito bonito,
1: uma
0: pegada boa.
1: Boa demais, uma voz muito campeira, né? Muito genuína. Ele foi homenageado pelo Corredor de Canto e Poesia, o ano retrasado, e surpreendeu também a nós, né, cantando no palco. Eu gostei muito da música,
0: bonito,
1: acho que pra iniciar, iniciou com os dois pés,
0: Aldinho,
1: no peito, né?
0: Eu penso que é daí pra cima, parceiro.
1: É daí pra cima, hoje não vai ser. Brinquedo, o povo, eu conversava com o pessoal, tão muito, uma expectativa muito grande também pra música do Marenco, né? Que faz muito tempo que o Marenco, um dos maiores campeões dessa pecada, não sobe ao palco pra defender uma moda, né? Hoje também tem essa expectativa também pelo público, que vai estar lá pelas finaleiras, pelo que a gente viu na sequência, né, Dom Cláudio?
0: E o rasguido é um ritmo bonito, atraente. Tá, você sabe que o nosso programa é de manhã cedo, das 6 às 8. Então, nós procuramos rodar moda desse tipo para acordar o vivente.
1: Ah, não, sim. Dormeia lenta,
0: dorme de novo, perde horário. Então, essa é a musicaria de qualidade para você poder, então, aí rodar de manhã cedo. Aí. Tá aí, então, mudanças de tempo. Na voz do Rogério.
1: Um tema Andrade bem bacana e muito comum no verão. É muito. Ainda agora, nessa época, às vezes acontece, porque ainda tem uns calorão, né? Há umas duas semanas atrás.
0: O veranzinho de maio.
1: Duas semanas atrás deu uma ventania forte lá, derrubou a árvore, levou meus coxos de sal,
0: fato,
1: tudo. Tivemos que arrumar, mas ainda acontece. Mas com a medida que o inverno vem chegando com mais força, diminui um pouco essa intensidade e volta no verão. Às vezes no verão chove na tua casa e no vizinho não tá chovendo.
0: Não, é a manga de chuva que eles dizem, não é? É a chuva de verão que te pega desprevenido. E logo quando passa, o mulito já tá no campo.
1: Já tá no campo.
0: Não tenha dúvida.
1: Toninho?
3: Oi, pois não, Cláudio. Cláudio, enquanto dá aquele ritual, aquele protocolo dos cantores que se apresentam, vão ali para a televisão, isso aqui ao lado do ex-serranos, o pescador, o Everson Maré, foi guitarrista e de volta aqui na Sapecada. Muito boa noite, falando para a Band FM.
4: Boa noite a todos que acompanham aí o festival pela Band FM. É uma alegria poder retornar, né, à Serra Catarinense, aqui a Lages especialmente, uma cidade onde muito antes de eu ter atuado como músico dos serranos, eu já vinha tocar aqui na Festa do Pinhão com outros grupos, lá nos anos 80, né, e hoje é uma alegria poder retornar tanto tempo depois e ver que hoje continuam os eventos acontecendo aqui em Lages, né. E quem agradece, quem vence e quem ganha com tudo isso é a população, é a cultura, né? É a nossa arte, a nossa gente. E é lindo, é maravilhoso poder voltar e fazer parte, continuar fazendo parte desse cenário cultural aqui da Serra Catarinense, aqui de Lages, desse festival que é maravilhoso, está cada vez maior, né? tinha alguns anos que eu não vinha aqui, em função da agenda também, não conciliava, quando tinha o festival eu estava comprometido com outros compromissos musicais, mas enfim, dessa vez proporcionou para vir. Eu estou muito feliz com o que eu estou vendo aqui. Da última vez que eu vim, o festival acontecia em outro local e hoje está acontecendo aqui em praça, né, pública, com acesso gratuito para as pessoas, e está lotado, está bonito, está lindo. E é isso que a gente precisa, a nossa gente, de forma geral, precisa de palco para a sua arte, e Laje sabe proporcionar isso como ninguém. É uma alegria estar aqui.
3: Tá bom, muito obrigado, Everson Maré, agora na música nativista, ex-serranos. E, Cláudio?
0: Muito bem, muito bem. Então, nós vamos ao palco, então, para a segunda composição, Que Foi a Luz.
1: Que Foi Luz.
0: Que Foi Luz.
1: Guilherme Colares, a letra, a música, Cristian Duarte Camargo, o ritmo é um chamamé. A interpretação de Marcelo Oliveira, violão e vocal Márcio Costa, Guilherme Colares, saxofone Daniel Zanotelli, guitarrão vocal Cristian Camargo e bandoneon Rodrigo Colares.
0: 19 horas e 51 minutos, temperatura 13 graus, direto da Praça João Costa. Tá aí a inspiração do povo na voz desse artista, compositor e também integrando os Serrantes, dizendo que de fato a sapecada no calçadão foi um tiro certo.
1: Ah, não há dúvida.
0: Vamos ao palco? Tá aí então. Marcelo Oliveira perdeu peso, preocupado com a saúde.
1: Sim.
0: Com a boina do lado esquerdo, não é? Saxofone, olha aí, bandoneon, guitarra, baixo e outros mais.
1: É daí pra frente, essa noite vai ser pegada.
2: Ei, zombi.
0: Nosso ouvinte entender neste momento, o pessoal pedindo preparo de som, qualidade, equalizando, para a Shed, que sempre foi diretor há muitos anos, né? Está aí trazendo sempre, sempre a responsabilidade para si e levando o melhor som para os músicos. Porque o som é fundamental. O som é a matéria-prima do intérprete. Se não tiver som de qualidade, se não tiver retorno de qualidade, tá
1: compromete,
0: feito
1: a compromete. Né?
0: Compromete.
1: Compromete a música e é necessário, claro, é feito uma passagem de som anterior, né, à tarde, mas acredito que foi-se embora.

0: instrumento principal aí, não é?
1: Dá uma romantização à música. Boa. Né?
0: Tranquilo.
1: Uma música Aldinho. Romântica, de certa forma, é. Triste e romântica. Dá pra, a gente dá pra interpretar de duas formas, de alguém que se, né, que se apartou, né, que se separou de alguém, que, né, foi morar em outro local, enfim, acabou algum relacionamento, e também podemos pensar também na questão da morte também, né, que afasta, né, as pessoas, e a pessoa vai para não voltar a esse plano, né.
0: Fala da ausência de alguém, fala da frieza do olhar, né, sempre isso. Quando a lua, como ponto principal, a lua, a China, o amor, né? A tristeza, aflição, não é?
1: Achei isso, que veio bonito.
0: O frio, né? Gelado. É, o sepultamento de algo que poderia ter esperança encerrou ali pelo olhar frio. Quem não tem um olhar frio, né? Quem não tem um olhar carinhoso quando, quando precisa, né? Tá aí então esta composição aí.
1: Não se tem mais amor, o olhar esfria, né?
0: Marcelo Oliveira, rapaz. Marcelo Oliveira que tem uma intimidade muito forte com esse tipo de canção, esse tipo de letra aí.
1: Uma voz inconfundível.
0: É, Marcelo Oliveira, que fez parte do Centro Tradição Gaúcha lá de Porto Alegre, parece que mora ali.
1: Dançava chula também, né? Era,
0: cara, chuleador.
1: Chuleador da vacaria.
0: E entrou, obviamente, neste ramo aí, como tantos guris nossos, pelo CTG, né? Pelo Centro CTG. De Tradição Gaúcha aqui, né?
1: A letra aí, então. De Guilherme Colares, eu achei que um arranjo muito bonito na melodia do Christian Camargo, achei uma melodia muito bacana, o saxofone, a gente esperou ansioso a entrada do sax e o arranjo bonito, eu gostei das duas que entraram até agora, gostei bastante.
0: Vale ressaltar que nós temos então 16 compositores, duas Cláudio. Já se foram, pois não, Toninho?
2: Olha, estou aqui ao lado do intérprete da primeira música, o Rogério Vijagrã, falando aqui para a Band FM, Mudança de Tempo, né? Foi a primeira composição. Falando para a Band, de lá de São Gabriel, boa noite.
3: Seu Toninho, uma grande satisfação falar aos ouvintes da Band FM. Já deixar um abraço aqui para o Cláudio, né? E pro Baldo Camargo, que estão também lá na mesa. Foi uma alegria imensa e uma grande responsabilidade, né? Cantar a primeira música num festival da envergadura, que é essa pecada. Eu que já participei diversas vezes dessa pecada, como compositor, apenas como compositor. E agora, neste ano, tive a satisfação de passar duas músicas, letra e melodia, que passaram na minha voz. E aí, para dividir essa responsabilidade, eu convidei os parceiros, né? Convidei para Mudança de Tempo, que foi a que nós cantamos primeiramente, convidei o meu compadre André Teixeira. E depois também tem o Chamamé com as Rédeas na Mão, que eu canto junto com o Diego Camargo. Mas Mudança de Tempo tem um sabor especial, porque fala de uma cena de campo que eu muito vivi na minha infância, quando na nossa região, que é uma região das estâncias que eu me criei trabalhando, estâncias de banhado, e a gente via que era comum naquela época se armar para o lado do Uruguai e levantar umas armações de tormenta que chegava a ficar escuro, preto assim. E aquilo vinha muitas vezes e pegava o peão no campo sem o poncho, desaprevenido, né? Porque às vezes saía o tempo, não estava preparado para a chuva e de repente vinha a mudança de tempo. E até a moça me perguntou ali das partes da letra, me deu até vontade de chorar, quando eu disse para ela que a parte que eu falo do vento que vem trazendo a terra sobre o aterro, que aí levanta aquela terra das partes de aterro, das lavouras, e aquela terra se espalha pelo campo e vai cobrindo os animais. Então isso é uma imagem muito nítida na minha imagem e representa muito para mim. Então, muito contente, muito feliz, parabéns a Sapecada, parabéns à administração, parabéns a Lages pela belíssima festa. Ficou, a gente, né, quando mudaram, trouxeram aqui para o centro, a gente ficou até apreensivo de como seria essa Sapecada, mas hoje ela retorna para o local de nascimento dela com muito êxito.
2: Muito obrigado, boa noite e sucesso.
3: Muito obrigado, eu que agradeço pela oportunidade e sucesso para vocês também.
0: Aí, grande meu parceiro Rogério. Toninho, grande Rogério Vijagrã, um homem que realmente entende da lida, um homem
1: viveu.
0: O Aldo, nós falávamos antes de você chegar aqui, ó. Aqui nós, modéstia à parte, trabalhamos na enxada, na foice, na chincha, no cavalo, curar uma bicheira, espremer um berne e não fazer ânsia.
1: É, não, mas é. Curar, nossa.
0: O Toninho é um homem rural, um homem também que lida, né? Você que veio da castração, que trabalhou o dia inteiro e hoje vem com... Quer dizer, é a nossa vivência.
1: Isso
0: faz a diferença, eu entendo o sentido de você poder entender as letras, as composições desses intérpretes aí, desses autores.
1: É, isso de fato facilita a gente conseguir talvez transmitir a quem está nos ouvindo e talvez não tenha todo esse entendimento do dia a dia, né, da lida do campo. E essas músicas retratam essa da tormenta, retrata exatamente o que é mesmo. E a gente, é difícil você não viver isso, né? Cada laçaço, velho, de chuva nos peitos que a gente tomava, às vezes, até pegava até um granizo, uma pedra, às vezes, que era mais perigoso um pouco. Mas é muito, muito importante, né, a gente conseguir trazer ao público esse entendimento devido a tudo que vivemos no nosso dia a dia, né, Cláudio?
0: Agora é o seguinte, Aldo. Você é campeirear na chuva, uma chuva calma, tranquila. Uma capa cruzeiro ou Renner, um chapéu aba 16 preto para debaixo do olho, uma bota bem ajeitada, um cavalo bem bom. Rapaz, até o animal tem disposição, né, parceiro? Além da figura, imagina a figura do campeão.
1: Até pisa diferente. Né?
0: Pisa diferente, tá protegido, o zapeiro protegido, a cola... É, protegida pela capa, enfim, é uma cena de patrão e é muito gostoso, né?
1: É bonito.
0: Mesmo quando vem de frente, vem de chanfro a chuva, tu puxa o chapéu pra debaixo dos olhos e vai indo no trapezista assim, né? Tá aí então, 94.3 com a transmissão da Sapecada Canção Nativa, senhores. Nós vamos para a terceira composição. E o Aldinho recitando no telão para todos aí, né? Num fogo de chão, tábua de cerne de pinheiro de quarta, porque tem muito pinheiro, mas tem utilidade. Tem utilidade com as flechas.
1: E a chocolateira velha do pai que eu fiz questão de colocar. E tô sentado no banquinho da mãe, que era da juventude dela.
0: Olha aí.
1: Mas esse não apareceu na filmagem. Mas
0: esse é o cenário. Esse
1: a chocolateira do pai apareceu.
0: Tá certo.
1: Cenário é lá na cozinha de chão, lá em casa, e em cima dessa fumacinha ali, estavam as linguiças de porco moro, de fumando, que era esse
0: moro, porco antigo, meu parceiro.
1: Isso mesmo.
0: Tratado com milho, com graxa firme.
1: Ah, essa graxa, a mãe é outra, né? Tá Sacramento, certo, né? A nossa terceira composição.
0: Terceira composição.
1: Autor da letra Otávio Lisboa, autor da música Ricardo Rosa, uma milonga, interpretada por Fernanda Lopes, olha que bacana, um nome novo aí no palco. Violão Yuri Menezes, Felipe Leal, piano Leonardo Chinelli, contrabaixo Carlos Cesário e acordeão Aloysio Roquemar.
0: Uma voz feminina, uma voz feminina. Vamos lá.

0: nos remete aí.
1: Que linda, né?
0: É, o espiritualismo.
1: Que linda mensagem. É uma mensagem até que emociona a gente, porque por vezes você se vê sem nada nas mãos e orando, né? E não, independente de ter ou não, se a tua intenção ela é verdadeira, a tua reza será ouvida, né? Eu acho isso muito, muito bacana, porque às vezes as pessoas fazem rosários de pasto, que é trançar, né? Trançar o pasto e fazer os rosarinhos. Eu já vi gente que fez rosário de pasto e tinha no seu arreio amarradito, e era um rosáriozinho de pasto, por humilde que era, mas não deixava sua fé de fora, né? Acho isso muito, muito bacana, um tema lindo, uma voz linda da Fernanda Lopes, que voz bonita, né? Das vozes mais bonitas que subiu nessa Sapecada. Ela acho que nunca teve na Sapecada, salvo engano minha memória, mas não me lembro dela ter subido ao palco aqui alguma vez. Mas uma música muito forte, muito introspectiva e que nos remete, claro, né, ao cristianismo, né, à fé, é de cada um.
0: Para avivar aí a mente dos nossos ouvintes, sete sacramentos nós temos, não é?
1: Temos
0: o batismo, a confirmação que é crisma, nós temos a penitência, a eucaristia, nós temos o matrimônio e nós temos aí a unção dos enfermos.
1: Isso.
0: Em cada verso ela traz, ela traz um sacramento, não é? Ela traz o batismo no primeiro verso, a primeira comunhão no segundo verso, não é? Esse terço de pasto, eu pude entender também que podia ser 100 dividido por 3, dá 33 mil metros de terra. Pode ser entendido dessa forma, um terço de terra, um alqueire e pouquinho, não é? Isso. Tá aí, mas de fato uma voz muito bonita. E D. Telmo de Lima Freitas, né? Ele já tem uma poesia, Sacramentos Campeiro. Aceita casar com a Florinda, diz ele, aceito com as duas mãos. Por analogia, se vê, sim, o Thelmo, sim, um homem velho que já se foi, lá com seus 80 e poucos anos, e uma mulher dessa, uma menina dessa aí, sim, trazendo novamente esse tema à tona, não é?
1: Achei lindo, e o arranjo...
0: Que o mundo não tá tão perdido.
1: Não tá. A gente tem um rumo, é só a gente não se distanciar dele, né? Que a cultura traz de volta, né? Você se apruma de novo. A fé, ela é importantíssima, né? Cada um dentro da sua, do seu credo, do que acredita. Acho que a letra foi muito bonita, a letra do Otávio Lisboa, e trouxe aí essa
0: Fernanda Lopes, o nome dela?
1: Fernanda Lopes.
0: E nossa,
1: essa prece do campo aí, né? Mas uma voz linda, linda. Achei, pra mim, até agora, uma das melhores da noite. Ainda estamos muito no início, claro.
0: Né? Isso. Tá certo. Não sei se o Toninho já tem algo lá pra nós, não, Toninho? 94.3 Band FM, direto da Praça João Costa, na transmissão da 32ª Sapecada da Canção Nativa. Senhores Band, que valoriza a arte e a cultura, valoriza a nossa história, porque história de qualidade, a nossa região tem.
1: Aproveitar e mandar um abraço aí pro tio Evandro Bueira, tá lá no Cipó, ficou lá.
0: O Evandro, Evandro.
1: Ficou de caseiro.
0: É o pai do João Otávio.
1: É o pai do João Otávio, esposo da tia Drica, da tia Adriana. Então, mandou um abraço para nós aí, sucesso na nossa transmissão, um abraço para ele também.
0: O Evandro era cunhado do Nerci?
1: Isso. A tia Drica, irmã do falecido Nerci.
0: Isso, crioulo lá de São José do Serrinho, tivemos a propriedade dele, fomos de a cavalo no autor aí. Então, Evandro, um abraço para você, meu parceiro. Isso. Saúde, mesmo. Paz e vida longa aí. Né? O pai é do Evandro, o seu João Machado.
1: João Machado, sim.
0: Fez parte conosco do Lions Club Copacabana, certa feita.
1: Que
0: aí,
1: tá certo. Que grande homem.
0: O seu João Machado. E a esposa dele, obviamente.
1: E eles seguem o Elvio, o irmão, tá aqui, ó, na frente de Buena Cinza, bem aqui na frente. Ele veio pra cidade, ali, ó, tá ali no cantinho, mas é a cara do seu João Machado.
0: O Elvio?
1: O Elvio tá ali no cantinho também.
0: Olha aí, ó.
1: Tá. Esse
0: é o mais
1: reunida.
0: Novo? O Elvio é o mais novo?
1: O Elvio é o mais velho.
0: Ah, é o mais velho da turma.
1: Mais velho, é. Aí tem a Lúcia ainda, é o tio Cata, esse mesmo. Daí tem a Lúcia e o Evandro.
0: Ah, tá ali o tio Cata, tá certo.
1: Tá
0: muito bem. Muito bem, senhoras e senhores, 94.3, levando sempre a arte, a cultura e a boa moda em nome destas empresas que nos proporcionam este encontro. 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Resta saber, houve uma pausa um pouco mais extensa. Sim. Resta saber se os senhores jurados tiveram de ir no mictório. Será não, que sim
1: tão,
0: ou não?
1: Estão tudo aqui.
0: Estão todos ali? Estão todos
1: não
0: ali.
1: Não vi ausência de nenhum, né?
0: Toninho, estamos por ti, como é que está por aí?
2: Ei, Cláudio. Bom, eu estou aqui ao lado do palco. Parece que agora é a última entrevista ali da Fernanda. E então eu quero explicar para o ouvinte, assim, às vezes essa demora de entrevistar o intérprete na mesma hora que acaba a música, mas a gente vai trazendo de uma forma ou de outra. Por exemplo, o Marcelo Oliveira se apresentou, eu fui conversar com ele, e só que há um problema, ele apresenta duas músicas hoje e ele precisa também ensaiar, né, se ajustar. Então, por isso dá às vezes essa oscilação. É, mas já eu converso aqui com a Fernanda e vou me informar também sobre esse intervalo, né, que está durando um tanto maior que do normal.
0: Tá certo, Toninho. Quero mandar um abraço.

0: também a toda a região serrana aí, não é, meu parceiro? As cidades que correspondem à região serrana, cidades d'Amores, a nossa saudação fraterna a vocês então. E por aqui nós vamos levando sempre a boa moda para todos, não é? Tá certo. Muito bem, nós vamos então para a quarta composição. Qual seria?
1: Quarta é o Rapador, autor da letra Zeca Alves, música de Juliano Gomes. O ritmo é uma milonga candombe. O intérprete é Fabiano Bacchieri. Que voz magnífica do Fabiano, né? Violão e vocal Igor Estremeira. Violão Gustavo Otesbelg. Percussão Sabrina Antunes. Flauta transversal Daniel Zanotelli. Baixo vocal Juliano Gomes e acordeão de Anderson Gaita. É uma milonga candombe na interpretação de Fernando Bacchieri, Rapador. Rapador, pra gente, é o piquete, é o potreiro, depende da local onde você tá, né?
0: A ausência de pasto. Sim. Ou pastiçal, não é?
1: Só pra deixar o animal ali como, né, pra você pegar mais fácil, um local mais, né, mais perto, enfim.
0: Como é que vai a situação, estando rapador? Quer dizer, não tá boa a coisa.
1: É, também tem isso. Se o campo rapar no verão, o inverno é prejudicado, né? Fica difícil.
0: Eu fui a Santa Maria agora, terça-feira, e me chamou a atenção que do lado do trilho de trem, aquele espaço que é da União, com os fios... elétrico, mais ou menos uns 600 metros, morava uma família. Mas, homem, coitado, um rapador mesmo sério ali, com as ovelhinhas, uns boizinhos Jersey ali, coitadinho, não é? Sofrendo ali, sofrendo, infelizmente. É a Band 94.3 neste dia, então, é onde sobe 16 composições. Nós vamos então para a quarta composição. Falta mais 12, provavelmente ali pelas 11 horas e 30 minutos, encerra esse evento e voltaremos amanhã, claro, com mais 12 desse dia e as 4 de ontem.
1: Isso mesmo.
0: Saudar e cumprimentar aí o Gaúcho, o Vitor, a Renata, o Ney, não é? A esposa do Ney, a Maiara, que estão lá preparando uma janta para nós, a Sandra. O Gaúcho, sim. É. Um abraço, Gaúcho. A dona Rubi tá por lá?
1: Ontem não tinha janta, ontem hoje já tinha. Tem. Você vê o que é? Foi pro micro-ondas. Era da Serra, agora como é nacional, a coisa já melhorou, viu?
0: Melhorou. Foi pro micro-ondas, foi pro micro-ondas.
1: Foi hoje. É, você. Eu cheguei 1:30 lá na coxilha. Ainda tá bebi certo. Um fernê com coca pra dormir bem.
0: Pra dormir bem, tranquilo. Muito bem. Aliás, a Campeonato tem fernê, né? Tem fernê. Tinha, venderam tudo, tá vindo amanhã depois. Vamos ao palco.

0: É daí pra cima, tio Roberto. Que moda bonita, né? Que bem apresentada, que interpretação do Bacchieri, né? Aqui a gente tira aí algumas lições, talvez aqui uma crítica, talvez, ao patrão, que com o seu capataz tem o seu cavalo e deixa o cavalo no rapador enquanto o outro tá na sobra de pasta. Aí o cavalo dá um jeito, derruba a cerca, né? O capataz já deixa a cerca meia frouxa mesmo para que ele passe pro outro lado. E outra questão é que o final da música, que não se esqueça o valor de quem está do outro lado, é que se você está na fartura, não esqueça de olhar quem não está na fartura, né? Que também precisa ser ajudado e sair do rapador para que a vida prospere e tudo mais. Altinho, achei muito boa.
1: Eu diria que essa obra é um grito de protesto.
0: Eu também achei.
1: É um choque de realidade.
0: Sim, justo.
1: É o trabalho escasso, é o pequeno proprietário de terra que saiu da fazenda sem muitos recursos, né? Foi para um campo pequeno, para ele tinha um cavalo, arame enferrujado, oxidado, fecho não, sim, fecha nada. Quando termina o pasto do potreiro, do rapador, ele mete o focinho lá para baixo, vai empurrando o arame, não cerca absolutamente nada.
0: E já deita, né?
1: No nosso caso aqui, deixa as novilhas terneira, sim, bardosa,
0: sim,
1: né? Por não fechar nada em função da fome. Em, sim, função da fome. Tá aí então.
0: E o que a gente vê mesmo, de fato, quando o campo é rapado, é a presença de vassoura, alecrim, maria mole, enfim.
1: Ah, é isso, né?
0: E isso.
1: É, as indesejáveis.
0: É, as indesejáveis, né? As invasoras. Torinho?
2: Opa, pois não. Eu não quero deixar escapar a oportunidade aqui, desculpa interrompê-los. A Fabiana Lopes está aqui. Fernanda Lopes, perdão, tá? Perdão. É muito frio. Ela que apresentou Sacramento, falando para a Band FM. Né? Conta um pouquinho para nós da tua apresentação, primeira vez em Lages.
3: Isso aí. Boa noite a todos que estão nos ouvindo, né? É a primeira vez que eu venho participar do festival. Eu já, né? O festival é muito grande e eu já vim há alguns anos aqui acompanhando meu marido, né? Que é músico, em seguida vai estar ali ao palco, Luciano Fagundes. Então eu já vim algumas vezes para estar ali, né? No lugar do público, assistindo, vibrando, que é muito bom. Eu sempre comento com o pessoal, com os amigos, né, que aqui a Sapecada tem uma energia muito diferente dos outros festivais que a gente participa. Não parece que tá cantando um festival, parece que tá cantando um show, não sei, uma coisa muito, muito maravilhosa, assim, que acontece. E tô muito feliz de estar aqui, né, com esse tema do Otávio Lisboa, que é um rapaz, né, super novo. O Otávio tem 20 e poucos anos, mas escreve como se fosse um homem de 80, né? É uma loucura as letras dele, eu já tive oportunidade de interpretar outras vezes. E do Ricardo Rosa, né, que é um querido amigo que reside em Dubai, está nos acompanhando de lá, certamente. E estou muito feliz de estar vivendo essa experiência aqui no palco dessa Pecada. Para mim está sendo um grande presente estar aqui.
2: Tá legal, para a gente finalizar, tu é de Rosário do Sul, mas está residindo em outra cidade.
3: Isso, eu resido em Sapucaia do Sul, já tem alguns anos que me bandei para Sapucaia e aí não voltei mais. Mas minha família, né, a mãe mora em Rosário, a maioria em São Gabriel agora. A maioria dos meus familiares, né, é em São Gabriel e Alegrete, lá naquelas bandas da fronteira lá. Estão tudo lá, e só eu que me bandei para cá, já tem muitos anos já que estou por aqui.
2: Tá bom, muito obrigado, boa noite pela simpatia. Cláudio, Aldo, com vocês.
1: Tá certo.
0: Querida.
1: É, por falar em Fagundes, ela deve ser cunhada do Nico, do Neto e do Ernesto Fagundes.
0: Sim.
1: Ontem eu falava, e quero retificar, falava que se o Ernesto Fagundes é o pai do Bumbo Leguelo, eu me referi ao Neto, mas não, é o Ernesto Fagundes, né?
0: Ah,
1: então, o Bada, você completou, é o avô do Bumbo Legüero, não é?
0: Isso aí.
1: É, porque o Ernesto tem uma habilidade muito forte, o Vacarias, uma habilidade muito forte com o Bumbo Legüero, assim como o Vacaria tem também.
0: E como a gente estava falando ali ainda, voltando ao rapador, Dom Cláudio, a gente observa muito a vassoura quando o campo é mais apertado, mas é incrível como vaca de cria tem que se ter muito cuidado, porque sempre cresce vassoura. Toninho, a prioridade é tua.
2: Assim, desculpa de novo, né? Mas o Fabiano Bacchieri está aqui, acabou de interpretar aqui a música Rapador, que tem um cunho social também, conforme o nosso apresentador, o Cláudio, e o comentarista, o Aldo, falaram. Muito boa noite, falando a Band.
4: Boa noite, pessoal da Band aí. Prazer muito grande estar em Lages novamente, aqui nesse festival importantíssimo aí. E agradecer o carinho do público de Lajano, que é um público muito querido, gosta muito da gente, gosta muito das músicas que a gente apresenta. E vim cantar o Rapador aqui, foi uma honra, hein? Um presentão do Zeca Alves e do Juliano, uma música importantíssima no contexto geral, embora sendo comparada com um campo com pouco pasto, né? Às vezes a gente passa por essa vida de pegar algum campito mais rapado assim, e tem que pelhar, e tem que sobreviver, e tem que seguir a vida adiante. Então sempre se olhando para ver se encontra um campo melhorzinho mais adiante na nossa vida. Esse contexto é muito bonito da letra do Zeca.
2: Mas tem esse cunho social também, porque tem gente que, numa situação difícil, fica rapando o tacho, né?
4: Exatamente, esse contexto aí é complicado. Então, estando numa situação difícil, normalmente a gente está num rapador, mas sempre torcendo para a vida melhorar e para o pasto vir mais rápido.
2: Fabiano Paquera, muito obrigado, boa noite, sorte e sucesso.
4: Eu agradeço aí, boa noite a todos, aí bom festival.
2: Aí o Paquera, né, que interpretou, rapador.
5: Era o que falávamos, é isso, justamente essa questão... É, introspectiva, essa questão de dar essa mensagem de que se você está num rapador, né, trabalhe, prospere, que logo você vai estar numa coisa, né, num pasto um pouco mais farto, e aí não esqueça de quem ainda está no rapador, e aí é um ciclo, né, de ajuda. Muito, muito bonita a mensagem.
1: Aliás, Aldo, todos nós, o ser humano, quando ele passa pela linha do tempo, que inicia no zero e vai até 85 anos, que é uma linha reta.
5: Sim.
1: Então, pro lado de cima positivo, pro lado de baixo negativo. Necessariamente você, certo? Quando atinge a maioridade, você sobe, vai pra vida positiva e necessariamente você tem de passar pela vida negativa. Não é?
5: Isso é aprimoramento. É altos e baixos,
1: né? Isso é aprendizado. Isso necessariamente todos e cada um de nós vai passar por alguma dificuldade na vida. Seja na saúde, seja financeira, mas isso faz parte. O teu tetravô passou, teu avô passou, nós passamos e assim por diante. Vamos ao palco?
6: Ricardo Comaceto, Gaita Botoneira, Mauro Silva.
7: E antes do palco, os telões.
1: Muito bem.
5: Não entendemos.
1: O que fazer? Fica uma próxima. Né? Tá certo. E por aqui nós vamos trabalhando, meu irmão. Na 90 e 43. Mais uma vez agradecer o Iago Roupa, que está lá no estúdio, nos dando suporte. Né? E lembrando, Ari, que a nossa casa lá no parque está fervendo 1000%. Tá certo. Todos os nossos ouvintes nos visitem. Agora sim, vamos ao palco.
7: Interpretação de Mauro Silva.

0: Ei, ei, ah. Pessoal, organizando o som? É isso? Mário Silva aí, ó. Tá aí, ó. Mário Silva.
1: Mauro Silva, isso mesmo. Mário Silva.

0: Usar não brinco, né? Se não brinco, e a letra do José Maurício Rigon, que foi que recitou, mas os homens não brinco.
1: Aldo,
0: que coisa mais linda, né? A sexta-feira louca de festa,
1: quem,
0: porque
1: quem é que
0: sábado
1: não gosta
0: e domingo
1: de uma sexta-feira, Aldo?
0: Mas, ó,
1: é uma música pachola, né?
0: Não, a
1: o
0: música
1: termo bonito, bonita, se rindo.
0: Sim,
1: meu avô, minha avó, não se ria. Não se ria, guri.
0: Sim,
1: tá
0: é.
1: Se rindo, pau pegava. Né?
0: Toninho?
2: Oi, pois não. Eu dei um lepe agora na turma ali das entrevistas e estou antecipando. O Marenco aqui ao meu lado, Três Léguas de Solidão, vai se interpretar. Muito boa noite, falando para a Band FM. Há quanto tempo sem essa pecada, Marenco?
3: Um grande abraço a todos os ouvintes da Band. Olha, aproveita e venham para cá, porque está linda essa pecada. Tu sabe que eu cantei, o ano passado a gente fez uma apresentação nesse palco, mas a última vez que eu cantei no palco foi em 2017, O Silêncio é Camperiada, letra do Sérgio Carvalho Pereira, Como Acerto e André Teixeira. Hoje eu vou cantar do Sérgio Carvalho Pereira, Como Acerto e Juliano Gomes. Um tema, uma milonga muito bonita que eles fizeram. E eu vou ter o prazer de subir ao palco aqui nesse festival tão lindo, que é essa pecada, e cada vez melhor, estrutura, som, os lugares aqui onde a gente pode ficar, passar as músicas. Olha, tá muito bom mesmo.
2: Três Léguas de Solidão. Conta uma história, um romance,
3: romance de um peão que é apaixonado, só que ele encontra todo dia, todos os domingos a sua amada, e ele não tem aquela coragem de dizer para ela o quanto ele gosta dela. E é um tema, o Sérgio é um poeta que eu admiro demais, né? E vocês vão ver ali, é um tema romântico, um romântico, mas um romântico de campo, de um homem de campo, que não consegue dizer para o seu amor o quanto ele ama.
2: Para finalizar, terceiro mandato?
3: Estamos indo para o terceiro mandato, é. Nós estamos terminando o segundo e agora indo para o terceiro.
2: Tá bom, muito obrigado, sucesso.
3: Pelo carinho de vocês aí. E parabéns por estarem aqui levando para as pessoas que não puderam estar, levando a música, levando a cultura, levando essa pecada que ela merece muito. Parabéns à Band aí.
1: Toninho!
2: Oi.
1: Diz o Marenco, quem é feio e não tem coragem não possui mulher bonita.
2: O Cláudio Roberto, nosso apresentador, está dizendo, quem
1: é feio,
2: quem é feio
1: e não tem coragem,
2: não tem mulher bonita.
3: Já dizia o filósofo Gil de Freitas, né?
1: Gil de Freitas.
0: Isso aí.
3: É isso aí.
2: No Rio Grande se fala muito isso, né?
3: Claro, o Gil de Freitas tem uma música que é, que o cara quer dizer que é corajoso, né? Quem é corajoso, quem é feio e não tem coragem não possui mulher bonita. É o caso dele, é dessa música aí, mas não sei se ele é feio ou não.
2: Marenco, talvez a pergunta não seja no momento certo, mas tu como um cantor exímio, nativista, tivemos uma perca agora muito grande no Rio Grande, né?
3: Certamente, nós tivemos duas percas em um tempo muito curto, que é o Ricardo Martins, um gênio da música, o Ricardo, um guri de 53 anos, você foi semana passada, agora o Hortaça, né? O último tronco missioneiro, e eles são tronco missioneiro porque merecem esse título, ele, o James, o Senaíra, o Noel, porque eles foram os primeiros a falar das missões. E o Hortaça, 83 aninhos, agora se juntou aos outros três que estavam lá, o esperando, né? Então eu espero que nossos irmãozinhos de luz o recebam com muita paz, muito amor, e ele encontre o equilíbrio nesse plano que ele está agora.
2: Muito obrigado por antecipar a entrevista. Sucesso, tá? Cláudio, Aldo.
1: Tá certo, voltando para sexta-feira, então. Quem não gosta de uma sexta-feira, Aldo?
0: Sim.
1: Né? Ele retrata o cotidiano da fazenda. Né? É uma letra pachola, né?
0: Sim,
1: muito pachola,
0: pataquadas.
1: Vai levar o laço por quê? Porque você não laça? Vai arrastar na chica.
0: Só para arrastar na chica, que é um pequeno arbusto, isso, né? Que é muito comum nos morros, na beira do Abatudo, beira do Pelotas. É. Ou para passear nos tento atados, só para ficar atado no
1: não, cavalo. Não levou uma rodada lá, não caiu da égua, mas caiu aqui na mangueira. Mas que barbaridade.
0: Daí o seu Eli tinha prometido um pialo, o cara já mexeu. Ah, não, o pialo não caiu aí, seu Eli, mas tá aqui na minha cinta. No meu caiu.
1: Imagina, então, aí, né, mexer, numa cavalgada, ou mesmo isso, na lida aqui. Sim. E veja, a fazenda é volumosa.
0: Sim.
1: Pra ter meia dúzia de peão aí de a cavalo, deve ter uns 40, 50 milhões de campo.
0: Ah, com certeza, com certeza.
1: De certeza.
0: E a gente sempre brinca, sempre. É comum, assim, às vezes a gente vai no campo e brinca, né? Ah, quantos terneiros tu laçou hoje? Eu lacei tanto, você laçou tanto, ó. tá tanto a tanto, vamos se mexer aí.
1: É verdade. E um detalhe, esse povo levantou.
0: Levantou.
1: E vamos refletir de forma diferente. Então esse povo que aplaudiu e gostou da letra, tá dizendo que é a favor da escala 4x2. Vamos trabalhar até sexta-feira.
0: 5x2, né?
1: Sábado e domingo, segunda, terça,
0: cinco
1: quarta,
0: dois.
1: Quinta, sexta. É,
0: 5x2.
1: Né? Tá aí então, aprovado inclusive, né, do Congresso. Tá aí a escala então. Muito bem, a Band, ou seja, 6x2 encerrou por aqui então, né?
0: É, não, talvez.
1: Tá certo. Velha 94.3 com o Buenas Campeiro deste contrapasso, trazendo sempre a boa moda para todos vocês. Casa cheia, observe, ontem X de...
0: Um pouco
1: de
0: mais ouvintes, que ontem, né? Uns de 30% mais que ontem.
1: Hoje, 2x com certeza, né, tia?
0: É, então, será que o dobro é?
1: Tempo pode. Ajudou, não tão frio, muitas senhoras, você viu aí?
0: Sim.
1: Eu sou casado e tu também, mas tu viu o look das moças?
0: Sim, tão caprichado, tão montada nas bichas.
1: Umas moças muito bonitas aí, né? Hoje, inclusive, nós fomos... lá na Campeonato Correria, levar uns colegas lá e gastaram lá um valor boa, substancioso, boa. Quer dizer, de fato movimenta a economia esse festival. Sim. Falando com o Hélio Furlan dizendo que a sapecada da Canção Nativa traz dividendos para lá, está comprovado.
0: Ah,
1: aí é o motorista de táxi.
0: Ainda mais agora, não sei.
1: É o crepes que tu comeu, sim, né? Sim, sim. E por aí você vai. E depois vem a Paixão de Cristo no Morro da Cruz lá.
0: Sim,
1: né?
0: Com certeza.
1: Então é outro evento de
0: qualidade. O Toninho não chamou?
1: Toninho, contigo?
2: Pois não, é só para aproveitar esse lance.
0: Alô?
1: Alô, 6x1 já foi. 6x2, 6x1.
2: Ah, tá. Não, eu queria complementar o seguinte: como eu trabalho só 3 dias por ano na Band, então estou numa escala bem confortável.
0: 363 por 3. 3
2: 362.
0: 2, né?
1: Mas o negócio da tábua é verdadeiro, Toninho? Uma tábua de quarta ruim com nó, 4,20 dá pra semana?
2: Tá. Tá chegando aqui pessoal de Curitiba. Como é que é o nome da senhora?
4: Joyce Goulart.
2: E é o nome da colega aqui, como que é?
4: Elisete.
2: Vieram de Curitiba quando?
4: Sexta, né? É, ontem de manhã.
2: É a primeira vez que vem a Lages?
4: Primeira vez que venhamos na festa do Pinhão.
2: Tá bom, obrigado para vocês. Ah, boa festa, boa sapecada. Cláudio, com vocês, hein?
1: Muito bem, Odinho. Aí, vamos para a sexta composição, Odinho?
0: Sexta composição, o título da composição é A Melodia. Autor da letra de Sérgio Carvalho Pereira, autor da música Kiko Goulart, é uma valsa. Olha que bacana ver uma valsa, né? Interpretação do quarteto Coração de Potro, acordeão e voz Kiko Goulart, guitarra e voz Patrick Antunes, Vitor Amorim e Maicon Granja. No Quena, Juan Lozano, que sempre acompanha eles, né? O violino de Israel Dutra, você cobrava ontem que não tinha violino, hoje já apareceu. E o violoncelo de Richere Paludo. Sexta composição, A Melodia. Vem forte, que bacana ter o quarteto novamente aqui, né? Com músicas na sapecada. Já fazia uns 4 anos que eles não subiam, acredito, 3 ou 4 anos.
1: Vale ressaltar que ele veio na 24ª e na 32ª, ou seja, ele transita com muita facilidade,
0: sim,
1: né?
0: Sim.
1: É, nesses dois eventos aí. Muito bem. É, lembrando que está transmitido por Libras. Uma senhorita ali.
0: Bacana essa iniciativa, né? É, de fazer é Libra. E a Libra não é só na apresentação do. Né, na fala dos apresentadores. É também durante a música, né?
1: Sim.
0: Também é traduzida a música para quem não
1: pode ouvir. Se balança. Assim. Eu observei ontem, sim, quando a letra falava de uma criança, embalaram a criança, ela embalando a criança. Sim. Olha.
0: Muito bacana.
1: É, que profissionalismo, né? Muito bem. Tá aí a 94.3. Nós vamos para
0: a sexta
1: composição, Melodia.
0: Isso aí.
1: Isso, na Band FM. 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Vamos lá!
5: No guitarrão e voz, Maicon Granja, guitarra e voz, Patrick Antunes e Vitor Amorim.
6: Aos telões.
1: Tá certo, Aldo Martins, não é? Com relação ao tempo, tranquilo e sereno, não é? Ao contrário dos anos passados, não é? Tinha temperatura lá embaixo, estava 8 graus Celsius lá, aquele vento norte, e lá pegava o vento norte brabo, aqui não, hein? Pelo menos isso, porque os prédios não deixam 13, 13, 13 graus
6: de quarteto. Vamos lá. De quatro.
1: O povo levanta quando fala em quarteto, senhor.

0: Aí, parceiro, melodia é o que arranjo, consegue, né? É o que você consegue assoviar, cantarolar. O Aldo, olha, eu me atrevo a dizer que isso aqui lembra os clássicos do Mozart, né?
1: Sim,
0: do
1: lembra Beethoven. Bastante música clássica, né?
0: É, me atrevo a dizer
1: até
0: isso.
1: Até tem, cara, algumas coisas que a gente até. Parece que a gente até ouviu algo parecido assim também, né?
0: Familiar? Então,
1: familiar, né? Ele lembra bastante a música clássica.
0: Ele faz uma menção às cordas da guitarra aí, não é?
1: Isso.
0: Mas a segunda, ai de ferir, a primeira, não é?
1: Sim.
0: É, o grave é o solto, né? E a primeira, mas uma vai ferir a outra, enfim.
1: Tá aí, então. A segunda tem que chegar na prima, né?
0: É, e um cantinho ajeitado, né? Cantinho, no bom sentido da palavra, essa melodia pra você subiar.
1: E, né? que letrista é Sérgio Carvalho Pereira, né? Poxa na vida, o cara fazer algo, né? Imaginar algo assim. É, falar da melodia em forma de música, né? Falar da melodia dentro da própria melodia, né?
0: Eu acho que o cara transcende, né?
1: O poeta
0: tem esta característica de vai escrevendo, alguém tá junto com ele, vai fazendo as palavras dele, porque em sã consciência tu conseguiria usar essas palavras para compor, né? É algo assim inédito aí.
1: É, uma música bem. Eu achei um arranjo muito bonito. É. Um arranjo muito bem feito. Gostei do Kiko ali na fazendo a gaita, né?
0: Achei bacana. Especializou-se também na oito soco, na gaita de comprimido.
1: Sim.
0: Na gaita de comprimido. Sempre do mesmo jeito, aquele chapéuzinho tapeadinho, lenço vermelho, magrinho, simplesinho.
1: Que musicista é o Kiko?
0: É um rapaz de qualidade. Eu me lembro quando ele participava do CTG Planalto Lajano, é cria de lá, né?
1: Sim.
0: E não envelhece esse rapaz? Esse rapaz tem o quê? Meio século, não?
1: Ah, não tem, tem, né? Não tem. Ele é da minha idade, uns 40, 44.
0: Então tem 60?
1: Não. 60 só de INSS.
0: 60 tem o Ari.
1: Assim, 44, mas andou só em estrada de chão, né?
0: Ah, bom, tá com cheiro de ajudinha.
1: Ah, eu sou que nem a rural velha do pai, é boa de ano, mas é ruim de lata.
0: É, tá certo, né, parceiro? Né? Muito bem, tá aí então, esta sexta composição, Melodia, uma história antiga, onde... enfim, eu surjo. Tá aí, Toninho, alguma informação, meu parceiro? Pro nosso ouvinte entender, o Toninho está do lado ali, claro que tem preferência ali, né? Os intérpretes saem do palco e vão direto ali pra TV Câmara, né? E depois aí eles vêm aonde nós estamos ali, um espaço reservado para a imprensa aí. Toninho, buenas!
2: Cláudio, eu estou aqui do lado do Caco, falando para a Band FM, lá para o Cláudio Roberto, para o Aldinho. E daí, qual é a tua função aqui? Fala para nós, né? Desculpe essa pergunta indiscreta, mas fala para nós, fica à vontade. Boa noite.
3: Boa noite, ouvintes. Para nós da Universidade, da Uniplac, que é a Universidade Comunitária, nós estamos contribuindo com a estrutura da festa, contribuindo com a organização, junto com a Sapecada, e depois do nossa Câmara de Vereadores transformar a Sapecada em um movimento imaterial da cidade e também dos próximos anos a Uniplac vai ser a precursora e vai acompanhar a estrutura e a construção desse centro de lares aqui na Festa do Pinhão. Então nós estamos aí com a parceria com a Prefeitura, a Associação Empresarial, CDL, são as entidades que assumiram junto com a Prefeitura a festa e a gente está vendo que é uma festa da comunidade, por isso que a Universidade Comunitária, a Uniplac, não podia se furtar de estar presente nessa festa, contribuindo com sua estrutura e contribuindo, como está escrito lá, valorizando a cultura.
2: Valeu, Caco, muito obrigado, tá? Boa noite, obrigado pela entrevista. Cláudio e Aldo, eu só quero chamar a atenção para o seguinte, na próxima intervenção, o público aqui, né, vai ver um instrumento, um baixo acústico, também conhecido como rabecão. Eu falei com o Gustavo Brodinho, que vai executar esse instrumento. Bacana. Pesa em média aí de 6 a 7 quilos.
1: Olô.
2: E no final ele vai falar para nós, né, dessa introdução do baixo acústico na música nativista.
0: Muito bem, como é que está o pessoal aí é o SAMU, o pessoal que é a Guarda Municipal de Lages, como é o nome?
2: É o Romu.
0: O Romo. Ronda. Tem alguém por aí do teu lado aí?
2: Ronda Municipal.
0: Ronda Municipal?
1: É o famoso Os Graia, que a gente chama aqui em Lages.
0: É. Mas a segurança é muito boa, né, Toninho? Tá tranquilo aí?
2: Sim, tem a segurança privada, a polícia militar. Conforme o sargento Amorim nos falou logo no início, está tudo tranquilo, sem nenhuma alteração.
0: Tá certo. Daqui nós visualizamos muitas pessoas cheias em relação a ontem. Claro, por ser sábado, talvez, né? Muitas pessoas nesse momento aqui na Praça João Costa prestigiando este grande evento que, de fato, faz referência à nossa cidade de Lages, faz referência ao Pinheiro, faz referência ao peão que empresta o seu nome aí para expor, para levar, para transcender a cidade de Lages aí para este mundo velho de meu Deus aí. E, obviamente, como eu havia dito ontem, há 22 anos a 94.3 participa neste evento cultural, transmitindo de fio a fio o festival, inclusive em outros estados. Ari, Dom Ramos e o Tiaraju, Coronel Tiaraju, no primeiro instante estava junto com nós, e nós viajamos o Rio Grande inteiro aí, transmitindo esse festival. Vamos então ao palco? Podemos ir?
1: Sétima composição, Lágrima de Guitarreiro. Autor da letra, Matheus Costa Borges, música de Gabriel Jardim, o ritmo é uma milonga, interpretada por Gabriel Jardim.
0: Pelo título, Aldinho, guitarreiro é o cantor que canta triste. E quando ele canta triste, por certo, da retina sai uma lágrima. Lá no fundo, Mário Arruda, que não envelhece?
1: É este mesmo.
0: Mário Arruda, o coordenador da festa, dançador de chula ainda. Um abraço, Dom Mário, aí o pessoal do CTG, Barbie, Cacho Colorado, Planalto Lagiano, Dom